0: formação dos futuros profissionais.
1: Orlando Silva acredita que a medida preserva a qualidade dos serviços prestados à população e evita a formação de profissionais com diferentes níveis de preparo. O deputado também defende a rápida tramitação da proposta no Senado.
2: Trabalho.
0: Professora Luciene Cavalcante, do PSOL de São Paulo, apoia a instituição do piso nacional para os profissionais não docentes da educação. Segundo ela, a proposta garante valorização aos trabalhadores da educação básica e prevê remuneração equivalente a 75% do piso do magistério.
1: Professora Luciene Cavalcante afirma que o projeto conta com fonte de financiamento por meio do Fundeb e pede prioridade para a votação no Senado. Ela argumenta que a medida corrige uma injustiça salarial e reconhece o trabalho dos profissionais que atuam diariamente nas escolas.
2: Educação.
0: Foram aprovadas novas regras para fiscalização de despesas públicas com educação. A repórter Paula Bittar acompanhou a votação.
3: A Comissão de Constituição e Justiça da Câmara aprovou uma proposta que define regras para acompanhar e avaliar gastos com educação nos estados e municípios. O texto aprovado confere um papel central ao Sistema de Informações sobre Orçamentos Públicos em Educação, SIOP, um sistema eletrônico gerido pelo Fundo Nacional de Desenvolvimento da Educação, o FNDE, que coleta, processa e disponibiliza dados sobre receitas e despesas com educação. O monitoramento da aplicação de recursos na educação será feito por esse sistema, que também será responsável por manter um portal voltado ao cidadão. Estados e municípios deverão publicar no SIOP até 30 dias após o fim de cada bimestre um demonstrativo com as receitas e despesas da educação. Se o relatório não for publicado, o governo federal poderá suspender as transferências voluntárias, com exceção das destinadas à educação, saúde e assistência social. Durante a discussão da proposta na comissão, o deputado Patrus Ananias, do PT de Minas Gerais, ressaltou a necessidade de garantir transparência nos gastos públicos.
4: Esse projeto me tocou muito o coração, porque eu penso que nós vivemos uma época em que nós aqui na Câmara dos Deputados, parlamentares, precisamos mandar um recado claro, passar uma imagem para o povo brasileiro da nossa correção, do nosso rigor, da nossa transparência na aplicação dos recursos públicos, que não podem ser destinados a projetos mirabolantes, a obras inacabadas, mas destinados prioritariamente as políticas públicas que promovem o desenvolvimento do nosso país.
3: O projeto, que define regras para acompanhar e avaliar gastos com educação nos estados e municípios, já pode seguir para análise do Senado, a menos que haja recurso para votação pelo plenário da Câmara. Da Rádio Câmara, de Brasília, Paula Bittar.
2: Saúde.
1: Hélio Lopes, do PL do Rio de Janeiro, é autor de projeto que estabelece diretrizes para a caderneta de saúde da gestante e do bebê no SUS. Entre as medidas previstas, o texto determina o uso de terminologia baseada no sexo biológico e veda a adoção de linguagem neutra.
0: Segundo Hélio Lopes, a proposta também define que as cadernetas de pré-natal sejam voltadas exclusivamente à proteção da saúde da mãe e do bebê, sem conteúdos que estimulem a interrupção da gestação. O projeto ainda prevê orientações sobre denúncia e proteção em casos de violência sexual.
1: Projeto de Felipe Beccari, do Podemos de São Paulo, cria uma política de incentivo à produção e ao acesso a medicamentos genéricos de uso veterinário. O deputado propôs estímulos para empresas que produzem esses medicamentos e adotem políticas de preços mais acessíveis.
0: De acordo com Felipe Beccari, a medida busca reduzir os custos dos tratamentos veterinários e ampliar o acesso da população aos cuidados com os animais. Ele acredita que o fortalecimento do mercado de genéricos pode estimular a concorrência, beneficiar tutores e contribuir para o bem-estar animal.
2: Direitos humanos.
1: O projeto cria uma pensão especial para pessoas que adquirirem deficiência permanente em decorrência de violência doméstica. Um dos autores da matéria, Dimas Gadelha, do PT do Rio de Janeiro, explica que a ideia é indenizar as vítimas sem renda suficiente para garantir o próprio sustento.
0: O texto também dispensa o tempo de carência para a concessão de benefícios às vítimas. De acordo com Dimas Gadelha, a proposta ainda prevê mecanismos para que o Estado busque o ressarcimento dos gastos junto aos agressores.
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2: Ciência e tecnologia.
1: Está pronta para ser votada no plenário da Câmara a proposta que cria uma política para auxiliar na saúde de pessoas afetadas por jogos de azar. A repórter Mônica Tati tem mais informações.
6: A Comissão de Constituição e Justiça da Câmara dos Deputados aprovou o projeto de lei que institui política para atender pessoas e famílias que foram afetadas pelos jogos de apostas. O texto cria a Estratégia Nacional de Atenção Integral às pessoas com necessidades decorrentes das práticas de jogos e apostas. Entre outros pontos, aborda a prevenção, a redução de danos, a proteção e a reinserção social de pessoas que tenham problemas com vícios em jogos. A relatora na comissão, a deputada Laura Carneiro, do PSD do Rio de Janeiro, afirmou que a proposta tem relevância social e sanitária, devido aos efeitos das apostas sobre a saúde mental, a vida familiar e a proteção de grupos vulneráveis. Já o autor do projeto, o deputado Rui Carneiro, do Podemos da Paraíba, informou que o número de pessoas atendidas pelo SUS, o Sistema Único de Saúde, com problemas associados ao jogo patológico, passou de 108 para 1.200 entre 2018 e 2023.
7: Os jogos de azar no Brasil se transformaram numa questão gravíssima de saúde pública. Esse é a moral principal do nosso projeto, dar uma resposta às pessoas que, junto com os seus familiares, estão vivendo essa nova realidade do Brasil, inclusive uma das maiores causas do endividamento do brasileiro. Então, o objetivo é preparar a estrutura, sobretudo de saúde, as unidades básicas de saúde, nos CAPs, para atender esse novo tipo de paciente, vamos dizer assim, que precisa de socorro.
6: O projeto que cria uma política de atenção às pessoas com problemas com jogos de apostas já foi aprovado por todas as comissões e aguarda a votação do plenário da Câmara. Da Rádio Câmara de Brasília, Mônica Tati.
2: Justiça.
0: Adriana Ventura, do Novo de São Paulo, pede a instalação de uma CPMI para investigar o Banco Master e acusa o governo de priorizar gastos com publicidade em vez de áreas como saúde. Ela defende o combate à impunidade e a responsabilização dos envolvidos em crimes.
1: Adriana Ventura também faz críticas ao governo federal e cita investigações da Polícia Federal envolvendo o Banco Master e integrantes da base governista. Segundo ela, as denúncias reforçam a necessidade de aprofundar as apurações sobre possíveis casos de corrupção.
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0: A Comissão de Administração da Câmara debate experiência de ouvidorias externas em defensorias públicas. O repórter Luiz Cláudio Canuto tem os detalhes.
9: 20 unidades da federação têm ouvidorias externas em suas defensorias públicas, que funcionam como órgãos auxiliares e autônomos para garantir o controle social, a transparência e a participação da sociedade civil. As ouvidorias externas não pertencem à carreira da defensoria e seus integrantes são eleitos a partir de listas tríplices com representantes da sociedade. Criadas pela Constituição de 88, as defensorias públicas são instituições

0: carreira da instituição e que é eleita pelos movimentos sociais populares. E por que eu estou fazendo esse preâmbulo? Porque é o único órgão do sistema judicial que tem esse controle externo, externo mesmo, que não é da carreira, que não tem aquele elemento corporativo. Isso é muito importante.
1: Os estados que não têm ouvidorias externas nas defensorias públicas são Espírito Santo, Sergipe, Alagoas, Tocantins, Mato Grosso do Sul, Amazonas, Roraima e Rio Grande do Norte. A Defensoria Pública da União conta com uma ouvidoria geral composta por representantes da sociedade civil. O projeto apresentado no Senado Federal muda a lei de responsabilidade fiscal e destina limite de até 2% da receita das unidades federativas para o orçamento das defensorias públicas, a fim de garantir autonomia financeira. A proposta também impede contingenciamentos severos no sistema de assistência jurídica gratuita. Da Rádio Câmara de Brasília, Luiz Cláudio Canuto.
2: Economia.
3: Florentino Neto, do PT do Piauí, defende o projeto que autoriza a União a criar uma empresa estatal para atuar na distribuição de combustíveis e gás de cozinha. A proposta também permite ampliar a participação pública em refinarias e outras estruturas estratégicas para o abastecimento nacional.
4: No entendimento de Florentino Neto, a medida fortalece a soberania energética e protege o país em situações de desabastecimento. Ele considera ainda que a iniciativa contribui para a estabilidade da oferta de combustíveis, além de proteger os consumidores contra aumentos abusivos.
3: Glauber Braga, do PSOL do Rio de Janeiro, apresentou o projeto que revoga a lei do Programa Nacional de Desestatização. O deputado afirma que a proposta busca fortalecer a presença do Estado em áreas estratégicas, como energia, mineração, telecomunicações e infraestrutura.
4: Glauber Braga avalia que as privatizações reduzem a capacidade do poder público de planejar o desenvolvimento do país. Ele defende que empresas estatais atuem em setores essenciais para atender ao interesse da população, especialmente onde a iniciativa privada não vê lucro imediato.
2: Relações Exteriores.
3: Edilson Barroso, do PL de São Paulo, integra a Frente Parlamentar Mista em apoio à integração União Europeia-Mercosul, criada para acompanhar o acordo comercial entre os dois blocos. Ele detalha a importância da fiscalização legislativa para dar mais segurança às empresas brasileiras.
4: Adilson Barroso afirma que o acordo vai reduzir aos poucos impostos cobrados sobre milhares de produtos e serviços. O deputado aponta que a mudança pode facilitar as vendas do Brasil para outros países e atrair novos investimentos.
2: Agricultura.
3: Representantes da cadeia de produção do tabaco defenderam na Câmara uma proteção para o setor. A repórter Maria Neves nos conta quais as propostas.
5: Representantes da cadeia produtiva do tabaco reclamaram em audiência pública na Câmara dos Deputados que o sistema integrado de produção do setor está ameaçado no Brasil. De acordo com o deputado Heitor Schur, do PSD Gaúcho, que pediu a realização do debate, o aumento do número de produtores independentes e a carga tributária representam as principais ameaças à produção integrada de fumo no Brasil. Heitor Schur afirma que o sistema integrado foi construído há mais de 100 anos e engloba desde os produtores de fumo até a fabricação dos produtos derivados, como cigarro. O deputado argumenta que essa organização é importante para garantir aspectos como equilíbrio entre produção e demanda, assistência técnica e controle da qualidade dos insumos. Com o crescimento dos produtores independentes, ele acredita que essa estrutura esteja ameaçada.
6: Nós temos diversas safras dentro de um ano. Uma vez era a safra do fumo, agora é a safra de verão, a safra de inverno, a safra de primavera. Está plantando e colhendo o ano inteiro. Talvez isso para a indústria seja muito bom, mas para o segmento que está lá no campo, eu não vejo ganhar com isso. E, ao mesmo tempo, a gente percebe que cada vez tem mais produtores independentes plantando por conta, não sei se os insumos que eles usam são os corretos. E essas coisas acabam influenciando também o nosso setor.
5: Com o aumento da produção, Heitor Schur afirma que houve queda no preço do tabaco. O deputado sustentou que enquanto em janeiro a arroba do produto custava R$340, hoje está sendo vendida por R$260. Da Rádio Câmara de Brasília, Maria Neves.
4: Marcelo Moraes, do PL do Rio Grande do Sul, defende a securitização das dívidas dos produtores.

0: rurais do estado. Na visão do deputado, a medida é essencial para permitir a renegociação dos débitos acumulados após anos de estiagem e das enchentes de 2024.
1: Marcelo Moraes afirma que os agricultores não pedem perdão das dívidas, mas condições para quitá-las. Ele também cobra a apreciação da proposta pela Câmara, alegando que a demora na votação agrava a crise no campo e compromete a economia gaúcha.
2: Meio ambiente.
0: Cabo Gilberto Silva, do PL da Paraíba, critica a atuação de órgãos federais durante operações de fiscalização ambiental em Novo Progresso, no Pará. Segundo o deputado, as ações truculentas provocam conflitos com produtores rurais e moradores da região.
1: Cabo Gilberto Silva pede ao governo federal que reveja a atuação dos órgãos responsáveis pela fiscalização ambiental na região. No entendimento do parlamentar, é necessário garantir o cumprimento da legislação sem comprometer os direitos dos produtores.
0: Joaquim Passarinho, do PL do Pará, também denuncia a truculência de órgãos federais durante a operação de fiscalização ambiental em Novo Progresso. O deputado defende que a fiscalização seja conduzida com respeito à população e prioridade para medidas de orientação.
1: Joaquim Passarinho cobra do governo ações para acelerar a regularização fundiária e ambiental na região. Segundo o parlamentar, é preciso garantir segurança jurídica aos produtores e conciliar a proteção do meio ambiente com o desenvolvimento das atividades econômicas locais.
0: Termina agora o jornal Câmara dos Deputados, produzido pela Rádio Câmara, com trabalhos técnicos de Wellington Teles e apresentação de Ana Raquel Macedo e Márcio Aquiles Sardi. Boa noite.
1: A Voz do Brasil volta na segunda-feira. Boa noite e bom final de semana.
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0: você que está conosco aqui na programação com a Mãe Aparecida. Simbora para a resposta da enquete de hoje. Hoje eu perguntei o seguinte: qual o nome do fundador da Opus Dei? As opções foram: opção A, São Domingos de Gusmão; opção B, São José Maria Escrivá; opção C, São João Maria Vianney. Bom, resposta certa, opção B, São José Maria Escrivá. Na verdade, a Opus Dei não é uma congregação. Tem muita gente que acha que é uma congregação, mas é uma prelazia. E também faz um trabalho missionário muito interessante. Ou seja, eles são missionários de acordo com a realidade de cada um. Eles trabalham, estudam, fazem as suas atividades normalmente, mas também trabalham como missionários. Tá aí, Opus Dei, uma das mais antigas prelazias, se eu não me engano, talvez acho que a mais antiga prelazia da igreja, viu? Constituída, tudo certinho, documentada, aprovada pela igreja e acompanhada também pela igreja. E aí, acertou? Parabéns. Não acertou? Não tem problema, fica tranquilo, fica tranquila. É, segunda-feira, não sei se vai ter, né? Porque eu tô de férias segunda-feira, mas com certeza em agosto talvez a gente volte aí com as enquetes, né? Mas com certeza a gente vai estar juntos. E me segue lá nas redes sociais, lá no Instagram, que a gente vai fazer muita coisa legal durante as minhas férias, porque eu tô de férias aqui do trabalho, mas da evangelização não, né? A evangelização continua e vamos utilizar as redes sociais para fazer a melhor coisa acontecer. Bom, agora são 9:28, horário de Brasília. Vamos fazer o seguinte, intervalo, daqui a pouquinho eu volto pra gente fazer uma pequena meditação da palavra de Deus. Fica aí e a gente medita juntos. Deus abençoe você. 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
0: 9:33. 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
0: De volta aqui na Rádio Aparecida e Rede Aparecida de Rádio, muito obrigado pela presença e também pelo carinho do seu acolhimento, viu? Que Nossa Senhora continue cuidando de você, da sua vida e do seu coração. Estamos juntos, estou rezando por você e por suas intenções também. WhatsApp disponível, 12DDD, o número 3104-1043. Você que está na sintonia do programa Com a Mãe Aparecida, ótima noite, bem-vindo, bem-vinda, que Deus abençoe. Muito obrigado, viu? Pela presença e pelo carinho do acolhimento. Bom, vamos lá, vamos fazer a leitura da carta de São Paulo aos Efésios? Sim, hoje nós vamos ler o capítulo 2, versículos de 19 ao 22 e faremos a nossa pequena meditação sobre a palavra de Deus. Tá combinado? Então tá bom. Pega na sua Bíblia para você acompanhar conosco. Se você quiser, pode também utilizar o nosso subsídio Deus Conosco Dia a Dia ou ainda o aplicativo Aparecida. Por lá também você acompanha a leitura da palavra de Deus. Então vamos juntos, que Nossa Senhora Aparecida abençoe a sua vida. Estamos unidos em oração, estamos rezando por você. Louvado seja nosso Senhor Jesus Cristo, para sempre seja louvado. 9:34, deixa eu mandar um abraço pro povo que está participando enquanto você procura, enquanto você acessa. Eu peço a bênção de Deus para a vida de quem está conosco aqui na Rádio Aparecida e Rede Aparecida de Rádio. O Ricardo mandou aqui sua mensagem. Boa noite, Ricardo. Bem-vindo à Rádio Aparecida, viu? Que Nossa Senhora Aparecida abençoe aqui a sua vida e a sua palavra também. Também eu rezo pela Polaca, lá de Imbituva, no Paraná. Boa noite, Polaca. Seja bem-vinda, muito obrigado. Que Nossa Senhora Aparecida abençoe e ilumine a sua vida. Ela diz assim, ó: por favor, não se esqueça de descansar. Mas é, já esqueci. Você sabe como que é, né, Polaca? É desse jeito, né? Enquanto a gente descansa, a gente carrega a pedra. Então, vamos que vamos. Um abraço, Polaca. Obrigado, viu, pela presença também, pelo carinho. Um abraço pra sua mãe, dona Cleuzi, com muito carinho, eu abraço ela. Também o Rude, seu esposo. Alô, Rude, tudo bem? Ainda o filhão Juan e, claro, a voz Zoraide, que tá sempre conosco. Deus abençoe você. Ah, minha querida Nancy, lá de São Manuel. Boa noite, Evandro Brum. Boa noite, Nancy. Bem-vinda. Muito obrigado, viu, pela sua presença aqui conosco. Muito obrigado pela sua participação aqui. Nossa Senhora abençoe a sua vida também, Nancy. Bem-vindo ao meu trabalho. Ela diz assim: obrigado, querida. Deus te abençoe e proteja, viu? Com alegria também, eu acolho o Adilson e a Viviane, que estão rezando conosco lá na Fazenda Rio Grande, lá no Paraná. Estão sempre ligados na Rádio Aparecida e Rede Aparecida de Rádio. Obrigado, viu? Um abraço carinhoso a todos. Conosco ainda aqui na sintonia, o Cláudio Alves Silva está sintonizando a nossa programação. Ele está lá em Taubaté, aqui no estado de São Paulo, e reza com a gente. Com alegria, eu acolho também as intenções e a vida da Cláudia. Tudo bem, Cláudia? Boa noite para você, viu? Seja bem-vinda à Rádio Aparecida. Deus te abençoe. Estamos unidos em oração por você, que Nossa Senhora Aparecida abençoe a todos nós. A minha querida amiga Marina, lá de São Paulo, capital, também está com a gente. Obrigado, Marina. Obrigado, viu? Um abraço aí pela sua presença. Obrigado pela sua participação aqui conosco. Abraço também todos aqueles irmãos que estão na sintonia conosco na cidade de Brumadinho, Minas Gerais, e a Luzia Cândido, que também está rezando com a gente. Ela está mandando um abraço para Cida Aguiar. Assim a gente reza junto. O Marcílio Ferreira de Araxá, em Minas, está conosco também. E uma boa noite para o Francisco de Acaraú, lá no Ceará, está rezando com a gente e sintonizando a nossa programação. Agora são 9:37, horário de Brasília. Vamos juntos meditar a palavra de Deus. Reze conosco e celebre com a gente.
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0: dirigida nestes termos. Leitura da carta de São Paulo aos Efésios. Irmãos, já não sois mais estrangeiros nem migrantes, mas concidadãos dos santos. Sois da família de Deus. Vós fostes integrados no edifício que tem como fundamento os apóstolos e os profetas, e o próprio Jesus Cristo como pedra fundamental. É nele que todas as construções se ajustam e se elevam para formar um templo santo no Senhor. Vós também sois integrados nesta construção, para vos tornardes morada de Deus pelo Espírito. Palavra do Senhor, graças a Deus. Essa passagem de São Paulo que fala aos Efésios, aquela cidade que tinha algumas confusões na época com relação a quem seguir, a quem se orientar, em quem buscar. E é diante dessa realidade que nós hoje também buscamos a unidade, mas a unidade diante da coerência. A coerência que temos que ter e também o cuidado para excluir os outros daquilo que não é concordância com aquilo que eu penso. Não é porque eu penso de um jeito, o outro pensa do outro jeito, que o outro precisa ser excluído da nossa convivência, do nosso ambiente. É como numa roda de amigos. Se estamos ali conversando sobre uma situação, todos torcem para um mesmo time. Aí chega alguém que torce para um outro time, essa pessoa é excluída. Por quê? Por que devemos excluir o outro de uma maneira intensa? Por que devemos anular a ação do outro também? É preciso tomar muito cuidado com a exclusão. A palavra de Deus é uma só. Nós somos formados, integrados neste edifício que tem como fundamento os apóstolos e os profetas. Mas isso não nos dá o direito de excluir o outro. Isso não nos dá o direito de virar as costas para o outro e querer que o outro siga aquilo que eu sigo, viva aquilo que eu vivo. Afinal de contas, cada um tem um tipo de personalidade, cada um torce para um time, cada um tem uma preferência. E assim as coisas vão caminhando. Mas precisamos ter respeito. Esse respeito, ele vem justamente deste fundamento. Agora, se você optou em viver dentro daquilo que é fundamento, e fundamento aos apóstolos e aos profetas, viva com coerência. Seja coerente. Não tente e não deixe se moldar por realidades e situações que vão te levar às coisas de acordo com mais ou menos, sabe? Ah, eu tô vivendo como católico, mas eu não sou muito de ir à missa aos domingos. Domingo é dia de tranquilidade, ficar em casa, descansar. Opa, peraí. Qual o tipo de católico formado e inserido no edifício que tem como fundamento os apóstolos, você e eu estamos sendo? Se nós não seguimos aquilo que a igreja nos propõe a viver e a seguir, não podemos nos considerar católicos. Qualquer coisa, menos católicos. Se somos católicos, temos que viver dentro dos fundamentos que a igreja nos propõe. Pois estamos dentro da construção e temos que nos ajustar de acordo com o templo santo do Senhor. E o que é o templo santo do Senhor? A lei do próprio Senhor em Jesus Cristo, que se faz presente e se faz presença em nossa vida. Como você está? Como estás vivendo? Como estás se portando? Como que você está se portando diante da proposta que Deus tem para você e para sua vida? Como que eu estou me portando? Será que estou realmente vivendo essa alegria de seguir a palavra de Deus? Se não, é preciso que a gente reveja a nossa conduta. Mas se escolhemos a caminhada, temos que continuar nela. Mesmo que aconteçam os tropeços, mesmo que aconteçam as dificuldades, mesmo que aconteçam os problemas, que a gente vai tropeçar, a gente vai cair, a gente vai pecar. Não tem jeito. enquanto estamos vivos, estamos sujeitos ao pecado. Enquanto estamos vivos, estamos inseridos num mundo que infelizmente nos leva ao pecado. Portanto, é preciso celebrar com alegria e viver com amor no coração, para que esse amor, livre, transformado, restaurado, revigorado, possa nos ajudar a celebrar a presença do Deus que é vivo, santo e verdadeiro. E aí sim, poderemos dizer: somos católicos de verdade, pois estamos inseridos através da ação fundamental dos apóstolos e dos profetas, e o próprio Cristo como pedra principal, pedra fundamental. Se tu tens a Cristo como pedra fundamental, siga os mandamentos da igreja, siga aquilo que a igreja te propõe. Sim, como eu disse, seguir os mandamentos não nos dá a garantia de não pecar, mas nos dá a garantia de saber voltar. Portanto, viva na alegria, na misericórdia e no amor. Que Nossa Senhora Aparecida nos ajude também a nos conscientizarmos de que é em Cristo Jesus, o seu Filho, que encontramos a salvação. Quem tem ouvidos para ouvir, ouça. Maranatá, vem Senhor Jesus.
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10: Os santos nos ensinam hoje, dia 3 de julho, é a festa de São Tomé Apóstolo. E eu, Padre André, estou com você, amigo ouvinte, para conhecermos um pouquinho mais a história de São Tomé e hoje pedimos a sua intercessão. Tomé tornou-se conhecido entre os apóstolos principalmente por sua incredulidade, que desapareceu diante do Cristo ressuscitado. Ele proclamou a fé pascal da igreja dizendo: meu Senhor e meu Deus. São Gregório Magno, Papa, dele nos diz: a incredulidade de Tomé não foi um acaso, mas prevista nos planos de Deus. O discípulo, que duvidando da ressurreição do Mestre, pôs as mãos nas chagas do mesmo, curou com isso a ferida da nossa incredulidade. Tomé é citado pelos quatro evangelistas. Entre algumas citações, podemos destacar o relato sobre a última ceia, onde ele faz a seguinte pergunta a Jesus: Senhor, não sabemos para onde vais, como podemos conhecer o caminho? Jesus lhe diz: eu sou o caminho, a verdade e a vida. Ninguém vai ao Pai senão por mim. Encontramos no Evangelho de João, capítulo 14, versículos 5 a 6. Nada de certo se sabe sobre sua vida além dos indícios fornecidos pelo Evangelho. Segundo a tradição, teria, depois de Pentecostes, ido evangelizar pelo Oriente e Índia, tornando-se um exemplo de fé e compromisso com o Senhor. Podemos observar que nós, muitas vezes, somos como Tomé, frágeis, inseguros, instáveis na fé. Porém, as palavras de Tomé nos chamam a atenção para uma realidade importantíssima. Tomé coloca-se totalmente dependente de Jesus, na mesma condição de um escravo e seu Senhor. É dessa maneira que devemos também nós nos colocarmos diante do Senhor Jesus e permitir que ele nos conduza e realmente seja nosso caminho, verdade e vida. Como São Tomé, tenhamos a vida pela fé no Cristo que ele reconheceu como Deus e Senhor. Amém. São Tomé, rogai por nós.
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11: Foi muito bom rezar com você nesta semana. E hoje, sexta-feira, vamos lembrar que Jesus foi crucificado, morreu e ressuscitou por cada um de nós, por mim e por você. Nesta oração, lembro de maneira especial os aniversariantes de hoje, Fagner, de Campinas, e a Andréia, professora do liceu aqui de Campinas. Iniciemos esta oração invocando a Santíssima Trindade. Em nome do Pai, do Filho e do Espírito Santo. Amém. Senhor nosso Deus, nosso Pai, nós cremos em vós, nós esperamos em vós, nós vos amamos, nós vos agradecemos este dia e vos damos graças porque estamos com vida. Oferecemos este dia ao Senhor com todas as nossas alegrias e sofrimentos, com todos os nossos trabalhos e divertimentos. Guardai-nos do pecado e fazei de nós instrumentos de vossa paz e do vosso amor. Ajudai-nos a observar vossos santos mandamentos. Amém. Sexta-feira, dia 3 de julho, o trecho do Evangelho de hoje é escrito por João, capítulo 20, versículos de 24 a 29. Anúncio do Evangelho de Jesus Cristo segundo João. Tomé, chamado Dídimo, que era um dos 12, não estava com eles quando Jesus veio. Os outros discípulos contaram-lhe depois: vimos o Senhor. Mas Tomé disse-lhes: se eu não vir a marca dos pregos em suas mãos, se eu não puser o dedo nas marcas dos pregos e não puser a mão no seu lado, não acreditarei. 8 dias depois encontravam-se os discípulos novamente reunidos em casa, e Tomé estava com eles. Estando fechadas as portas, Jesus entrou, pôs-se no meio deles e disse: a paz esteja convosco. Depois disse a Tomé: põe o teu dedo aqui e olha as minhas mãos. Estende a tua mão e coloca-a no meu lado. E não sejas incrédulo, mas fiel. Tomé respondeu: meu Senhor e meu Deus. Jesus lhe disse: acreditaste porque me viste? Bem-aventurados os que creram sem terem visto. Palavra da salvação. Cristo vai ao encontro de Tomé, chama-o pelo nome e critica sua falta de fé. Tomé exerce, na verdade, um importante papel na pedagogia bíblica. Ele é o exemplo de amadurecimento na fé. De incrédulo, passa a fazer a maior profissão de fé presente no Evangelho escrito por João: meu Senhor e meu Deus. O fato de exigir provas para a fé é um argumento comum ainda hoje. É normal ter dúvidas, questionar, mas é característica da fé confiar na experiência da verdade, que fazemos em comunidade. Verdade que para nós não é um conceito, uma teoria, algo abstrato, mas uma pessoa, Jesus, o Cristo, alcançada não através de um processo racional, mas encarnando o Evangelho. O diálogo entre razão e fé é, portanto, possível e necessário. E os que necessitam de provas encontram-nas na comunidade cristã, o corpo de Cristo. A oração na intenção das pessoas que já faleceram é expressão da ligação e do amor que temos para com elas. A dor, a tristeza, a saudade são sentimentos humanos. Não tem problema tê-los. Mas o desespero não é um sentimento cristão. Acreditamos que Cristo venceu a morte, está vivo, e todos os nossos conhecidos, familiares, amigos estão com ele. Através das nossas preces, gostaríamos de ajudá-los no momento da morte a se decidirem por Deus. É um sinal do nosso amor e da nossa solidariedade. Para o amor, a morte não é um limite. Vamos pedir a Deus por todas as pessoas que faleceram. Lembre agora de seus familiares, amigos, conhecidos que faleceram e estão junto de Deus. E rezemos. Nas vossas mãos, Pai de misericórdia, entregamos a alma de nossos amigos, familiares, conhecidos, na firme esperança de que eles ressurgirão com Cristo no último dia, como todos os que no Cristo adormeceram. Escutai na vossa misericórdia as nossas preces, abri para eles as portas do paraíso, e a nós que ficamos, concedei que nos consolemos uns aos outros com as palavras de fé até o dia em que nos encontraremos todos no Cristo, e assim estaremos sempre convosco. Amém. Deus, na sua bondade, criou o ser humano e deu aos que creem em seu Filho ressuscitado a esperança da ressurreição. Vos dê também hoje toda a consolação e bênção. O Senhor esteja convosco, Ele está no meio de nós. Desça sobre você, sobre a sua família, sobre as suas intenções e necessidades, a bênção do Deus Todo-Poderoso. Pai, Filho e Espírito Santo. Amém. Sagrado Coração de Jesus, fazei o meu coração semelhante ao vosso. O abraço de hoje vai para a minha tia Tereza, aqui de Campinas, a tia Rosa, também aqui de Campinas. Um abraço para o Japão, de Piracicaba, o Pietro, aqui de Campinas. E um abraço para a Manuela. Sou padre Edmilson Moraes, salesiano de Dom Bosco, e moro em Campinas, no estado de São Paulo, no Colégio Liceu Salesiano Nossa Senhora Auxiliadora. Abraço e até mais.
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0: 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Rede Aparecida de Rádio e a hora certa.
7: 10 horas, horário de Brasília.
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7: Horas, um minuto, horário de Brasília. Uma excelente noite para você que está conosco aqui na Rádio Aparecida e na Rede Aparecida de Rádio. Que alegria estarmos mais uma vez juntos, né, para celebrar esses momentos especiais de fé e devoção. Hoje a imagem que está sendo gerada lá na Central Multimídia pela Ana Gabriela é mais fácil. Essa aí tá mamão com açúcar, né, ô Marcelo? Essa aí tá bem tranquila de identificar, né? Vamos deixar o Silvio identificar essa? Vamos deixar o Silvio. Pera aí, Silvio, vamos lá. Você.
8: Eu passo.
7: Vamos lá, passa, Silvio. Vamos deixar o Silvio identificar. Nada, não dá nem pra saber de onde que é essa câmera.
8: É o Morro do Cruzeiro.
7: É. Será que é o Morro do Cruzeiro?
8: pela posição.
7: Será que eu
8: tá focalizando?
7: Tá em dúvida, senhor?
8: Rodovia Presidente Dutra e o santuário mais embaixo.
7: É, vamos consultar os nossos.
9: É porque tá pequeno lá e eu já não enxergo direito.
7: Vamos consultar o nosso teólogo de plantão, professor Eusébio, da onde é essa imagem?
10: Morro do Cruzeiro,
7: pecolou do Marcelo. Eu tô olhando você.
8: Passei a cola pra ele.
7: Tô agora. Vendo você olhar do Marcelo. A Cláudia matou de cara, mas a Cláudia não, a Cláudia não vale, porque a Cláudia conhece tudo do santuário, ela já não vale muito, né? Mas enfim, tá aí, ó, Morro do Cruzeiro. Valeu, Aninha. Obrigado, viu? Um abraço pra você também, que Deus abençoe sua vida e seu trabalho. Muito bem. Eu sou Evandro Brum e com muita alegria vou rezar também o Santo Terço com você nesta hora toda especial. Agora são 10:02. Você pode colocar as suas intenções através do nosso WhatsApp, DDD 12 3104 1043. Fique à vontade para rezar conosco, viu? Você também pode utilizar as nossas mídias sociais, Facebook e YouTube da Rádio Aparecida. E pra você que gostaria de colocar e deixar as suas intenções registradas lá no meu Instagram, é só você mandar lá no Evandro Brum Rádio. Pronto, já tem um stories lá onde você já vai poder colocar as suas intenções, tá bom? Coloca lá que também rezo por você e por sua família neste momento e nesta hora. Que Nossa Senhora continue cuidando da sua vida, do seu coração e da sua história. Bem-vindo, bem-vinda você que está com a gente através das emissoras que estão retransmitindo o nosso programa. Deixa eu mandar um abraço para quem está na cidade de Campinas, aqui no estado de São Paulo, através da Rádio Brasil AM e Ondas Tropicais. Lá na cidade de Tucano, na Bahia, Rádio Tucano FM. Uma ótima noite a todos. E na cidade de Boa Vista, Roraima, Rádio Monte Roraima FM. E muitas outras que nos ajudam, sim, a chegar na sua casa, na sua vida, através da Rádio Aparecida e Rede Aparecida de Rádio. Obrigado a todos pela presença e pelo carinho. Eu trabalho com a produção de Marcos Thiago, a coordenação de Paula Castro, com a direção geral do padre Vanderlei Souza, missionário redentorista. Lá na Central Multimídia, como eu disse, quem está junto comigo, me ajudando a chegar na sua casa e na sua vida, é a minha amiga Ana Gabriela, que também reza nesta noite toda especial. Hoje, sexta-feira, dia 3 de julho, ano 2026. Programação com a Mãe Aparecida, rezando com os irmãos da Uneser. Boa noite, professor Marcelo, tudo bem?
8: Boa noite, Evandro, tudo bem, graças a Deus. Boa noite, ouvintes. Boa noite, amigos aí da Uneser, de todo o Brasil. Mais um momento muito especial na minha vida, estando aqui rezando e praticando a devoção a Maria.
7: Bem-vindo.
8: E também aproveitando também, que nos preparando, né, para refletir também a liturgia do 14º domingo do tempo comum, onde nós vamos aí meditar que Deus é dos simples e humildes.
7: Amém. Que assim seja, que também nós sejamos, né, dos simples e dos humildes.
8: Sim.
7: Muito bem. Bom, acolhendo aqui ele, o contador das margens do Rio Paraíba do Sul. Tô falando dele, meu amigo Silvio. Tudo bem, Silvio? Bem-vindo, boa noite.
11: Tudo, obrigado. Tô aqui mais uma vez, cumprindo a missão, atendendo ao chamado de Nossa Senhora, né? Boa noite para todos vocês aqui, aqueles que nos acompanham também através da Rádio Aparecida, a todos os nossos amigos da Uneser.
7: Muito bem. Silvio, sabe aonde que eu vou estar na próxima semana? Eu vou entrar de férias, né?
11: Oba.
7: É, na próxima semana, a partir do dia 6, estarei de férias. Sabe que local que eu vou visitar? Pontal do Atafona.
11: Ah, é mesmo?
7: É, o Silvio sabe.
11: Bom.
7: É, vou lá no Pontal do Atafona. Fala pro pessoal onde que é esse lugar aí, Silvio.
11: É, onde o Paraíba se encontra com o Oceano Atlântico.
7: É, né? Isso aí, lá na cidade de Campos dos Goytacazes.
11: Isso.
7: Vou visitar minha mãe, ela mora em Macaé, e de Macaé a Campos é uma questão aí de uma hora e pouquinho de viagem, então vou dar uma esticada até Campos dos Goytacazes.
11: Manda vídeo pra nós.
7: Com certeza, com certeza, vou estar lá no Pontal do Atafona.
11: Então, legal, muito legal.
7: Se Deus quiser, vou estar lá visitando.
11: Tô sentindo assim uma pontinha de inveja.
7: Aonde, na verdade, é aquela região ali, é uma região muito querida, né? Eu gosto muito ali, minha cidade, minha terra, Macaé, né? E estando ali, claro, vou ter hoje, dessa vez eu vou fazer questão de visitar o Pontal do Atafona. Uhum. E com certeza eu vou estar lá, vou filmar, mandar vídeo pro Silvio,
11: que bom,
7: né? Pessoal que acompanha, que gosta, isso é muito bom.
11: Uhum.
7: É parte da história, né?
11: Sim.
7: Maravilha.
11: Legal.
7: Show de bola. Professor Eusébio, boa noite, bem-vindo.
10: Boa noite.
7: Professor Eusébio ressuscitou. Tudo bem.
10: Opa. Boa noite, prazer estar com vocês todos aqui. Boa noite também ao nosso Brasil todo.
7: Muito bem, bem-vindo mais uma vez, meu Deus abençoe, Nossa Senhora Aparecida ilumine. E aqui do meu lado esquerdo, né, eu acolho com muito carinho também ela, a Cláudia. Não vou comentar, não vou falar nada, tá bom, Cláudia? Bem-vinda, tá bom. Muito boa noite.
12: Obrigada.
7: Pra você, viu?
12: Boa noite aos amigos aqui do estúdio, aos boa amigos noite. Da Uneser, aos devotos da Mãe Aparecida. Mais uma vez aqui, muito rezar bem. Com vocês, rezar com os devotos.
7: Isso mesmo, a Cláudia estava em missão.
12: Em missão. Isso. Muita coisa aconteceu nesse mês de julho e graças a Deus foi tudo muito bem, muito bom, muitos frutos.
7: Eu ia mandar mensagem para você, mas eu falei, não vou atrapalhar a Cláudia não, porque depois quando ela chegar aqui, ela vai falar comigo, então deixar você chegar primeiro, né?
12: Lá vem
7: não
12: ele.
7: Não é? Tá certo, Cláudia.
12: Lá vem ele.
7: Seja bem-vinda sempre.
12: Obrigada. Muito obrigado pela acolhida que vocês têm.
7: Amém.
12: Comigo.
7: Que Deus te abençoe.
12: Amém.
7: Muito bem. Para você que está na sintonia, ótima noite. Obrigado pelo carinho, pela presença e pela participação aqui em nossa programação. Agora são 10:08, horário de Brasília. Bem-vindo, bem-vinda ao Momento do Santo Terço aqui na Rádio Aparecida e Rede Aparecida de Rádio. Música, fé e missão. Vamos rezar. Com a Mãe Aparecida.
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15: Em nome do Pai, do Filho e do Espírito Santo.
16: Amém.
15: Divino Jesus, nós vos oferecemos este terço que vamos rezar, meditando nos mistérios da vossa redenção. Concedei-nos, por intercessão da Virgem Maria, Mãe de Deus e nossa, as virtudes que nos são necessárias para bem rezá-lo e a graça de ganharmos as indulgências dessa santa devoção. Oferecemos particularmente, em desagravo dos pecados cometidos contra o Santíssimo Coração e o Imaculado Coração de Maria, pela paz no mundo, pela conversão dos pecadores, pelas almas do purgatório, pelas intenções do Santo Padre e o Papa, pelo aumento e santificação do clero, pela santificação das famílias, pelas vocações e pelas missões, e pelos missionários e por todo o povo brasileiro. Professemos agora também a nossa fé.

0: rezemos um Pai Nosso e três Ave Maria em honra e glória à Santíssima Trindade. Pai nosso que estais no céu, santificado seja o vosso nome, venha a nós do vosso reino, seja feita a vossa vontade, assim na terra como no céu.
1: O pão nosso de cada dia nos dai hoje, perdoai as nossas ofensas, assim como nós perdoamos a quem nos tem ofendido. E não nos deixeis cair em tentação, mas livrai-nos do mal. Amém.
0: Nessa primeira Ave Maria, vamos rezar pelos professores que estão saindo de férias. Ave Maria, cheia de graça, o Senhor é convosco. Bendita sois vós entre as mulheres e bendito é o fruto do vosso ventre, Jesus.
1: Santa Maria, Mãe de Deus, rogai por nós, pecadores, agora e na hora de nossa morte. Amém.
0: Nessa segunda Ave Maria, vamos rezar por todos os alunos que também estão saindo de férias. Ave Maria, cheia de graça, o Senhor é convosco. Bendita sois vós entre as mulheres e bendito é o fruto do vosso ventre, Jesus.
1: Santa Maria, Mãe de Deus, rogai por nós, pecadores, agora e na hora de nossa morte. Amém.
0: Nessa terceira Ave Maria, vamos rezar pelos funcionários de todas as escolas. Ave Maria, cheia de graça, o Senhor é convosco. Bendita sois vós entre as mulheres e bendito é o fruto do vosso ventre, Jesus.

casada, mãe do Felipe, esposa do Rafael, hoje completa mais um ano de vida. Filha, Deus te abençoe, pai te ama, viu? Filho é sempre o nosso bebê, não é? Pois bem, mas que Deus abençoe sua vida, sua carreira, sua missão, sua profissão, que Nossa Senhora Aparecida continue te conduzindo ao coração de Jesus e que você seja muito feliz na sua vida, pois você também nos faz muito feliz, viu? Parabéns para você. Muito bem. Também a Márcia Maria, lá no YouTube da rádio. Márcia Maria de São José dos Campos, tá rezando com a gente. Obrigado, Márcia. Um abraço para você. Deus te abençoe e proteja. O Luiz Carlos Martins também tá conosco, lá de Guaxupé, Minas Gerais. Boa noite, Luiz Carlos. Seja bem-vindo, viu? Um abraço, meu querido. Deus te proteja. Alegria também acolher as intenções do Ademir Henrique, que reza com a gente lá em Taubaté, aqui no estado de São Paulo. Boa noite, Ademir. Ótima noite para você. Em Juiz de Fora, Minas Gerais, reza com a gente a Silvia Helena. Tudo bem, Silvia? Muito boa noite para você, que Deus te abençoe. O Edivaldo, da cidade de Vila Velha, no Espírito Santo. Boa noite, Edivaldo. Bem-vindo à rádio. Obrigado, viu? Paz e bem para você e para todos da sua família. Conosco também o Ricardo de Lagrota. Ricardo Lagrota reza com a gente, coloca aqui suas intenções. Obrigado, Ricardo. Ele é de Juiz de Fora, Minas Gerais, está rezando conosco também. Nossa Senhora abençoe a sua vida, viu? Estamos juntos, estamos em oração por suas intenções. E ainda rezamos por Dona Nenê Barreiro, rezando conosco lá na Bahia. Obrigado, Dona Nenê. Ótima noite, seja bem-vinda, que Deus abençoe a sua vida. E para você que está na sintonia, pode participar, viu? 12DDD, o número do nosso WhatsApp é o 3104-1043. Coloque suas intenções através do nosso WhatsApp. Você também pode rezar com a gente, pedindo a bênção de Deus para que sua vida seja renovada, transformada e restaurada. Ainda pelo YouTube e Facebook da Rádio Aparecida. Se preferir, pode utilizar o meu Instagram. Agora são 10 horas e 16 minutos, horário de Brasília. Vamos acolher duas imagens dos oratórios que a gente está colocando no ar. Vamos lá, Aninha. Primeira imagem, né? Para quem está acompanhando o nosso programa, tá aí, ó. É a Maria Regina de Guaratinguetá, mandou essa imagem do seu oratório, que ela reza com a gente. Obrigado, Maria Regina. Um abraço para você, viu? Deus te abençoe. E mais uma, Aninha, vamos lá. A Silvia de São José dos Campos, aqui no estado de São Paulo, reza conosco também nesse cantinho, seu cantinho de oração, aonde rezamos juntos todas as noites. Obrigado a todos que estão mandando suas fotos através do nosso WhatsApp, nos oratórios que a gente vai colocando aqui no ar, viu? Deus abençoe e que Nossa Senhora Aparecida ilumine a vida e o coração de todos. Agora juntos vamos contemplar o primeiro mistério. Vamos contemplar os mistérios dolorosos.

0: Boa noite, Roque.
1: Boa noite, Cláudia. Tudo bem?
0: Tudo bem, e você?
1: Graças a Deus, bem, obrigado.
0: Como é que vai Goiânia?
1: Um pouco frio, né?
0: É, né?
1: Mas está indo bem, estamos próximos de Trindade, né? A Romaria de Trindade, então.
0: A grande festa, né?
1: Também. É, aqui para nós também é festa, é momento de alegria, de devoção.
0: De oração.
1: É muito, eu estive lá ontem. Ontem foi o desfile dos carros de boi.
0: Tradicional.
1: Carros, tradicional. Muito bonito, muito bonito.
0: Que bom. É, coloca para nós, Roque, as suas intenções.
1: Eu gostaria de colocar aqui para que todos pudessem, assim, né, dar aquela chacoalhada lá no coração de Deus pelo povo da Venezuela. Eu acho que a Venezuela está sofrendo muito com as consequências.

0: terremoto. Eu pedi a Deus que as pessoas se toquem, né? E ajudem esse povo. E também que eles superem essas consequências terríveis do terremoto. Então essa é a primeira intenção. E a segunda, colocaria também pelos romeiros aqui do Divino Pai Eterno, em Trindade, né? Para que retornem às suas casas com saúde, com paz, sem nenhum problema.
1: Com segurança, não é mesmo?
0: Sim.
1: E mais fortalecidos na fé, né?
0: Claro, a Romaria é sempre um momento, né, de fortalecimento, né, da fé, o amor, as pessoas, né?
1: Verdade.
0: É muito bonito, muito bonito. Então, pela Venezuela e pelos romeiros do Divino Pai Eterno.
1: Vamos começar, então?
0: Vamos lá.
1: Pai nosso que estais no céu, santificado seja o vosso nome. Venha a nós o vosso reino, seja feita a vossa vontade, assim na terra como no céu.
0: O pão nosso de cada dia nos dai hoje, perdoai as nossas ofensas, assim como nós perdoamos a quem nos tem ofendido. E não nos deixeis cair em tentação, mas livrai-nos do mal. Amém.
1: Ave Maria, cheia de graça, o Senhor é convosco. Bendita sois vós entre as mulheres. Bendito é o fruto do vosso ventre, Jesus.
0: Santa Maria, Mãe de Deus, rogai por nós, pecadores, agora e na hora de nossa morte. Amém.
1: Ave Maria, cheia de graça, o Senhor é convosco. Bendita sois vós entre as mulheres. Bendito é o fruto do vosso ventre, Jesus.
0: Santa Maria, Mãe de Deus, rogai por nós, pecadores, agora e na hora de nossa morte. Amém.
1: Ave Maria, cheia de graça, o Senhor é convosco. Bendita sois vós entre as mulheres. Bendito é o fruto do vosso ventre, Jesus.
0: Santa Maria, Mãe de Deus, rogai por nós, pecadores, agora e na hora de nossa morte. Amém.
1: Ave Maria, cheia de graça, o Senhor é convosco. Bendita sois vós entre as mulheres. Bendito é o fruto do vosso ventre, Jesus.
0: Santa Maria, Mãe de Deus, rogai por nós, pecadores, agora e na hora de nossa morte. Amém.
1: Ave Maria, cheia de graça, o Senhor é convosco. Bendita sois vós entre as mulheres. Bendito é o fruto do vosso ventre, Jesus.
0: Santa Maria, Mãe de Deus, rogai por nós, pecadores, agora e na hora de nossa morte. Amém.
1: Ave Maria, cheia de graça, o Senhor é convosco. Bendita sois vós entre as mulheres. Bendito é o fruto do vosso ventre, Jesus.
0: Santa Maria, Mãe de Deus, rogai por nós, pecadores, agora e na hora de nossa morte. Amém.
1: Ave Maria, cheia de graça, o Senhor é convosco. Bendita sois vós entre as mulheres. Bendito é o fruto do vosso ventre, Jesus.
0: Santa Maria, Mãe de Deus, rogai por nós, pecadores, agora e na hora de nossa morte. Amém.
1: Ave Maria, cheia de graça, o Senhor é convosco. Bendita sois vós entre as mulheres. Bendito é o fruto do vosso ventre, Jesus.
0: Santa Maria, Mãe de Deus, rogai por nós, pecadores, agora e na hora de nossa morte. Amém.
1: Glória ao Pai, ao Filho e ao Espírito Santo.
0: Como era no princípio, agora e sempre. Amém.
1: Ó meu bom Jesus,
0: perdoai-nos, livrai-nos do fogo do inferno, levai as almas todas para o céu, socorrei principalmente aquelas que mais precisarem e abençoai o Santo Padre, o Papa.
1: Nossa Senhora Aparecida,
0: rogai por nós.
1: São José,
0: rogai por nós.
1: São Geraldo,
0: rogai por nós.
1: Roque, obrigado pela sua participação, tá bom? Deus abençoe.
0: Amém.
1: E um bom final de semana.
0: Muito obrigado para você também, Cláudia, e para todas as pessoas que estão nos ouvindo, acompanhando esse texto tão bonito.
2: Amém. Louvado seja Deus por todos os irmãos que continuam rezando conosco. Que Deus os abençoe. Vamos lá agora para o Facebook da Rádio Aparecida. Você que está no Facebook, uma excelente noite. Obrigado, viu? Um grande abraço, louvado seja Deus pela sua presença aqui conosco. Deixa eu pedir a bênção de nosso Senhor Jesus Cristo para quem está conosco, rezando e celebrando. Vamos lá, para quem está na sintonia, o Jean Freitas. Boa noite, Jean. Bem-vindo, viu? Obrigado pela presença. O Osmar Ferreira também está com a gente. Obrigado, Osmar. A Edna da Rocha Gomes também está conosco. Leonor Terezan rezando com a gente também. Que Deus abençoe. A Cristina Araújo, bem-vinda, Cristina. E que Nossa Senhora Aparecida também abençoe a vida do Álvaro Alves conosco. E o Lúcio, Trindade, está na sintonia com a gente. Obrigado, Lúcio. Um abraço, que Deus abençoe. Aos queridos irmãos que estão conosco lá no WhatsApp da rádio, a Maria Vasconcelos, de Aracaju, Sergipe. Boa noite, Maria Vasconcelos, Deus te abençoe. A Iracema Pisani, de Guaratinguetá, também está com a gente. Que Nossa Senhora Aparecida ilumine sempre. A Cida Aguiar, de Ponte Nova, no estado de Minas Gerais, sejam bem-vindos, Deus abençoe. A Simone e o Cristiano, lá de Juiz de Fora, Minas Gerais, também estão conosco. Ótima noite, que Deus ilumine a família. Deus também abençoe o Claudinei Ribeiro, que está conosco lá na cidade de Auriflama, rezando com a gente aqui no estado de São Paulo. Obrigado, Claudinei. Ótima noite, viu? Uma excelente noite também para quem está em Araras, aqui no estado de São Paulo, rezando com a Mãe Aparecida, é o Silvio Carvalho e muitas outras intenções que estão chegando para nós. Que Nossa Senhora continue cuidando e abençoando cada uma com muito carinho. Vai mandando sua mensagem, viu? 12DDD, número 3104-1043, WhatsApp da Rádio Aparecida, Facebook e YouTube da Rádio Aparecida e também através do meu Instagram, @ Evandro Brum Rádio. Também por lá eu acolho as suas intenções. Juntos rezando por você e com você, vamos contemplar o segundo mistério da dor.

0: Gladstone, boa noite.
1: Boa noite, senhor Silvio.
0: Tudo bem?
1: Tudo bem, graças a Deus.
0: Bom tê-lo aqui conosco, nesse momento especial para nós, né? Das sextas-feiras. Bem-vindo, sempre. Você quer colocar suas intenções?
1: Sim, tá chegando uma época de frio, né? Sem temperatura, está tudo invertido, né? Então tem muita espírito de frio, principalmente aqui na região de São Paulo. Tem uma vasta população que não tem casa, que mora nas ruas, ou às vezes tem um ambiente onde morar, mas não é seguro para suportar esse frio. Então eu queria colocar toda essa família, as pessoas da...
0: Vendo que você está bem acompanhado aí, né? Vamos rezar então esse terço aí em casal. É muito bacana isso, casal, rezar unido é muito bom, né? Fortalece a união do casal, com certeza. Eu quero colocar minhas intenções, aqui colocar atenção pela dona Irma, que eu fiquei conhecendo essa semana, melhor, semana passada, uma senhora muito simpática, e o que eu achei bonito foi que ela estava cercada pelos quatro netos, né, que estavam acompanhando, fizeram questão de estar lá fazendo lá um passeio na balsa com a dona Irma, viu? Quero também colocar aqui intenção da minha irmã, que ontem foi seu aniversário, a Carmen Silvia, e também colocar aqui a intenção da alma do nosso amigo Chuchu, né, que sofreu um acidente e veio a falecer. Então, que Nossa Senhora ajude também a consolar essa família nesse momento de dor. Então, vamos dar início aqui ao nosso segundo mistério. Pai nosso que estais nos céus, santificado seja o vosso nome. Venha a nós o vosso reino. Seja feita a vossa vontade, assim na terra como no céu.
2: O pão nosso de cada dia nos dá hoje, perdoai as nossas ofensas, assim como nós perdoamos a quem nos tem ofendido, e não nos deixeis cair em tentação, mas livrai-nos do mal.
0: Ave Maria, cheia de graça, o Senhor é convosco. Bendita sois vós entre as mulheres, bendito é o fruto do vosso ventre, Jesus.
2: Santa Maria, Mãe de Deus, rogai por nós, pecadores, agora e na hora de nossa morte. Amém.
0: Ave Maria, cheia de graça, o Senhor é convosco. Bendita sois vós entre as mulheres, bendito é o fruto do vosso ventre, Jesus.
2: Santa Maria, Mãe de Deus, rogai por nós, pecadores, agora e na hora de nossa morte. Amém.
0: Ave Maria, cheia de graça, o Senhor é convosco. Bendita sois vós entre as mulheres, bendito é o fruto do vosso ventre, Jesus.
2: Santa Maria, Mãe de Deus, rogai por nós, pecadores, agora e na hora de nossa morte. Amém.
0: Ave Maria, cheia de graça, o Senhor é convosco. Bendita sois vós entre as mulheres, bendito é o fruto do vosso ventre, Jesus.
2: Santa Maria, Mãe de Deus, rogai por nós, pecadores, agora e na hora de nossa morte. Amém.
0: Ave Maria, cheia de graça, o Senhor é convosco. Bendita sois vós entre as mulheres, bendito é o fruto do vosso ventre, Jesus.
2: Santa Maria, Mãe de Deus, rogai por nós, pecadores, agora e na hora de nossa morte. Amém.
0: Ave Maria, cheia de graça, o Senhor é convosco. Bendita sois vós entre as mulheres, bendito é o fruto do vosso ventre, Jesus.
2: Santa Maria, Mãe de Deus, rogai por nós, pecadores, agora e na hora de nossa morte. Amém.
0: Ave Maria, cheia de graça, o Senhor é convosco. Bendita sois vós entre as mulheres, bendito é o fruto do vosso ventre, Jesus.
2: Santa Maria, Mãe de Deus, rogai por nós, pecadores, agora e na hora de nossa morte. Amém.
0: Ave Maria, cheia de graça, o Senhor é convosco. Bendita sois vós entre as mulheres, bendito é o fruto do vosso ventre, Jesus.
2: Santa Maria, Mãe de Deus, rogai por nós, pecadores, agora e na hora de nossa morte. Amém.
0: Ave Maria, cheia de graça, o Senhor é convosco. Bendita sois vós entre as mulheres, bendito é o fruto do vosso ventre, Jesus.
1: Santa Maria, Mãe de Deus, rogai por nós, pecadores, agora e na hora de nossa morte. Amém.
0: Ave Maria, cheia de graça, o Senhor é convosco. Bendita sois vós entre as mulheres, bendito é o fruto do vosso ventre, Jesus.
1: Santa Maria, Mãe de Deus, rogai por nós, pecadores, agora e na hora de nossa morte. Amém.
0: Glória ao Pai, ao Filho e ao Espírito Santo.
1: Assim como era no princípio, agora e sempre. Amém.
0: Ó meu bom Jesus.
1: Pai, nos levai no fogo do inferno, levai as almas todas para o céu e socorrei principalmente a que mais necessitarem.
0: Abençoai o Padre, o Santo Padre, o Papa, todas as nossas famílias, todo o clero, e dai-nos a paz.
1: Amém.
0: Ao casal, né, Gladstone, a esposa, aí, obrigado pela participação de vocês, né? Repito, nesse momento especial para nós, às sextas-feiras, tá bom? Um abraço.
1: Obrigado, nós que agradecemos.
0: E que a gente possa se reencontrar aqui outras vezes. Tá bom?
1: Com certeza, sim.
0: Então tá, uma boa noite. Uma boa noite pra vocês, viu? Um abraço.
3: Amém. Louvado seja Deus pelos irmãos que estão sempre conosco rezando. Deus abençoe as famílias. Estamos juntos rezando por você que reza conosco aqui na Rádio Aparecida e Rede Aparecida de Rádio. Vamos lá para algumas imagens? Vamos lá. Aninha, vamos lá. A imagem da Cláudia. É, não é essa Cláudia aqui, mas a Cláudia lá de Conselheiro Lafayette, em Minas Gerais, está rezando com a gente lá com seu oratório, as três Marias, três imagens de Nossa Senhora Aparecida. Belíssima, viu? Deus abençoe. Obrigado, Cláudia. Também um abraço aqui, ó, para Eliane Meira, de Guarapuava, no Paraná. Colocou aqui também a sua foto, né? A foto do seu oratório, ali não poderia faltar uma florzinha, né? E vários santos ali, ó, reunidos, intercedendo por nós. Tá aí. Obrigado, Eliane. Um abraço pra você. Deus abençoe, viu? Bom, deixa eu colocar aqui algumas intenções de quem reza conosco, pedindo a bênção de Deus pra vida dos meus queridos amigos, a Gisele e também o Paulo, rezam conosco lá da cidade de Mafra, Santa Catarina. Gisele, Paulo, boa noite para vocês, meus queridos. Sejam bem-vindos, viu? Alegria tê-los conosco, que Nossa Senhora continue conduzindo a vida e o coração de vocês. Contem comigo, contem com as minhas orações. Deus abençoe todos aí em Mafra, Santa Catarina, que estão rezando conosco. Com alegria, eu acolho também o Paulo, ele é de São José do Rio Pardo, aqui em São Paulo. Boa noite, Paulo, bem-vindo, obrigado, irmão, um grande abraço, Deus abençoe e proteja. Também o seu Edivaldo Meira, de São Paulo, capital. Boa noite, seu Edivaldo, bem-vindo, obrigado, viu? Um grande abraço, Deus abençoe e proteja a sua vida. Com alegria, eu acolho o Edson Valmor, de Joinville, Santa Catarina, que reza com a gente também. Que Nossa Senhora Aparecida abençoe a todos. Também rezo e peço a Nossa Senhora Aparecida que acolha as intenções do Joãozinho Romeiro. Ele é devoto de Nossa Senhora e está sempre com a gente. A Andréia Silva está conosco também. Obrigado, Andréia. Leonice Machado reza com a gente. E ainda com alegria eu acolho a Daniele Filippetti, que reza conosco. A Aninha, de Ponta Grossa, no Paraná, também está rezando com a gente. Muito obrigado, Aninha. Nossa Senhora Aparecida abençoe você e a sua vida. Estamos juntos, viu? Tô rezando por você. Vamos lá, ô Aninha. Aninha aqui do Master Web, para mais uma foto. Vamos lá. Quem reza com a gente é o Fábio, da cidade de Tuiuti, aqui em São Paulo, lá, o local dele de o oratório, tá ali. Obrigado, Fábio, um abraço pra você, que Deus abençoe a sua vida. Mais uma imagem, Aninha, vamos lá. É o Francisco de Aracaju, a Caraju, lá no Ceará. Aracaju e Sergipe, a Caraju, lá no Ceará. O Francisco mandou essa imagem pra gente, é o local onde ele reza e acompanha o texto conosco. Obrigado, Francisco. Um abraço, que Deus abençoe. Agora vamos juntos contemplar mais um mistério, terceiro mistério da dor.

0: noite, Sebastião, tudo bem?
1: Boa noite, tudo bem, graças a Deus.
0: Que bom, prazer estar rezando com você, você tá conosco aqui.
1: O prazer é nosso.
0: Que bom. Como que tá aí? Tá muito frio aí?
1: Ah, mais ou menos.
0: É.
1: Então, mais
0: que ótimo. Ah, tá sim, certo.
1: Tá, tô até sem blusa, ó. Mas eu já tinha... Nós estávamos agora há pouco e gritamos. Eu tinha. Dormi um pouquinho, né? Aí o Marcelo deu um toque pra mim.
0: Ah, que bom. Marcelo, que bom. Tem que rezar com a gente, né? Qual a sua intenção, por favor?
1: Ah, sim. Nós vamos colocar hoje. Primeiramente, agradecer a Deus, a Nossa Senhora Aparecida, ao Padre Vitor, ao reverendo Padre Vitor. Eu preciso pedido esse dia, meu sobrinho, o sobrinho da minha esposa, esteve internado, incubado 12 dias, e eu acho que foi mais ou menos quase um mês lá no hospital. E hoje ele saiu do hospital, está na casa dele.
0: Bom.
1: Graças a Deus.
0: Graças a Deus.
1: Então, a recuperação dele, que passou muito mal, tá? Muito mal, muito mal. E para minha família, né? Eu tenho um filho, completou um ano de vida essa semana.
0: Que benção.
1: Na lindeza, já está dando os primeiros passinhos dela. É uma benção, né? Muito faz. Meu pai, que já está também lá na Minas, ele é operosa, que já tem a idade avançada também, né? Então, eu quero saber de Deus também. E para todos nós aqui, meus filhos, né? Tem um em São Paulo, outro lá em São Carlos. Então, que Deus ilumine cada um deles.
0: Amém.
1: E o meu filho que está aqui para minha. A minha netinha e a esposa dele.
0: Ai, que...
1: E a minha esposa. Não podia rezar, mas eu acho que ela dormiu também. Ela não acordou, então vem com ela.
0: Ah, mas... É um prazer estar rezando com o senhor, tá? Eu também coloco a intenção que Nossa Senhora nos abençoe, abençoe nós todos, os professores, as pessoas que estão nos assistindo, a minha família e a família de todos nós.
1: Isso, hoje foi um penúltimo dia, nós temos que ir até segunda-feira em prova, então pedindo a Deus também a força do cada um de nós, né? E essa molecada que seja alguém amanhã no futuro, né?
0: Sim, eles precisam muito de oração, né? Muito de oração. Isso. E principalmente a paz, né? Paz que.
1: Paz. Muita paz. Sim.
0: Então vamos lá, vamos rezar então, terceiro mistério. Pai nosso que estais nos céus, santificado seja o vosso nome, venha a nós o vosso reino, seja feita a vossa vontade, assim na terra como no céu.
1: O pão nosso de cada dia nos dai hoje, perdoai nossas ofensas, assim como nós perdoamos a quem nos tem ofendido, e não deixeis cair em tentação, mas livrai-nos do mal. Amém.
0: Ave Maria, cheia de graça, o Senhor é convosco. Bendita sois vós entre as mulheres, e bendito é o fruto de vosso ventre, Jesus.
1: Santa Maria, Mãe de Deus, rogai por nós, pecadores, agora e na hora de nossa morte. Amém.
0: Ave Maria, cheia de graça, o Senhor é convosco. Bendita sois vós entre as mulheres, e bendito é o fruto de vosso ventre, Jesus.
1: Santa Maria, Mãe de Deus, rogai por nós, pecadores, agora e na hora de nossa morte. Amém.
0: Ave Maria, cheia de graça, o Senhor é convosco. Bendita sois vós entre as mulheres, e bendito é o fruto de vosso ventre, Jesus.
1: Santa Maria, Mãe de Deus, rogai por nós, pecadores, agora e na hora de nossa morte. Amém.
0: Ave Maria, cheia de graça, o Senhor é convosco. Bendita sois vós entre as mulheres, e bendito é o fruto de vosso ventre, Jesus.
1: Santa Maria, Mãe de Deus, rogai por nós, pecadores, agora e na hora de nossa morte. Amém.
0: Ave Maria, cheia de graça, o Senhor é convosco. Bendita sois vós entre as mulheres, e bendito é o fruto de vosso ventre, Jesus.
1: Santa Maria, Mãe de Deus, rogai por nós, pecadores, agora e na hora de nossa morte. Amém.
0: Ave Maria, cheia de graça, o Senhor é convosco. Bendita sois vós entre as mulheres, e bendito é o fruto de vosso ventre, Jesus.
1: Santa Maria, Mãe de Deus, rogai por nós, pecadores, agora e na hora de nossa morte. Amém.
0: Ave Maria, cheia de graça, o Senhor é convosco. Bendita sois vós entre as mulheres, e bendito é o fruto de vosso ventre, Jesus.
1: Santa Maria, Mãe de Deus, rogai por nós, pecadores, agora e na hora de nossa morte. Amém.
0: Ave Maria, cheia de graça, o Senhor é convosco. Bendita sois vós entre as mulheres, e bendito é o fruto de vosso ventre, Jesus.
1: Santa Maria, Mãe de Deus, rogai por nós, pecadores, agora e na hora de nossa morte. Amém.
0: Glória ao Pai, ao Filho e ao Espírito Santo.
1: Como era no princípio, agora e sempre. Amém.
0: Nossa Senhora, Rosa Mística,
1: rogai por nós.
0: Amém.
1: Nossa Senhora Aparecida,
0: rogai por nós.
1: Santo Afonso,
0: rogai por nós. Uma boa noite para você, foi um prazer estar com você aí, né? Rezamos juntos aqui na Casa da Mãe.
1: Muito obrigado, sempre nós estamos aqui dispostos. Só que às vezes a gente deita e dorme um pouquinho.
0: Vai ter que dormir bastante.
1: O dia foi bem batalhado e nós estamos com um pouquinho de gripe, né?
0: Ah,
1: então,
0: sim.
1: O frio não trouxe uma gripezinha, então uma gripe fora logo, né?
0: Com certeza, tá. Foi um prazer, viu? Eu que agradeço.
2: Amém, que assim seja. Louvado seja Deus aos irmãos que rezam conosco aqui na Rádio Aparecida. Obrigado a todos pelo carinho. Vamos lá, rezando e celebrando com alegria esses momentos de espiritualidade e fé, vida plena e santidade. Mais algumas intenções? Reza conosco Luiz Antônio de Jaú, aqui no estado de São Paulo. Obrigado, Luiz, um abraço. A Célia de Roseira, aqui no estado de São Paulo, aqui pertinho da gente. Boa noite, Evandro. Deus abençoe a todos aí, viu? Nossa Senhora Aparecida ilumine você também, viu, Célia? Um abraço. Um abraço ainda para quem reza conosco, o José Ailton, de Carmo de Minas. Ô José, tudo bem, amigo? Bem-vindo, viu? Obrigado pela participação, Deus te abençoe. Deus abençoe também aqui, ó, quem tá conosco. Boa noite, Evandro, boa noite. Lá de Divinópolis é o Renato Medeiros e a família que reza com a gente aqui. A gente vai tentar colocar essas imagens aqui no ar, viu? Deus abençoe, querido, obrigado. Obrigado também para o Márcio Ruchel. Ô Márcio, tudo bem? Ele é de Bento Gonçalves, lá no Rio Grande do Sul. Bento Gonçalves deve estar frio, viu? Bento Gonçalves é Serra Gaúcha, né, ô Silvio? Você que manja de você que manda geografia?
3: Deve ser. Sim. Deve ser.
2: Tá bom, obrigado pela sua informação, que foi muito esclarecedora.
3: Muito bem.
2: Cláudio, você que é uma mulher que viaja bastante por esse Brasil e pelo mundo inteiro, Bento Gonçalves é Serra Gaúcha, não é?
4: Serra Gaúcha e Rota dos Vinhos, né?
2: Aí, olha aí. Aí, tá vendo? Isso sim.
3: Complementou.
2: Não, ela não complementou, ela simplesmente deu a informação completa.
3: Complementa
2: isso. Isso sim é uma informação, viu, Silvio? Obrigado pela sua participação, viu? Tá aí, Cláudio, obrigado, viu?
4: Por nada.
2: Muito bem. Bom, vamos continuar aqui nas intenções. A Val Souza, de Jacobina, lá da Bahia. Tudo bem, Val? Boa noite, viu? Seja bem-vinda. Deus te abençoe, que Nossa Senhora Aparecida ilumine a sua vida. Obrigado também pela participação da Edna, de Goiânia, Minas Gerais, está com a gente. Obrigado, Edna. Um abraço, viu? Louvado seja Deus. A Cristiane, de Ribeirópolis, em Sergipe, também está conosco. Muito obrigado. A Marlene, da cidade de Itacoaquecetuba, aqui no estado de São Paulo, também reza conosco. Obrigado, Marlene. Uma noite abençoada para você. E com alegria, eu acolho também o Adilton Borges. Ele reza com a gente lá da cidade de Lages, em Santa Catarina, colocando aqui suas intenções particulares. Que Nossa Senhora da Conceição Aparecida abençoe a todos. Deixa eu dar um pulo lá no meu Instagram, e rezar pelos irmãos que estão rezando conosco também, né? Que Nossa Senhora Aparecida acolha todos. Olha, Ana Lúcia Garcia tá com a gente. Obrigado, Ana. Boa noite para você, viu? Seja bem-vinda. Tô rezando por suas intenções. Ela é da cidade de Perdões, em Minas Gerais. A Mônica Forastieri, a Mônica é lá de São Lourenço, Minas Gerais, tá com a gente. Obrigado, Mônica. Um abraço para você, viu? Louvado seja Deus pela sua presença. Conosco também o Heraldo Correia. Tudo bem, Heraldo? Boa noite, meu irmão. Bem-vindo aqui à rádio. Deus abençoe. A Valdirene de Paula, da cidade de Pindamonhangaba, também está conosco. E lá na cidade de Brasília, no Distrito Federal, eu abraço meu amigo Rafael Amorim. Que Nossa Senhora abençoe você, tá bom, Rafa? Tô rezando por sua intenção, meu querido. Que Deus continue abençoando sua vida, viu? Louvado seja Deus pela sua presença. Aninha, mais uma foto? Vamos lá? Para quem está acompanhando aqui, ó, nossa programação. É, essa foto aí, deixa eu ver. Quem mandou foi o Renato, Renato Rodrigues. É isso aí, ele é de Patos, em Minas Gerais, participando com a gente aqui. Valeu, Renato. Obrigado, irmão. Um abraço. Que Deus abençoe. Agora vamos juntos contemplar o quarto mistério da dor.

0: casa conosco esse quarto mistério, Dário Rodrigues, lá de Pouso Alegre, em Minas Gerais. Boa noite, Dário, seja bem-vindo.
1: Boa noite.
0: Tudo bem por aí?
1: Tudo bem, graças a Deus, e vocês?
0: Estamos bem também. Pode colocar suas intenções, Dário.
1: Eu quero rezar pela minha família, quero rezar pro meu filho que mora em Manaus, quero rezar para vocês aí do terço.
0: Amém.
1: E quero rezar pro pessoal da Venezuela e para toda a turma da Unizer, que esse ano tem encontro aí em Aparecida.
0: Sim.
1: E agora esse mês de julho, para mim também vou fazer aniversário agora dia 7 de julho.
0: Amém. Parabéns.
1: Obrigado.
0: Eu também gostaria de colocar algumas intenções. Rezo pelo Santo Padre, o Papa Leão XIV. Rezo pelos bispos do Brasil, de modo especial Dom Mário Antônio, nosso arcebispo aqui de Aparecida. Rezo pela paz no mundo e também pela paz aqui no Brasil, principalmente no mundo político, né? Rezo também pelos enfermos da Unizer. De modo especial, nosso amigo e irmão Diácono Cunha está se recuperando de uma cirurgia aqui em Pinda. Rezo também, né, pelo sucesso do nosso encontro da Unizer no dia 24, 25 e 26 desse mês, aqui em Aparecida, lá no Seminário Santo Afonso. Rezemos então, Dário. Pai nosso que estais no céu, santificado seja o vosso nome. Venha a nós do vosso reino, seja feita a vossa vontade, assim na terra como no céu.
1: O pão nosso de cada dia nos dai hoje, perdoai as nossas ofensas, assim como nós perdoamos a quem nos tem ofendido, e não nos deixeis cair em tentação, mas livrai-nos do mal. Amém.
0: Ave Maria, cheia de graça, o Senhor é convosco. Bendita sois vós entre as mulheres, e bendito é o fruto do vosso ventre, Jesus.
1: Santa Maria, Mãe de Deus, rogai por nós, pecadores, agora e na hora de nossa morte. Amém.
0: Ave Maria, cheia de graça, o Senhor é convosco. Bendita sois vós entre as mulheres e bendito é o fruto do vosso ventre, Jesus.
1: Santa Maria, Mãe de Deus, rogai por nós, pecadores, agora e na hora de nossa morte. Amém.
0: Ave Maria, cheia de graça, o Senhor é convosco. Bendita sois vós entre as mulheres e bendito é o fruto do vosso ventre, Jesus.
1: Santa Maria, Mãe de Deus, rogai por nós, pecadores, agora e na hora de nossa morte. Amém.
0: Ave Maria, cheia de graça, o Senhor é convosco. Bendita sois vós entre as mulheres e bendito é o fruto do vosso ventre, Jesus.
1: Santa Maria, Mãe de Deus, rogai por nós, pecadores, agora e na hora de nossa morte. Amém.
0: Ave Maria, cheia de graça, o Senhor é convosco. Bendita sois vós entre as mulheres e bendito é o fruto do vosso ventre, Jesus.
1: Santa Maria, Mãe de Deus, rogai por nós, pecadores, agora e na hora de nossa morte. Amém.
0: Ave Maria, cheia de graça, o Senhor é convosco. Bendita sois vós entre as mulheres e bendito é o fruto do vosso ventre, Jesus.
1: Santa Maria, Mãe de Deus, rogai por nós, pecadores, agora e na hora de nossa morte. Amém.
0: Ave Maria, cheia de graça, o Senhor é convosco. Bendita sois vós entre as mulheres e bendito é o fruto do vosso ventre, Jesus.
1: Santa Maria, Mãe de Deus, rogai por nós, pecadores, agora e na hora de nossa morte. Amém.
0: Ave Maria, cheia de graça, o Senhor é convosco. Bendita sois vós entre as mulheres e bendito é o fruto do vosso ventre, Jesus.
1: Santa Maria, Mãe de Deus, rogai por nós, pecadores, agora e na hora de nossa morte. Amém.
0: Ave Maria, cheia de graça, o Senhor é convosco. Bendita sois vós entre as mulheres e bendito é o fruto do vosso ventre, Jesus.
1: Santa Maria, Mãe de Deus, rogai por nós, pecadores, agora e na hora de nossa morte. Amém.
0: Ave Maria, cheia de graça, o Senhor é convosco. Bendita sois vós entre as mulheres e bendito é o fruto do vosso ventre, Jesus.
1: Santa Maria, Mãe de Deus, rogai por nós, pecadores, agora e na hora de nossa morte. Amém.
0: Ave Maria, cheia de graça, o Senhor é convosco. Bendita sois vós entre as mulheres e bendito é o fruto do vosso ventre, Jesus.
1: Santa Maria, Mãe de Deus, rogai por nós, pecadores, agora e na hora de nossa morte. Amém.
0: Glória ao Pai, ao Filho e ao Espírito Santo.
1: Como era no princípio, agora e sempre. Amém.
0: Ó meu bom Jesus, perdoai-nos, livrai-nos do fogo do inferno, levai as almas todas para o céu e socorrei principalmente as que mais precisarem. E abençoai o Santo Padre, o Papa e a todas nossas famílias. Nossa Senhora Aparecida,
1: rogai por nós.
0: Santo Afonso,
1: rogai por nós.
0: Santo Frei Galvão,
1: rogai por nós.
0: Dário, muito obrigado pela sua participação. Que Deus abençoe você e toda a sua família aí em Pouso Alegre.
1: Eu é que agradeço. Uma boa noite para todos vocês.
0: Boa noite.
2: Amém. Salve Maria aos irmãos que rezam conosco. Uma excelente noite. Muito obrigado a todos pelo carinho e pela sintonia. Para você que está conosco aqui na Rádio Aparecida e Rede Aparecida de Rádio, deixa eu colocar mais algumas intenções. Vamos lá. Olha, quem está rezando com a gente é a Isabel Lopes, da cidade Pindamonhangaba. Boa noite, Isabel. Seja bem-vinda, viu? Deus abençoe sua família. Com alegria, o Edmar dos Santos, da cidade de Maracaju, no estado do Mato Grosso do Sul. Boa noite, Edmar, que Deus te proteja, que Nossa Senhora Aparecida te abençoe. Conosco também a Lúcia, de Guaratinguetá. Boa noite, Lúcia. Nossa Senhora te cubra com o seu manto sagrado, tá bom? Rezo também pelas intenções do Zitro Zanella. Ele é da cidade de Santa Rosa, lá no Paraguai, tá rezando com a gente. Deus te proteja sempre. O Sérgio Varela, de Fátima, lá em Portugal, também tá conosco. Obrigado, Sérgio. Ótima noite, meu irmão. Louvado seja Deus pela sua participação, viu? Conosco também o João, ele é da cidade de Brasília, no Distrito Federal, e tá rezando com a gente também. Que Deus abençoe. A Eliane Meira, de São Paulo, capital. Tudo bem, Eliane? A Eliane de São Paulo. Eliane Meira é lá de Guarapuava, no Paraná. Eliane Meira, boa noite para você também aí em Guarapuava. E um abraço também para a Eliane do Jardim Nordeste, em São Paulo, capital. Deus abençoe. E ainda o Marcelo Almeida, que reza conosco também e coloca suas intenções particulares. Que Nossa Senhora Aparecida abençoe também a vida do Vinícius Pinheiro. Boa noite, Vinícius. Seja bem-vindo. Ele reza pela missão Jovens Sarados e assim a gente reza por você. Muito obrigado pela sua participação aqui conosco. Que Deus te abençoe. Tô rezando por suas intenções, tá bom? Rezo também, peço a Nossa Senhora que acolha as intenções do Felipe Rodrigues, que reza com a gente. A Ana Brandão também coloca suas intenções. Boa noite e bem-vindo também, rezando conosco aqui no programa com a Mãe Aparecida, a Marlene de Souza. Tudo bem, Marlene? Boa noite para você, viu? Bem-vinda à rádio. Obrigado mais uma vez pela participação dos irmãos que rezam conosco. Aninha, vamos lá para mais uma foto? É, o pessoal que tá nos ajudando a rezar ali, ó, no seu oratório. Esse é o Rogério, da cidade de Lages, em Jales, né? Jales aqui no estado de São Paulo. Lages é lá em Santa Catarina. Jales aqui no estado de São Paulo. Boa noite, Rogério. Obrigado pela sua participação, irmão. Deus te abençoe, que Nossa Senhora Aparecida ilumine a todos. Bom, a gente tá tentando colocar as imagens aqui, né? Só que são muitas, graças a Deus, louvado seja Deus, o pessoal responde de imediato, né? Bendito seja Deus pela resposta de cada irmão que reza conosco nesta noite abençoada, viu? Deus te proteja, que Nossa Senhora Aparecida ilumine sua vida. Agora vamos juntos contemplar o quinto mistério da dor.

0: Boa noite, professor Edivaldo.
1: Oi, Cláudia, boa noite para você.
0: Eu vou bem, e você?
1: Tudo bem?
0: Graças a Deus, né? Falando de Vila Velha, do Espírito Santo.
1: Isso.
0: Tá tudo bem por aí?
1: Aham.
0: Coloca para nós, sim, então, as suas intenções.
1: Então, tá bem. Cláudia, eu quero, como o Roque, no primeiro mistério, colocou em intenção pelas pessoas da Venezuela que sofreram no contexto dos dois terremotos, também quero colocar, e de modo assim particular, invocar a padroeira da Venezuela, que é Nossa Senhora de Coromoto, que ela possa interceder pelos venezuelanos, de modo especial, por todos os latino-americanos, né? De modo especial pelo Brasil e pelas pessoas mais pobres no nosso continente.
0: Tá. Nós vamos rezar também pelas nossas famílias, não é mesmo? E eu gostaria de pedir licença ao professor Edivaldo. Nesse último mistério, eu vou colocar as minhas intenções, vou colocar a comunidade do Bonfim, que nós tivemos a festa, né, no mês de junho. Eu queria colocar aqui todos os que ajudaram na festa, todas as pessoas que trabalharam, que colaboraram, que fizeram doação. Foi uma festa simples, mas de muita espiritualidade, de muita união lá. Então eu peço licença e coloco eles, e que eles, é uma comunidade rural, e que eles continuem firmes, né, na fé, na comunidade deles, na vida que eles têm lá. Tá bom, professor?
1: Perfeito.
0: Então vamos começar? Pai nosso que estais no céu, santificado seja o vosso nome, venha a nós o vosso reino, seja feita a vossa vontade, assim na terra como no céu.
1: O pão nosso de cada dia dai-nos hoje, perdoai-nos as nossas ofensas, assim como nós perdoamos a quem nos tem ofendido. Não nos deixeis cair em tentação, mas livrai-nos do mal. Amém.
0: Ave Maria, cheia de graça, o Senhor é convosco. Bendita sois vós entre as mulheres, bendito é o fruto do vosso ventre, Jesus.
1: Santa Maria, Mãe de Deus, rogai por nós, os pecadores, agora e na hora de nossa morte. Amém.
0: Ave Maria, cheia de graça, o Senhor é convosco. Bendita sois vós entre as mulheres, bendito é o fruto do vosso ventre, Jesus.
1: Santa Maria, Mãe de Deus, rogai por nós, os pecadores, agora e na hora de nossa morte. Amém.
0: Ave Maria, cheia de graça, o Senhor é convosco. Bendita sois vós entre as mulheres, bendito é o fruto do vosso ventre, Jesus.
1: Santa Maria, Mãe de Deus, rogai por nós, os pecadores, agora e na hora de nossa morte. Amém.
0: Ave Maria, cheia de graça, o Senhor é convosco. Bendita sois vós entre as mulheres, bendito é o fruto do vosso ventre, Jesus.
1: Santa Maria, Mãe de Deus, rogai por nós, os pecadores, agora e na hora de nossa morte. Amém.
0: Ave Maria, cheia de graça, o Senhor é convosco. Bendita sois vós entre as mulheres, bendito é o fruto do vosso ventre, Jesus.
1: Santa Maria, Mãe de Deus, rogai por nós, os pecadores, agora e na hora de nossa morte. Amém.
0: Ave Maria, cheia de graça, o Senhor é convosco. Bendita sois vós entre as mulheres, bendito é o fruto do vosso ventre, Jesus.
1: Santa Maria, Mãe de Deus, rogai por nós, os pecadores, agora e na hora de nossa morte. Amém.
0: Ave Maria, cheia de graça, o Senhor é convosco. Bendita sois vós entre as mulheres, bendito é o fruto do vosso ventre, Jesus.
1: Santa Maria, Mãe de Deus, rogai por nós, os pecadores, agora e na hora de nossa morte. Amém.
0: Ave Maria, cheia de graça, o Senhor é convosco. Bendita sois vós entre as mulheres. Bendito é o fruto do vosso ventre, Jesus.
1: Santa Maria, Mãe de Deus, rogai por nós, os pecadores, agora e na hora de nossa morte. Amém.
0: Ave Maria, cheia de graça, o Senhor é convosco. Bendita sois vós entre as mulheres. Bendito é o fruto do vosso ventre, Jesus.
1: Santa Maria, Mãe de Deus, rogai por nós, os pecadores, agora e na hora de nossa morte. Amém.
0: Glória ao Pai, ao Filho e ao Espírito Santo.
1: Como era no princípio, agora e sempre. Amém.
0: Ó meu bom Jesus,
1: perdoai-nos e livrai-nos do fogo do inferno, e levai as almas todas para os céus.
0: Socorrei principalmente aquelas que mais precisarem.
1: Aquelas que mais precisarem. Amém.
0: Nossa Senhora Aparecida,
1: rogai e intercedei por nós.
0: São José,
1: rogai e intercedei por nós.
0: Sagrado Coração de Jesus, nosso.
1: Fazei que eu vos ame cada vez mais.
0: Professor Edivaldo, muito obrigado pela sua participação. Deus abençoe.
1: Eu agradeço, Cláudia. Cumprimento o Evandro, Marcelo, Silvio, professor Eusébio e as pessoas que rezam conosco. Que possamos nos manter em unidade nesse momento difícil que atravessamos a história da civilização humana.
0: Tá. E grande abraço também ao povo de Vila Velha, tá bom? Deus abençoe, viu?
1: Amém. Em bem vocês. Até logo.
2: Até logo.
3: Agradecimentos. Infinitas graças vos damos, soberana rainha, pelos benefícios que todos os dias recebemos de vossas mãos liberais. Dignais agora para sempre tomar-vos debaixo do vosso poderoso amparo e para mais vos alegrar, saudamos com uma salve rainha.
4: Salve rainha, mãe de misericórdia, vida, doçura e esperança, nossa salve. A vós bradamos, degradados filhos de Eva, a vós suspirando, gemendo e chorando neste vale de lágrimas, eia, pois, advogada nossa, esses vossos olhos misericordiosos a nós volvei, e depois deste desterro, mostrai-nos, Jesus, bendito é o fruto do vosso ventre, ó clemente, ó piedosa, ó doce sempre Virgem Maria. Rogai por nós, Santa Mãe de Deus, para que sejamos dignos das promessas de Cristo. Amém.
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7: Maria Santíssima, pelos méritos de nosso Senhor Jesus Cristo, em vossa querida imagem de Aparecida, espalhais inúmeros benefícios sobre todo o Brasil. Eu, embora indigno de pertencer ao número de vossos filhos e filhas, mas cheio do desejo de participar dos benefícios de vossa misericórdia, prostrado a vossos pés, consagro-vos o meu entendimento, para que sempre pense no amor que mereceis. Consagro-vos a minha língua, para que sempre vos louve e propague a vossa devoção. Consagro-vos o meu coração, para que depois de Deus vos ame sobre todas as coisas. Recebei-me, ó Rainha incomparável, vós que o Cristo crucificado Deus por mãe, no ditoso número de vossos filhos e filhas, acolhei-me debaixo de vossa proteção, socorrei-me em todas as minhas necessidades espirituais e temporais, e sobretudo na hora de minha morte. Abençoai-nos, ó celestial cooperadora, e com vossa poderosa intercessão, fortalecei-me em minha fraqueza,
2: a fim de que, servindo-vos fielmente nesta vida, possa louvar-vos, amar-vos e dar-nos graças no céu por toda a eternidade. Assim seja. Amém.
8: Em nome do Pai, do Filho
9: e do Espírito Santo. Amém.
8: Cláudia, professor Eusébio, Silvio e Marcelo, obrigado pela presença de vocês, viu?
10: Nós que agradecemos.
11: Agradeço muito. Pena que você vai sair de férias, né?
10: Boas férias.
8: Pena que você vai sair de férias. Senti uma mensagem aí subliminar nessa frase da Cláudia, viu? Mas tudo bem, viu, Cláudia? Eu te perdoo.
11: É brincadeira, você sabe que é brincadeira. Você sabe. Muito boas férias, bons passeios aqui com a família. Aproveita.
8: Isso é muito bom, graças a Deus.
11: Vai voltar renovado.
8: Renovado não sei, mas duro com certeza, sem dinheiro. Sem dinheiro, com certeza, sim. Mas, gente, obrigado vocês mais uma vez, que Deus abençoe. Amém. E até a volta, se Deus quiser. Estaremos de volta em breve. Aqui, ó, lá pro dia 5 de
10: agosto
8: estaremos juntos, se Deus quiser.
11: Ah, ele vai querer.
8: Esse ano não vai ser 45 dias, porque o ano passado
10: foi prolongado.
8: Foram 45 dias de férias. Pois é, rapaz, esse ano não. Esse ano a emissora não quis me privilegiar com 45 dias de férias.
10: Porque aí vira licença prêmio, né?
8: Pois é, mais ou menos isso, né? Mais ou menos. Meus queridos, mais uma vez, obrigado. Deus abençoe vocês, viu?
11: Amém.
8: Prazer estar com vocês e estaremos juntos, se Deus quiser. Muito bem.
10: Certeza.
8: A você que esteve conosco, nosso muito obrigado. Aqui na nossa live até agosto, se Deus quiser. Porque estarei de férias a partir de segunda-feira, mas agosto eu tô de volta aqui na Rádio Aparecida. Mas amanhã estarei ao vivo contigo de 7 à meia-noite pra gente encerrar o mês e pra começar uma nova etapa em nossas vidas. Que Deus abençoe a todos. Muito obrigado pelo carinho, pela sintonia. Louvado seja nosso Senhor Jesus Cristo.
9: Para sempre seja louvado.
8: Com as imagens de Ana Gabriela. Fiquem com Deus e com as bênçãos da Mãe Aparecida.

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2: 11:15, horário de Brasília.
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abraço para você que continua com a gente aqui no programa Com a Mãe Aparecida. Obrigado pela presença, pelo carinho e pelo acolhimento, viu? Que Deus continue abençoando, protegendo sua vida, seu coração e sua história. Estamos juntos, viu? Tô rezando por você e com você que continua conosco. O texto terminou, mas a nossa missão continua. Continuamos ao vivo rezando por suas intenções até meia-noite. Eu e o Andro Brun te acompanho com muito carinho. 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Deixa eu mandar um abraço aqui para quem tá na sintonia conosco aqui no programa Com a Mãe Aparecida, pela rede Aparecida de Rádio, o Paulo Roberto Gomes, da cidade de Valença, no estado do Rio. Boa noite, Paulo Roberto. Bem-vindo, amigo. Muito obrigado. Um grande abraço. Deus te abençoe. Continua com a gente, viu? A Isabel Lopes, de Pindamonhangaba, também continua na sintonia. Obrigado, Isabel. Que Nossa Senhora Aparecida abençoe a sua vida, que Nossa Mãe de Deus lhe proteja. Também peço a bênção de Deus para a vida da Sônia. Sônia de Belo Horizonte, Minas Gerais. Obrigado, Sônia. Um abraço, viu? Boas férias, Evandro. Obrigado. Deus te proteja. O Paulo Roberto de Oliveira, de Santa Rita de Jacutinga, Minas Gerais, também continua com a gente. Obrigado, viu? Um abraço muito carinhoso aqui, ó, pra quem continua conosco. O Renato Medeiros, lá de Divinópolis, Minas Gerais. Meu amigo Renato, boa noite, meu querido. Bem-vindo. Olha conosco aqui, ó, a minha amiga Maria Aparecida Francisca. Ela diz: boa noite, meu queridinho amigo Evandro. Boas férias. Valeu, obrigado. Um grande abraço. Deus abençoe seu descanso. Valeu. Obrigado, querida. Nossa Senhora Aparecida te proteja, viu? Olha conosco também a Micaele das Graças, de São Lourenço, Minas Gerais, que continua com a gente. Muito obrigado, Micaele. Deus abençoe você, a sua vida. O Rafael Cunha, de Itabaiana, Sergipe, juntamente com a Verinha, também continuam conosco. Que Deus abençoe vocês, que Nossa Senhora Aparecida ilumine a todos. E você que tá aí, quer participar? Fica à vontade. Manda aqui tua mensagem 12DDD, número 3104-1043. É um prazer receber você e a sua mensagem também, viu? Olha, o Edson Francisco, né? Tá conosco. O Fábio, da cidade de Porto União, tá lá em Santa Catarina, né? Lá no Paraná, na verdade, tá rezando com a gente. Obrigado, Fábio. Um grande abraço para você. Deus seja louvado pela sua presença, viu? Deus ilumine. O Edmar dos Santos, de Maracaju, no Mato Grosso do Sul, também continua com a gente. Obrigado, meu querido. Um abraço. Que Nossa Senhora Aparecida abençoe. E vai na boa, Evandro. Ele coloca aqui na sua mensagem: vai na boa, Edmar. Um grande abraço para você, meu irmão. Deus ilumine sempre. Você que tá aí, continua com a gente. Celebre conosco. Que Nossa Senhora continue abençoando sua vida, seu coração e a sua história. 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
2: Já sabemos, não dá para tomar a decisão de fazer tudo o que se quer, ser totalmente livre e pensar, ah, que os outros entendam e pronto. Não dá para ser assim a vida. Nem por isso podemos deixar de ser verdadeiros. Existe uma vida social que nos exige uma postura adequada e não nego isso. O que quero refletir aqui é se esse politicamente correto está sendo desculpa para nos esquecermos de nossa essência e autenticidade, inclusive na questão da fé. Vale fazer a pergunta: somos capazes de manifestar nossa fé mesmo correndo risco de que alguém nos ridicularize? Se você crê, tenha coragem de testemunhar. Afinal, Deus não é para se explicar de forma a convencer alguém, mas é para se assumir na fé e testemunhar.

hebraica, Tomé, como na forma grega, Dídimo. O nome deste apóstolo significa gêmeo. Não sabemos quem era o irmão gêmeo de Tomé. O apóstolo Tomé aparece mais no Evangelho de João, no qual exerce um papel importante diante de seus companheiros. Ele mostra ter uma certa liderança entre os apóstolos. Quando Jesus tomou a decisão de voltar para a Judéia devido à doença de Lázaro, os apóstolos aconselharam Jesus a não ir, pois já tinham percebido a raiva dos judeus contra Jesus e que queriam matá-lo. Você pode conferir isso no livro de João, capítulo 11, versículos de 7 a 8. Tomé, então, animou seus companheiros, dizendo: "Vamos nós também para morrer com ele." Na última ceia, durante a longa conversa de Jesus com seus discípulos, Tomé pediu mais esclarecimentos a Jesus sobre o caminho proposto por ele. "Senhor, nós não sabemos para onde vais. Como podemos conhecer o caminho?" E Jesus respondeu: "Eu sou o caminho, a verdade e a vida. Ninguém vai ao Pai senão por mim." Mais tarde, quando os outros discípulos comunicaram a Tomé a aparição que tiveram de Jesus ressuscitado, Tomé respondeu: "Se eu não puder ver a marca dos pregos nas mãos de Jesus e colocar meu dedo na marca dos pregos, se eu não colocar a minha mão no lado dele, eu não vou acreditar." Você confere no livro de João, capítulo 20, versículos de 24 a 29. Neste ponto, Tomé está certo. Ele não crê num Cristo aéreo, desligado da história, distante da realidade da vida, mas só no Jesus ressuscitado, que foi morto e crucificado, trazendo no corpo glorioso os sinais vergonhosos dos pregos da cruz. Mesmo assim, Jesus o chama de incrédulo. Por quê? É que Tomé não aceitou o testemunho dado por seus companheiros. Também nós, hoje, reafirmamos nossa fé em Jesus morto e ressuscitado a partir do testemunho que nos é dado pelos outros, pela igreja. Tomé, você acreditou porque viu? Felizes os que acreditaram sem terem visto.

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5: 11:30, horário de Brasília. 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
5: Ótima noite para você que está aqui com a gente. Olha, o Edmar, ele mandou uma foto pra gente aqui, ó, mandou uma foto do fogão de lenha, disse que acompanha o nosso programa, Edmar, lá de Maracaju, no Mato Grosso do Sul. Rapaz, que maravilha, eu também tenho fogão de lenha em casa, eu amo fogão de lenha. Tava conversando com a Aninha lá do Multimídia, ela tá falando que também na casa da avó dela tem um fogão de lenha e o pessoal gosta de cozinhar, é muito bom, né? Eu gosto particularmente muito de cozinhar e eu tenho fogão de lenha lá no fundo da minha casa também. Maravilha, valeu, obrigado, Edmar, um abraço pra você, viu, meu querido? O Claudinho, lá de São João do Boa Vista, também tá conosco. Obrigado, Claudinho, uma ótima noite. Obrigado, irmão, pela participação, bom trabalho aí, viu, na madrugada. Uma ótima noite também aqui, ó, pra quem está conosco, a Nilva. Ô, Nilva, você tá bem, querida? Bem-vinda, viu? Nilva Araújo, ela diz, boas férias, Evandro. Obrigado, um abraço, Nilva. O Jonathan, de cima, tá com a gente também. Obrigado, Jonathan, um abraço. Deus te proteja, que Nossa Senhora abençoe você. E você que tá aí na sintonia, pode mandar sua mensagem 12DDD, número 3104-1043, que Nossa Senhora Aparecida continue abençoando e protegendo a sua vida.
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7: Olá, uma excelente noite para você. É sempre bom estarmos juntos aqui no programa Com a Mãe Aparecida, no quadro Igreja em Comunhão. A Igreja Católica lançou a campanha SOS Venezuela, Solidariedade e Fraternidade, uma mobilização nacional para arrecadar recursos destinados às famílias atingidas pelos terremotos que devastaram a Venezuela. Inspirada na primeira encíclica de Papa Leão XIV, Magnifica Humanitas, a campanha reafirma o compromisso da Igreja com a promoção da vida, da fraternidade e da solidariedade diante das situações do sofrimento humano. Para falar sobre a campanha, eu converso com Valquíria Lima, diretora executiva nacional da Cáritas Brasileira. Valquíria, primeiramente, seja muito bem-vinda. Obrigada por conversar conosco.
6: Obrigada, Rafaela, obrigada a todos os ouvintes. Estamos aqui em comunhão com o povo da Venezuela.
7: Valquíria, primeiramente, qual deve ser a dinâmica desta campanha?
6: Bom, a Igreja no Brasil sempre foi muito solidária em todas as situações emergenciais. A emergência que aconteceu na Venezuela, uma emergência climática, né, relacionada às questões naturais mesmo, pelo terremoto ocorrido lá, impactou muito a vida de milhares de pessoas, né? Uma situação assim é uma situação que chama muito a atenção, tem chamado muita atenção do mundo inteiro, né? Então, com esse espírito de solidariedade, esse espírito de comunhão, nós gostaríamos de, assim como outras organizações internacionais, igrejas espalhadas por todo o mundo, né, se reuniu em comunhão. A Igreja no Brasil quer fazer essa grande campanha para que a gente possa contribuir para diminuir um pouco o sofrimento das famílias e do povo da Venezuela. Então é um gesto muito concreto de nossa comunhão, de nossa solidariedade e contribuição para esse momento.
7: Importante destacar que todos os cristãos, todas as pessoas que nos escutam podem participar desta campanha. Qual a orientação?
6: Sim, a gente está chamando, lançamos a campanha, né, ontem, no dia primeiro, né, na verdade no dia 1º de julho. A campanha vai estar aberta durante 90 dias. Nós queremos falar muito sobre a situação, passar informações do que está acontecendo na Venezuela. A Cáritas Brasileira, que é uma organização relacionada à CNBB, a Conferência Nacional dos Bispos do Brasil, tem uma trajetória de experiência também a campanhas de ações humanitárias como essa, quando acontece um grande desastre natural ou também outras condições de deslocamentos climáticos. Então, até por essa experiência, né, a própria Cáritas na Venezuela, presente na Venezuela, já está atendendo as necessidades mais emergenciais das famílias. Nesse momento, está todo mundo reunido e tentando ainda buscar ainda as pessoas que estão desaparecidas, né? Muitas famílias buscando seus familiares que estão desaparecidos e também com necessidades imediatas, remédios, medicamentos essenciais, água, alimento, roupa, aquele primeiro atendimento, né? Então, a Igreja na Venezuela presente, atendendo prontamente essa resposta humanitária. Então, para nós, todas as igrejas, conferências episcopais da América Latina e no mundo têm se reunido, são mais de 25 países reunidos para que a gente possa também contribuir com esse atendimento. Então, a gente chama a população brasileira, todos os cristãos, que possa contribuir com aquilo que for possível, né, dentro das suas condições. A gente costuma dizer que solidariedade é a gente dividir não o que está excedendo e sobrando, é dividir aquilo que a gente tem. É um pouco também que a gente tem. Então, a gente já, desde o lançamento da campanha, a gente está vendo gestos muito concretos de apoio, seja de qualquer valor. O quanto que isso vai ser importante para que o Brasil possa fazer sua contribuição nesses 90 dias de campanha aberta aí. A gente está sensibilizando todas as organizações da Igreja, mas toda a sociedade brasileira, para que se mobilizem, né, e possam fazer uma doação, para que, sabendo também que seu recurso vai ser empregado em uma organização com credibilidade, que já tem histórico de atuação em resposta humanitária e que já está atuando lá na Venezuela.
7: Valquíria, existe também uma chave Pix para quem quiser fazer a sua contribuição financeira. Qual a orientação, qual é essa chave Pix também para que ninguém, né, caia em nenhum golpe? Existe uma chave Pix da Cáritas para onde esse recurso ele deve ser enviado?
6: Exatamente. Isso é muito importante o que você falou. A gente tem que ficar muito atento, porque infelizmente, nesses momentos de maior necessidade como essa da Venezuela, a gente ainda encontra situações de pessoas que se aproveitam dessa grande fragilidade, essa grande tragédia, né, que aconteceu lá, para utilizar disso em benefício próprio, né? Então, é preciso estar atento a quem doar, saber a credibilidade dessa organização. Então, a Caritas Brasileira, uma organização que atua no Brasil com respostas humanitárias há mais de 70 anos, tem muitos históricos com campanhas na Igreja Católica no Brasil, né, de campanhas internacionais e campanhas nacionais. A nossa chave Pix é doi@caritas.org.br. Então, doi@caritas.org.br. Qualquer valor, qualquer contribuição será muito bem-vinda. E nós estamos estimulando que toda a igreja no Brasil, dioceses, paróquias, todos os cristãos, possam unificar numa campanha só. Nós temos conhecimento de muitas dioceses que estão ali na fronteira com a Venezuela, estão fazendo doações de arrecadação de itens. Seja roupa, seja água, seja alimentos, porque estão ali na fronteira, onde levar esse material fica mais fácil. Mas a doação que a Igreja do Brasil está fazendo nessa campanha SOS Venezuela é realmente com valor financeiro para que a gente possa, após 90 dias, contribuir com as famílias no processo de reconstrução de suas vidas, porque agora é um atendimento imediato. Socorrer ainda as pessoas, né? As famílias também estão em busca dos seus familiares que já perderam a vida, mas querem também que eles possam ser identificados, possam fazer suas despedidas, né? De forma da forma mesmo correta, possam enterrar, né? Suas famílias da forma como deve ser. Isso é muito importante para essas famílias nesse momento. Então, nesse momento, o mundo todo está contribuindo com essas ajudas mais emergenciais, de água, de alimentos e de medicamentos. Mas vai vir uma fase aí, depois desse primeiro momento, que é a reconstrução da vida dessas famílias, né? Então, muitas vezes, a solidariedade vai diminuindo, o apoio de outros países vão diminuindo nessa fase, mas as famílias, principalmente as mais vulneráveis, que foram atingidas com essa grande catástrofe, elas vão precisar de apoio para reconstruírem suas vidas.
7: Valquíria, e essa inspiração também dessa primeira encíclica de Papa Leão XIV, como foi a inspiração, né, dessa encíclica para a campanha, como a encíclica de Papa Leão também permeia toda essa campanha de apoio às vítimas da Venezuela?
6: O Papa Leão, ele nos convoca para que a gente não perca a nossa humanidade. E onde a nossa humanidade se expressa, de acordo com o Evangelho de Jesus Cristo, é simplesmente socorrendo aquelas pessoas que mais necessitam. Então, nós estamos aqui no Brasil, mas o Brasil é um país muito acolhedor, inclusive. Todos sabem que nós acolhemos um grande número de famílias venezuelanas, né? A Venezuela já enfrenta uma crise humanitária já há um tempo, né? Então, o Brasil é um dos países que acolheram muitas famílias venezuelanas vindo da Venezuela já há um tempo, acolhendo, inserindo em sua dinâmica, né? E onde as pessoas se sentem um país com acolhimento e com segurança, né? Onde a gente pode vivenciar esse espírito da humanidade mesmo, né? Encarnada na partilha, na comunhão, na gente ter o nosso olhar as pessoas mais vulneráveis e mais fragilizadas. Então, essa encíclica nos chama para que a gente fortaleça essa dimensão da nossa humanidade. A gente não perca jamais a dimensão da humanidade. E essa grande tragédia ocorrida na Venezuela, muito nos lembra o que aconteceu. Não tem muito tempo no Rio Grande do Sul, e o Brasil mostrou ser um país de muita solidariedade, de muita empatia. Então, nesse espírito, com essa prontidão que a gente teve com as famílias do Rio Grande do Sul, que a gente chama agora, para que a gente tenha essa solidariedade com as famílias na Venezuela.
7: Valquíria, mais uma vez, muito obrigada por conversar conosco, falando sobre essa campanha, que todos então possamos nos mobilizar juntos em fazer essa ação concreta, além da nossa oração, claro, pelas vítimas, mas também importante essa igreja que se move em ação e vai ao encontro daqueles que estão sofrendo, assim como Jesus Cristo fez e nos ensina nos evangelhos. Um grande abraço, Valquíria.
6: Muito obrigada à Rádio Aparecida pela oportunidade e queremos dizer para todos os ouvintes que a sua doação é muito importante, né? O seu apoio nesse momento é fundamental para todas as famílias que sofrem na Venezuela. Contamos com todos vocês. Muito obrigada.
7: Eu que agradeço. Nós conversamos com Valquíria Lima, diretora executiva nacional da Cáritas Brasileira. Rafael Oliveira para a Rede Aparecida de Rádio e Signes Brasil.
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9: Paz esteja com você. Cada dia nós temos oportunidade de aprofundar e crescer na fé. E quanto mais formos cristãos verdadeiros, vamos ser também marianos. E quanto mais amamos Maria, mais cristãos seremos. Quanto mais pertencemos a Nossa Senhora, também seremos mais de Jesus, porque ela nos conduz a Ele. Quanto mais a gente se assemelha à nossa mãe, nós vamos também ser mais semelhantes a Jesus, nosso irmão na fé. Portanto, ser conforme a Jesus em Maria é a verdadeira devoção a Maria. Maria nos leva a Jesus. Assim como São João Evangelista, como diz o Evangelho mesmo de João, capítulo 19, ele acolheu Maria em sua casa. Todos nós devemos acolher Maria em nossa casa, que é sobretudo o nosso coração. Onde eu vou, eu levo quem eu sou. Se eu tenho um bom coração, procurando ser semelhante ao coração de Jesus, portanto, sendo educado por Maria, nós certamente teremos um coração semelhante ao de Jesus e de Maria. Saibamos acolher Maria em nossa casa, para que a gente possa com ela fazer, como ela disse nas bodas de Caná, fazer tudo o que Jesus ensinar, tudo aquilo que ele mandar. Que a graça da presença de Maria em nosso coração nos faça crescer numa verdadeira devoção a Maria cada momento da
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1: No sacrário está Jesus Cristo em dois vasos sagrados. Um é o cimbório, outro é a custódia. É uma aventura poder servir de cimbório, mas é maior a de ser ostensório. Não tenhas Deus fechado, mostra-o aos outros.

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2: Emissão cumprida. Ponto final na primeira parte do programa com a Mãe Aparecida. Olha, eu, Evandro Brum, tô ficando por aqui, mas com alegria acolho agora quem vem aí, é o José Antônio. É, o José Antônio vem conosco para celebrar e viver este momento especial de fé e devoção. Um abraço a todos, eu volto amanhã. Sim, amanhã eu tô por aqui pra gente poder rezar juntos às 7 da noite aqui no programa com a Mãe Aparecida, tá bom? Conto com você e com a sua participação também. Um grande abraço, que Nossa Senhora Aparecida abençoe sua vida, sua madrugada, sua história e seu coração. A gente se encontra, a gente se fala, a gente se vê. Fiquem com Deus e com as bênçãos da Mãe Aparecida.

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13: Seja muito bem-vindo, muito bem-vinda. Você que está conosco em mais um Com a Mãe Aparecida, aqui pela rede Aparecida de Rádio. Onde quer que você esteja agora, em casa, no trabalho, na estrada ou até mesmo em meio às preocupações. Sinta-se acolhido, sinta-se abraçado, cuidado. Nesta hora, nós nos colocamos sob o manto sagrado de Nossa Senhora Aparecida, a mãe que nunca abandona seus filhos, aquela que conhece as nossas dores, nossas angústias, mas também nossas esperanças e sonhos. É madrugada, o silêncio toma conta, o coração desacelera e é nesse instante tão especial que Deus encontra espaço para falar mais profundo com cada um de nós. Está começando mais um momento de graça, de oração e de amor. Está começando o nosso Com a Mãe Aparecida, nesta madrugada de sábado, 4 de julho de 2026. Programa de edição número 8.203, Muito obrigado pelo seu carinho, pela sua companhia. Você que nos acompanha através da 104.3 FM, através do nosso aplicativo Aparecida e também através das rádios parceiras, rádios que integram a rede Aparecida de rádio. Muito prazer, eu sou o Zé Antônio, trabalho com a produção de Marcos Thiago, a coordenação da Paula Castro e a direção do padre Vanderlei Souza, missionário redentorista. Meu convidado especial é sempre, sempre você que está em casa, rezando, agradecendo, colocando suas intenções aos pés da Mãe Aparecida. Nesta madrugada de sábado, 4 de julho de 2026, a Santa Igreja celebra Santa Isabel de Portugal. E é por ela que vamos rezar e pedir pela intercessão. Neste momento, convido você que está em casa juntos a acompanharmos Os Ponteiros Apontam para o Infinito. Quem nos conduz é o padre William Betônio, missionário redentorista.
11: Ave Maria, cheia de graça, o Senhor é convosco. Bendita sois vós entre as mulheres, e bendito é o fruto do vosso ventre, Jesus. Santa Maria, Mãe de Deus, rogai por nós, pecadores, agora e na hora da nossa morte. Amém. Rogai por nós, Santa Mãe de Deus, para que sejamos dignos das promessas de Cristo. Oremos infundir, Senhor, vos rogamos, a vossa graça em nossos corações, para que nós que conhecemos pela anunciação do anjo a encarnação de Jesus Cristo, vosso Filho, cheguemos por sua paixão e morte de cruz à glória da ressurreição. Pelo mesmo Cristo, nosso Senhor. Amém.
14: Queridos ouvintes da Rádio Aparecida e da Rede Aparecida de Rádios, eu sou o padre William Betônio, missionário redentorista, e faço companhia a você aos sábados e domingos, neste momento em que os ponteiros apontam para o infinito. Obrigado pela sua audiência, por estarmos juntos. Trago aqui uma breve reflexão acerca desta 13ª semana do tempo comum, fazendo aí um apanhado de todos os evangelhos e qual é a linha central da liturgia para esta semana. O que nós vemos é que a radicalidade ao projeto de Jesus, ela tem um custo. Ele nos chama para fazer parte da sua missão, e fazer parte da missão de Jesus não é algo confortável, porque a gente precisa abrir mão da nossa vida, de muitas coisas. Precisamos mudar e deixar que essa mudança seja profunda. Precisamos nos desapegar e também ter coragem diante das dificuldades da vida e acreditar sempre na misericórdia de Deus. Foi uma semana iluminada pela força dos apóstolos São Pedro, São Paulo e também São Tomé, que nós celebramos ontem, sexta-feira. Então é uma semana bastante forte neste sentido, em que nós temos uma igreja que é base, que tem pilar, e esses pilares são os pilares da nossa fé. Então nós iniciamos a semana celebrando esta solenidade dos pilares da igreja, São Pedro e São Paulo. Depois, nos dias da semana, eu gostaria de destacar: sempre Jesus mostra um sinal grandioso, podendo ser considerado um milagre ou um evento excepcional, pelo menos 3 vezes. Ele acalma a tempestade, ele expulsa 2 demônios, liberta 2 pessoas deste aprisionamento e cura 1 paralítico. Olha que interessante, a presença do Filho de Deus no meio do povo realiza sinais que os profetas já prediziam, que eles já falavam, de que a chegada do Messias seria marcada por estes acontecimentos. No entanto, eles não queriam ver. Tanto que no sábado, nós temos aí o Evangelho de Mateus, capítulo 9, que fala sobre Jesus que é questionado sobre o jejum, né? Falou assim, olha, você faz tanto sinal, mas você não segue as leis, não segue a tradição, vocês não fazem jejum conforme é estabelecido na lei. E aí Jesus usa aquela comparação, né, do vinho novo em odres novos, ou seja, uma mentalidade antiga nunca vai caber numa mentalidade nova do reino de Deus. Então a gente precisa ter a cabeça aberta para que a gente possa fazer com que o reino de Deus, ele realmente aconteça no nosso meio. Porque senão, às vezes, a gente quer condicionar o reino de Deus ao nosso reino, à nossa vontade. É muito mais confortável, porque é a nossa zona de segurança. Mas Deus pede dos seus seguidores, dos seus discípulos, que a gente não tenha medo, que a gente siga em frente e que a gente tenha a confiança nele, porque ele estará sempre conosco. Meus queridos irmãos e irmãs, que bom estar com vocês neste final de semana. Eu compareço amanhã também neste mesmo horário, nos encontraremos novamente para refletir um pouquinho sobre a liturgia deste nosso 14º domingo do tempo comum. Fique com Deus, um grande abraço e até amanhã.
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0: Senhor Jesus Cristo, elevamos a ti nossa oração de louvor e gratidão. Tu és o Deus da vida, da misericórdia e da renovação. Em tua bondade infinita, olhas para cada um de nós com amor e nos convidas a caminhar contigo pelos caminhos da fé. À luz da tua palavra, ajuda-nos a compreender que não nos chamas apenas a cumprir preceitos, mas a viver uma profunda comunhão contigo. Que jamais nos apeguemos às aparências ou às práticas vazias, esquecendo-nos do essencial, o amor a Deus e ao próximo. Renova nosso coração para que sejamos discípulos autênticos, capazes de acolher a novidade do Evangelho e de permitir que tua graça transforme nossa vida. Derrama sobre nós o teu Espírito Santo e faze de nosso coração um terreno fértil para a tua palavra. Que abandonemos tudo aquilo que nos impede de crescer na santidade e abracemos com alegria a vida nova, né, que nos ofereces. Que ao final deste dia possamos reconhecer as maravilhas que realizaste em nossa vida e proclamar com gratidão e confiança que tu és nosso Salvador e nosso Senhor. Por Cristo nosso Senhor. Amém. Senhor Jesus, renovai nosso coração e fazei-nos acolher com alegria a vida nova que o Evangelho nos oferece.
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1: Com a Mãe Aparecida, Rede Aparecida de Rádio, com o coração em paz e a alma aberta, vamos juntos rezar o Salmo Responsorial. É a nossa resposta amorosa à palavra de Deus que acabamos de ouvir. Reze comigo, na presença de Jesus, sob o olhar da Mãe Aparecida.
2: Salmo 84. O Senhor anunciará a paz para o seu povo.
3: O Senhor anunciará a paz para o seu povo.
2: Quero ouvir o que o Senhor irá falar. É a paz que ele vai anunciar. A paz para o seu povo e seus amigos. Para os que voltam ao Senhor, seu coração.
3: O Senhor anunciará a paz para o seu povo.
2: A verdade e o amor se encontrarão. A justiça e a paz se abraçarão. Da terra brotará a fidelidade e a justiça olhará dos altos céus.
3: O Senhor anunciará a paz para o seu povo.
2: O Senhor nos dará tudo o que é bom e a nossa terra nos dará suas colheitas. A justiça andará na sua frente e a salvação há de seguir os passos seus. O Senhor anunciará a paz para o seu povo.
3: O Senhor

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1: Com a mãe Aparecida, é tempo de rezar, de silenciar o coração e se deixar conduzir pela presença amorosa de Deus. Junto da mãe Aparecida, acolhemos agora o padre Edmilson Moraes para este momento de oração. Coloque suas intenções, confie e reze com a gente.
2: Quem confia em Deus, mesmo que tenha de enfrentar todas as ondas de violência e adversidades, sabe se colocar confiante em suas mãos. Lembro nesta oração, de maneira particular, o aniversariante de hoje, a Renata, aqui de Campinas. Iniciemos esta oração invocando a Santíssima Trindade. Em nome do Pai, do Filho e do Espírito Santo. Amém. Senhor nosso Deus, nosso Pai, nós cremos em vós, nós esperamos em vós, nós vos amamos. Nós vos agradecemos este dia e vos damos graças porque estamos com vida. Oferecemos este dia ao Senhor com todas as nossas alegrias e sofrimentos, com todos os nossos trabalhos e divertimentos. Guardai-nos do pecado e fazei de nós instrumentos de vossa paz e do vosso amor. Ajudai-nos a observar vossos santos mandamentos. Amém. Sábado, dia 4 de julho. O trecho do Evangelho de hoje é escrito por Mateus, capítulo 9, versículos de 14 a 17. Anúncio do Evangelho de Jesus Cristo segundo Mateus. Naquele tempo, os discípulos de João aproximaram-se de Jesus e perguntaram: "Por que razão nós e os fariseus praticamos jejuns, mas os teus discípulos não?" Disse-lhes Jesus: "Por acaso os amigos do noivo podem estar de luto enquanto o noivo está com eles? Dias virão em que o noivo será tirado do meio deles. Então sim, eles jejuarão. Ninguém coloca remendo de pano novo em roupa velha, porque o remendo repuxa a roupa e o rasgão fica maior ainda. Também não se coloca vinho novo em odres velhos, senão os odres se arrebentam, o vinho se derrama e os odres se perdem. Mas vinho novo se coloca em odres novos, e assim os dois se conservam." Palavra da salvação. O jejum religioso tem sempre em vista o louvor a Deus. É um gesto de sacrifício e controle dos desejos a fim de alcançar o crescimento espiritual. Em todas as religiões há a prática do jejum. Os muçulmanos, por exemplo, jejuam do amanhecer ao pôr do sol no mês festivo do Ramadã, para que todos os seus pecados sejam perdoados. Os judeus fazem jejum no dia do perdão, Yom Kippur, do pôr do sol de um dia ao pôr do sol do outro dia. Eles não comem e não bebem nada, nem mesmo água. Nós, na Igreja Católica, o jejum quaresmal é uma prática comum desde o século IV. E há uma distinção entre jejum e abstinência. O jejum é a renúncia total de comida e bebida, com exceção da água. Enquanto a abstinência é abster-se de alguma coisa que seja mais cobiçada, que eu mais gosto, como o gosto de renúncia e penitência. No sábado, a Igreja incentiva a rezar de maneira especial e particular por Maria, Mãe de Deus e Nossa. Rezemos especialmente também pelas mulheres, aquelas que se levantam cedo para seus afazeres domésticos, e também por aquelas que trabalham fora de casa. Muitas delas são o sustento, o esteio para sua família. Lembremos de todas as mulheres grávidas que passam por esta experiência bonita. Rezemos por aquelas que querem engravidar e ser mãe, e também pelas mulheres e famílias que estão esperando a adoção de uma criança. Enfim, pedimos a intercessão da Mãe de Jesus nesta oração para todas as mulheres. E rezemos juntos o Magnificat, junto com Maria. A minha alma engrandece o Senhor e se alegrou o meu espírito em Deus meu Salvador, pois ele viu a pequenez de sua serva. Desde agora gerações hão de chamar-me de bendita. O Poderoso fez em mim maravilhas, e santo é o seu nome. Seu amor de geração em geração chega a todos que o respeitam. Demonstrou o poder de seu braço, dispersou os orgulhosos, derrubou os poderosos de seus tronos e os humildes exaltou. De bem saciou os famintos e despediu sem nada os ricos. Acolheu Israel, seu servidor, fiel ao seu amor, como havia prometido aos nossos pais, em favor de Abraão e de seus filhos para sempre. Seja dado a você no seu cotidiano sempre sentir a presença e proteção de Maria, Mãe de Deus e nossa. O Senhor esteja convosco, Ele está no meio de nós. Pela intercessão de Nossa Senhora Auxiliadora, desça sobre você, sobre a sua família, sobre as suas intenções, a bênção do Deus Todo-Poderoso. Pai, Filho e Espírito Santo. Amém. O abraço de hoje vai para a Márcia, para o Alfredo e para a Aline de São Paulo. E um abraço para a turma da Idade Ativa de Campinas, do Unisal São José. A Gilda, Helenice, Hermínia e a Eurídice. Sou o padre Edmilson Moraes, salesiano de Dom Bosco, e moro atualmente em Campinas, no estado de São Paulo, no Colégio Liceu Salesiano Nossa Senhora Auxiliadora. Que Deus continue te sustentando nas suas decisões. Abraço e até mais.
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1: Olá para você que acompanha a programação da Rede Aparecida de Rádio. Está começando mais um Destaques da Igreja. No início desta semana, dia 29 de junho, solenidade dos Santos Pedro e Paulo, em celebração presidida por Papa Leão XIV no Vaticano, foram entregues os palhos aos novos arcebispos metropolitanos nomeados ao longo do último ano. Entre eles esteve Dom Mário Antônio da Silva, sexto arcebispo da Arquidiocese de Aparecida, que recebeu a insígnia diretamente das mãos do pontífice. O palio, no latim palium, manto de

0: significativa e histórica cerimônia da entrega do pálio aos arcebispos, que foram assim nomeados desde esta mesma ocasião do ano passado. O pálio, sinal de sua autoridade, não como poder, mas de sua autoridade como serviço. Significativo que dos 4 arcebispos brasileiros que nesta ocasião estarão recebendo o pálio, 3 são de arquidioceses onde nós temos a presença dos missionários redentoristas. Em Juiz de Fora, Dom Marco Aurélio, a presença dos redentoristas na Igreja da Glória e também na paróquia de Nossa Senhora do Perpétuo Socorro, também no centro de assistência social que a congregação mantém naquela cidade. E Dom Palau, arcebispo metropolitano de Sorocaba, onde os missionários redentoristas têm a sua presença na paróquia Santuário de São Geraldo Magela e também do seminário para a formação dos irmãos redentoristas. E por fim, nós temos também o arcebispo de Aparecida, onde nem precisa falar da presença significativa dos missionários redentoristas. Eu penso que esta celebração faz ponte com a tradição da igreja, com a vivência apostólica missionária da igreja. Esta cerimônia representa também uma proximidade do Papa, uma comunhão de vida e de missão do Papa com os arcebispos do mundo inteiro. E para nós missionários redentoristas, é uma confirmação do pastoreio desses irmãos do Episcopado Brasileiro nas diversas realidades onde nós estamos presentes. De modo que é uma ocasião de alegria, é uma ocasião de compromisso. Em Roma, nós teremos a presença do superior provincial da província Nossa Senhora Aparecida, que assim representa todos os missionários redentoristas naquela ocasião feliz, naquela ocasião festiva.
1: Victor Hugo Barros, editor-chefe do Núcleo de Publicações do Santuário Nacional, lembrou que a família dos devotos tem acompanhado com alegria os primeiros momentos do episcopado de Dom Mário Antônio na Arquidiocese de Aparecida.
2: Sem dúvida nenhuma, esse é um momento muito significativo para toda a igreja no Brasil e, sobretudo, para a família dos devotos. O cardeal arcebispo emérito de Aparecida, Dom Raimundo Damasceno Assis, sempre diz que o arcebispo de Aparecida é o catequista do Brasil. E é verdade, pelos meios de comunicação, como a Rádio Aparecida, o arcebispo consegue chegar a muitas localidades, até mesmo aqueles espaços onde a igreja nem se faz tão presente assim. Por isso, a imposição do pálio das mãos do Papa Leão XIV para o arcebispo de Aparecida, Dom Mário Antônio da Silva, é um momento de muita alegria para toda a família dos devotos, que se sente também representada. Na tradicional carta do arcebispo desse mês de junho, Dom Mário inclusive escreveu algo muito bonito. Ele disse que quando ele estiver diante da tumba de São Pedro, ele vai rezar pela unidade da família dos devotos. Então é a certeza de que cada um de nós também estamos junto de Dom Mário nessa celebração que vai acontecer daqui a pouco na Basílica de São Pedro no Vaticano, e também junto dele estaremos mais próximos do Santo Padre, o Papa Leão XIV, reafirmando a nossa unidade, reafirmando aquilo que nós acreditamos, a nossa fé que provém dos apóstolos, que é universal e que tem a sua sede em Roma. É sem dúvida um momento importante que queremos viver como família dos devotos, e por isso pela Rede Aparecida de Comunicação nós vamos acompanhar esse momento muito bonito, significativo e importante que recorre dessa unidade. E claro que na revista de Aparecida, na sua versão impressa e digital, nós preparamos conteúdos exclusivos, pensados para cada uma das pessoas que quer conhecer mais sobre o pálio, quer entender esse momento importante. Na revista impressa, que deve estar já na casa daqueles que fazem parte da família dos devotos, nós temos ali conteúdos muito bonitos na sessão de liturgia, também uma sessão especial falando um pouquinho sobre esse preparativo, né? Recordando como foi a posse, também falando dos preparativos para o pálio. E na versão digital, em a12.com/revista de Aparecida, a gente tem ali uma matéria multimídia com vídeo que nos explica um pouco sobre o pálio. Dom Mário até deu um spoiler, contou como que para ele é estar em Roma, é reafirmar essa fé que provém dos apóstolos e também o que ele espera desse momento que vai acontecer daqui a pouquinho.
1: Outro destaque do Vaticano é que o Papa Leão XIV nomeou nesta semana

0: na mais uma mulher à frente de um dicastério da Cúria Romana. Irmã Alessandra Smirilli vai ser a nova prefeita do dicastério para o Serviço do Desenvolvimento Humano Integral. Essa é a segunda nomeação feminina para um cargo de liderança realizado por Leão 14 após da prefeita do dicastério para a comunicação, a leiga Maria Alvorado. Economista, acadêmica e professora da Universidade Auxilium de Milão, dedicada aos temas da justiça social, da economia civil e da inclusão, a irmã Alessandra Smirilli nasceu em Vasto, na Itália, e obteve seu doutorado em economia no Reino Unido. Salesiana das Filhas de Maria Auxiliadora, desde 1997, passou a assumir responsabilidades na estrutura da Santa Sé a partir do ano de 2019. E a Igreja Católica lançou nesta semana, no último dia 1º de julho, a campanha SOS Venezuela, Solidariedade e Fraternidade, uma mobilização nacional para arrecadar recursos destinados às famílias atingidas pelos terremotos que devastaram a Venezuela. Inspirada na primeira encíclica de Papa Leão, Magnificat Humanitas, a campanha reafirma o compromisso da Igreja com a promoção da vida, da fraternidade e da solidariedade diante das situações de sofrimento humano. Mais do que uma campanha de arrecadação, a iniciativa expressa a comunhão entre os povos e o compromisso da Igreja com a promoção integral da vida, tornando concreta a fraternidade por meio de gestos de solidariedade, reforçando que as doações para quem deseja ajudar podem ser realizadas pelo Pix doi@caritas.org.br. Esses são os destaques da Igreja Católica no Brasil e no mundo. Rafael Oliveira, para a Rede Aparecida de Rádio Signes Brasil.
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0: 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Estamos de volta para acompanharmos juntos a crônica do dia.
1: Liberdade Interior. Seremos livres na medida exata em que desenvolvermos nossa liberdade interior. Mahatma Gandhi, advogado, pensador e político hindu. Nem mesmo a prisão tirou a liberdade de Gandhi. Ele foi pouco a pouco se libertando de várias amarras que impediam sua liberdade. Libertou-se do formalismo das roupas tradicionais britânicas para vestir o sari, originário de sua terra. Foi percebendo que o recurso natural, como o sal, encontra-se livre nas águas do mar sem precisar comprar. À medida que avançava, ia percebendo que basta o necessário. O extraordinário muitas vezes aprisiona. E com isso, desenvolveu a sua liberdade interior na simplicidade que permitiu entender que até a violência aprisiona. Seu exemplo influenciou o comportamento de toda a Índia e nos leva a pensar sobre o que impede a nossa liberdade interior. Reflexão feita por José Irineu Nenevê.
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5: A alegria e a bondade do Senhor não são passageiras. 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
1: Estamos de volta com a Mãe Aparecida aqui pela Rede Aparecida de Rádio. A nossa fé é um caminho que começa com o encontro pessoal com Cristo e vai sendo fortalecido passo a passo. Agora, com a luz do Espírito Santo e sob o olhar da Mãe Aparecida, vamos refletir sobre os sacramentos da iniciação cristã. Quem nos conduz nesta caminhada de fé é o padre Rubens Gomes de Carvalho.
2: Uma vez mais unidos aqui no nosso momento de encontro, de aprofundamento da fé, dentro do sacramento de iniciação cristã, vendo agora o sacramento da crisma ou confirmação, vendo a ação do Espírito Santo em nós através dos sete dons que recebemos do Espírito Santo. E vamos ver hoje o sexto dom. Sabe qual que é o sexto dom do Espírito Santo? É a piedade. É o dom que nos une a Deus em amor e devoção. Esse dom da piedade nos dá um coração grato e agradecido por tudo que Deus nos fez. Reconhecer o amor de Deus por nós e a ação de Deus em nós, para que possamos, sendo agradecidos pelo agradecimento, louvá-lo e adorá-lo. Piedade é o dom de se estar sempre aberto à vontade de Deus, procurando agir como Jesus agiria e edificando no próximo o rosto de Cristo, vendo no próximo o próprio Cristo. Nada tem a ver com aquele sentido piegas, pietista, de piedade, de quem fica o dia todo na igreja batendo no peito, acendendo velas, e não age na vida concreta como Jesus no dia a dia. Piedade é a pessoa ou comunidade que traz nas entranhas, lá no íntimo de si, no profundo do seu ser, traz a vontade irrefreável que ninguém vai poder parar de realizar na sociedade o projeto de justiça de Deus, nos diz Frei Beto Dominicano no seu Catecismo Popular. O dom da piedade é o dom acrescentado pela Bíblia chamada Vulgata. A piedade relaciona-nos com Deus e torna-nos sensíveis aos irmãos e irmãs. Ter piedade não é ter pena ou dó, é ter um coração dócil, obediente a Deus e que cultiva com muita profundidade a oração e a busca pelo irmão. A oração ajuda-nos a compreender melhor o projeto de Deus a respeito de cada um de nós, nos diz São João no capítulo 17, versículo 1 a 5. Oremos. Espírito Santo, concedei-nos o dom da piedade, aquela afeição filial, meiga, diante do nosso Pai Celeste. Com este dom da piedade, continuaremos amando a Deus de todo o coração, com todas as nossas forças, com toda a nossa inteligência, com toda a nossa alegria, mesmo nos momentos de amargura e de dor. E assim, com esse dom da piedade, saberemos amar e animar o nosso próximo como a nós mesmos, com o temor somente de ofender alguém, seja quem for, porque vós nos tornastes filhos e filhas de Deus. Amém. Nos diz Dom Luciano Mendes de Almeida. Dá-nos, Senhor, filial piedade, a doce força de amar enfim, para que amemos quem, na verdade, aqui amou-nos até o fim. Amém.
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1: Quando tudo parecer difícil, a fé nos sustenta. E é na fé que encontramos forças para seguir. Agora, no aconchego da presença de Deus e da Mãe Aparecida, vivamos juntos este tempo de fé e esperança com o padre Reginaldo Carreira.
3: A fé em Jesus nos orienta a amar a Deus sobre todas as coisas e ao próximo como a nós mesmos, o que implica em estar mais atentos à necessidade dos outros e assim valorizar mais e melhor, de forma muito particular, aqueles que nos ensinaram os primeiros passos, os próximos mais próximos. Priorizar nossas famílias na convivência não significa excluir ninguém, pois embora existam laços eternos, sempre há outros laços a serem descobertos, novas amizades que se formam como dom da providência de Deus para novos tempos em nossa vida, novos amores a impulsionarem nossa vida para frente e dar sentido à existência. Somos chamados a viver um amor fraterno com amor de irmãos, mas sem deixar de lado jamais aqueles que nos ajudaram no exercício do dom de amar. Ame sempre mais e melhor a sua família.

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1: Mãe Aparecida, Rede Aparecida de Rádio. Muito obrigado você que nos faz companhia. Eu te convido para acompanharmos juntos Os Santos Nos Ensinam com o Padre André Gustavo.
2: Os Santos Nos Ensinam, hoje, dia 4 de julho. Eu, Padre André, daqui da Arquidiocese de Aparecida, estou uma vez mais com você, amigo e amigo ouvinte. Vamos conhecer hoje a história de Santa Isabel de Portugal. Isabel nasceu em 1271. Filha do rei de Aragão e esposa do rei de Portugal, chamado Dinis, com quem teve dois filhos. Entre seus antepassados existem santos, reis e imperadores. Do seu casamento com o rei Dinis, recebeu sobre a cabeça a coroa de rainha e sobre seus ombros a pesada cruz de uma convivência de mártir devido às infidelidades do marido. É uma autêntica heroína da santidade, feita de amor, perdão, lágrimas escondidas e silêncio. Aos 20 anos, voltou-se para uma vida mais piedosa, passando a dedicar-se às obras de caridade. Foi então que fundou um hospital, um orfanato e uma casa para abrigar mulheres maltratadas. Dedicou-se também aos desamparados e aos peregrinos. Diante dos conflitos entre seus familiares, as lutas no reino, desempenhou obra de pacificadora, merecendo justamente o apelido de Anjo da Paz. Em 1325, com a morte do rei Dinis, Isabel foi para Coimbra, onde ingressou na Ordem Terceira Franciscana, passando a dedicar-se aos pobres e doentes. Em 1336, seu filho, Afonso IV, rei de Portugal, entrou em guerra com Afonso IX de Castela. Isabel interferiu pela paz e alcançou a reconciliação entre as duas partes. Porém, não conseguiu superar o desgaste, vindo a falecer em pouco tempo. Viveu o resto da vida em pobreza voluntária, dedicada aos exercícios de piedade e mortificações. Foi enterrada no convento de Santa Clara e muitos milagres foram registrados em seu túmulo. Ó Deus, autor da paz e da caridade, que desses a Santa Isabel de Portugal a graça de reconciliar os desunidos, concedei-nos, por sua intercessão, trabalhar pela paz, para que possamos ser chamados filhos de Deus. Por Cristo nosso Senhor. Amém. Santa Isabel de Portugal, rogai por nós.
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1: Estamos de volta com a Mãe Aparecida aqui pela Rede Aparecida de Rádio. Juntos vamos acolher com muito carinho e receber o irmão Cláudio Teixeira. Com você também é chamado.
3: Uma vez mais, somos chamados a refletir sobre a vocação. E o que é vocação? É a pergunta que nós sempre fazemos. A palavra vocação só pode ser entendida a partir de uma visão religiosa. A palavra tem origem no vocábulo latino vocare, chamar, escolher e convocar. Portanto, todos nós somos chamados, escolhidos e convocados pelo Senhor a responder com amor à vocação a qual nós seguimos, seja ela qual for. Deus, a Santíssima Trindade, é uma pessoa feliz que criou o ser humano como sua imagem e semelhança, obra de suas mãos. Portanto, criou-nos para sermos felizes. Toda pessoa que projetou em seu coração é chamada para a missão de ajudá-lo a construir o mundo. Assim, toda vocação é um projeto de Deus, por isso, uma pessoa que não acredita na existência de Deus ou não busca conhecê-lo jamais poderá sentir-se vocacionada, chamada para exercer uma missão. Vocação é dom de Deus. É Ele quem projeta no coração de cada pessoa o seu querer. Somente quem aceita a existência de Deus poderá enxergar a própria vida sob o aspecto do chamado da vocação. A vocação é também uma expressão do amor de Deus. Deus é amor. E o amor verdadeiro se expressa em atitudes de uma vida. E porque ele nos ama, expressa este amor partilhando conosco o seu ato criador. Por isso, cada pessoa chamada, vocacionada a ajudar o Criador a continuar criando o mundo com seu trabalho, que deve ser uma resposta de amor. Assim, ao assumir a vocação sentindo-se amada, a pessoa torna-se parceira de Deus na construção do seu reino. Acontece aí uma aliança de amor entre Deus e o ser humano. É importante perceber que há uma grande diferença entre vocação e habilidades. Vocação é o grandioso sonho de Deus plantado no coração de cada pessoa. Ele planejou o modo de existir que cada criatura, sua função, seu papel e suas aptidões pessoais. Para que se realize, todo ser humano é, portanto, portador de muitos dons, talentos ou habilidades a serem desenvolvidas, o que levará cada pessoa a exercer uma profissão ou atividades específicas. Para isso é preciso descobrir qual o projeto que cada pessoa carrega para poder exercitar e desenvolver suas habilidades. Assim poderá ser feliz e realizada. Portanto, vocação é o mistério de Deus em que devemos mergulhar, contemplar, conhecer e exercitar. Toda vocação é um caminho de mão dupla, escolha e chamado, proposta e decisão, graça e resposta. Antes de fazermos a escolha, Deus já pensou em nós bem antes do nosso nascimento. Portanto, querido irmão, querida irmã, ouvintes da Rádio Aparecida, a Rede Aparecida de Comunicação e do programa Você Também é Chamado, que possamos responder com amor o chamado de Deus em nossas vidas. E qual for a vocação, o matrimônio, a vida religiosa, ou a vida sacerdotal, ou a vida missionária em nossa igreja como leigo, leiga, continuemos firmes, continuemos respondendo a Deus com alegria o seu chamado. Continuemos a rezar pelas vocações. Até o próximo programa, você também é chamado. O nosso abraço, Deus abençoe.
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1: Com a Mãe Aparecida, Rede Aparecida de Rádio. Estamos de volta para juntos acompanharmos ele, Padre Zezinho. Canções que a fé escreveu.
5: Irmão, irmã, façamos catequese, sou eu, Padre Zezinho, conversando com você. Um brasileiro que nunca parou de estudar e de aprender, descobriu a computação e a linguagem gráfica. Seu toque genial está no pinguim da era do gelo. E inúmeros outros trabalhos que equipes de 400 pessoas criaram em conjunto. Um novo jeito de contar histórias de solidariedade, dor e alegria entre bichos, ogros e não humanos ultrapassa de longe Esopo e La Fontaine, porque una mensagem com a imagem, o sério com o doloroso e as soluções encontradas em conjunto e sem violência. Aprendamos com ele.

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6: Olá, meu querido irmão, querida irmã, você que nos acompanha nesse programa com a Mãe Aparecida, e sou o Padre Vanderlei, missionário redentorista. Vamos colocar-nos na presença de Deus, rezar, pedir, agradecer e louvar. Oremos à Mãe de Deus e nossa, Mãe do Amor, fazei-nos amar, viver o amor, amor ao nosso Deus e aos nossos irmãos e irmãs. Mãe da Esperança, fazei-nos viver cheios de esperança e sermos esperança para os que encontramos ao longo do caminho. Mãe da Justiça, livrai-nos da tendência para de julgar facilmente e fazei-nos encarnar no mundo a justiça do Reino de Deus. Mãe do Silêncio, ensina-nos que o silêncio é a terra fecunda em que a palavra pode nos renovar e transformar. Mãe da Verdade, fazei-nos verdadeiros, transparentes, libertos da hipocrisia e da mentira. Mãe da Vida, livrai-nos da morte, do pecado e do egoísmo. Mãe da Libertação, libertai-nos de todo o nosso pequeno eu, dos horizontes estreitos e confinados, para que nós constituamos o povo livre que constrói o Reino de Deus.

0: volta com a Mãe Aparecida, aqui pela Rede Aparecida de Rádio. Maria é presença que acolhe, é colo que conforta, é intercessora que caminha conosco. Agora, no silêncio do coração, vivamos juntos o momento com Maria. Quem nos conduz nessa reflexão de ternura e fé é Elô Silvério.
1: Refletindo o tema, o valor de Maria na Eucaristia. Vamos juntos começar o momento com Maria de hoje. Maria tem um valor especial na Eucaristia, porque foi ela quem acolheu Jesus em seu ventre e o apresentou ao mundo. Assim como Maria levou Cristo aos homens, a Eucaristia torna Jesus presente entre nós de forma sacramental. Seu exemplo de fé, humildade e obediência inspira os cristãos a receberem a Eucaristia com amor e devoção. Além disso, Maria ensina a viver uma profunda união com Cristo, fortalecendo a espiritualidade e a confiança em Deus. Ao participar da Eucaristia, os fiéis são convidados a seguir o exemplo de Maria, acolhendo Jesus em seus corações e testemunhando sua presença na vida cotidiana. Desta forma, Maria ocupa um lugar importante na vivência e na compreensão do mistério eucarístico.

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2: O sacramento da unção dos doentes para curar, e não só para perdão e conforto espiritual. Grande erro do povo é pensar que só se unge doente, quando este já está morrendo. A finalidade principal do sacramento da unção é confortar o enfermo, curando-o, se isso for para o bem, ou ajudando-o a morrer bem, se for para morrer, além do perdão dos pecados. Doença perigosa, mesmo que não seja fatal, pode admitir a unção. Basta velhice avançada. Chamar um padre era até pouco tempo sinal de caso gravíssimo. Agora não é mais assim, porque o povo já compreendeu que a unção é para confortar e curar o doente, ou ajudá-lo a sofrer santamente, mesmo que não seja para morrer. A Bíblia diz: se houver um doente numa casa, chamem os presbíteros da igreja e eles ungirão o enfermo com óleo. A oração da fé salvará o doente e Deus o aliviará. E se estiver em pecado, ficará perdoado.

0: não cai um fio de cabelo de nossa cabeça sem que o Pai do Céu o consinta. Mas Deus quer que se tomem os remédios que ele criou e que façam uma operação cirúrgica se o médico o exigir, etc. É maior caridade prevenir e evitar doenças do que curá-las depois de contraídas.
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1: Estamos de volta com a Mãe Aparecida, aqui pela Rede Aparecida de Rádio, rezando, agradecendo, colocando suas intenções aos pés da Mãe Aparecida. Juntos vamos acolher com muito carinho o Padre João Carlos com a mensagem.
2: Nós somos um povo de sorte. Herdamos igrejas lindas, amplas, bem situadas, igrejas coloniais inúmeras nos centros das cidades mais antigas, capelas artísticas, belas esculturas, endereços conhecidos. Casa de Deus, casa da comunidade. Mas olhando tantas capelas, matrizes, santuários, basílicas, vem uma preocupação. Esse cristianismo que produziu tantas igrejas

continua vivo. As comunidades que as construíram, que as encheram de cânticos, incensos, decorações, ainda existem? Continuam esses templos a serem habitados por comunidades piedosas, fervorosas? A conclusão vem fácil. Não basta ter uma igreja, um templo, é preciso ter comunidade. É preciso ser igreja viva. O templo, na verdade, é uma expressão da comunidade, é a casa da comunidade. É igualzinho a relação entre a casa e a família. Casa é onde a família se encontra, se abriga, onde crescem os filhos, onde se recebem as visitas. Casa tem história, a história da família que habita ao longo do tempo. Casa tem vida, o choro das crianças, as brincadeiras dos pequenos, a música, as plantas. Casa sem família é uma coisa sem graça, sem vida. Família sem casa também não vai. Família precisa de casa. Aliás, quem casa, quer casa. Assim é a relação do templo com a comunidade, a igreja. Nesse sentido, o templo não é a igreja. A igreja é feita de gente. O templo é feito de tijolos. O templo é uma expressão da igreja, da comunidade. É onde a igreja se reúne, onde os filhos se encontram, louvam, agradecem, celebram. Não é só a casa de Deus, é também a casa da comunidade, casa da grande família, a igreja. O templo pode chegar a ser uma casa sem família, não ser mais habitado por uma comunidade. A comunidade é a igreja viva, um organismo feito de relacionamentos, de acolhida, de laços de afeto e solidariedade. Sem comunidade, o templo vira uma casa de eventos religiosos, não uma casa de família. É uma grande responsabilidade termos herdado belos templos ou mesmo construirmos novos templos. O templo não é a igreja. É a casa da grande família de Deus. É uma expressão da igreja viva. Sua vocação é ser casa de família, casa de Deus, casa da comunidade.

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1: Com a Mãe Aparecida, Rede Aparecida de Rádio, estamos de volta para juntos acompanharmos o tema do dia com o padre Sebastião Reis.
2: Hoje vamos refletir sobre o tema fidelidade à missão cristã. Justamente diante das dificuldades e dos desafios que nós temos condições de avaliar a nossa fé cristã naquele que é a razão de ser da pessoa humana. Como filho e filha, somos criados à imagem e semelhança de Deus, com amor e para o amor a Deus e também aos irmãos. Não foi por acaso que Jesus pronunciou e proclamou a frase que nos questiona e compromete: quem quiser ser meu discípulo, tome a sua cruz de cada dia e me siga. Jesus foi claro: não é a cruz de cada semana, cada mês ou cada ano, é a cruz de cada dia. Esta cruz de cada dia descreve o contexto em que os discípulos foram enviados, onde Jesus não prometeu vida boa e caminho fácil, mas de oposição e rejeição ao seu nome e seu evangelho. Eis que eu vos envio como ovelhas no meio de lobos. Sede, portanto, prudentes como as serpentes e simples como as pombas. Mateus 10:16. Diante desta maldade e ignorância humana que se configura em nosso mundo, para ser fiel à nossa fé e em nossa ação missionária, talvez a única escolha em circunstâncias pastorais desafiadoras seja o martírio. Exemplo de tantos irmãos e irmãs nossos que derramaram seu sangue. Estamos em pleno século 21. E o evangelho, como boa notícia, descreve a nossa realidade de hoje. O irmão entregará à morte o próprio irmão. O pai entregará o filho. Os filhos se levantarão contra os seus pais e os matarão. Mateus 10:21. A exemplo dos apóstolos, nós, como membros desta igreja que recebeu a missão de anunciar o evangelho e denunciar as situações de morte anunciada pelos profetas, certamente seremos odiados, perseguidos, presos por causa do nome de Jesus. A confiança na palavra de Deus e a força do Espírito Santo estarão conosco para nos dar coragem, sabedoria e discernimento para bem desenvolver a nossa missão. É a força de Deus no coração que nos ajuda a vencer os obstáculos.
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1: A paz esteja com você. Prossigamos cada momento procurando crescer na graça e no conhecimento de Cristo, com a presença viva de Maria em nossa vida, como nossa mãe, mãe da Igreja. Se nós pegarmos a vida de todos os santos, cada um com sua experiência, sempre revelou seu amor a Maria, encontrando nela a razão da nossa fé, da nossa esperança, procurando cada vez mais permanecer firmes na fé no meio das tempestades da vida, ancoradas em dois fundamentais mistérios da nossa vida: a Eucaristia e a Imaculada Conceição. Se nós entendêssemos bem quem é Maria, o que é a Eucaristia, nós íamos ficar assim, tão encantados, sem palavras para poder expressar, e ver que Deus deu tudo que nós precisamos para viver uma vida autêntica. A Eucaristia e Maria são as duas expressões da autêntica Igreja de Jesus, a única santa, católica, apostólica Igreja, onde tem a Eucaristia como fonte e base da nossa vida, e Maria como nossa mãe, educadora, modelo, rainha, que nos conduz no caminho de Jesus. Peçamos a Deus essa graça de nos enriquecer cada dia no amor a Deus através de Maria. Amemos Nossa Senhora.
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1: Juntos vamos acolher aqui no Com a Mãe Aparecida o padre Lucas Emanuel, trazendo as notícias missionárias.
2: Olá, queridos amigos ouvintes da Rede Aparecida de Rádio. Eu sou o padre Lucas Emanuel, missionário redentorista, e passo por aqui para trazer para você que nos acompanha sempre as notícias missionárias. Olha, durante esse mês de julho, gostaria de trazer para vocês aqui alguns trabalhos que a gente realiza durante as missões, que eu acho interessante a gente poder conversar, comentar. Aí você que já participou das Santas Missões vai poder relembrar todos esses momentos também, não é? Então nós vamos falar sobre a importância das visitas durante a terceira fase das Santas Missões, as visitas que os missionários fazem, né? Especialmente aos enfermos. Vamos falar aí da importância dos trabalhos que acontecem nas escolas, procurando chegar ao coração dos nossos jovens, crianças, adolescentes. E quem vai falar um pouquinho para nós sobre isso é o irmão Antônio, nosso querido irmão Toinho. Vamos ouvir.
3: Nas Santas Missões Redentoristas, temos um ponto muito importante, que é as visitas das casas, onde os missionários redentoristas, na terceira fase das Santas Missões, eles vão ao encontro do povo de Deus nas casas, nas famílias, levando a imagem peregrina de Nossa Senhora Aparecida, onde, chegando nas casas, é uma benção, as famílias acolhem muito bem o missionário, como também a imagem peregrina de Nossa Senhora Aparecida. É um tempo muito bom, um tempo que mexe com todas as famílias das paróquias. E eles deixam esse tempo de graça para rezar junto de família. E eu acredito que é família evangelizando família. Porque quando os missionários chegam nas casas, da benção das casas, que é importante, eles ficam muito felizes e vão avisando a outra família: olha, o missionário foi na minha casa, o missionário deu a benção. Então, eles acabam também evangelizando as outras famílias e convidando as outras famílias também para ir para a missa, para viver esse tempo fora das Santas Missões Redentoristas. E como o próprio Papa Francisco dizia, né? Igreja em saída, né? Nós, missionários, e ao encontro das famílias, principalmente aquelas famílias que ainda estão afastadas de Deus, que estão afastadas da igreja, e o missionário ia indo à casa deles junto com Nossa Senhora, ele sente acolhido, então eles retornam para a igreja, e isso é muito importante, isso é fundamental. A gente sente a presença de Deus naquelas famílias, isso para nós também é gratificante e é muito bom.
2: Ouvimos então o irmão Toinho. Muito obrigado, irmão Toinho, por partilhar conosco um pouco dessa experiência de visitas que realizamos durante a terceira fase das Santas Missões. E você, conhece as Santas Missões Redentoristas? Ainda não? Deseja viver essa graça aí na sua paróquia, na sua comunidade? Bom, sempre lembramos vocês aqui que você pode falar com seu pároco e pedir para que ele faça contato conosco para conhecer a nossa missão. Pode fazer isso então pelo portal a12.com/missões ou pelo telefone 0-16-997-009566. Fiquem com Deus e com as bênçãos da Mãe Aparecida. Um grande abraço a todos. Tchau. E viva Santas Missões Redentoristas.
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4: 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Deus ama a pequenez e gosta de realizar grandes coisas mediante a pequenez, como testemunha Maria. Por isso, não tenhamos medo dos números pequenos, dos sucessos que tardam, da relevância que não se avista. Não é este o caminho de Deus. Olhemos para Maria, que na sua pequenez é maior que o céu.
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1: Estamos de volta com a Mãe Aparecida, aqui pela Rede Aparecida de Rádio. Vamos acolher com muito carinho o Padre Tiago Costa, trazendo Deus conosco dia a dia.
7: Olá, meu irmão, minha irmã, caros ouvintes aqui da Rádio Aparecida, você que é devoto de Nossa Senhora. 14º domingo do tempo comum. Alguns tinham recebido Jesus cheio de incredulidade. Jesus, porém, rezava profundamente, exaltando o amor do Pai tão vivo e presente nos pequenos, nos humildes. Seu coração insuflou de tanto amor que ele rezou a bela oração que encontramos hoje no Evangelho. Deu graças ao Pai que revelou seu amor em seu Filho, aos pequenos e humildes que o acolheram. Os sábios, os doutos, escribas e fariseus não entenderam ou não quiseram entender ou tinham outras intenções. A lei pesava muito, principalmente sobre os pobres e os humildes. Os escribas e doutos do tempo de Cristo não se compadeciam dos menores. Estes eram desprezados. Por isso Jesus disse aos pobres, pequenos e humildes: tomai sobre vós meu jugo e aprendei de mim, porque sou manso e humilde de coração, e vós encontrareis descanso. É preciso pensar nas atitudes dos cristãos em nossos dias. É triste ver pessoas negando ou até zombando de Deus, falando dele como se fosse um objeto ou invisível ao que se passa com o ser humano. A palavra de Jesus é clara, pois ele é manso e humilde de coração, com todos os que sofrem ou são humilhados. Desprezar Deus é a maior tristeza que pode existir. É o máximo da autossuficiência. O Evangelho nos mostra o rosto de Jesus e o rosto do Pai, pois quem vê o Filho vê o Pai. afirmou Jesus. O Deus de Jesus é compassivo e não nos trata como merecemos por nossas faltas. Do mesmo modo em que um pai tem piedade de seus filhos, assim o Senhor tem piedade de nós. Jesus até nos ensinou a chamar nosso Deus de Pai Nosso. Esse Deus compassivo e cheio de bondade deve inspirar nossas atitudes de cristão e nos fazer ter atitudes semelhantes à de Jesus. Se Deus é amor, por que tratar os outros com violência? Até o silêncio para com o irmão é uma atitude de violência. Não se paga o mal com o mal, e não podemos nos consentir em palavras ofensivas, olhares de desprezo ou gestos e atitudes bruscas que ferem a sensibilidade do outro. A primeira atitude de amor é respeitar o outro com seu jeito. Diante desse evangelho de Jesus, se não tivermos um coração humilde e acolhedor como o de Jesus e como ele nos ensina a viver, então precisamos revisar nossas atitudes ou palavras, ter sinceridade de espírito, atitudes ou gestos de compreensão com as pessoas, pois se são amados por Deus, do mesmo modo devo amá-las. A humildade, a mansidão sempre foram necessárias, transformadoras e libertadoras. Basta experimentá-las e Jesus espera que façamos isso. A você, meu irmão, minha irmã, caros ouvintes aqui da Rádio Aparecida, devotos de Nossa Senhora, que ela interceda por você e por sua família. Deus vos abençoe.
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1: E no quadro Gente Como Nós, os santos e as santas da Bíblia para todos os dias do ano, a Estela Marcon apresenta pra gente as histórias dos personagens bíblicos deste livro, publicado pela Editora Santuário e de autoria de Carlos Mesters e Francisco Orofino. Vamos acompanhar.
2: Oséias e Gomer, profeta e profetisa em Israel. Oséias foi e casou com Gomer, filha de Deblaim. O nome Oséias significa salva. O nome Gomer significa a acabada. Oséias e Gomer viveram numa época, 750 anos antes de Cristo, em que os reis de Israel manipulavam a região do povo e promoviam o culto ao deus Baal, deus da fertilidade e da colheita. Nos santuários dos assim chamados lugares altos, havia moças que atuavam como prostitutas sagradas. Diziam que qualquer homem que entrassem em contato com elas poderia experimentar a força e o poder de Baal. Os reis de Israel apoiavam essa prática como agradável a Deus. Essas moças foram entregues aos santuários por seus pais para quitar dívidas que tinham com o rei. Assim, o pai de Deblaim entregou sua filha Gomer, buscando amortizar uma dívida de 650 litros de cevada e 15 pesos de prata. Se alguém quisesse tirar Gomer dessa vida, teria que pagar tanto quanto ela valia. Oséias, como todos os rapazes daquela época, ia para os lugares altos e foi lá que ele conheceu Gomer, a filha de Deblaim, uma das muitas meninas prostituídas. Mas entre Gomer e Oséias nasceu algo novo. Nasceu o amor sincero, vivido por eles como um dom de Deus. E os dois perceberam que não era possível combinar a vivência desse amor com o sistema dos santuários que prostituía a vida. E além disso, se Gomer ficasse grávida, o filho seria de quem? Aí, Gomer e Oséias tomaram uma decisão muito corajosa. Oséias teve que trabalhar muito para poder pagar o resgate de 650 litros de cevada e 15 pesos de prata. E disse a Gomer: por um bom tempo você ficará em sua casa para mim, sem se prostituir, sem relação com homem nenhum. E eu farei a mesma coisa por você. Os dois recusaram o sistema idólatra dos santuários e aceitaram o apelo de Deus, que se fez presente no amor entre os dois. Casal profético. Nessa decisão está a origem da vocação profética deste casal. A experiência do amor entre os dois levou-os a descobrir o amor de Deus pelo seu povo. Quase repetindo a fala de Oséias para Gomer, Deus disse ao povo: eu me casarei com você para sempre. Me casarei com você na justiça e no direito.

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1: Estamos de volta com a Mãe Aparecida, aqui pela Rede Aparecida de Rádio. Vamos juntos acompanhar você e o livro, com o irmão Marco Lucas.
2: Olá, meus amigos da Rádio Aparecida e do Portal A12. Sejamos todos muito bem-vindos ao nosso quadro Você e o Livro. Eu quero começar o nosso encontro de hoje com uma pergunta. Você já reparou como nosso mundo anda acelerado? É um bombardeio de notificações, mensagens, correria. E no meio de tanta pressa, parece que nós desaprendemos algo fundamental: ouvir. Você sabia que, segundo a Organização Mundial da Saúde, cerca de 86% dos brasileiros sofrem com algum transtorno mental, como a ansiedade e a depressão? São as chamadas doenças da alma. E diante desse cenário tão alarmante, você sabia que a nossa igreja tem um abraço em forma de silêncio para nos oferecer? Talvez em sua paróquia ela ainda não exista, mas hoje você vai conhecer a pastoral da escuta. Muitos confundem com a confissão, mas é diferente. Enquanto na confissão buscamos o sacramento e o perdão dos pecados com o sacerdote, a pastoral da escuta, que nasceu lá em 2012 com o padre José Carlos Pereira, é um serviço de agentes voluntários treinados. O objetivo: oferecer um espaço seguro, de total sigilo e respeito, para você desabafar, chorar e partilhar as dores do coração. Às vezes, tudo o que a gente precisa para começar a se curar é ser ouvido. E se você sentiu no coração o desejo de conhecer mais, ou quem sabe implantar essa pastoral na sua comunidade, a nossa dica de leitura de hoje traz tudo o que você precisa saber sobre a importância da escuta. O livro se chama Descalçar-se Diante da Dor, escrito pelo professor e psicanalista René Dentz. O autor, que é doutor em teologia, nos lembra que viver na era da hiperconectividade e do cansaço emocional transformou o ato de escutar em um gesto revolucionário, quase sagrado. Em tempos de respostas rápidas e espiritualidades apressadas, esta obra convida a redescobrir a escuta como gesto de misericórdia, presença e esperança. É um guia fundamental para preparar novos agentes e um acalento para quem busca sentido em tempos tão difíceis. E você, já conhecia a pastoral da escuta? Eu acho bonito que Rubem Alves, em um determinado momento, disse: ando pelas ruas, só vejo curso de oratória. Nunca vi ninguém dizer e nem promover curso de escutatória. Como somos sedentos, não é? Em escutar e também em sermos escutados. Então, que tal ser esse canal de cura na vida de alguém? 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Experimente esta leitura e descubra o quanto a escuta pode ser um instrumento de cura na sua vida e na vida do próximo. Fiquemos todos com Deus, com a intercessão de Nossa Senhora, e até o próximo quadro Você e o Livro.
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9: Ele respondeu-lhes: por que este medo, homens de pouca fé? Mateus 8:26. Jesus faz com os discípulos seus uma travessia de barco para o outro lado do lago. De repente, uma tempestade, uma ventania muito forte. Com a violência dos ventos, perigosas ondas ameaçavam o barco de afundamento. Os discípulos, apavorados, sentiam correr perigo de vida. Jesus, no entanto, cabeça deitada num travesseiro, dormia tranquilo, como se nada estivesse acontecendo. Acordam-no, então, aos gritos: Senhor, salva-nos que perecemos. Mestre, não te importas que afundemos? Mestre, mestre, estamos perdidos. E Jesus, o que fez? Despertado do sono, levantou-se, repreendeu o vento e o furioso mar, mandando-os se acalmar. Resultado: calmaria, bonança, tomou conta do vento e do mar. Interessante foi o que Jesus disse aos discípulos: por que este medo, homens de pouca fé? Por que estáis com tanto medo? Ainda não tendes fé? Onde está a vossa fé? Em Mateus, Essa repreensão é feita antes de falar aos ventos e ao mar. Em Marcos e Lucas, depois. O relato é profundamente simbólico. No inconsciente cultural coletivo de então, esse tipo de tempestade era visto como agitação de espíritos no ar e de monstros escondidos nas águas. O Evangelho vem testemunhar que Jesus é o Filho de Deus e, por isso, tem poder de mando também sobre todos os outros poderes, quaisquer que sejam. Só que os discípulos não viam, ainda que Jesus era tudo isso. Por isso que Jesus questionou a fé deles, e eles, no fim, começaram então a se questionar. Quem é este que até os ventos e o mar obedecem? Bom Deus, Criador e Senhor de todo o universo, de ti vem teu Filho Jesus para salvar no nosso meio humano e nos revelar que ele é igualmente Senhor da natureza. Pedimos-te que a luz do teu Espírito nos faça acreditar sempre mais que este Jesus humano é também divino e sempre navega com a gente. Amém.
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1: Com a Mãe Aparecida, Rede Aparecida de Rádio, muito obrigado a você que nos faz companhia, você que nos acompanha através do aplicativo, através do portal A12, também através das rádios parceiras que integram a Rede Aparecida de Rádio. Muito obrigado por estar conosco nesta madrugada. Vamos juntos acompanhar neste momento os títulos marianos com Elô Silvério.
2: Nossa Senhora da Visitação. A devoção a Nossa Senhora da Visitação se originou entre os primeiros franciscanos. Se trata de uma devoção totalmente inspirada no Novo Testamento, mais precisamente no Evangelho de São Lucas, capítulo 1, versículos de 39 a 56. Quando o anjo Gabriel anunciou a Maria que ela seria a mãe do Salvador. Ele disse que Isabel, prima de Maria, já idosa, estava no sexto mês de gravidez por um milagre de Deus. Por isso, Maria foi às pressas até a região montanhosa da Judéia, a cidade de Aim Karim, para visitar Isabel. Daí o nome de Nossa Senhora da Visitação. Quando Maria chegou e saudou Isabel, João Batista, a criança no ventre de Isabel, estremeceu no seu seio e Isabel ficou cheia do Espírito Santo. Foi um encontro especial. Maria levava Jesus em seu ventre. Isabel carregava João Batista. Os dois primos também se encontraram neste momento e o Espírito Santo se fez presente. As palavras que Isabel disse a Maria neste momento, como frisa São Lucas, foram inspiradas pelo Espírito Santo. Por isso, ela se torna uma frase da oração rezada por milhões de pessoas todos os dias. A Ave Maria. Maria visita Isabel primeiramente porque crê nas palavras do anjo Gabriel. Este, como vimos, afirmou que Isabel estava no sexto mês de gravidez. Em segundo lugar, esta visita, sem dúvida, é uma visita de serviço, de amor e partilha. Maria precisava partilhar com alguém a maravilha que estava acontecendo em seu ventre. Jesus, o Filho de Deus, estava sendo gerado. Mas com quem partilha algo tão grande? José, o noivo, ainda não sabia. E se não fosse por intervenção divina, não compreenderia. Isabel, porém, compreenderia, porque estava vivendo também um milagre, uma gravidez na velhice. Maria vivia um milagre infinitamente maior, mas sentia que Isabel poderia compreender e ajudar. Tanto que Isabel, tocada por Deus, percebe imediatamente a gravidez de Maria e exclama: Bendita és tu entre as mulheres, e bendito é o fruto do teu ventre. Certamente, nos 3 meses que Maria ficou com Isabel, as duas se ajudaram, conversaram muito e falaram com liberdade sobre as coisas de Deus que aconteciam em suas vidas. Foi na visitação que Maria entoou seu cântico de gratidão e louvor a Deus, chamado de Magnificat, do latim que significa glorifica. Este é o primeiro verbo usado por Maria no Magnificat. Minha alma glorifica ao Senhor. A oração do Magnificat é a oração da visitação de Nossa Senhora. Por isso, reze-a sempre, lembrando da alegria de Maria e de seu gesto de amor ao visitar sua prima, para servir e partilhar a vida. Nossa Senhora da Visitação, rogai por nós.
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2: Bom dia, meu amigo, minha amiga. Conta a história que um réu estava sendo julgado por assassinato na Inglaterra. Havia fortes evidências sobre a sua culpa, mas o cadáver não tinha sido encontrado. Quase no final da sua sustentação oral, o advogado, temeroso de que seu cliente fosse condenado, recorreu a um truque. Senhoras e senhores do júri, eu tenho uma surpresa para todos vocês, disse o advogado olhando para o seu relógio. Dentro de um minuto, a pessoa presumivelmente assassinada neste caso entrará neste tribunal. E olhou para a porta. Os jurados, surpresos, também ansiosos, ficaram olhando para a porta. Um minuto passou. Nada aconteceu. O advogado, então, completou. Realmente, eu falei e todos vocês olharam com expectativa. Portanto, ficou claro que vocês têm dúvida se alguém realmente foi morto. Por isso, insisto para que vocês considerem o meu cliente inocente. Os jurados, visivelmente surpresos, retiraram-se para a decisão final. Alguns minutos depois, o júri voltou e pronunciou o veredito. Culpado. Mas como? Perguntou o advogado. Vocês estavam em dúvida. Eu vi. Todos vocês olharam fixamente para a porta. E o juiz esclareceu. Sim, todos nós olhamos para a porta, exceto seu cliente. O corpo humano reage a certas situações de maneiras interessantes. Guardamos resquícios dos nossos ancestrais, que faziam movimentos quase involuntários para sobreviverem aos ataques de animais. Você sabia que pode emitir mensagens mesmo sem querer? Nossa linguagem corporal pode nos trair, como aqueles indivíduos que são apanhados em detectores de mentira. Esses aparelhos medem a respiração, batimentos cardíacos e sudorese. Contudo, um olhar apurado de um profissional treinado pode ser mais preciso do que uma máquina na hora de reconhecer uma mentira. Quer ver alguns exemplos de comportamentos que as pessoas geralmente cometem ao mentir? Cobrir a boca com a mão, manter a palma das mãos para baixo ao dizer algo, esconder as mãos nos bolsos ou atrás do corpo, cruzar os braços ou pernas repentinamente. Esses são alguns sinais de muitos possíveis que podem indicar uma mentira. Além disso, todos nós possuímos uma área de nós mesmos que não conhecemos, mas que fica exposta aos outros. Sabe quando alguém diz que você tem um determinado jeito ou comportamento, mas você não acredita, pois não se vê assim? Aí está essa área que nos surpreende, mas que todos conhecem. Revelamos muito de nós mesmos sem nem percebermos. Isso é ruim para uma pessoa que tenha que mentir ou esconder alguma coisa. No fundo, essa pessoa é refém de algo que ela preferiria esquecer. Mas, paradoxalmente, isso é bom. Quando revelamos algo que nem nós mesmos nos damos conta, somos mais autênticos. Se não nos damos conta, então não temos como controlar. E algumas virtudes podem ser visíveis aos outros de forma natural. Humildade, caridade, bondade e altruísmo são algumas qualidades que algumas pessoas têm em abundância. Mas quando alguém diz isso a elas, um sorriso e um sentimento de que se está exagerando invade o ambiente. Elas não se veem assim. Para elas, seu comportamento é simplesmente normal. Afinal, não deveria ser sempre assim? A santidade é uma virtude que se revela na verdade, mesmo quando não queremos. Tenha um ótimo dia e até o nosso próximo encontro.
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0: volta com a Mãe Aparecida, aqui pela Rede Aparecida de Rádio. Quero agradecer a você que está em casa, no trabalho, nos hospitais, nas estradas. Sinta-se acolhido, sinta-se abraçado nesta grande família de devotos. Neste momento, convido a você a juntos acompanharmos, rezarmos, colocarmos as nossas intenções aos pés da Mãe Aparecida, com o nosso Santo Terço. Quem nos conduz nesta oração com muita esperança e fé é o Padre Vanderlei Souza, missionário redentorista. Reze conosco, juntos, lado a lado com aquela que é mãe de todos nós, Nossa Senhora Aparecida.
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4: 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Estamos de volta com o programa Com a Mãe Aparecida, na Rede Aparecida de Rádio. Agora, na Rede Aparecida, reze conosco o Terço Mariano.
5: Bom dia, meu querido irmão, querida irmã. São 4 horas da manhã. Nos encontramos neste momento junto com a Mãe Aparecida para rezar o Santo Mistério do Terço, agradecendo a Deus as bênçãos e graças alcançadas em nossas vidas e também implorando que a sua misericórdia infinita se faça presente em nós. Hoje, sábado, vamos meditar e contemplar os mistérios da alegria. Vamos juntos invocar a Santíssima Trindade. Em nome do Pai, e do Filho, e do Espírito Santo. Amém. Ofereçamos todas as nossas intenções, daquelas pessoas que nos pediram que rezemos por elas. Oferecemos agora a sua intenção, você que está conosco neste momento. Divino Jesus, nós vos oferecemos este terço que vamos rezar, meditando nos mistérios da vossa redenção. Concedei-nos, por intercessão da Virgem Maria, Mãe de Deus e Nossa Mãe, as virtudes que nos são necessárias para bem rezá-lo e a graça de ganharmos as indulgências desta santa devoção. Oferecemos particularmente, em desagravo dos pecados cometidos contra o teu Santíssimo Coração e o Imaculado Coração de Maria, pela paz do mundo, pela conversão dos pecadores e pelas almas do purgatório. Oferecemos também, pelas intenções do Santo Padre o Papa, pelo aumento e santificação do clero, pela santificação das famílias, pelas missões e pelos doentes e cuidadores dos doentes, médicos, enfermeiros, auxiliares. E eu convido você, meu querido irmão, querida irmã, agora no instante de grande intimidade com Deus, e faça o seu oferecimento pessoal. Aquelas intenções que você traz em seu coração, um pedido, um agradecimento, um louvor, quem você quer rezar hoje, peçamos a Maria, a nossa Santíssima Virgem Maria, que interceda por todos nós nesses pedidos que dirigimos a ela através da oração do Santo Terço, na certeza que seu Filho Jesus receberá e atenderá todas as nossas orações. Renovemos a nossa fé na alegria de sermos povo de Deus, família de Jesus Cristo. Creio em Deus Pai Todo-Poderoso, Criador do céu e da terra, e em Jesus Cristo, seu único Filho, nosso Senhor, que foi concebido pelo poder do Espírito Santo. Nasceu da Virgem Maria, padeceu sob Pôncio Pilatos, foi crucificado, morto e sepultado. Desceu à mansão dos mortos, ressuscitou ao terceiro dia. Subiu aos céus, está assentado à direita de Deus Pai Todo-Poderoso, donde há de vir a julgar os vivos e os mortos. Creio no Espírito Santo, na Santa Igreja Católica, na comunhão dos santos, na remissão dos pecados, na ressurreição da carne, na vida eterna. Amém. Em louvor à Santíssima Trindade. Pai nosso que estais nos céus, santificado seja o vosso nome. Venha a nós o vosso reino, seja feita a vossa vontade, assim na terra como no céu.
6: O pão nosso de cada dia nos dai hoje. Perdoai-nos as nossas ofensas, assim como nós perdoamos a quem nos tem ofendido. E não nos deixeis cair em tentação, mas livrai-nos do mal. Amém.
5: Nós te louvamos, Santíssima Virgem Maria, Filha de Deus Pai. Ave Maria, cheia de graça, o Senhor é convosco. Bendita sois vós entre as mulheres, e bendito é o fruto do vosso ventre, Jesus.
6: Santa Maria, Mãe de Deus, rogai por nós, os pecadores, agora e na hora de nossa morte. Amém.
5: Nós te louvamos, Santíssima Virgem Maria, Mãe de Deus Filho encarnado. Ave Maria, cheia de graça, o Senhor é convosco. Bendita sois vós entre as mulheres, e bendito é o fruto do vosso ventre, Jesus.
6: Santa Maria, Mãe de Deus, rogai por nós, os pecadores, agora e na hora de nossa morte. Amém.
5: Nós te louvamos, Santíssima Virgem Maria, esposa do Espírito Santo. Ave Maria, cheia de graça, o Senhor é convosco. Bendita sois vós entre as mulheres, e bendito é o fruto do vosso ventre, Jesus.
6: Santa Maria, Mãe de Deus, rogai por nós, os pecadores, agora e na hora de nossa morte. Amém.
5: Glória ao Pai, ao Filho e ao Espírito Santo.
6: Como era no princípio, agora e sempre. Amém.
5: Meditar nesse instante os mistérios da alegria, os mistérios gozosos. E neste primeiro mistério gozoso, vamos contemplar a anunciação do anjo Gabriel à Virgem Maria. Encontramos esse texto no Evangelho segundo São Lucas, capítulo 1, versículos 26 a 27.

0: tempo, o anjo Gabriel foi enviado por Deus a uma cidade da Galileia chamada Nazaré, a uma virgem prometida em casamento a um homem chamado José. Ele era descendente de Davi e o nome da virgem era Maria. Nessa meditação da encarnação do Verbo, encontramos o diálogo de Maria com o anjo. Ela apresenta as suas questões, suas perguntas, suas dúvidas, mas não se fecha à ação de Deus. Maria conclui: eis aqui a serva do Senhor, faça-se em mim segundo a tua palavra. Que nós aprendamos e vivamos o compromisso diário com a palavra de Deus. Pai nosso que estais nos céus, santificado seja o vosso nome. Venha a nós o vosso reino, seja feita a vossa vontade, assim na terra como no céu.
1: O pão nosso de cada dia nos dai hoje. Perdoai-nos as nossas ofensas, assim como nós perdoamos a quem nos tem ofendido. E não nos deixeis cair em tentação, mas livrai-nos do mal. Amém.
0: Ave Maria, cheia de graça, o Senhor é convosco. Bendita sois vós entre as mulheres, e bendito é o fruto do vosso ventre, Jesus.
1: Santa Maria, Mãe de Deus, rogai por nós, os pecadores, agora e na hora de nossa morte. Amém.
0: Ave Maria, cheia de graça, o Senhor é convosco. Bendita sois vós entre as mulheres, e bendito é o fruto do vosso ventre, Jesus.
1: Santa Maria, Mãe de Deus, rogai por nós, os pecadores, agora e na hora de nossa morte. Amém.
0: Ave Maria, cheia de graça, o Senhor é convosco. Bendita sois vós entre as mulheres, e bendito é o fruto do vosso ventre, Jesus.
1: Santa Maria, Mãe de Deus, rogai por nós, os pecadores, agora e na hora de nossa morte. Amém.
0: Ave Maria, cheia de graça, o Senhor é convosco. Bendita sois vós entre as mulheres, e bendito é o fruto do vosso ventre, Jesus.
1: Santa Maria, Mãe de Deus, rogai por nós, os pecadores, agora e na hora de nossa morte. Amém.
0: Ave Maria, cheia de graça, o Senhor é convosco. Bendita sois vós entre as mulheres, e bendito é o fruto do vosso ventre, Jesus.
1: Santa Maria, Mãe de Deus, rogai por nós, os pecadores, agora e na hora de nossa morte. Amém.
0: Ave Maria, cheia de graça, o Senhor é convosco. Bendita sois vós entre as mulheres, e bendito é o fruto do vosso ventre, Jesus.
1: Santa Maria, Mãe de Deus, rogai por nós, os pecadores, agora e na hora de nossa morte. Amém.
0: Ave Maria, cheia de graça, o Senhor é convosco. Bendita sois vós entre as mulheres, e bendito é o fruto do vosso ventre, Jesus.
1: Santa Maria, Mãe de Deus, rogai por nós, os pecadores, agora e na hora de nossa morte. Amém.
0: Ave Maria, cheia de graça, o Senhor é convosco. Bendita sois vós entre as mulheres, e bendito é o fruto do vosso ventre, Jesus.
1: Santa Maria, Mãe de Deus, rogai por nós, os pecadores, agora e na hora de nossa morte. Amém.
0: Ave Maria, cheia de graça, o Senhor é convosco. Bendita sois vós entre as mulheres, e bendito é o fruto do vosso ventre, Jesus.
1: Santa Maria, Mãe de Deus, rogai por nós, os pecadores, agora e na hora de nossa morte. Amém.
0: Ave Maria, cheia de graça, o Senhor é convosco. Bendita sois vós entre as mulheres, e bendito é o fruto do vosso ventre, Jesus.
1: Santa Maria, Mãe de Deus, rogai por nós, os pecadores, agora e na hora de nossa morte. Amém.
0: Glória ao Pai, ao Filho e ao Espírito Santo.
1: Como era no princípio, agora e sempre. Amém.
0: Ó meu Jesus,
1: perdoai-nos e livrai-nos do fogo do inferno, levai as almas todas para o céu e socorrei principalmente as que mais precisarem da vossa infinita misericórdia.
0: Nossa Senhora Aparecida, Rainha e Padroeira do Brasil,
1: rogai por nós.
0: Nossa Senhora das Dores,
1: rogai por nós.
0: Nossa Senhora das Graças,
1: rogai por nós.
0: No segundo mistério gozoso, contemplamos a visitação de Nossa Senhora a Santa Isabel. Assim encontramos o Evangelho segundo São Lucas, capítulo 1, versículos 39 a 42.

0: entre as mulheres e bendito é o fruto do teu ventre. Essa saudação de Isabel, meu querido irmão, querida irmã, nos ajuda a entender o mistério da encarnação do Verbo, Jesus, o Filho de Deus no seio de Maria, e Maria que nos ajuda a entender este comprometimento em fazer apressadamente com que as coisas de Deus cheguem aos corações. A maneira de chegar, a maneira de ser, tudo isso nos ajuda a compreender que nós não falamos de Deus apenas com as palavras, nós não comunicamos Deus apenas com o que escrevemos, mas sim com o jeito que somos uns com os outros. Isabel apenas ouve a saudação de Maria e sente a unção do Espírito. Assim devemos caminhar e assim devemos rezar para que Deus faça em nós, que anunciemos a palavra de Jesus na força, na graça, na unção do Espírito. E como diz São Paulo, não a nós mesmos, mas sim o Cristo Jesus. Pai nosso que estais nos céus, santificado seja o vosso nome. Venha a nós o vosso reino, seja feita a vossa vontade, assim na terra como no céu.
1: O pão nosso de cada dia nos dai hoje. Perdoai-nos as nossas ofensas, assim como nós perdoamos a quem nos tem ofendido. E não nos deixeis cair em tentação, mas livrai-nos do mal. Amém.
0: Ave Maria, cheia de graça, o Senhor é convosco. Bendita sois vós entre as mulheres, e bendito é o fruto do vosso ventre, Jesus.
1: Santa Maria, Mãe de Deus, rogai por nós, os pecadores, agora e na hora de nossa morte. Amém.
0: Ave Maria, cheia de graça, o Senhor é convosco. Bendita sois vós entre as mulheres, e bendito é o fruto do vosso ventre, Jesus.
1: Santa Maria, Mãe de Deus, rogai por nós, os pecadores, agora e na hora de nossa morte. Amém.
0: Ave Maria, cheia de graça, o Senhor é convosco. Bendita sois vós entre as mulheres, e bendito é o fruto do vosso ventre, Jesus.
1: Santa Maria, Mãe de Deus, rogai por nós, os pecadores, agora e na hora de nossa morte. Amém.
0: Ave Maria, cheia de graça, o Senhor é convosco. Bendita sois vós entre as mulheres, e bendito é o fruto do vosso ventre, Jesus.
1: Santa Maria, Mãe de Deus, rogai por nós, os pecadores, agora e na hora de nossa morte. Amém.
0: Ave Maria, cheia de graça, o Senhor é convosco. Bendita sois vós entre as mulheres, e bendito é o fruto do vosso ventre, Jesus.
1: Santa Maria, Mãe de Deus, rogai por nós, os pecadores, agora e na hora de nossa morte. Amém.
0: Ave Maria, cheia de graça, o Senhor é convosco. Bendita sois vós entre as mulheres, e bendito é o fruto do vosso ventre, Jesus.
1: Santa Maria, Mãe de Deus, rogai por nós, os pecadores, agora e na hora de nossa morte. Amém.
0: Ave Maria, cheia de graça, o Senhor é convosco. Bendita sois vós entre as mulheres, e bendito é o fruto do vosso ventre, Jesus.
1: Santa Maria, Mãe de Deus, rogai por nós, os pecadores, agora e na hora de nossa morte. Amém.
0: Ave Maria, cheia de graça, o Senhor é convosco. Bendita sois vós entre as mulheres, e bendito é o fruto do vosso ventre, Jesus.
1: Santa Maria, Mãe de Deus, rogai por nós, os pecadores, agora e na hora de nossa morte. Amém.
0: Ave Maria, cheia de graça, o Senhor é convosco. Bendita sois vós entre as mulheres, e bendito é o fruto do vosso ventre, Jesus.
1: Santa Maria, Mãe de Deus, rogai por nós, os pecadores, agora e na hora de nossa morte. Amém.
0: Ave Maria, cheia de graça, o Senhor é convosco. Bendita sois vós entre as mulheres, e bendito é o fruto do vosso ventre, Jesus.
1: Santa Maria, Mãe de Deus, rogai por nós, os pecadores, agora e na hora de nossa morte. Amém.
0: Glória ao Pai, ao Filho e ao Espírito Santo.
1: Como era no princípio, agora e sempre. Amém.
0: Ó meu Jesus,
1: perdoai-nos e livrai-nos do fogo.

0: todas para o céu e socorrei principalmente as que mais precisarem da vossa infinita misericórdia.
1: Nossa Senhora de Fátima,
0: rogai por nós.
1: Arcanjos São Miguel, São Gabriel e São Rafael,
0: rogai por nós.
1: Santa Dulce dos Pobres,
0: rogai por nós.
1: No terceiro mistério gozoso, nós contemplamos o nascimento de Jesus em Belém.
2: No

0: encontramos no Evangelho segundo São Lucas, capítulo 2, versículos 1 a 7, o seguinte: aconteceu que naqueles dias César Augusto publicou um decreto ordenando o recenseamento de toda a terra. Este primeiro recenseamento foi feito quando Quirino era governador da Síria. Todos iam registrar-se, cada um na sua cidade natal. Por ser da família e descendência de Davi, José subiu da cidade de Nazaré, na Galileia, até a cidade de Davi, chamada Belém, na Judéia, para registrar-se com Maria, sua esposa, que estava grávida. Enquanto estavam em Belém, completaram-se os dias para o parto e Maria deu à luz o seu filho primogênito. Ela o enfaixou e colocou na manjedoura, pois não havia lugar para eles na hospedaria. Grande mistério que nós celebramos da comunicação de Deus que se dá na noite do Natal. José e Maria, cumprindo um mandamento, eles vão até Belém. Mas a grande ação de Deus vai se dar exatamente nesse trânsito, para nos mostrar que o Verbo de Deus veio para nos conduzir à luz da graça da redenção copiosa. Quando nós entendemos o que Deus quer de nós, não importa onde estivermos, nós sempre iremos sentir a sua presença. Rezemos esse mistério pedindo ao Senhor que nos dê conformidade na nossa vida, com os desafios que encontramos, com os percalços do caminho, que jamais percamos a fé, a certeza de que Ele está conosco. Pai nosso que estais nos céus, santificado seja o vosso nome. Venha a nós o vosso reino, seja feita a vossa vontade, assim na terra como no céu.
1: O pão nosso de cada dia nos dai hoje. Perdoai-nos as nossas ofensas, assim como nós perdoamos a quem nos tem ofendido. E não nos deixeis cair em tentação, mas livrai-nos do mal. Amém.
0: Ave Maria, cheia de graça, o Senhor é convosco. Bendita sois vós entre as mulheres, e bendito é o fruto do vosso ventre, Jesus.
1: Santa Maria, Mãe de Deus, rogai por nós, os pecadores, agora e na hora de nossa morte. Amém.
0: Ave Maria, cheia de graça, o Senhor é convosco. Bendita sois vós entre as mulheres, e bendito é o fruto do vosso ventre, Jesus.
1: Santa Maria, Mãe de Deus, rogai por nós, os pecadores, agora e na hora de nossa morte. Amém.
0: Ave Maria, cheia de graça, o Senhor é convosco. Bendita sois vós entre as mulheres, e bendito é o fruto do vosso ventre, Jesus.
1: Santa Maria, Mãe de Deus, rogai por nós, os pecadores, agora e na hora de nossa morte. Amém.
0: Ave Maria, cheia de graça, o Senhor é convosco. Bendita sois vós entre as mulheres, e bendito é o fruto do vosso ventre, Jesus.
1: Santa Maria, Mãe de Deus, rogai por nós, os pecadores, agora e na hora de nossa morte. Amém.
0: Ave Maria, cheia de graça, o Senhor é convosco. Bendita sois vós entre as mulheres, e bendito é o fruto do vosso ventre, Jesus.
1: Santa Maria, Mãe de Deus, rogai por nós, os pecadores, agora e na hora de nossa morte. Amém.
0: Ave Maria, cheia de graça, o Senhor é convosco. Bendita sois vós entre as mulheres, e bendito é o fruto do vosso ventre, Jesus.
1: Santa Maria, Mãe de Deus, rogai por nós, os pecadores, agora e na hora de nossa morte. Amém.
0: Ave Maria, cheia de graça, o Senhor é convosco. Bendita sois vós entre as mulheres, e bendito é o fruto do vosso ventre, Jesus.
1: Santa Maria, Mãe de Deus, rogai por nós, os pecadores, agora e na hora de nossa morte. Amém.
0: Ave Maria, cheia de graça, o Senhor é convosco. Bendita sois vós entre as mulheres, e bendito é o fruto do vosso ventre, Jesus.
1: Santa Maria, Mãe de Deus, rogai por nós, os pecadores, agora e na hora de nossa morte. Amém.
0: Ave Maria, cheia de graça, o Senhor é convosco. Bendita sois vós entre as mulheres, e bendito é o fruto do vosso ventre, Jesus.
1: Santa Maria, Mãe de Deus, rogai por nós, os pecadores, agora e na hora de nossa morte. Amém.
2: Ave Maria, cheia de graça, o Senhor é convosco. Bendita sois vós entre as mulheres, e bendito é o fruto do vosso ventre, Jesus.
1: Santa Maria, Mãe de Deus, rogai por nós, os pecadores, agora e na hora de nossa morte. Amém.
2: Glória ao Pai, ao Filho e ao Espírito Santo.
1: Como era no princípio, agora e sempre. Amém.
2: Ó meu Jesus,
1: perdoai-nos e livrai-nos do fogo do inferno. Levai as almas todas para o céu e socorrei principalmente as que mais precisarem da vossa infinita misericórdia.
2: Santa Luzia,
1: rogai por nós.
2: Santa Rita de Cássia,
1: rogai por nós.
2: Santo Afonso Maria de Ligório,
1: rogai por nós.
2: No quarto mistério gozoso, contemplamos a apresentação do menino Jesus no templo.

0: encontramos no texto segundo São Lucas, capítulo 2, versículos 21 a 24. No oitavo dia, quando o menino deveria ser circuncidado, deram-lhe o nome de Jesus, como fora chamado pelo anjo antes de ser concebido no ventre de sua mãe. E quando se completaram os dias para a purificação, segundo a lei de Moisés, levaram o menino a Jerusalém para apresentá-lo ao Senhor, conforme está escrito na lei do Senhor. Todo primogênito do sexo masculino deve ser consagrado ao Senhor. Para tanto, deviam oferecer um sacrifício, um par de rolas ou dois pombinhos, como estava escrito na lei do Senhor. Meu querido irmão, minha querida irmã, veja que maravilha esse trecho de São Lucas, quando ele nos diz que Jesus recebe este nome antes de ser concebido no ventre de Maria, quando o anjo Gabriel anuncia: você ficará grávida, dará à luz um filho e que dará nele o nome de Jesus. Veja a importância deste nome. O Senhor está conosco, ele está presente na nossa vida. Em Jesus Cristo, meu querido irmão, querida irmã, nós encontramos o sentido da nossa existência, porque o Verbo que existia antes da existência do mundo, o Verbo que estava em Deus e que era Deus, como São João diz no prólogo, ele se torna carne da nossa carne, gente da nossa gente. Ele se torna humano para nos mostrar que o amor da redenção atinge a todo ser humano. Todos os seres humanos somos agraciados por Deus. Todos os seres humanos somos amados por Deus. Todos os seres humanos somos capazes de nos reconciliar com Deus. Vamos rezar. Pai nosso que estais nos céus, santificado seja o vosso nome. Venha a nós o vosso reino, seja feita a vossa vontade, assim na terra como no céu.
1: O pão nosso de cada dia nos dai hoje. Perdoai-nos as nossas ofensas, assim como nós perdoamos a quem nos tem ofendido. E não nos deixeis cair em tentação, mas livrai-nos do mal. Amém.
0: Ave Maria, cheia de graça, o Senhor é convosco. Bendita sois vós entre as mulheres, e bendito é o fruto do vosso ventre, Jesus.
1: Santa Maria, Mãe de Deus, rogai por nós, os pecadores, agora e na hora de nossa morte. Amém.
0: Ave Maria, cheia de graça, o Senhor é convosco. Bendita sois vós entre as mulheres, e bendito é o fruto do vosso ventre, Jesus.
1: Santa Maria, Mãe de Deus, rogai por nós, os pecadores, agora e na hora de nossa morte. Amém.
0: Ave Maria, cheia de graça, o Senhor é convosco. Bendita sois vós entre as mulheres, e bendito é o fruto do vosso ventre, Jesus.
1: Santa Maria, Mãe de Deus, rogai por nós, os pecadores, agora e na hora de nossa morte. Amém.
0: Ave Maria, cheia de graça, o Senhor é convosco. Bendita sois vós entre as mulheres, e bendito é o fruto do vosso ventre, Jesus.
1: Santa Maria, Mãe de Deus, rogai por nós, os pecadores, agora e na hora de nossa morte. Amém.
0: Ave Maria, cheia de graça, o Senhor é convosco. Bendita sois vós entre as mulheres, e bendito é o fruto do vosso ventre, Jesus.
1: Santa Maria, Mãe de Deus, rogai por nós, os pecadores, agora e na hora de nossa morte. Amém.
0: Ave Maria, cheia de graça, o Senhor é convosco. Bendita sois vós entre as mulheres, e bendito é o fruto do vosso ventre, Jesus.
1: Santa Maria, Mãe de Deus, rogai por nós, os pecadores, agora e na hora de nossa morte. Amém.
0: Ave Maria, cheia de graça, o Senhor é convosco. Bendita sois vós entre as mulheres, e bendito é o fruto do vosso ventre, Jesus.
1: Santa Maria, Mãe de Deus, rogai por nós, os pecadores, agora e na hora de nossa morte. Amém.
0: Ave Maria, cheia de graça, o Senhor é convosco. Bendita sois vós entre as mulheres, e bendito é o fruto do vosso ventre, Jesus.
1: Santa Maria, Mãe de Deus, rogai por nós, os pecadores,
2: agora e na hora de nossa morte. Amém.
3: Ave Maria, cheia de graça, o Senhor é convosco. Bendita sois vós entre as mulheres, e bendito é o fruto do vosso ventre, Jesus.
4: Santa Maria, Mãe de Deus, rogai por nós, os pecadores, agora e na hora de nossa morte. Amém.
3: Ave Maria, cheia de graça, o Senhor é convosco. Bendita sois vós entre as mulheres, e bendito é o fruto do vosso ventre, Jesus.
4: Santa Maria, Mãe de Deus, rogai por nós, os pecadores, agora e na hora de nossa morte. Amém.
3: Glória ao Pai, ao Filho e ao Espírito Santo.
4: Como era no princípio, agora e sempre. Amém.
3: Ó meu Jesus,
4: perdoai-nos e livrai-nos do fogo do inferno. Levai as almas todas para o céu e socorrei principalmente as que mais precisarem da vossa infinita misericórdia.
3: Santo Antônio de Pádua,
4: rogai por nós.
3: Santo Antônio de Santana Galvão,
4: rogai por nós.
3: Santo Expedito,
4: rogai por nós.
3: Chegamos ao quinto mistério gozoso, quando iremos contemplar o encontro do menino Jesus no templo em Jerusalém. No

0: Evangelho segundo São Lucas, capítulo 2, versículos 41 a 47. Os pais de Jesus iam todos os anos a Jerusalém para a festa da Páscoa. Quando ele completou 12 anos, subiram para a festa como de costume. Passados os dias da Páscoa, começaram a viagem de volta, mas o menino Jesus ficou em Jerusalém sem que seus pais o notassem. Pensando que ele estivesse na caravana, caminharam um dia inteiro. Depois, começaram a procurá-lo entre os parentes e conhecidos. Não tendo encontrado, voltaram para Jerusalém à sua procura. 3 dias depois, o encontraram no templo. Estava sentado no meio dos mestres, escutando e fazendo perguntas. Todos os que ouviam o menino estavam maravilhados com sua inteligência e suas respostas. Meu querido irmão, minha querida irmã, veja que singeleza, que docilidade de São Lucas para nos falar desse encontro do menino Jesus no templo de Jerusalém. Os seus pais caminharam um dia e, notando que ele não estava na caravana, começaram a procurá-lo. Não encontrando, voltaram para Jerusalém à sua procura. Aqui está o itinerário para nós percebermos a nossa caminhada de fé. Muitas vezes, quando estamos em meio às encruzilhadas da vida, ou quando somos confrontados com as ondas revoltas da nossa existência, os fatos da nossa história, muitas vezes queremos encontrar o sentido nos perguntando por quê. E aí é importante que a gente aprenda retomar o caminho, refazer a história, refletir, olhar de novo, olhar o que está acontecendo, mas não com o olhar do julgamento a partir de resultados que queremos, mas sim a partir do caminho que fizemos até chegarmos ali. E nós vamos perceber muitas vezes que, embora estejamos no meio de uma tempestade, mas Jesus está presente no barco conosco. Que às vezes, quando a gente se preocupa muito com a tempestade, nos esquecemos de olhar que ele está ali. Esse aprendizado que São Lucas nos dá, eles refazem o caminho para Jerusalém na busca de encontrá-lo, e de fato o encontram, e de uma maneira diferente. Não uma criança perdida, desesperada, não um jovem preocupado porque seus pais estão distantes ou porque foram embora. Não, ele está ali junto daqueles que procuravam entender a lei de Deus, e mais ainda, iluminando as suas mentes com as suas respostas e sua inteligência. Deus age assim. Quando a gente faz o caminho de volta, quando nós refletimos de fato a nossa existência, nós encontramos maravilhados muitas e muitas saídas para o que nós estamos vivendo. Vamos pedir essa graça a Deus neste quinto mistério gozoso. Pai nosso que estais nos céus, santificado seja o vosso nome. Venha a nós o vosso reino, seja feita a vossa vontade, assim na terra como no céu.
1: O pão nosso de cada dia nos dai hoje. Perdoai-nos as nossas ofensas, assim como nós perdoamos a quem nos tem ofendido. E não nos deixeis cair em tentação, mas livrai-nos do mal. Amém.
0: Ave Maria, cheia de graça, o Senhor é convosco. Bendita sois vós entre as mulheres, e bendito é o fruto do vosso ventre, Jesus.
1: Santa Maria, Mãe de Deus, rogai por nós, os pecadores, agora e na hora de nossa morte. Amém.
0: Ave Maria, cheia de graça, o Senhor é convosco. Bendita sois vós entre as mulheres, e bendito é o fruto do vosso ventre, Jesus.
1: Santa Maria, Mãe de Deus, rogai por nós, os pecadores, agora e na hora de nossa morte. Amém.
0: Ave Maria, cheia de graça, o Senhor é convosco. Bendita sois vós entre as mulheres, e bendito é o fruto do vosso ventre, Jesus.
1: Santa Maria, Mãe de Deus, rogai por nós, os pecadores, agora e na hora de nossa morte. Amém.
0: Ave Maria, cheia de graça, o Senhor é convosco. Bendita sois vós entre as mulheres, e bendito é o fruto do vosso ventre, Jesus.
1: Santa Maria, Mãe de Deus, rogai por nós, os pecadores, agora e na hora de nossa morte. Amém.
0: Ave Maria, cheia de graça, o Senhor é convosco. Bendita sois vós entre as mulheres, e bendito é o fruto do vosso ventre, Jesus.
1: Santa Maria, Mãe de Deus, rogai por nós, os pecadores, agora e na hora de nossa morte. Amém.
0: Ave Maria, cheia de graça, o Senhor é convosco. Bendita sois vós entre as mulheres, e bendito é o fruto do vosso ventre, Jesus.
1: Santa Maria, Mãe de Deus, rogai por nós, os pecadores, agora e na hora de nossa morte. Amém.
0: Ave Maria, cheia de graça, o Senhor é convosco. Bendita sois vós entre as mulheres, e bendito é o fruto do vosso ventre, Jesus.
1: Santa Maria, Mãe de Deus, rogai por nós, os pecadores, agora e na hora de nossa morte. Amém.
0: Ave Maria, cheia de graça, o Senhor é convosco. Bendita sois vós entre as mulheres, e bendito é o fruto do vosso ventre, Jesus.
1: Santa Maria, Mãe de Deus, rogai por nós, os pecadores, agora e na hora de nossa morte. Amém.
0: Ave Maria, cheia de graça, o Senhor é convosco. Bendita sois vós entre as mulheres, e bendito é o fruto do vosso ventre, Jesus.
1: Santa Maria, Mãe de Deus, rogai por nós, os pecadores, agora e na hora de nossa morte. Amém.
0: Ave Maria, cheia de graça, o Senhor é convosco. Bendita sois vós entre as mulheres, e bendito é o fruto do vosso ventre, Jesus.
1: Santa Maria, Mãe de Deus, rogai por nós, os pecadores, agora e na hora de nossa morte. Amém.
0: Glória ao Pai, ao Filho e ao Espírito Santo.
1: Como era no princípio, agora e sempre. Amém.
0: Ó meu Jesus,
1: perdoai-nos e livrai-nos do fogo do inferno, levai as almas todas para o céu e socorrei principalmente as que mais precisarem da vossa infinita misericórdia.
0: São Benedito,
1: rogai por nós.
0: São Clemente Maria Hofbauer,
1: rogai por nós.
0: São Domingos Sávio,
1: rogai por nós.
0: São João Paulo II,
1: rogai por nós.

graças vos damos, soberana rainha, pelos benefícios que todos os dias recebemos de vossas mãos liberais. Dignai-vos agora e para sempre tomar-nos debaixo de vosso poderoso amparo, e para mais vos alegrar, vos saudamos com uma salve rainha. Salve rainha, mãe de misericórdia, vida, doçura e esperança nossa, salve. A vós bradamos os degredados filhos de Eva, a vós suspiramos gemendo e chorando neste vale de lágrimas. Eia, pois, advogada nossa, esses vossos olhos misericordiosos a nós volvei, e depois deste desterro, mostrai-nos Jesus, bendito fruto do vosso ventre. Ó clemente, ó piedosa, ó doce sempre Virgem Maria, rogai por nós, Santa Mãe de Deus, para que sejamos dignos das promessas de Cristo. Assim seja. Amém. Obrigado a você que rezou conosco o Santo Terço desta madrugada. E antes de encerrar este momento, eu te convido a renovar a nossa consagração à Nossa Senhora Aparecida. Ó Maria Santíssima, pelos méritos de nosso Senhor Jesus Cristo, em vossa querida imagem de Aparecida, espalhais inúmeros benefícios sobre todo o Brasil. Eu, embora indigno de pertencer ao número de vossos filhos e filhas, mas cheio do desejo de participar dos benefícios de vossa misericórdia, prostrado a vossos pés, consagro-vos o meu entendimento, para que sempre pense no amor que mereceis. Consagro-vos a minha língua, para que sempre vos louve e propague a vossa devoção. Consagro-vos o meu coração, para que depois de Deus, vos ame sobre todas as coisas. Recebei-me, ó Rainha incomparável, vós que o Cristo crucificado deu-nos por mãe, no ditoso número de vossos filhos e filhas. Acolhei-me debaixo de vossa proteção, socorrei-me em todas as minhas necessidades espirituais e temporais, sobretudo na hora de minha morte. Abençoai-me, ó celestial cooperadora, e com vossa poderosa intercessão, fortalecei-me em minha fraqueza, a fim de que, servindo-vos fielmente nesta vida, possa louvar-vos, amar-vos e dar-vos graças no céu por toda a eternidade. Assim seja. Amém. Por intercessão de Nossa Senhora da Conceição Aparecida, Rainha e Padroeira do Brasil, abençoe-vos o Deus Todo-Poderoso, Pai, Filho e Espírito Santo. Amém.

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9: 5 horas, horário de Brasília.
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0: as bênçãos de Deus e de Nossa Senhora Aparecida para levar até você muita música sertaneja, alegria e diversão neste sabadão, dia 4 de julho de 2026. Agradecendo sempre o seu carinho e a sua companhia. É bom demais saber que você escolheu a Rádio Aparecida e a Rede Aparecida de Rádio para juntos começarmos bem este sabadão daquele jeitão que a gente gosta, com muito modão. E o programa Acorda Brasil tem a direção geral do missionário redentorista Padre Vanderlei Souza. Na coordenação nós temos a Paula Castro e nos trabalhos técnicos comandando a máquina de som da Rádio Aparecida, eles, meus amigos Leonardo Mota, o Leozinho, o Patrick Carvalho, o MC Trick e o Marcos Prado, o Marcão. Vocês são bom? Firmes e fortes, bom pra arrebentar, animados pra esse sabadão. Então tá bom, bom trabalho pra gente, que Deus e Nossa Senhora Aparecida abençoe mais esse dia que tá só começando. E quem é que vai começar na máquina de som hoje? É você, meu amigo Patrick Carvalho. Então faz o seguinte, MC Trick, já prepara pra mim aí o trio Parada Dura pra cantar a vaquinha. Pode ser essa a primeira de hoje? Então beleza, enquanto você vai ajeitando daí, eu já vou lembrando que ainda hoje tem o quadro Parcerias Marcantes, ainda hoje tem o quadro Som da Sanfona, enfim, muita coisa boa para acontecer no Acorda Brasil que tá só começando. E eu quero abraçar também os amigos e amigas que nos sintonizam pelas emissoras de rádios que integram a rede Aparecida de Rádio, entre elas a Rádio Cidade FM em Martins Soares, Minas Gerais, terra do nosso amigo Marcos José de Souza, o Marquinhos Blackfone, a Rádio Difusora em Casa Branca, São Paulo, a Rádio Coração FM em Dourados, no Mato Grosso do Sul, e a Rádio Diocesana FM em Campanha, Minas Gerais. Essas que são algumas das várias emissoras que sempre esparramam a nossa programação pelos quatro cantos do nosso país. Agora sim, meu amigo MC Trick, simbora abrir o programa com essa moda boa demais, o trio Parada Dura cantando a vaquinha. Bom dia, Brasil!
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0: Rádio Aparecida Música, Fé e Missão, tá aí o Solevante Solene, fechando o primeiro bloco com a história da Arapuca. Aê, moda boa e música que tem história. E na voz de Solevante Solene, faz a gente viajar no tempo. É ou não é, meu amigo e minha amiga? Aí, moda boa, aqui você sabe que tem e tem de sobra, né? E ó, garanto pra você que ainda tem muitas chegando aqui no Acorda Brasil desse sabadão. Eu vou para um rápido intervalo e daqui a pouquinho eu já volto com o quadro Parcerias Marcantes. Não sai daí não.
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5: 5h32, horário de Brasília.
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0: Estamos de volta para dar sequência ao Acorda Brasil deste sabadão, dia 4 de julho de 2026. Mandando aquele abraço a mais amigos e amigas que nos prestigiam pelas emissoras de rádios que integram a rede Aparecida de Rádio, entre elas a Rádio Interativa FM em Espírito Santo do Pinhal, São Paulo, a Rádio Rural FM em Tefé, no Amazonas, a Rádio Regional Esperança FM em Lins, São Paulo, e a Rádio Brasil em Campinas, São Paulo. Essas que são mais algumas das diversas emissoras que sempre esparramam a nossa programação cada vez mais longe. A Rádio Aparecida tá aí, só viajando aí pelos quatro cantos do nosso Brasilzão, através dessas emissoras, né? Que são elas que também fazem a emissora de Nossa Senhora Aparecida chegar a lugares que a gente nem imagina. E fica aqui mais uma vez o nosso agradecimento, o nosso muito obrigado. E tá chegando agora esse quadro que eu gosto demais.
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0: E no quadro Parcerias Marcantes de hoje eu vou trazer uma cantora que vai cantar junto com o pai e com o tio dela, mostrando que talento tenha, vamos dizer, aquela genética também. Ela tem um DNA artístico que dispensa comentários. Ela tem o sobrenome de Menotti, ou seja, ela é da família de César Menotti Fabiano. Ela é filha do Fabiano e vai cantar agora com o pai e com o tio, o nosso

0: Alice da Música, Café em Missão, tá aí o Leonardo fechando esse bloco cantando Mano, música que eu tava devendo pro meu amigo Cláudio da cidade de Lorena, São Paulo, ele que tava querendo curtir essa música linda que o Leonardo fez também, né? Vamos dizer, não é composição dele, mas ele gravou em homenagem ao seu irmão Leandro, uma linda e emocionante homenagem ao saudoso Leandro, o seu eterno irmão e parceiro também de música, né? E essa música aí faz o Leonardo, sem dúvida nenhuma, se recordar daqueles momentos lindos e marcantes ao lado do seu eterno irmão, o Leandro. E essa música que é pra lembrar a parceria, o amor, a infância, enfim, aquela amizade, aquele vínculo mesmo de irmãos, e serve também para todos os irmãos desse nosso Brasilzão. Leonardo fechando o bloco cantando Mano, e agora é hora do Amigo do Campo ficar bem informado com as principais notícias e informações do mundo agropecuário.
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3: Enquanto soja e milho continuam dominando grandes áreas do campo brasileiro, outras áreas começam a chamar a atenção dos produtores. É o caso das leguminosas, como grão de bico, ervilha e lentilha, que têm ganhado mercado com o aumento da procura por alimentos ricos em proteína vegetal. Além de representarem uma oportunidade de renda, essas culturas também ajudam a melhorar a qualidade do solo, fixando nitrogênio e contribuindo para a rotação de culturas. Especialistas apontam que esse é um segmento que pode crescer nos próximos anos, tanto no mercado interno quanto nas exportações.
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9: Bom dia, meu irmão, bom dia, minha irmã. Que bom te encontrar aqui já ligado na Rádio Educadora 91.7, a primeira do Vale. Sou o Padre José Wilker, missionário redentorista, e todas as manhãs nós começamos a jornada do novo dia em oração. Vamos então meditar com o Evangelho de São Mateus, capítulo 9, versículos de 14 a 17. É o Evangelho do dia. Naquele tempo, os discípulos de João aproximaram-se de Jesus e perguntaram: por que razão nós e os fariseus praticamos jejum, mas os teus discípulos não? Disse-lhe Jesus: por acaso os amigos do noivo podem estar de luto enquanto o noivo está com eles? Dias virão em que o noivo será tirado do meio deles. Então sim, eles jejuarão. Ninguém coloca remendo de pano novo em roupa velha, porque o remendo repuxa e a roupa os rasga, e fica maior ainda. Também não se coloca vinho novo em odres velhos, senão os odres arrebentam o vinho, se derrama e os odres se perdem. Mas vinho novo se coloca em odres novos, e assim dois se converteram. Palavra da salvação, glória a vós, Senhor. O novo mandamento do amor que Jesus veio nos trazer só é acolhido por um coração renovado, que tenha experimentado de uma forma diferente o amor misericordioso do Pai. Os discípulos de Jesus partilham com ele de todos os eventos com alegria e submissão à sua vontade e aos seus ensinamentos. Eles estavam sempre perto de Jesus e usufruíam de sua presença e de sua companhia, com alegria e disposição. Estar perto de Jesus faz com que também aprendamos com ele sobre as coisas do alto e as revelações do Pai, por isso precisamos perceber que ele veio dar sentido a todas as nossas ações sem qualquer esfera da nossa vida. Neste evangelho, Jesus nos ensina a praticar os atos religiosos de coração e não por obrigação. Para o cristão, o jejum deve ter um significado de vida e de alegria, pois é uma prática que deve nos levar ao contentamento pela oferta que fazemos a Deus. Há que se ter uma causa nobre e sincera para que o pratiquemos. Não nos basta jejuar somente por jejuar. Deus nos conhece e sabe das nossas motivações. Portanto, quando jejuarmos, devemos fazê-lo com muita disposição e por amor, sem lamentos, sem justificativas. De que adianta jejuar se o nosso coração não está contrito no sacrifício? Um coração ressentido, vingativo, revoltado, não consegue amar sem fazer nada por amor. O vinho e o remendo são as maneiras de pensar e de viver. O remendo novo em pano velho, assim como o vinho novo em odres velhos, significa a mentalidade com que aprendemos os ensinamentos de Jesus. O odre e o pano representam o nosso coração, que acolhe a novidade do Evangelho de Jesus, que é pregado com amor e misericórdia. As pessoas que têm Deus em conta de juiz castigador e exigente nunca poderão entender o seu amor eterno, que ama sem explicação e sem motivos. Portanto, o que Jesus nos pede é o nosso coração, é em sintonia com a mentalidade de Deus, que tem o amor como primeira regra. O nosso coração só estará em paz e contrito quando nos dispusermos a aceitar o Evangelho como um vinho novo, que vem da nova alegria e do novo sentido da vida. Rezemos. Querido Pai Celeste, na quietude desta manhã, agradeço-te pela vida que me destes e pela oportunidade de ver as maravilhas deste mundo. Sou grato pela paz e alegria que tu me proporcionas e acredito que tudo e todos que encontrar todos os dias fazem parte do teu plano de amor. Ofereço cada dia a ti, pedindo tua orientação no caminho certo. Que eu permaneça fiel aos teus ensinamentos e guarde a tua palavra em meu coração. Estou comprometido em seguir teus caminhos, glorificar teu nome e oferecer graças e louvores a ti. Amém. Que o Senhor nos abençoe, nos guarde e nos conduza à vida eterna. Bom sábado, bom final de semana e fique com Deus!
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18: 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Você está na companhia da Rede Educadora de Comunicação, coordenação artística Matheus Cabral, coordenação de jornalismo Janaína Oliveira, coordenação administrativa Joana Velino, direção Padre José Wilker.
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18: 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Todas as manhãs de segunda a sexta-feira, de 6 às 8 horas da manhã. E no sábado, do tamanho de um coice de mosquito, das 6 até às 7 horas da manhã. Por aqui você fica por dentro da alegria. Aqui você sente a nossa empolgação em levar o entretenimento e a música caipira, a nossa essência sertaneja, todas as manhãs. Já sem mais delongas, vamos escutar a Bélica a encantar? Natureza, baixa a agulha, Moreira.

6:12. Por cá nós estamos de volta, sempre naquele clima de receber você em nossa programação, de receber o seu recado, de receber a sua dedicação, o seu tempo, que é algo que nos dá o privilégio de ter você conosco. Todas as manhãs a gente está por cá, tendo você como prioridade. Vamos falar de trem romântico? Vamos ouvir o Alan e o Aladim cantar A Chama do Prazer.

0: 6:16. 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

6:19. Eu estou de volta, sempre com alegria, sempre de alma limpa, esperando aqui

6:23. Vocês tá comigo, eu estou contigo todas as manhãs, é sempre um prazer. Por aqui desfila clássicos sertanejos, por aqui desfila as nossas modas caipira, por aqui eu levo sempre a você a defensoria do nosso sertanejo, da nossa cultura de raiz. Por aqui você vai escutar tudo que é bom, tudo que o homem do sertão curte e que aquele que está na cidade grande também gosta de ouvir. A esses momentos tem gente na fazenda, tem gente no trânsito, tem gente que já trabalhou a noite toda, tem gente que está acordando para trabalhar. Então sempre vamos estar por aqui a postos esperando por você. Não, não desliga o rádio, porque vai tocar pra você o Zé Tapera e o Teodoro. Escuta aí o balanço, é o bolo de Saravá. Baixa a agulha.

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0: 6:28.
1: Eu estou de volta.
0: Sempre aqui no programa Café Sertão e Viola, a gente faz questão, por muitas vezes, a gente passa a música, fala da dupla, às vezes tem um detalhe que eu não sei, um detalhe que você não sabe, que chega até o nosso conhecimento porque alguém nos explica, mas muito do que eu falo é porque eu também aprendo e estou disposto sempre a ouvir. E vocês sabem, é de conhecimento de muita gente, que o Amado e o Antônio, eles são os mesmos Jacó e Jacózinho. O Amado e o Antônio tem lá a sua veia humorística das apresentações em circo, dessa parte mais risonha, e tem o Jacó e Jacózinho, que é o nosso caipira, né? O clássico caipira. E quem vai cantar agora é o Amado e o Antônio. E vocês vão sentir aí esse nível de humor, de alegria da dupla Amado e Antônio, que é o Jacó e Jacózinho. Os 10 mandamentos. Pode tocar, compadre Amado, compadre Antônio. Barfagulha.

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1: 6:33.
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10:37. Estão de volta em clima de romance, porque aquela dupla romântica vai cantar aí agora. Eu gosto demais das letras do Ataíde Alexandre, porque sempre tem uma poesia no ar, sempre tem um toque de romantismo. Cantam também o estilo mais forrozão, o estilo mais batidão, mas é uma dupla caracterizada pelas letras românticas que tem o Ataíde Alexandre. Nós vamos escutar agora o Ataíde Alexandre, você vai escutar também. Por onde andará você? Baixa a agulha, moreno, deixa o modão tocar.

0: 6h41.
1: Estou de volta no seu Café Sertão e Viola de todas as manhãs. O seu Café Sertão e Viola. Prestou bem atenção nesse ditado? Prestou bem atenção nessa fala? O seu Café Sertão e Viola. Porque primeiro, vocês aí do outro lado, é seus. Acredito eu plenamente que sou um coadjuvante, por cá eu estou a seu serviço. Obrigado a você, ouvinte, seja onde você estiver. E daqui não é muito exagero não, gente. Tem gente que escuta a Rede Educadora de Comunicação do outro lado do mundo. Às vezes a gente recebe no WhatsApp e fica até surpreendido. A gente tem amigos que ouve na China. Você já imaginou alguém escutando rádio na China? É internet sem fronteira, né? Eu tenho um amigo lá na China que ele manda recado pra mim sempre. E o interessante é que ele fala assim: Dom Carvalho, precisa falar meu nome não. Fala meu nome não, eu não quero aparecer não, mas eu escuto você sempre que eu posso. Então, a Rede Educador de Comunicação do outro lado do mundo, sem fronteira. Então, do outro lado do mundo também vai escutar Chitãozinho e Chororó, cantando Amor Distante, com a participação daquele menino lá do Pantanal, do Armi Sater. Vai ficar bonito, vai ficar bonito. Ficou, toca o Amor Distante, baixa a agulha.

0: 6:46. 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

10:50 na 91.7. Por cá, sempre de coração aberto, sempre de alma limpa, por você, com você nós estamos todas as manhãs. Vamos falar de amor? Vamos. Gosto dessa dupla. Eu gosto dessa dupla, Marlon e Maicon. Tá meio sumido, não sei por onde anda, até vou dar uma pesquisada. Vou ver coisa de internet hoje, a gente fica sabendo da vida de todo mundo, né? Não é bom isso aí? É, tá sabendo tudo que tá acontecendo. Lembro muito desse sucesso do Marlon e Maicon, que rodou muito. Por te amar assim, é felicidade, é o meu castigo. Olha que trem bom, baixa agulha, moreno.

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Eu estou indo, mas eu volto. Eu vou, mas eu volto, sempre num oferecimento de Francofer, 50 anos de tradição no mercado de ferro e aço. 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Se eu disser pra você que o burro morreu, você pode queimar a cangaia. Permitindo Deus, o Criador da existência, um raciocínio superior a todos os raciocínios, e a minha querida Santa Mãezinha, Nossa Senhora de Aparecida, eu estarei de volta. Vou-me-ei, mas eu deixo com você o homem que mais entende de business no planeta, Caminhos do Empreendedor e Ronan Delfim. Tchau, tchau, tchau, família sertaneja.

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5: Bom dia você que está nos ouvindo ao vivo na Rádio Educadora. 7 horas em ponto do dia 4/7/2026. Eu sou Ronan Delfim, estamos começando mais um programa Caminhos do Empreendedor, num meio de ano aí conturbado para todo mundo aí que está vivendo no mundo do empreendedorismo, vários desafios de mão de obra, desafios de venda, e aí a vida do empreendedor não é nada tranquila, né? Essa semana, a Meta, que é a dona do Facebook, do Instagram, do WhatsApp, ela simplesmente lançou a notícia que a partir do dia 1º de outubro desse ano, o WhatsApp Business vai ser cobrado. Vai cobrar por mensagem que você mandar. Então fica a dica aí. Já vai preparando a sua empresa, porque principalmente aqui no Brasil, o WhatsApp é muito usado para vendas, muito usado para relacionamento com o cliente. E eu tive acesso ao documento oficial aí da Meta, ainda em inglês, e a gente leu e analisou. E vai ficar, em média, 4 centavos o custo por mensagem. Então, eu que estou lá com os meus clientes na nossa empresa de consultoria, que é a Tutoriano, já estou preparando os meus clientes. Tem uma clínica que eu atendo que ela vai gastar, em média, R$350 a mais por mês para estar continuando com a ferramenta do WhatsApp. Então, fique atento a essas mudanças aí e já vai ter que incluir esse custo, já vai se preparando para incluir esse custo aí se você usa muito o WhatsApp na sua empresa. Que eu acredito que é o caso de 99% das empresas no Brasil dependem do WhatsApp, tem o WhatsApp como principal ferramenta de captação de cliente, de relacionamento com cliente, de vendas. E hoje eu vou ter a mega satisfação daqui, tô tendo a mega satisfação de receber a Inês Pimentel, que ela é idealizadora e fundadora da Fios que Curam. Que é a Fios que Curam? Olha só, lá no Instagram da Fios que Curam por Inês Pimentel, quando você vai conhecer a Fios que Curam, você acha que é uma escola de crochê, que ensina crochê. Mas o nome já entrega, na verdade, o que que faz. Por exemplo, lá na bio do Instagram já está escrito lá: muito além do crochê, desacelere, se priorize, alívio para a mente e mais renda. Mais de 1000 vidas transformadas, hein, Inês? Que propósito forte, hein? Inês, muito bem-vinda. Para mim é uma baita satisfação estar te recebendo aqui. Eu que tive a oportunidade de conhecer você e os bastidores da Fios que Curam, porque eu tenho a satisfação de estar prestando consultoria para você aí, eu e a nossa equipe lá e tudo. Muito bem-vinda. E quem ouve o nosso programa, Inês, já sabe a pergunta que eu vou fazer. quem é Inês Pimentel? De onde que você é? Se você é casado, se você tem filhos, se você fez formação, alguma formação específica, fez faculdade, não fez, como é que o crochê entrou na sua vida? Enfim, Inês, muito obrigado pela sua presença aqui e fala pra gente aí, quem é Inês Pimentel?
6: Bom dia, Ronan, bom dia para todos que estão ouvindo, né? E assistindo também. Bom, eu sou Inês Pimentel daqui de Fabriciano, na verdade Inês Ferreira Pimentel Silva.
5: E Inês com Z, Inês, né? Com porque Z. Muita gente escreve errado.
6: Exatamente.
5: Né, Inês?
6: Exatamente. Ah. Inês com Z. Eu sou serva do Deus Altíssimo, esposa, mãe de 3 filhos, o Lucas, a Laís e a Júlia, e empreendedora. Sempre nessa ordem, né? Prioritariamente, mas às vezes a gente precisa priorizar um pouquinho mais uma coisa do que outra.
5: Isso mesmo. Então, qual que é a ordem? Só para fixar.
6: A ordem é serva de Deus Altíssimo, esposa, mãe e empreendedora.
5: Eita, aí. Oi, Inês, já vou meter logo uma pergunta aqui que é um desafio para as mulheres que, assim como vocês, são empreendedoras, casadas, mães. Como que é, o Inês, para organizar essa rotina aí? Porque recentemente a gente estava até falando aqui no nosso programa que eu vi uma mensagem que a nossa vida é como um fogão de 4 bocas. Que é família, saúde, lazer e trabalho. É. E que a gente só tem energia vital o suficiente para manter uma no fogo alto. As outras, se uma tá no fogo alto, as outras começam a ficar no fogo baixo. E aí, Inês, como é que é para você, que já daqui a pouco a gente vai falar da Fios que Curam, mas a Fios que Curam já tem 2 unidades, né? Uma em Patinga e outra em Timóteo.
6: Sim.
5: Então, além de empreendedora, você tem que estar presente em 2 unidades a Fios que Curam. Como que você organiza a sua rotina, ou que dica que você daria para mãe, mulher empreendedora? Inês, como é que você organiza a sua rotina?
6: Então, é tudo muito louco, né? Empreender é para doido mesmo, né? Não é muito normal, não. Mas assim, é o que eu falei no início, né? A ordem, a gente tem a ordem das prioridades, mas é claro que em alguns momentos a gente precisa priorizar uma coisa mais do que a outra.
5: Sim.
6: E eu estaria mentindo se eu dissesse aqui que eu jamais deixei em alguns momentos a casa de lado, o marido de lado, o filho de lado, por causa do empreendedorismo, né? Uhum. Isso acontece, e não se sintam culpada, né? Se caso você está empreendendo aí, é mulher. Isso já me consumiu muito em alguns momentos, mas foi necessário. E claro que, né, dentro da possibilidade, você precisa mesmo priorizar a ordem das coisas que são. Mas é igual que você falou essa história mesmo do fogão. Em algum momento você tem que se dedicar mais a alguma coisa. E não que você vai deixar o outro de lado, mas você precisa focar naquilo ali, senão também você não consegue, né?
5: Eu costumo dizer, Inês, que todo negócio passa por fases. E para cada fase do seu negócio, tem que ter um dono diferente. Não um dono de pessoa diferente.
6: Isso.
5: Mas exige habilidades diferentes. Por exemplo, quando você está montando uma empresa, quando eu e Dani a gente estava montando a Tutorianos, a gente fazia literalmente tudo. Captava cliente, vendia, prestava consultoria, fazia gestão da agenda, limpava o escritório, a gente que ia aos domingos lá limpar o escritório. E aos poucos, aí a gente tá ali naquela fase de sobrevivência ali, vendendo o almoço para comprar a janta. E aí aos poucos a sua empresa tem que te dar condição de você comprar o seu tempo de volta. Aí a gente passou a ter o dinheiro para pagar uma faxineira.
6: Exatamente.
5: Aí depois a gente passou a ter dinheiro para ter uma secretária para cuidar da nossa agenda e tudo. Então, tem que ter fases, né? Tem a fase da sobrevivência, tem a fase ali da maturidade, enfim, são 4 fases que depois a gente pode falar delas, sim. Então, para cada fase, exige um dono diferente da empresa, ou não é?
6: É verdade, a gente vai amadurecendo, né?
5: É
6: subindo cada degrau. É porque a gente não pode desprezar os pequenos começos, né?
5: Aham.
6: É mais difícil mesmo quando a gente está começando, sempre é. E é interessante porque no início, quando eu comecei, eu já queria ter tudo certinho, sabe? Eu queria tudo organizadinho. E não é assim que funciona. Uhum. E aí isso dá um pouco de frustração, um pouco de, né, de medo, além do normal, né, que a gente sempre tem. E aí eu me lembro de ter procurado uma empresa para me ajudar nisso, mas o que eu queria é que eles me dissessem assim, né, você vai fazer assim, assim, assim, assim, uhum, assim, tipo o caminho das pedras. Uhum. E esse caminho das pedras não existe. Porque muita coisa, lógico, a gente consegue, mas é a gente colocando a mão na massa mesmo, experimentando, errando, consertando aquilo que não deu certo, mudando algumas coisas e vivendo cada fase mesmo, né?
5: É isso aí, Inês. Inclusive, eu costumo dizer lá na Tutorianos que não vai contratar a gente esperando que a gente tenha uma fórmula Exatamente. Mágica para ganhar dinheiro, para ser fácil. Não. O nosso papel é tornar menos difícil, Sim. né? Assim, porque como a gente, por exemplo, já atendeu mais de 2.500 empresas, a gente já sabe um tanto de coisa que dá certo e um tanto de coisa que dá errado.
6: Sim.
5: O nosso papel é ajudar o empreendedor a errar menos e acertar mais Exatamente. Com aquilo dali. E uma coisa que eu falo muito, Inês, e que tendo o privilégio de te conhecer como empreendedora, gestora, é que a principal característica de um dono de empresa que ele tem que ter é disposição para fazer o que tem que ser feito.
6: Sim.
5: Porque fazer o que gosta, todo mundo faz.
6: Sim.
5: Né? Imagino que você ama fazer crochê.
6: Sim.
5: Né? Se pudesse, ficaria talvez só fazendo crochê o dia inteiro.
6: Com certeza.
5: Não é? Mas você montou um negócio, você tomou a decisão de montar um negócio. Então, muita coisa que você não gosta de fazer, mas que o fato de empreender, de ter um negócio, vai exigir você de fazer várias coisas Sim. que você não gosta de fazer, mas tem que ser feito, é ou não é?
6: Eu vivo isso todos os dias.
5: Todos os dias?
6: Todos os dias. Eu queria muito poder só dar aula, só ficar fazendo crochê, mas eu preciso administrar o negócio, né?
5: Uhum.
6: E aí, eu me lembro que quando as coisas começaram a evoluir, a crescer, eu ficava mais no cantinho lá no escritório, as meninas começaram a perguntar, cadê a Inês, que não dá aula mais? E aí algumas brincavam, falando assim, ah, deve estar lá em cima dormindo. Quem me dera.
5: Na verdade,
6: fazendo a parte chata do negócio, né?
5: Na verdade, o empreendedor vive mais noites em claro do que dormindo, né, Inês?
6: Exatamente.
5: Ô, Inês, e como é que o crochê entrou na sua vida?
6: Então, foi durante uma gravidez não planejada, mas jamais indesejada, né? Depois que a gente soube. Foi um susto, a Juju veio, eu tinha 40 anos, jamais imaginei ser mãe aos 40, mas foi assim, tudo projeto de Deus mesmo, os propósitos Claro. De Deus na minha vida, porque foi através dessa gravidez que eu tentando, eu sempre fiz artesanato, de todos os tipos que você imaginar, e o empreendedorismo sempre teve muito em mim, né? Inclusive eu tive uma empresa que durou por 7 anos e que eu decidi não continuar para priorizar meus filhos.
5: Sim.
6: Porque eu estava realmente, naquele momento ali, eu precisava priorizar eles. E aí eu abri mão. Não é uma falência, porque eu decidi não continuar, mas...
5: Não quebrou, o negócio não quebrou.
6: Exatamente, mas foi uma empresa que eu defini, né, parar. E aí, então, assim, o empreendedorismo sempre teve, né? Sempre, em tudo. Então, poderia ser só mais uma pessoa fazendo crochê no sofá da minha sala, né?
5: Certo.
6: Mas aí eu comecei a fazer, e aí na época eu me lembro que eu postei no Facebook, nem sabia o que era Instagram ainda, grávida da Juju, e aí assim, com poucos minutos eu vendi a primeira peça sem querer vender.
5: Oh.
6: Foi surpreendente, assim, aí eu assustei, falei assim, ué, gente, e era amigurumi, aquela técnica daqueles bichinhos de crochê.
5: Aqueles bonequinhos de crochê.
6: Isso, e aí eu percebi que todas as pessoas tinham um bichinho daquele na casa da criança, no quarto da criança, e era pra decorar o quartinho dela. E aí o interesse por aquilo ali que eu ia fazendo e postando foi crescendo de uma maneira que as meninas, as mulheres, né, sempre as mulheres me procuravam, me perguntando como que eu havia aprendido a fazer. E aí vem aquela coisa do empreendedor que não te deixa em paz, né? Eu comecei a pensar, olha, tá aí alguma coisa que eu poderia fazer depois que a Juju nascesse, porque eu tinha voltado, inclusive, para a faculdade, quando eu engravidei da Juju. E aí eu pensei, eu não estava gostando muito do curso que eu estava fazendo, que era pedagogia, não tinha muito a ver comigo, né?
5: Uhum.
6: E aí eu pensei assim, olha, então talvez seja isso. Aí volta o empreendedorismo, né? E aí eu pensei assim, bom, a Juju vai nascer em fevereiro, aí quando ela completar 6 meses, ela já vai estar comendo papinha, já que eu posso começar a dar aula.
5: Oh.
6: Aí pensei, vou fazer umas duas turmas, assim, de três pessoas. Imaginava umas seis alunas, né?
5: Uhum.
6: Vou ter um dinheirinho aí extra, vou lá, fico duas horinhas e volto. Eu só precisava desse lugar. Agora, onde que ia ser? Na minha casa não comportava.
5: Uhum.
6: E aí, quando a Juju nasceu, já tinha tudo prontinho, a arte, tudo feito por mim. É bem, é até engraçado olhar hoje em dia, né? Assim, uhum. assim como é que era. E aí eu comecei com 20 alunas. A gente jamais imaginava, né, que teria pandemia, e eu pensei que a pandemia fosse acabar com tudo, né, com os planos. Foi na semana que eu perdi o meu pai.
5: Nossa.
6: É que eu comecei a ensinar, e por incrível que pareça, por mais que isso estivesse assim doendo demais, isso me deu muita força para fazer, porque eu precisava de alguma coisa.
5: Uhum.
6: Senão eu ia ficar doida, né? Eu ia ficar louca, e eu precisava daquilo.
5: Então
6: eu...
5: o Fios que Cura já começou sendo terapêutico para você.
6: Já começou me curando.
5: É, a gente tem até aquela frase que é bem comum na internet, né? É, não é terapia, mas é terapêutico, né?
6: Exatamente.
5: A dona Graça, responde aí rapidinho que eu já tenho que chamar o intervalo aqui, é o Inês. A dona Graça tá perguntando aqui pelo WhatsApp aqui, é, qual que foi a primeira peça que você produziu aí e tudo que já vendeu?
6: Então, eu comecei na parte mais difícil, né? Que é o amigurumi, que é uma técnica mais complexa, e aí a gente sempre começa fazendo uma bolinha. Essa bolinha, ela se transformou em um coalinha, uma cabecinha de um coala.
5: Ah, tá.
6: Mas não foi assim tão fácil, não. Eu demorei, comprei a agulha errada, fio errado.
5: Nossa.
6: E assim, tentei várias vezes até finalmente um dia eu consegui.
5: Entendi.
6: Então foi um coalinha.
5: É igual os empreendedores, muitas vezes vão tentando ir sozinho ali, aprendendo no peito e na raça, acertando, errando e tudo. E sendo que tem método, tem forma, tem gente, tem especialistas em cada área, né, Inês?
6: Isso, exatamente.
5: Bom demais. Inês, eu preciso chamar o intervalo aqui. Você que está nos ouvindo aí, não saia daí, porque você já sabe, o nosso intervalo é rapidinho. Daqui a pouco eu volto com o segundo bloco do programa Caminhos do Empreendedor.
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6: Fim. Bom dia, estamos dando início ao segundo bloco do programa Caminhos do Empreendedor, 7:19 do dia 4/7/2026, aqui na Rádio Educadora. Esse programa que mês que vem completará 4 anos de existência. Tem 4 anos que o pessoal aqui da equipe, você, nossa audiência aí, me aturam durante a semana aí com o nosso programa Caminhos do Empreendedor. Quero agradecer a todos que nos apoiam até aqui, né? E que venham mais 4 anos, né? Se Deus permitir, e a diretoria da rádio também. Esse programa que é transmitido ao vivo lá no YouTube, ele também fica disponível lá no YouTube depois para quem quiser assistir. Ele também é reprisado toda quarta.

0: aula, uma escola de crochê, e foi só evoluindo. Inês, galera aqui já tá, a Aline aqui, ó, tá curiosa pra saber, assim, como é que foi pra você escolher o local, escolher o nome, já que no primeiro bloco foi, você contou aqui que foi você sozinha que foi inventando o nome, você não queria que fosse na sua casa e tudo. Como é que foi tudo do zero, Inês? O que que veio primeiro? A escolha do local, os alunos, o nome, o que que veio primeiro?
1: Então, o nome, por incrível que pareça, você falou agora que eu até me lembrei disso. Na verdade, no início, eu busquei sim o nome, e o nome era Agulhas de Condão. No sentido de que o condão, ele consegue te transformar em algo melhor, enfim.
0: Tipo vara de condão.
1: Tipo vara de condão.
0: De uma fada.
1: E aí eu tinha uma logozinha que foi feita pra mim e tudo, mas aí... ficou tão assim, o curso da Inês, que acabou ficando, nessa primeira mentoria que eu fiz, a gente definiu que seria o curso a Inês Pimentel mesmo, porque ninguém nem sabia que o nome era Agulha de Condão. Até eu esquecia disso às vezes. Então, durante muito tempo, até o ano passado, foi Inês Pimentel Crochê Moderno, era o nome, né?
0: Crochê Moderno.
1: Isso, durante um período a gente também fabricou, né? Eu fabricava o fio de malha, então tinha também o fio de malha com esse nome, com essa marca. E só que assim, com o passar do tempo, como você mesmo falou, né? Começou como um curso de crochê, e de fato é um curso de crochê até hoje. Hoje também a gente já tem o macramê, mas eu achava que eu iria ajudar mulheres de uma maneira geral, gerar renda mesmo na família. E isso acontece muito lá. Tem muitas que focam nisso, mas a grande maioria é um cuidado pessoal mesmo, né? Um momento terapêutico ali. Então, diante de tantos relatos que a gente tem todos os dias, sabe? Que o crochê me ajudou numa fase assim, que isso me ocupa a minha cabeça, que isso me ajudou. Então, assim, é tantos relatos desse tipo, assim, bonitos que a gente escuta lá todos os dias, que não dá vontade de ir embora, que o relógio lá é adulterado. e aí eu comecei, foi num congresso no Rio Grande do Sul que me veio esse nome, durante uma oração, assim, me veio esse nome. Falei assim,
0: olha,
1: fios que curam, fios que curam, e aí ficou. E aí eu já desenvolvi uma arte e ficou muito bacana. Pedi as
0: congresso
1: meninas...
0: de crochê, não?
1: Não, era um congresso evangélico, né?
0: Ah, tá, um congresso evangélico.
1: E durante uma oração nesse congresso, me veio esse nome.
0: Olha, inspiração pura, hein?
1: Sim. E aí eu falei assim, gente, mas é isso mesmo, eu senti muito forte que era isso, né?
0: Uhum.
1: E aí, claro, mandei o nomezinho lá pras meninas, as alunas, né, os grupos lá, e aí elas falaram, nossa, Inês, tem tudo a ver, é isso mesmo. E todo mundo concordou, falei assim, bom, então se todo mundo gostou, então é isso. Aí a gente mudou.
0: Ó, muito bom. Tem a Eliane Guimarães aqui, tá dando bom dia aqui pra gente no YouTube. Tem uma tal de Letícia Delfim, que eu costumo chamá-la de mãe, que tá aqui, ó, falando aqui, a Letícia Delfim tá falando aqui. Estou rodeada de fios que curam. Estive algumas vezes no local conhecendo, você tá de parabéns pela infraestrutura, inclusive, Intimoto, infraestrutura novíssima, ficou bacana demais lá, né? E a minha mãe falando, faço crochê há muito tempo, mas vai surgindo novas técnicas que quero conhecer e fazer, é isso?
1: Sim, tem muitas alunas que chegam lá que fazem crochê desde criança e aprendem muita coisa nova lá. Porque o crochê, ele modernizou muita coisa, né?
0: Mas como é que... Pergunta de leigo, talvez de homem, totalmente leigo. E realmente minha mãe, nossa, ela fez uma colcha pra cama de cada uma das minhas filhas, ficou lindo. Sim. E tal, faz suplá pra
1: mesa posta
0: e tal, muito habilidosa minha mãe também e tudo. E como que evolui? Não é sempre o mesmo ponto? Inventam pontos novos?
1: Exatamente. Todo dia evolui? Alguém inventa um ponto novo. Mas às vezes até em um erro de um ponto acaba surgindo outro e fica bonito. E todo dia...
0: Olha só!
1: Todos os dias surgem pontos fantasias, né? Que a gente chama. Mas além dos pontos diferentes, tem as técnicas de finalizações. E muitos materiais diferentes também. Provavelmente, eu não sei, a sua mãe deve usar aqueles fios mais tradicionais, que são os fios mais finos. Geralmente era mercê crochê, acleia, era coisa

0: bem fininhas, agulhas mais finas.
1: Hoje ai, nós... Inês, vou te falar que eu, toda vez que eu chego lá, eu não entendo não, mas tem uns 5 ou 6 tipos diferentes. Exato. Tem uns que brilham, isso, uns que são mais... Não sei explicar não, mas é uns 5 ou 6 fios diferentes.
0: Tem fio de malha, tem um fio de poliéster, tem muita coisa nova.
1: Isso mesmo, isso mesmo. Mas Inês, e aí você teve a escolha do nome e tudo, e o local, como é que foi?
0: Então, pra começar, eu conversei, né, com o pastor da minha igreja, e aí eles me cederam espaço na igreja e eu comecei lá.
1: Uhum.
0: E aí comecei com 20 alunas, como eu te falei, na época, né, da pandemia, mesinhas afastadas com mais de 1 metro de distância, todo mundo de máscara. E aí foi crescendo de uma maneira assim tão rápida, né, e muito grande, que eu não podia mais abrir turmas porque já estava confrontando com os horários da igreja.
1: Nossa.
0: Isso, aí eu fui obrigada a dar o meu jeito. Com dinheiro ou sem dinheiro, eu tinha que ter uma loja, eu tinha que ter um espaço.
1: Uhum.
0: E assim, quando a gente está começando, que a gente que é empreendedor, a gente visualiza as coisas, né? A gente sabe o que a gente quer, onde a gente quer chegar. E eu me lembro que quando eu falava das coisas que eu queria, eu parecia uma louca falando assim. Uhum. Porque as pessoas pensavam, gente, o que essa menina tá falando? E eu idealizava isso, então um espaço com todos os produtos do crochê ali ao alcance da mão das meninas, e um espaço bonito, aconchegante, do jeito que tem sido hoje, né? Graças a Deus. E aí, quando eu falava isso, eu falei assim, Inês, pelo amor de Deus, isso não vai dar certo, isso é só crochê, minha filha.
1: Oi, Inês, eu também já passei muito por isso, eu tenho 4 empresas e tudo, e aí tem uma frase que eu gosto que é o seguinte, no começo te chamam de louco, depois que deu certo te chamam de visionário, inovador e tudo, né?
0: Eu tô vivendo muito isso, sabe?
1: Mas Inês, deixa eu te interromper aqui, porque a gente tá tendo uma denúncia grave aqui no YouTube, tá, Inês? Uma denúncia grave. A Gabriela Lopes tá falando lá que lá na Fios que cura o relógio realmente alterado. Quando estamos no curso, não vemos o tempo passar. Olha que denúncia grave aqui, hein, Inês?
0: Ela falou isso. Aí a gente coloca despertador, né? Quando o despertador toca, ninguém quer ir embora.
1: Ah, meu Deus do céu.
0: É o único lugar que você tem que mandar os coleguinhas embora pra turma nova chegar e entrar.
1: Muito bom. E aí você foi idealizando. E aí como é que foi a escolha? Aí teve que sair da igreja porque tava já confrontando com os horários do culto
0: pois
1: lá.
0: Pois é. E aí, como que você faz isso? Aí nesse período, eu fabricava o fio de malha durante o dia, na garagem lá da minha casa, porque não tinha esse produto no mercado naquela época. E aí eu pensei, agora eu preciso de uma loja, e se eu tiver uma loja eu vou ter que ter todos os produtos. Aí veio um monte de coisa ao mesmo tempo, e aí eu consegui comprar uma loja de aviamentos que era ali bem próximo do Coelho Diniz, na rua do Camelô ali na Timóteo.
1: Uhum.
0: A gente comprou uma loja de aviamentos e eu vendi todos os produtos de aviamentos em menos de 2 semanas. A gente liquidou tudo e o pessoal achou que eu era meio doido. Por que que você tá vendendo isso tudo? Continua com a loja. Eu não queria aquelas miudezas. Eu sabia que eu queria especializar a loja somente pro crochê. Isso foi uma outra coisa que todo mundo me jogou pedra. Você é louca? Você vai desfazer de uma loja de aviamentos para colocar só crochê? Enfim.
1: Inês, o nome disso é uma coisa essencial que todo empreendedor tem que ter, mas tem muita dificuldade. O nome disso chama foco. Tem que ter foco, né? Porque se for fazer de tudo, não dá conta.
0: Nossa, e eu ficava... Enfim, aí a gente liquidou tudo e começamos com a loja de produtos e o espaço para o curso ali nesse local. E aí a gente ficou ali durante de 2021 até agora, em abril.
1: E era um espaço que cabiam quantas pessoas?
0: Então, lá a gente tem turmas. Não é que é porque cabe, mas a turma precisa ter no máximo 8 pessoas.
1: Ah,
0: Primeiro eu comecei com 4, depois eu fui para 6 e percebi que o limite era 8.
1: Uhum.
0: Porque o nosso curso, ele não é aquele curso estilo workshop, todo mundo faz a mesma coisa.
1: Cada um
0: faz aquilo que quer fazer. Claro que depois de já ter aprendido a metodologia para iniciante, né? Então, assim, pode ter mais pessoas se tiver mais instrutoras.
1: Entendi.
0: Então lá era no máximo 8 pessoas.
1: Ótimo. Inês, eu vou chamar aqui o intervalo pra gente aqui. Então você saiu daí, funcionamento dentro da igreja, foi para um outro espaço, comprando uma loja de aviamentos e começou ali.
0: Sim. Sim.
1: E aí, então, no terceiro bloco, a gente vai falar de expansão. Como é que foi a decisão para abrir uma nova unidade em Patinga? Como é que foi para achar o novo local lá em Timóteo também e tudo? Então, você que está nos ouvindo aí, não saia daí que daqui a pouco a gente volta para falar sobre a expansão da Fios que Curam. Eu sou o Ronan Delfim e daqui a pouco a gente volta com o terceiro bloco do programa Caminhos do Empreendedor.
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2: Bom dia, 7:35 no estúdio da Rádio Educadora, na 91.7 FM, na 107.1 FM e também ao vivaço no YouTube da Rádio Educadora Vale do Aço. Podem acessar lá que você vai nos ver, inclusive a Inês Pimentel, ela realmente usa o que ela produz lá e tudo. É um casaco, Inês, que você tá aqui? Um casaco lindo, com cores da moda aí, das tendências aí e tudo. Inês, coisa de curioso aqui, a gente prometeu falar de expansão. Um casaco desse, Inês, lindo, desse jeito aí. Aí, ó, o Guilherme já até focou em você aqui, você já tá na tela inteira aqui do nosso YouTube aqui. Um casaco desse, hoje, você que já tem experiência, quanto tempo a produzir, Inês?
3: Depende muito do tempo que você tem para dedicar, né?
2: Uhum.
3: No meu caso, demora um pouquinho, que é nos tempos livres que eu não tenho.
2: Uhum.
3: Que a gente faz. Às vezes, quando eu tô de carona, né? Não tô dirigindo. É, eu até brinquei esses dias.
2: Sério? Dia. Dentro do carro você vai fazendo?
3: Dentro do carro. Amo fazer isso.
2: Uhum.
3: Então, se você aproveita os momentos livres mesmo para fazer, eu demoro. Mas é geralmente uma artesã que é fera mesmo na agulha, faz com 2 dias.
2: Sério?
3: É.
2: Eita, ficou bonito, hein? Parabéns. Esse foi você que fez?
3: Sim, eu que fiz.
2: Ah, chique
3: demais.
2: E tem
3: até surpresinha no final que eu preciso falar sobre essa peça aqui.
2: Tá bom, beleza. Inês, eu prometi que a gente ia falar, e a gente vai falar de expansão. Você falou aí no segundo bloco sobre como que foi a escolha do nome, como que foi a escolha do local e tudo. Mas antes disso, nem tudo são flores na vida do empreendedor, né, Inês? Assim, é, e aqui é um programa sobre empreendedorismo real. Empreendedorismo real. Então, uma pergunta. Teve algum perrengue que você passou? Você já citou pandemia. Pandemia foi um perrengue para muita gente. Sim. Mas já teve algum perrengue que você passou que, por exemplo, que você possa contar aqui pra gente, que você pensou alguma vez em desistir? Porque o propósito é forte. Você contou no nosso segundo bloco aqui que muita gente achava que você era doida, que não sei o quê, não acreditava na sua ideia. Teve alguma coisa, algum baque que te fez ou pensar em desistir ou que te... Você falou assim, é esse perrengue aqui, bateu forte, teve?
3: Então, você quer em ordem alfabética?
2: Agora adorei, adorei.
3: Ô, Nan, eu acho que é humanamente impossível não ter perrengues para quem empreende, né?
2: Uhum.
3: Principalmente aqui no nosso Brasil. Assim, também nem sei como é que é lá fora, mas eu conheço o nosso país e eu sei dos perrengues que a gente encontra. É, não é fácil, principalmente para quem tem só um sonho e não tem nenhum investimento para fazer nesse sonho. Mas assim, é, muitas coisas aconteceram. Primeiro, a dificuldade financeira. É, muita dificuldade em relação a essa divisão entre essa culpa, né, de mulher. Ai, meu Deus, eu tenho que ser exclusivamente mãe, dona de casa e esposa, e eu não estou fazendo isso. Então, assim, é mais, eu acho que é mais difícil para mulher, sabe?
2: Uhum.
3: Eu sou mulher, estou falando com propriedade nisso, né? Mas assim, são situações, por exemplo, eu acho que a gente tem que estar abertos a entender. Se uma coisa deu errado, tenta de outro jeito.
2: Uhum.
3: Vontade de desistir deu várias vezes.
2: Uhum.
3: Teve alguns momentos, sim, que por vários momentos eu pensei, sim, não vai dar certo. E geralmente é o financeiro que pega.
2: Nossa,
3: né? Geralmente é o financeiro. É o financeiro que a gente fica preocupada, fica, né, com medo. Mas graças a Deus, assim, a gente, eu focava em resolver uma coisa de cada vez. Uma coisa de cada vez, e aí foi dando certo.
2: Uhum.
3: Graças
2: Entendi.
3: A Deus. Mas assim, eu vejo muito a mão de Deus em tudo, sabe?
2: Sei.
3: É, por mais que a gente faça do jeito certo também, eu acho que você tem que buscar apoio mesmo de quem conhece, né?
2: Uhum.
3: Por exemplo, agora, né? Eu estava em um momento que pode parecer que tá tudo bem, tá tudo perfeito, mas eu precisei de ajuda, eu precisei de auxílio para saber o que fazer, como fazer e na hora certa, né?
2: E como é, agora eu tô tentando lembrar aqui, Inês, como é que você ficou sabendo da Tutorianos mesmo? Como é que você chegou até a gente?
3: Foi uma amiga, a Cristina Tena.
2: É, a Cristina e o caso já tiveram aqui na Rádio Educadora aqui, já participou aqui e tudo. Isso mesmo, abração pra Cristina, pro Cássio. E aí, também é uma coisa muito importante o dono da empresa, a dona da empresa, o empreendedor, assumir que precisa de ajuda.
3: Sim.
2: Né? Aliás, é todo mundo assumir que precisa de ajuda. E aí, como é que foi para decidir expandir? Por que que você resolveu ir e abrir uma unidade em Ipatinga, Inês?
3: Então, primeiro, aqui em Timóteo, hoje nós estamos no espaço de uma loja, porém hoje a loja de produtos não é mais minha. Então, isso é uma coisa que eu precisei abrir mão para focar mais no curso. Então, hoje, o curso Fios que Curam tem parceria com a loja crocheteira, que não
2: Que não é mais. Não faz mais parte
3: do
2: Fios que Curam.
3: Não é mais tudo a mesma coisa, não é?
2: Uhum.
3: Então, essa foi uma das coisas. Antes disso, eu mencionei aqui que a gente fabricava também o fio de malha, né?
2: Uhum.
3: A gente entendeu que não era mais o momento de começar a continuar fabricando. Então, eu tinha um período na vida que eu estava com fábrica, loja e curso. Eram três frentes e eu não estava conseguindo focar em nenhuma delas. Eu estava fazendo um pouquinho de cada uma e foi aí que a gente parou de fabricar e deu muito bom trabalhar só com revenda. Depois, eu precisei de uma sociedade, né, em relação a um todo da loja e do curso. Percebi que também não estava dando bom, porque eu não estava conseguindo focar no curso. E aí eu abri mão da loja e passei a ficar somente com o curso. E aí o curso
2: novamente
3: cresceu.
2: Novamente foco, né?
3: Então, e aí o curso cresceu. O fato de ter ido para Ipatinga foi as pessoas de lá pedirem mesmo, né?
2: Uhum.
3: As pessoas que acompanham a gente pelo Instagram, nas redes sociais. E muitas pessoas daqui que tem família lá também falam, olha, minha irmã quer fazer, mas é muito longe. Mas a gente tem algumas alunas de Ipatinga que vêm e fazem em Timóteo.
2: Ah,
3: e
2: tá.
3: Mesmo estando hoje em Ipatinga, elas continuam em Timóteo.
2: É mesmo?
3: Porque é um senso de pertencimento a um grupo tão forte.
2: Cria vínculo com as colegas de turma,
3: exatamente,
2: né, Inês? Inclusive, tá tendo uma turma agora lá, né? Mandar um abraço pra turma que tá lá. Quem que é a instrutora, a professora
3: então,
2: que tá lá?
3: A Viviane. Você perguntou no início como que eu dou conta? É porque eu tenho uma equipe maravilhosa.
2: Isso é um outro desafio, né, Inês? Pra expandir. Não dava para você dar aula em dois lugares ao mesmo tempo e tudo.
3: E eu só estou aqui hoje porque a Viviane me cobriu lá em Timóteo hoje.
2: Ah, porque era para você estar lá.
3: Exatamente.
2: Então, um abração mega especial aí para Viviane. Ô, Viviane, muito obrigado por você ter liberado a Inês para poder estar aqui, viu? Obrigado mesmo. Muito bom. E aí, foi para Ipatinga, tem Timóteo. E expandiu em Timóteo também. Conta sobre a expansão de Timóteo, fazendo favor.
3: A gente chegou num ponto que a gente não tinha mais como crescer turmas em Timóteo, né? Porque estava pequeno mesmo o local, estava apertado. E aí a gente precisava, para crescer em Timóteo, ter um espaço que nos permitisse ter pelo menos duas turmas. E é o que a gente fez, a gente buscou prioritariamente a questão do espaço mesmo. A gente precisava de uma loja maior, né? De um espaço maior. Então, a gente buscou isso, uma localização boa também, né? E hoje a gente tá ali naquela passarela Alameda, que chama? Em frente à loja Cormi.
2: Ah, sei.
3: Bem conhecida ali na Praça Primeiro de Maio.
2: Ficou uma estrutura linda, muito legal lá.
3: Ficou
2: Parabéns.
3: Bem legal. E em Ipatinga, eu fiz o mesmo caminho que eu fiz aqui em Timóteo. Eu pensei, ué, se aqui deu certo assim, por que não começar lá desse jeito? E eu comecei também num espaço cedido pela Igreja Batista, também central lá de Ipatinga, e fiquei lá, comecei lá em finalzinho de setembro e agora em abril eu já precisei ir pro meu espaço porque já estava confrontando também com os horários da igreja.
2: Excelente. Aqui, ó, antes de eu te fazer a próxima pergunta aqui, tem a Isa Alvarenga. A Inês é excelente, o curso é maravilhoso, ainda mandou um coraçãozinho aqui, ó, a Isa Alvarenga aqui.
3: Obrigada, Isa.
2: Muito bom. Mas o que eu ia te perguntar, Inês, e quais são os números da Fios que Curam hoje? São duas unidades, uma em Ipatinga e outra em Timóteo.
3: Sim.
2: Quantos alunos, quantas instrutoras, quais são os números hoje?
3: Então, aqui em Timóteo nós temos hoje mais de 140 alunas.
2: Nó.
3: É.
2: Aula de que hora até que hora?
3: Tem de segunda a sábado. Aí de, eu vou ficar meio perdido aqui, que a gente está abrindo turmas novas, mas segunda-feira tem de 9 às 11, de 13 às 15, 15 às 17 e de 18 às 20.
2: Nossa Senhora.
3: Na terça-feira, de 9 às 11, 13 às 15, 15 às 17. Na quarta, a gente abriu essa semana agora a turma, à noite já está completa também. Então também são quatro turmas nos mesmos horários da segunda e na quinta também, e no sábado três turmas agora de manhã, 7 às 9, 9 às 11 e 13 às 15.
2: E você me falou que é uma...
3: E 11 às 13.
2: De 11 às 13. E você me falou que é uma pergunta que você recebe sempre aí, que eu também recebo, e o povo, acho que a maioria dos empreendedores deve receber essa pergunta: o que que você faz de meia-noite às 6, né, Inês?
3: A gente tenta dormir, né?
2: A gente tenta dormir.
3: Descansar. Então, e aí em Patinga, hoje eu tenho quase 50 já alunas. Em Patinga, eu só não abri mais turmas ainda, porque eu ainda estou precisando de formar essa instrutora para Ipatinga.
2: Oh.
3: Detalhe que todas as minhas instrutoras vieram como alunas. Todas foram alunas e viraram instrutoras. Sim, duas delas começaram comigo lá na igreja quando eu comecei lá em 2021.
2: Que legal. Aí, mãe, ó, uma oportunidade de trabalho para você aí, ó, lá em Ipatinga, mas tudo bem, né? Nossa, isso é muito legal, né? Porque a pessoa virar instrutora tendo sido aluna, ela passou pela experiência, consegue entender o que que a aluna precisa,
3: recebeu,
2: e tudo, né?
3: Né?
2: É muito bacana, isso mesmo. Inês, bom, a gente já tem que chamar o intervalo aqui de novo, eu vou chamar o intervalo, mas antes de chamar o intervalo aqui, eu quero te fazer uma outra pergunta. Tem um método, Inês Pimentel, de ensinar crochê, é isso?
3: Sim.
2: E como é que, você me falou que as instrutoras atuais foram suas alunas, mas mesmo elas tendo sido aluna, você citou uma parte importante, tem que treiná-las. Porque uma coisa é aprender ali, tá ali como aluna, outra coisa é como tá instrutor.
3: Sim.
2: Existe um treinamento para suas instrutoras hoje em dia?
3: Sim, tem a metodologia, né, que a gente sempre usa para iniciante.
2: Uhum.
3: E mesmo para quem chega lá já sabendo fazer crochê, às vezes é bem necessário começar desse primeiro passo, porque a artesã que vem do crochê tradicional, ela meio que faz o crochê muito livre.
2: Uhum.
3: Sem muita técnica, sem muita, né?
2: Chega até com alguns errozinhos, alguns viciozinhos e tudo.
3: De qualquer maneira, carreira, tá tudo certo. Então, elas aprendem, é muito interessante quando a gente vê o olhar de quem já faz crochê há muitos anos, fala assim, nossa, eu nunca vi como é que faz desse jeito. Olha essa subida de carreira, então é muito interessante isso. Então, tem a metodologia para iniciante e tem também todo o processo, né? Porque, como a gente está falando muito abertamente aqui, o crochê, ele é só uma ferramenta para tudo que o curso oferta, sabe?
2: Uhum.
3: E a gente aprendeu isso na prática. Eu não fiz isso intencionalmente. Isso aconteceu naturalmente, sabe? É um cuidado mesmo com a mente, porque imagina, né, sua mãe que tá ouvindo, ela deve saber, né? Todas as crocheteiras aí, que fazer crochê sozinha em casa é muito bom.
2: Uhum.
3: É um alívio pra mente. Imagina você fazer esse crochê com um grupo de mulheres, tomando um cafezinho, comendo um lanchinho gostoso e dando muita gargalhada. É assim, dá vontade de ir embora mesmo, não.
2: Ó, inclusive, você falou aí muita mulher, o Marcos Pereira tá aqui no nosso WhatsApp perguntando: é só mulheres ou tem homens também?
3: Tem.
2: Se ele se interessar, ele pode se matricular?
3: Pode, sim.
2: Pode? Tem homens hoje em dia?
3: Tem. Eu tenho dois alunos homens.
2: Olha,
3: ainda
2: dois.
3: Ainda tem muita resistência, né, Ronan?
2: Aham.
3: Sobre isso. Inclusive, o crochê, ele começou na história com homem, né?
2: Ah, é?
3: Era uma técnica mais pra redes, né? Pra,
2: ah, tá.
3: Pra utensílios de pesca, de caça.
2: Entendi.
3: Casca. Então os homens desenvolveu isso, as mulheres,
2: olha,
3: só fez o negócio ficar mais bonito.
2: E as mulheres têm essa habilidade mesmo, né? Bom, eu vou chamar o intervalo, você que está nos acompanhando aí, não saia daí que daqui a pouco eu volto com o último bloco do programa Caminhos do Empreendedor.
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7: Bom dia, bom dia. Estamos chegando no último bloco do programa Caminhos do Empreendedor de hoje. Dia 4/7/2026, hoje eu estou recebendo aqui a Inês Pimentel da Fios que Curam. E Inês, uma coisa que me marcou muito, e fica a dica aí para quem empreende que nunca fez isso, é lá na Tutorianos a gente faz o NPS para os nossos clientes, que é o Net Promoter Score, que é uma pesquisa, não uma pesquisa de satisfação, mas mede qual é a chance do seu atual cliente indicar a sua empresa, o seu serviço para amigos ou familiares. E o seu NPS foi maravilhoso. E por que que eu tô lembrando disso aqui? A nota sua foi acima de 95, coisa que é grau de excelência e de encantamento. E a gente tá lotado de mensagens aqui no nosso YouTube, principalmente. A Eliane Guimarães está falando aqui, fazer crochê é terapêutico, uma parada para relaxar a mente. Deus abençoe a Inês Pimentel, o ambiente é muito acolhedor. A C. Rodrigues está falando aqui, bom dia, sou aluna da Fios que Curam, o crochê é uma excelente terapia para professores, digo por experiência própria. E Eliane Guimarães está aqui, a equipe, todas elas são pacientes e carinhosas. E aí, Inês, eu sempre, no último bloco, e estamos chegando ao último bloco aqui do nosso programa, eu pergunto assim, Inês, o que que você não ouviu quando você começou o seu caminho como empreendedora, que você gostaria de ter ouvido? Ou, Inês, tem alguma passagem bíblica, alguma frase que você gostaria de compartilhar com quem está nos ouvindo aqui hoje?
8: Tem sim, com certeza. Então, na verdade, coisas que eu ouvi, eu gostaria de compartilhar. E dizer que provavelmente, se você tem certeza de alguma coisa, assim, se você sente essa coisa de empreender, essa vontade, e talvez a gente nem sabe, né, que é empreendedor até você começar a fazer algo. Provavelmente, se você tem essa vontade, você visualiza algo, você tem certeza que vai dar certo, e quando você começar a tentar, ou se já está tentando, você vai ouvir pessoas próximas, pessoas que te amam e que te desejam bem. Não é que elas te desejam mal, mas provavelmente elas vão te dizer coisas que pode te paralisar.
7: Uhum.
8: Não é porque elas são ruins ou elas estão querendo seu mal. E isso foi muito libertador para mim quando eu consegui virar essa chave e entender isso, porque até então eu pensava, poxa, se a pessoa que me ama falar isso para mim, então acabou, né? É melhor desistir. Porque frases que eu ouvia do tipo, minha filha, se toque, isso é só crochê. Uhum. Sabe? Ou então, você é doida, você vai investir dinheiro nisso? Coisas assim, né? Desse tipo. É porque as pessoas estão sempre acostumadas a ver não dá certo. A maioria não dá certo.
7: Uhum.
8: E talvez ela passou por experiências assim de acompanhar. Então não é que ela te deseja mal, mas é porque ela não sabe o que você sabe, né? Uhum. Ela não tem a certeza que você tem daquilo ali. Então acredita, sabe? Acredita. Não é fácil, não. Se eu falar que é fácil, vou estar mentindo. Não é fácil. Mas assim, e aí o que eu quero dizer, assim, uma mensagem, né, que eu posso deixar é que todas as coisas cooperam para o bem daqueles que amam a Deus. É todas. As ruins e as boas.
7: Uhum.
8: Então a pergunta que a gente tem que se fazer é: você ama a Deus? Porque se você ama a Deus, fica tranquila que todas as coisas cooperam para o bem daqueles que amam a Deus.
7: Excelente, Inês. Inclusive, eu até, sabendo que você é muito cristã e tudo, eu até separei aqui uma passagem que tá lá em Colossenses 3, versículo 23 a 24, que eu costumo dizer, Inês, que cada um tem a quantidade e a qualidade de clientes que merece. Porque um cachorro cheira o outro, né? Então a gente atrai perfis de clientes de acordo com o perfil que a gente tem.
8: Sim.
7: E eu, graças a Deus, eu tenho atraído cada vez mais clientes que assim como você, por isso que eu separei essa passagem aqui de Colossenses 3, versículo 23 a 24, que é: tudo o que fizerem, façam de todo o coração como para o Senhor, não para os homens, sabendo que receberão do Senhor a recompensa da herança, pois é a Cristo o Senhor a quem vocês servem.
8: Isso aí.
7: E eu separei isso aqui de propósito aqui, porque eu tenho a felicidade de conhecer os bastidores do seu negócio, conhecer um pouco do que está no seu coração e que você consegue transferir para Fios que Curam. E eu não tenho dúvida que é esse sucesso todo, porque é apoiado pelo Senhor, principalmente porque você faz com amor, como se fosse para Ele.
8: Sim.
7: Exatamente. Amém?
8: Amém.
7: Inês, quero muito agradecer a sua presença aqui, parabenizar por tudo que você está colhendo e ainda vai colher muito mais. Que Deus continue abençoando você, seus negócios, sua família, né? A Kênia está aqui, excelente, posso aprender com a Inês o que sempre sonhei. Olha só, a Kênia Assunção está falando isso. Inês, a gente tem só mais um minutinho. Deixa aí os seus contatos, Instagram, quem se interessou aí para aprender crochê ou quiser conversar mais com você, como é que faz?
8: Então, no nosso Instagram, lá na bio, tem um link, né? Naquele link você vai clicar, vai direto pro atendimento.
7: Uhum.
8: Lá você vai tirar todas as dúvidas, vai agendar aula experimental, que é gratuita para todas as pessoas. E aí você vai experimentar e ver se é isso mesmo. Depois que experimentou, você toma a decisão de fazer, de continuar ou não, né?
7: Entendi.
8: No curso. E aí, isso é só uma isca que a gente joga, porque todo mundo fica, Ronan. Ninguém deixa de ficar.
7: Excelente. E qual é o Instagram, Inês?
8: Então, o Instagram é Fios que Curam.
7: Por tudo
8: Inês
7: junto?
8: Prometel. É, tudo junto. Fios que Curam. Aí já vai aparecer lá a nossa logo, lá bonitinha.
7: Uhum.
8: Vai ver nossos vídeos lá, vai acompanhar as peças prontas.
7: Excelente, Inês. Muitíssimo obrigado. Obrigado a todas as alunas e instrutoras da Inês que participaram, interagiram aqui com a gente. Minha mãe também, participação super especial. E obrigado a sua audiência aí que está nos ouvindo ou nos assistindo no YouTube. Eu sou Ronan Delfim, a gente está chegando ao final de mais um programa Caminhos do Empreendedor e quero desejar que você tenha uma semana produtiva e abençoada. Não sai daí que a programação da Rádio Educadora tá um show, hein? Continue com a gente aí. E na próxima semana eu volto com o programa Caminhos do Empreendedor.
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11: 8 horas.
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22: Muito bom dia, o som tá começando neste sabadão, bom dia para você que se liga aqui na programação, Educadora, bom dia, bom dia, bom dia.
21: Bom dia.
22: Aquele programa que levanta o seu astral nessa manhã gostosa de sabadão, bom dia, bom dia, bom dia, bom dia, para você que coloca esse sorrisão no rosto e não deixa aí ninguém ficar parado. Afinal de contas, hoje é sabadão para você que já circula aí pelas ruas da cidade, aí no seu carro. Obrigado pela sintonia, para você que abre as portas da nossa audiência. Obrigado pelo carinho da sua audiência. Hoje é sabadão, é dia de curtir, é dia de relaxar, hoje é dia de ficar de boaça. Então, vamos junto aqui na programação educadora. É tudo na base do Zap Zap.

0: 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Começando esse sabadão com energia lá no Pique. Eu, Roberto Nogueira, te faço companhia até as 10 da manhã, chegando pra você. A gente comanda essa festa no rádio, porque aqui é assim, né? Tem música que marcou época, tem sucesso que tá bombando agora, tem a participação dos ouvintes e, claro, tem muita animação do começo ao fim. Então, aumenta o volume, eu estou abraçando você, ponta a ponta, canto a canto, em todo o vale, sintonizado aqui.
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0: Estamos chegando nesse sabadão, saindo pra batalha, buscando o pão de cada dia. Você que se liga, vamos juntos até às 10 da manhã. E lá vou eu, e lá vou eu, e lá vou eu com Jorge Vecino, Raios da Manhã.

Aí o Gustavo Mioto aqui no Fake News, nesta manada de fake news, hein, gente? Pelo amor de Deus, vamos esquecer agora de fake news. Recebeu mensagem que é fake news aí, ó, nem dá moral, tá bom? Não espalha. Se for fake news, então, tem que conferir, tá certo? Olha, 8:13 agora, bom dia pra você que tá acordando agora, vai mandando a sua mensagem aí, tô aguardando, tá bom? E a gente aproveita pra abraçar a nossa grande audiência nesta manhã de sabadão. 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Vamos para lá.

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2: É o nosso Educadora Show neste sabadão, que tá um show também, né? O sábado tá lindo, o sol tá lindo, tá muito bonito aqui. Essa manhã de sabadão aqui no Vale do Aço. E onde quer que você esteja, eu quero mandar aquele abraço, aquela energia positiva para você que tá ligado aqui na nossa programação. E abraçar os nossos rádio ouvintes, um abraço aqui pro Tony Fernandes, lá no bairro Santa Cruz, acorda cedinho, na calda da cama, né, Tony? Um abraço aí também para Iranísio e um alô muito especial para André Carmona, lá no Vila Militar, que ouve a rádio todos os dias, a Heloísa Germano no Contente. Alô, Graça no Recanto Verde, alô, Edinaldo Rodrigues, no Cidade Nobre, um alô para Terezinha Vitalina, lá em Patinga. Terezinha tá em qual bairro, hein? Tá lá no... Ela não fala o bairro aqui, tá lá no bairro... Não, em Patinga mesmo. Terezinha Vitalina de Patinga, só. Um abraço aqui também pra Maria Leão Estevam e um alô aqui pro Antônio Zacarias, lá no Alphaville. Um abraço aí pra toda... O Antônio Zacarias tá no Amaro Lanari e a Maria de Luz no Alphaville. Um abraço pra Meire também no bairro Primavera, em Timóteo. Daqui a pouquinho, gente, nós vamos falar da vitória de lá. Argentina suada ontem. Que vitória suada contra o time de Cabo Verde. Que jogo lindo, que jogo bonito. E esse Messi, a cada dia que passa, o cara realmente é referência do futebol mundial em todos os aspectos, né? E ontem ele mitou depois do jogo, quando ele foi cumprimentar a repórter, que pra muita gente tá rolando um boato aí.

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10: No Vale do Aço, 8:31, tempo bom em Coronel Fabriciano, não tem previsão de chuva, a temperatura mínima para hoje é de 14 graus. Central Educadora de Jornalismo, Felipe Machado, muito bom dia.
11: A 12ª Região de Polícia Militar realizou nesta sexta-feira, no auditório do 14º Batalhão de Polícia Militar em Ipatinga, a solenidade de encerramento do estágio operacional dos cadetes do terceiro ano do curso de formação de oficiais. Na ocasião, ocasião, os futuros oficiais apresentaram ao comandante da 12ª Região, o Coronel Márcio, uma avaliação técnica das atividades desenvolvidas durante o período de imersão nas unidades operacionais da região. O estágio foi realizado entre os dias 23 de junho e 3 de julho de 2026 e contou com a participação de 18 cadetes da Academia da Polícia Militar de Belo Horizonte. Distribuídos nas unidades da 12ª Região, os militares vivenciaram a rotina do policiamento ostensível e das atividades do comando e gestão, acompanhados por oficiais preceptores e supervisionados pela equipe pedagógica da Escola de Formação de Oficiais. Durante o período, os cadetes participaram do planejamento e acompanhamento de operações policiais, do apoio à gestão de policiamento, da análise de cenários operacionais e também de ações de integração com a comunidade, além de contatos institucionais com lideranças locais e também órgãos do sistema de segurança pública. A iniciativa teve como objetivo fortalecer as competências essenciais para o exercício da função de oficial da Polícia Militar, como liderança, tomada de decisão, planejamento estratégico e gestão dos recursos operacionais, proporcionando a esses futuros aspirantes uma experiência prática alinhada à realidade das unidades. No encerramento, os participantes compartilharam as experiências adquiridas ao longo do estágio, apresentando observações e sugestões voltadas ao aprimoramento das ações de segurança pública na área da 12ª Região. A atividade marcou a conclusão de uma importante etapa na formação profissional dos cadetes, que em breve serão promovidos ao posto de aspirante a oficial. Para a Rede Educadora de Comunicação, repórter Felipe Machado.
10: 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E a ex-primeira-dama Michele Bolsonaro, do PL Mulher, afirmou que o lançamento da Política Nacional de Educação Bilíngue de Surdos, o PENABS, do governo Lula, é a realização de um sonho. O Ministério da Educação lançou nesta sexta-feira a iniciativa que busca assegurar a oferta qualificada, acesso, permanência e êxito escolar dos estudantes atendidos por essa modalidade de ensino. Voltada a estudantes surdos, surdos cegos, pessoas com deficiência auditiva, sinalizantes, surdos com altas habilidades ou superdotação e surdos com outras deficiências associadas. A política do governo federal está estruturada em 6 eixos, entre eles, formação de profissionais, elaboração de materiais didáticos, diretrizes curriculares, produção de conhecimento e fortalecimento da coordenação entre os entes federativos. Em publicação nos stories do Instagram, Michele atribuiu à comunidade surda a responsabilidade do lançamento da política. A ex-primeira-dama é ativa em pautas do grupo, tendo atuação há anos em projetos de ensino religioso e social, em Libras, a defesa de políticas de inclusão, e acabou elogiando essa iniciativa do governo Lula. Agora, 8:35, próxima edição, às 9:30. 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

aprendi a me virar sozinha. Grande Ana Carolina aqui no programa. Bom dia. Quem passou aqui pertinho agora foi a vó Naná. Tinha muito tempo que a vó Naná não passava aqui na porta da rádio. Fiquei feliz de ver a carinha da vó Naná dando tchau aqui do vidro aqui do nosso estúdio panorâmico. Um abraço aí pro Max, pra Simone, pra toda a família. E a vó Naná passou aqui toda sorridente. Isso é muito bom, viu? Sorriso maravilhoso desse na manhã, gostosa desse sábado. Faz a gente ganhar o dia também. 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
1: No Vale do Aço, 8h45, bom dia.
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1: É, vamos lá, gente. Deixa eu falar um pouquinho da Copa do Mundo, né? Amanhã tem futebol, amanhã tem seleção brasileira. Amanhã nós vamos estar às 5 da tarde aí, todo mundo, né, reunido, naquela força aí pra empurrar o Brasil. Mas antes de falar de seleção brasileira, eu preciso falar pelo menos o que eu vi ontem. Né, seu Matheus? A Argentina ontem passou um sufoco danado para classificar. Não foi tão fácil como muita gente pensou. Mas tem derrotas e derrotas na vida da gente. Assim, eu gosto de dizer o seguinte: depende de como você perde e depende de como você ganha. Às vezes você perde jogando, lutando. Então, a seleção de Cabo Verde perdeu. Perdeu. Perdeu de cabeça erguida, na minha concepção, pelo que eu vi de jogo. Para mim, o Cabo Verde está se despedindo dessa Copa. Eu adorei o jogo ontem. O Cabo Verde mostrou para o mundo inteiro que futebol vai muito além do placar. Futebol vai muito além do que apenas ter um craque ou outro para fazer diferença. Porque essa seleção, ela lutou até o último minuto. Ela não tinha Messi, ela não tem Vinícius Júnior, ela não tem Haaland. Mas ela tem o Leão. E encarou um gigante aí de igual para igual. Cabo Verde encarou a Argentina de igual para igual. E deixa esse legado maravilhoso. A Copa do Mundo vem deixando alguns legados importantes. Essa garra, essa determinação. E ontem a humildade desses caras. Então, nesse futebol que a gente tanto gosta e tanto acompanha, né? No esporte em que muitos acreditam que apenas os favoritos podem sonhar. Mentira, futebol não tem isso. Cabo Verde provou que a força desse time, a força desse povo aí, a união desse grupo, a vontade de ganhar, acabou emocionando milhões de pessoas. Então, a derrota, na minha opinião, na minha humilde opinião, pelo que eu vi ontem, a derrota não apaga a campanha de Cabo Verde, de jeito nenhum. Pelo contrário, engrandece uma seleção que conquistou o respeito, não só da Argentina, mas nossa também, que estava torcendo para ela ontem. Eu, sinceramente, estava torcendo para Cabo Verde ontem. Então, essa seleção conquistou o respeito, sim, da gente. E o carinho daqueles que gostam do futebol verdadeiro. E o futebol é assim, né? Nem sempre a Argentina ganhou. Claro, ganhou. E acho até que a Argentina tinha mais time. Tem mais time. Mas a vitória, o futebol, nem sempre a vitória tá no resultado. Às vezes ele tá na coragem, no acreditar, na luta, sem desistir. E na humildade, né? De honrar a camisa aí até o juiz, terminar o jogo. Então, parabéns a Cabo Verde, né? Perder a partida, mas venceram a admiração do mundo. E que futebol lindo, que futebol gostoso de ver, com vontade, com garra e tudo mais. Fica aqui, eu queria fazer esse registro, porque ontem eu assisti o jogo todinho e, sinceramente, me emocionei com o time de Cabo Verde. Agora, bola pra frente, a gente torce amanhã pra seleção brasileira, o Brasil encarando aí essa poderosa Noruega, o time de remadores, né? É, se a canoa não virar, meu compadre, eu chego lá, rema, rema, rema, remador, né? Enquanto os caras vão remar, nós vamos ter que correr atrás. Não é brinquedo não, hein? Imagina a samba, perfeição.
14: Vamos cantar juntos, perfeição.

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1: 9 horas, bom dia.
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Legal, até as 10 da manhã com a Educadora Sua, a partir das 10, Padre Risaldo Manzotti comanda aqui a nossa programação com a experiência de Deus. E lembrando que excepcionalmente hoje não teremos o Educadora Samba.fm, que volta no sábado que vem. Hoje tem o nosso Conexão Natureza, programaço aqui a partir das 11 da manhã com o Felipe Machado e toda a nossa equipe aqui e o Vinícius lá do Parque Estadual Rio Doce, tá bom? Tá muito legal o programa, então convido você hoje excepcionalmente, eu vou até as 10, mas na semana que vem nós vamos até o meio-dia, levando-se em conta 11 ao meio-dia com o programa sambaeducadora.fm e hoje não teremos apresentação devido aí ao Conexão Natureza. São 9:05 agora. 9:05, deixa eu mandar um abraço aqui para o nosso querido Vinícius Machado. Um abraço pro Vinícius, né? Um abração, daquele jeito aí. E obrigado pela sintonia, obrigado pelo carinho de sempre. Um abraço pra dona Lúcia, pro Petson Machado, pra toda a família. E um alô aqui também para o Elmar. O Elmar que faturou a pizza ontem no programa, né, Elmar? Um abraço pra você e pra toda a família. E a Capanone sempre na sexta-feira aqui sorteando. Então ele tá mandando aqui aquele alô, faturou a pizza. Gente, hoje dia 4 de julho, hoje é uma data marcada pela celebração da independência dos Estados Unidos e hoje também é o Dia Internacional das Cooperativas, né? Cooperativas destaca a força da União. A gente já recebeu aqui, né, um banco muito importante, que é o Sicredi, falando de cooperativismo, de cooperativas, e acaba destacando a força da União, da solidariedade, do trabalho em conjunto, né, onde todo mundo sai ganhando. Eu quero desejar a todos aí um ótimo sábado, né, para todos os nossos ouvintes, com muita informação, muita música e muita alegria aqui na Educadora. Aquele facho de esperança. Chega mais fundo de quintal.

0: 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Alô, Maria Juscelina Universitário, Luciana Caliço, Manuel Maia, alô, Sueli de Fátima Leal. Um abraço pro Domingo Sela, lá no Ana Rita, né? Esse aí também tá sempre ligado com a gente lá. Um grande abraço pro Domingão, lá, Voz de Trovão. A Maria Tadeu de Almeida. Simone Marcílio, bom dia. Edmar Gomes, no bairro Bom Jardim. Vanessa Silveira, aqui no nosso Senhor do Carmo. A Dilma, Geraldo. Alô, Edna Silva de Paula, na Lavrinha. Hoje estou indo aí pro lado da Lavrinha, né? Hoje nós vamos lá para Santo Antônio da Mata mais tarde. Vamos lá com o compadre Zé Rússio e meu filhote Lucas Alves. Estava lá no aniversário de 80, hein? Foi de 80 anos lá. Como diria o Matheus Cabral, o machado vai soltar o cabo. Só vai cair a folha. Alô, Valtarez, bom dia.
1: Bom dia, meu amigo. Bom Roberto dia. Nogueira, aqui. Opa. É o Valtarez Alves.
0: Fala
1: tudo
0: comigo.
1: Bem com você?
0: Tudo bem.
1: Mais um dia ligado na mais ouvida, pioneira do Vale.
0: Obrigadão.
1: Gostaria de mandar uma música para minha esposa, Terezinha Dedeca. Fica com Deus, meu amigo.

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8: Legal, tempo passando, né? 9:20 agora. 9:20. Alô, Geraldo Quintão. Bom dia, Geraldo Quintão. Bom dia, Eunice, aí no Recanto Verde. Friozinho, né? Mas já tá lá sentado na cadeirinha dele trabalhando desde as primeiras horas da manhã. Um abraço aí, meu grande parceiro, meu amigo, meu irmão, Geraldo Quintão. Esse é fera e vai pra galera. Eunice Maria, Nossa Senhora do Carmo também. E quero abraçar você que tá aí na cidade de São Sebastião do Óculo. Hoje minha família tá toda reunida lá, eu não posso ir porque eu vou tocar, mas um grande abraço aí pra minha família inteira, família Nogueira, hoje reunida lá em São Sebastião do Óculo, né? Lá no sítio lá da Josiara. Tá bom lá hoje lá, hein? Todo mundo aí reunido, isso é muito legal. Um abraço muito especial. Um abraço aqui pra Imaculada também, do bairro São Domingos, em Fabriciano. Alô, Imaculada. Alô, Geraldo Sérvulo. E Geraldo Sérvulo aqui lá no Cruz Dourada, lá em Alfié. O terra boa em Alfié. Deve tá friozinho também em Alfié, né, Geraldo? Abraço aqui pra Jaqueline de Souza. A Jaque tá no Vila Celeste, em Patinga. Nós vamos juntos até as 10 da manhã, trazendo agora essa fera. Rodrigo Santos, Exagerado. Malandragem.

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8: O Vale do Aço, 9:30. Tempo segue firme aqui em Coronel Fabriciano, sem previsão de chuva. Temperatura máxima para hoje é de 27 graus, temperatura em queda mínima pode chegar a 14 graus. Central Educadora de Jornalismo, de volta com ele, Felipe Machado.
9: Um caso de desaparecimento mobiliza famílias e autoridades em Minas Gerais. Daiane Rodrigues do Carmo Souza, de 39 anos, ex-mulher do ex-goleiro Bruno Fernandes, está desaparecida desde amanhã. Manhã de quinta-feira. Ela foi vista pela última vez em Ribeirão das Neves, na região metropolitana de Belo Horizonte. O desaparecimento foi registrado pelo atual companheiro de Daiane na madrugada de sexta-feira e as investigações seguem em andamento. Segundo o boletim de ocorrência, Daiane deixou os filhos aos cuidados da avó materna e saiu dizendo que iria à casa da mãe. Ela não retornou e não fez mais contato com a família. Preocupado com a demora, o marido voltou para casa e encontrou o celular da companheira, com mensagens que cobravam supostas dívidas. Ele também encontrou cartas com conteúdo interpretado como despedida, o que motivou o registro do caso junto à polícia. Em uma das cartas obtida pela imprensa, Daiane relata que estava sofrendo ameaças atribuídas a agiotas e fez um apelo por ajuda. No texto, ela também pede que os filhos fiquem sob cuidados da família, caso algo aconteça a ela. A Polícia Civil de Minas Gerais informou que as diligências realizadas até agora apontam, em princípio, para um desaparecimento voluntário sem indícios de crime. Pessoas próximas ouvidas pela imprensa afirmam que Daiane teria deixado o estado por vontade própria e estaria bem, mas essa informação ainda não foi confirmada oficialmente pelas autoridades. Daiane é mãe de duas filhas do ex-goleiro Bruno Fernandes e também foi ouvida no processo relacionado ao desaparecimento e à morte de Elisa Samúdio, tendo sido absolvida das acusações. nos últimos anos, mantinha uma vida afastada dos holofotes. A Polícia Civil continua as investigações para esclarecer as circunstâncias do caso e localizar Daiane. Para a Rede Educadora de Comunicação, repórter Felipe Machado.
8: E uma vereadora de Esmeraldas, na Grande BH, foi presa na manhã desta sexta-feira. Ela é suspeita de articular o assassinato de um servidor da prefeitura do município, Carla Nicolau de Oliveira Ferreira, do Partido Cidadania, conhecida como Carla da Pizzaria. Ela teria um conflito com um funcionário público que teria motivado a encomendar a morte do homem, segundo a Polícia Civil de Minas Gerais. O crime foi investigado por meio da Operação Juiz Paralelo, responsável por descobrir a atuação de uma organização criminosa culpada por homicídios, tráfico de drogas e outros crimes em Esmeraldas. O servidor Claudinei Pereira Nunes foi executado dentro do próprio carro no bairro Quinta São José. A esposa e os três filhos dele também estavam no veículo. Eles haviam feito compras para a ceia de Natal. Ainda de acordo com a corporação, a vítima era fiscal de obras da Prefeitura de Esmeraldas. Essas apurações indicam que uma vereadora do município está entre os investigados apontados como mandantes do homicídio, tendo sido presa durante a operação nesta sexta-feira. As investigações apontam que a organização mantinha um chamado Tribunal do Crime, utilizado para julgar e executar vítimas conforme interesses do grupo. A polícia segue investigando o caso. Continue na 91,7, próxima edição às 11:30. 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

0: Quem tá tomando aquele cafezão esperto, a Jaqueline já mandou aqui, ó. Tomando um café, ouvindo Exagerado, ouviu, né? Agora com o Rodrigo Santos aí. Eu também acho que tá quase na hora de eu tomar um café. Hoje tem!
1: Hoje tem café?
0: Ah, café toda hora. Deixa eu encher meu copo aqui também. Beleza. José Heriberto Barbosa, nosso querido Eri, grande fera aqui do centro da cidade. Hoje tá de folga, né? Também trabalha demais, tem que descansar também, né, Eri? Um abraço pra você aí e um alô pra rapaziada que acompanha aqui o nosso programa.
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final aqui do nosso programa, já já tem o padre Reginaldo Manzotti na programação. São 9:49 agora. 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Fica fora, não. Agora 9:50.

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1: 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Tá chegando a hora.

vamos chegar ao final de mais uma edição do Educadora Show, momentos de muita música, informação, alegria e da sua companhia, que é o principal, né? Que faz toda a diferença aqui em nossa programação. Muito, mas muito, muito obrigado pelo carinho da audiência, pelas mensagens que eu recebi agora pela manhã, pela sua participação ao vivo, e o rádio continua sendo essa ponte que aproxima pessoas e leva essa emoção para cada canto aí desse nosso Vale do Aço, né? Esse Brasilzão. Então eu, Roberto Nogueira, agradeço de coração pela sua sintonia, que o restante do seu sabadão aí seja repleto de paz, de muita saúde, de boas notícias, de muitas bênçãos, e fica aí na sequência com a programação da nossa querida educadora, feita com muito carinho para você. Forte abraço, vem aí Padre Reginaldo Manzotti e o Experiência de Deus. Se Deus me permitir, na segunda-feira estarei aqui às 11 da manhã com o nosso microfone aberto. Bom final de semana, fique com Deus e continue sintonizado aqui na nossa programação, porque afinal, tudo aqui

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1: Louvado seja nosso Senhor Jesus Cristo, para sempre seja louvado. Queridos filhos e filhas, você que me acompanha durante toda a semana, você que só me acompanha no sábado, nós estamos no mês de julho, mês de Nossa Senhora do Carmo. Nós proclamamos o mês inteiro, mês de nossa madrinha, nossa Dinda, Nossa Senhora do Carmo, mãe do Santo Escapulário, e também o mês do Santíssimo Sangue de Jesus. Quero saudar a todos, estamos no sexto dia da novena de São Bento, dizendo: São Bento, livrai-nos do mal. Saúdo a todos que acompanham pela Rádio Evangelizar, de onde tudo começa, as rádios irmãs, cujos nomes cito neste momento.
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1: Saúdo a você pela TV Evangelizar, sinal digital em todo o país, em várias cidades, canal aberto, pelo YouTube, Padre Manzotti Oficial, pelo aplicativo da Associação Evangelizar é Preciso e todas as plataformas digitais. Eu repito, mês de Nossa Senhora do Carmo, oportunamente faremos a novena. Mês do Santíssimo Sangue de Jesus, e nós estamos no sexto dia da novena de São Bento, temos leitura orante. Vamos juntos? Em nome do Pai, do Filho e do Espírito Santo. Amém. Naquele tempo, os discípulos de João aproximaram-se de Jesus e perguntaram: por que razão nós e os fariseus praticamos jejuns, mas os teus discípulos não? Disse-lhes Jesus: por acaso os amigos do noivo podem estar de luto enquanto o noivo está com eles? Dias virão em que o noivo será tirado do meio deles. Então sim, eles jejuarão. Ninguém, atenção, toca o sino, sacristão. Ninguém põe remendo de novo pano em roupa velha. Ninguém põe remendo de pano novo em roupa velha. Porque o remendo repuxa a roupa e o rasgão fica ainda maior. Também não se põe vinho novo em odres velhos, senão os odres se arrebentam, o vinho se derrama e os odres se perdem. Vinho novo se põe em odres novos, assim os dois se conservam. Senhor, nos fala através de exemplos práticos, mas nos fala profundamente. Ninguém coloca remendo novo, pano novo, em roupa velha. É preciso parar de ficar remendando a vida, remendando a nossa história, sempre com rasgos de discórdia, desavenças, frustrações, desencontros, pecado. É preciso ter uma roupa nova, essa roupa que vem do batismo, essa roupa que vem de uma vida nova transformada em Deus. É preciso vinho novo e odres novos, que quer dizer essa presença do Messias em nós. Vinho novo, novo ser. Gostaria de, neste sábado, rezar um pouco sobre a família. Você acompanhou essa semana e percebeu quantas partilhas difíceis relacionadas ao relacionamento familiar. Remendos aqui, remendos ali, confiança que foi perdida, inimizade que foi mantida. E assim, é preciso começar de novo. Homens novos. Por isso, onde quer que você esteja, diga assim: eu faço um pacto com Deus. Eu e minha casa serviremos ao Senhor. Não importa o que foi, não importa o que passou, não importa o quanto temos que perdoar, nós vamos lutar pela família. Eu e minha casa serviremos ao Senhor. Diga isso no fundo do seu coração. Eu quero ir para o céu, mas quero levar minha família para o céu. Quero ir para o céu e levar minha família para o céu. Então, Senhor, mostre-me o que preciso fazer dentro do meu lar, onde recuar, onde renovar, onde nascer de novo. Eu peço pela minha família, Senhor. Se estivermos tomando decisões erradas, ilumina-nos, Senhor. Fala, faça um pacto com Deus de levar minha família para o céu, levar todos para o céu. Se é preciso fazer renúncias, farei. Se é preciso perdoar, perdoarei. Vou lutar, vou rezar e clamar aos céus. Eu quero e peço a graça. Eu e minha casa serviremos ao Senhor sempre. Peço essa graça, Senhor. Afaste para longe do ambiente familiar brigas, discórdias, desavenças. Às vezes por mesquinhez, por questões econômicas, até por ignorância. Tira, Senhor, isso de dentro da minha casa. Entre irmãos, entre pais e filhos, entre marido e mulher. Tire, Senhor, esta incompreensão, esta falta de paciência. Eterno Pai, eu vos ofereço as santas chagas de nosso Senhor Jesus Cristo para curar as de nossas almas. Eu e minha casa serviremos ao Senhor, Eterno Pai. Eu vos ofereço as santas chagas de nosso Senhor Jesus Cristo para curar as de nossas almas. Pela família, meu Jesus, perdão e misericórdia, pelos méritos das santas chagas, misericórdia. Pela família, pelos méritos das santas chagas.
0: Quero morar
1: lá no céu, quero morar, mas quero, Senhor, com a vossa graça, tudo fazer para levar minha família para o céu. Nós só começamos rezando esta semana, que foi bastante tocante as partilhas sobre família. Por isso, começamos rezando por elas. Nós vamos para o intervalo, nós voltamos já.
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0: E eu vou direto, filha de Deus, que a paz de Jesus esteja com você, filha de Deus. Bom dia.
1: Bom dia, padre, sua bênção.
0: Deus abençoe. Você fala de onde, filha de Deus?
1: Eu sou do Paraná.
0: Então, uma filha de Deus de algum lugar do Paraná. Você pediu anonimato, o que que tá acontecendo?
1: Ô, padre. Eu tenho vício e jogo online.
0: Vício?
1: E eu não sei, eu queria um conselho. Eu faço tratamento com psicólogo. Eu sou casada, tenho uma filha, mas eu não sei mais o que eu faço. Eu já pensei em suicídio várias vezes. É, eu parei um tempo com um vício.
0: Sim.
1: Que me ajuda, ergui e veio de novo. Tá. Veio esse vício de novo comigo e eu não aguento mais.
0: Eu entendo.
1: Parece que agora veio pra me destruir, padre. Só que eu sei que isso que eu tô passando tá me afundando mais. Entendi. E mais. Afundando minha família, afundando meu casamento. E eu queria um conselho do senhor.
0: Claro.
1: Pro senhor me ajudar.
0: Primeiro, sinta-se acolhida e desde já saiba que vamos rezar por você. Eu peço que quem estiver me escutando coloque essa filha de Deus. Mas nós vamos rezar ainda no programa juntos.
1: Uhum.
0: Você é casada?
1: Eu sou casada.
0: Como que seu marido lida com isso?
1: É, no começo, ele falou pra mim parar, que isso não é vida. Só que todas as pessoas que sabem, eles só falam pra mim assim, para com isso não é vida. É, o duro, padre, que eu sei, só que não é fácil.
0: Eu entendo.
1: Não é fácil pra mim.
0: Filha, você falou que está sendo acompanhada ou foi acompanhada com psicólogo?
1: Eu estou acompanhada por uma psicóloga, porque além de eu ter esse vício, eu tenho ansiedade e começo de depressão.
0: Entendo. Você está medicada?
1: Eu sou medicada.
0: Filha, você vai ter que, primeiro, pedir ajuda pro teu marido e pedir ajuda para os próximos. De que forma? Você precisa. Espera só um pouquinho. Claro que a ajuda de Deus é fundamental. Nós vamos rezar. Você precisa colocar, e isso é possível você colocar no seu celular. Você joga no celular, não é?
1: Sim.
0: Existe, eu não sei te dizer o que é. A nossa equipe poderá te ajudar. Porque eu não domino essa área. Mas existe formas de você bloquear e colocar no seu celular bloqueios definitivos a jogos. Você entende?
1: Sim.
0: Para quando vir o impulso, você não ter como ter acesso. Repito, você pedir ajuda, a nossa equipe pode ligar para você, eles vão pesquisar, acredito eu. Eu só tô falando de uma informação que eu recebi de uma pessoa que fez isso. Existe um aplicativo que você baixa e você não fica com a senha, você passa pro teu marido a senha, que você não tem acesso ao jogo. E quando vem o impulso, você não tem acesso. Então, por quê? Porque aquela história, se você tem vontade de comer doce, você tem que não pôr doce dentro de casa. Se você tem o vício do jogo, você tem que bloquear teu celular para o jogo. E isso é uma atitude. Você escutou o que eu falei?
1: Sim.
0: Se uma pessoa, ela tem compulsão de comprar, ela não pode ter cartão de crédito. Na pior das hipóteses, então, você tem esse recurso. Você não ter acesso ao celular, filha. Exatamente porque você quer mudar, você quer sair disso?
1: Eu quero, pai.
0: Responde pra mim, você quer sair disso? Então você tem que tomar atitudes radicais na tua vida. Não ter computador, não ter celular, se ter celular, usar esse mecanismo que eu te falei. Depois, filha, você precisa falar com o teu terapeuta que a tua ansiedade, que você está meio no surto, que eu não sei se os remédios estão sendo suficientes para o tamanho surto que você está vivendo. e você tomar consciência, eu não preciso disso. Repita isso para mim.
1: Eu não preciso disso.
0: Eu amo meu marido.
1: Eu amo meu marido.
0: Eu amo minha filha.
1: Eu amo a minha filha.
0: E amo a mim mesmo.
1: E amo a mim mesmo.
0: Senhor Jesus.
1: Senhor Jesus.
0: Eu peço a tua misericórdia.
1: Eu peço a tua misericórdia.
0: Eu peço pelas tuas santas chagas.
1: Eu peço pelas tuas santas chagas.
0: Arranque de mim.
1: Arranque de mim.
0: Este vício.
1: Este vício.
0: Liberta-me, Jesus.
1: Liberta-me, Jesus.
0: O teu nome tem poder.
1: O teu nome tem poder.
0: Derrama uma gota do seu preciosíssimo sangue.
1: Derrama uma gota do seu preciosíssimo
0: sangue. Sobre mim.
1: Sobre mim.
0: Fique na linha, por favor, Senhor Jesus, eu te peço por essa tua filha agora, em prantos. Mas como ela, tantas pessoas têm o vício dos jogos. Senhor, não é o vício em si, onde entrou essa dependência na vida desta filha de Deus do Paraná, mas de tantas outras pessoas, seja por traumas, baixa autoestima, desgosto, compensação, depressão. Tira, Senhor, curai profundamente esta tua filha, na raiz do problema. Liberte-a, Senhor, por tua infinita misericórdia e bondade. Amém. Filha, ainda tenho uma pergunta a você. Como está a tua vida espiritual?
1: Olha, padre, eu estou afastada da igreja, sou católica, sim, mas eu estou afastada
0: por isso, da igreja. Por isso está tão fraca. Por isso está tão fraca.
1: Uhum.
0: Então, mais além, você entendeu o conselho que eu te dei sobre o telefone?
1: Uhum.
0: O sim. Segundo conselho, você vai voltar para a igreja. Não põe tudo a perder. Você promete que você vai procurar um padre para confessar?
1: Prometo.
0: Você promete que vai na missa domingo?
1: Prometo.
0: Filha, você tem, Deus te dará forças para você vencer esse vício. Não põe tudo a perder. Eu volto a lhe dizer, você tem que se vigiar. Lembra da história do doce que eu contei? Lembra da história do cartão de crédito que eu contei? Não facilite.
1: Uhum.
0: A nossa equipe pode te ligar para te ajudar?
1: Pode, claro.
0: Filha de Deus, fique com Deus, nós rezaremos por você, suplicando, clamando, mas tome essas atitudes. Se preciso for, fique sem celular por um tempo. Mas aí eu vou me desconectar com o mundo, filha, antes assim do que perder tua vida no jogo. Escute esse testemunho, por favor.
2: Oi, padre Reginaldo Manzotti, aqui é Iracema, de Aparecida de Goiânia.
0: Pois
2: eu
0: não.
2: Tô dando testemunho dos nozinhos.

0: teríamos muitos testemunhos dos nozinhos do cordão de São José que fizemos durante todo o mês de março. Meu abraço, Iracema, de Aparecida de Goiânia, Goiás, da Arquidiocese de Goiânia, Dom João Justino Medeiros. Filhos queridos, povo amado, eu vou para o intervalo, eu volto com a leitura orante. Mais uma vez, a todos que têm algum tipo de vício, temos que nos vigiar mais ainda e não ter receio. Saiu uma vez, caiu, tende de novo. Não desanimar. Caiu, levanta e vai mais uma vez. Eu vou para o intervalo, eu volto já.
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0: 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Bíblia aberta, cartilha de oração. Basta uma só. Capítulo 7, versículo 12 seguintes. E eu te pergunto, você gosta da leitura orante? Mande um áudio 41 3221 6060. Aos outros digo eu mesmo, e não o Senhor. Conselhos de Paulo, né? Nós estamos vendo sobre a vida conjugal. Quem perdeu a semana, tivemos temas polêmicos, polêmicos. Paulo continua falando sobre conselhos no casamento. Padre, eu perdi, mas eu queria acompanhar. Sabe o que você faz? Você vai no YouTube, Padre Manzotti, e tem lá a leitura orante. Eu faço a leitura 10 da manhã, claro, tenho reprise 10 da noite, fica no YouTube. Mas a equipe faz um recorte e coloca na leitura orante, às 20 horas, todos os dias. Então você pode ir lá e escutar, nesta semana, os conselhos de São Paulo sobre o casamento. Foram fortes, viu? Vamos continuar. Se um homem cristão é casado com uma mulher que não é cristã e ela concorda em continuar vivendo com ele, que ele não se divorcie dela. Se uma mulher cristã é casada com um homem que não é cristão e ele concorda em continuar vivendo com ela, que ela não se divorcie dele. Não precisa explicar, né? Tá claro. Versículo 14. Pois Deus aceita o homem que não é cristão por ele estar unido com uma esposa cristã, pela parte cristã, pela parte católica, vamos assim dizer. Aceita a mulher que não é cristã por estar unido com um marido cristão. Se não fosse assim, os filhos deles não pertenceriam a Deus, mas sendo assim, eles pertencem. Porém, se o marido não é cristão ou a esposa não cristã quiser o divórcio, então que se divorcie. Nesses casos, o marido cristão ou a esposa cristã está livre para fazer como quiser, pois Deus chamou vocês para viverem em paz. Esposa cristã, como é que você pode ter a certeza de que não vai salvar o seu marido? E você, marido cristão, Como é que você pode ter certeza de que não vai salvar sua esposa? Você compreendeu? Ele diz: não é preciso se separar. Mas você entende que com este questionamento último, ele está dizendo: na vida dois, não poderá uma esposa cristã levar o marido à conversão? Ou o marido cristão não poderá na convivência, no testemunho da fé, principalmente, no testemunho da vida, levar à conversão? Não foi assim, todo mundo enaltece Santa Rita de Cássia. Não foi assim que aconteceu com o marido Patrício, que acabou se convertendo? Então, aqui existe um pedido sério: perseverar no casamento. E acima de tudo, nós começamos com a música: eu e minha casa serviremos ao Senhor. Acredito que valha a pena repeti-la. Eu e minha casa serviremos ao Senhor. E aí, mulher, mesmo que teu marido não vá à igreja, ou o marido, a esposa, lute pelo marido. Não é brigar para ir para a igreja, mas é sempre convidar para ir para a igreja. Aquele processo lindo. O começo, não são casados, estão vivendo juntos. Comece a semear o gosto pelo casamento matrimonial. Convide uma vez: vamos casar na igreja. Mas eu não tenho primeira eucaristia, eu não fui batizado, eu não tenho crisma. Hoje existe catequese de adulto, nós chamamos de catecumenato. É um caminho lindo que não tem nada a ver com a catequese de criança, é para adulto mesmo, tanto no conteúdo quanto nas pessoas. Que tal você pensar isso com carinho? Santificar mulheres, santifiquem os maridos. Maridos, santifiquem as mulheres. Do outro lado, fala sobre os filhos pertencerem a Deus. Então, não deixem de batizar, porque o batismo é o primeiro passo da pertença a Deus, a filiação divina. São três aspectos do batismo: tira o pecado original, torna-se filho de Deus e membro da igreja, incorpora a igreja de Jesus Cristo. Então veja, em tão poucos versículos, quanto conselho. Então, se você está meio desacursoada, desacursoado, pensando: eu não vou conseguir, tente. Eu e minha casa serviremos ao Senhor. Mulheres, santifiquem seus maridos. Maridos, santifique suas esposas. Não estou dizendo que é fácil, mas com a graça de Deus, tudo é possível. Esta foi a leitura orante de hoje. Vou para o intervalo, eu volto já, volte comigo.
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7: E eu vou direto, Eurides, que a paz de Jesus esteja com você.
8: Bom dia, padre, a sua bênção.
7: Deus abençoe, de onde você fala?
8: De Salvador.
7: Opa, meu abraço, Salvador, Bahia, final do ano estarei aí, com a graça de Deus. Como é que você me acompanha em Salvador?
8: Eu falo que eu acompanho pelo aplicativo e também pela Rádio Excélsio.
7: Meu abraço ao aplicativo, a Rádio Excélsio. Pois não, Eurides?
8: Padre, eu gostaria de pedir oração, porque eu estou com uma aflição muito grande por causa da minha avó. Ela me criou dentro de 8 meses nascida, há um tempo, eu morei com ela por muito tempo, com meus 25 anos eu saí da casa dela, só que hoje ela está doente.
7: Tá.
8: E ela requer muita atenção, muito cuidado.
7: Certo.
8: Eu me sinto obrigada em cuidar dela, por contribuição, por gratidão dela ter me criado,
7: claro.
8: Mas eu fico preocupada com a minha vida financeira. Se a minha vida financeira, eu trabalho para arcar minhas dívidas, minha despesa mensal, e para eu cuidar dela, eu preciso que eles me propõem um valor X baseado no que eu ganho no trabalho para poder me estabelecer cuidando dela e tendo uma renda. E isso não está sendo assim, sabe, dialogado entre o filho dela comigo. E eu fico muito aflita de não tomar decisão por mim, sem que eles me propõem algo. E lá na frente eu me prejudicar em relação ao financeiro, entendeu?
7: Filha, eu entendi. Veja, primeira coisa que você precisa clarear. Primeira coisa, eu tenho uma gratidão muito grande pela minha avó. É isso. Ela, na verdade, foi sua mãe, não é isso? Depois, ela tem filhos, não tem?
8: Tem.
7: Quantos?
8: Seis filhos.
7: Sim. Eles não querem cuidar dela?
8: Não, tem três que estão bem mais envolvidos em relação ao cuidado dela. Esses três estão bem envolvidos. Só que há quanto tempo ela me cobra, porque eu não vou ficar com ela. Ela me cobra, ela fala, por que você não vem ficar comigo? Eu contava com você um dia que eu precisasse. E aí eu fico me doendo quando eu escuto isso, entendeu?
7: Certo, só que você precisa dialogar com os filhos. Eu não sei de quanto você está falando, mas você tem que conversar com eles. Mesmo que seja por um valor menor, você está pedindo a sua subsistência, você não está pedindo a mais, né?
8: Não, eu ganho, falaram o mínimo, por base, porque eu pagar uma dívida que eu fiz o financiamento.
7: Eu entendi.
8: E tenho medo de que eu, lá na frente, não consiga gastar com esse financiamento, entendeu?
7: Está justo. Eu acho que você tem que pensar isso mesmo. Se você tem um financiamento e você não pagar, isso vai se acumulando. Então, isso é o mínimo que se espera. Veja, você não está rifando a sua avó. Você não está negociando cuidar dela. Você está dizendo, você tem que ter muito claro isso e tem que explicar isso para eles. Eu não estou cobrando, por mim eu iria de graça, mas eu tenho uma prestação. Você está me falando isso, não é?
8: Estou, eu fiz um financiamento.
7: Então, eu preciso pagar esse financiamento, senão eu vou perder. O diálogo é o melhor caminho, filha.
8: É. E o meu medo é esse, porque, tipo assim, eu sei, ela nunca teve nada para me dar. Eu nunca tive nada em relação a, tipo, a herança, nada não. É só questão de eu me garantir, porque um dia que eu não ter ela, eu tenho que voltar para minha cidade que eu tô hoje, que é Salvador, ter que sair do interior e voltar para Salvador, eu ter algo para um lugar para eu ficar, mas também certo. Garantido.
7: Vamos colocar diante de Deus e pedir que os filhos percebam. Percebam isso, que você consiga dialogar com eles. Tá bom, filha?
8: Tá bom.
7: E o caminho é esse, não dê um passo incerto. Você precisa honrar suas parcelas de um financiamento. Isso hoje é uma necessidade. Por mais que você tenha gratidão e amor, que bom se eles entenderem isso. Que Deus abençoe, Eurides. Salvador não é fácil, gente. Cuidar, a pessoa fica idosa e depois fica essa situação. Tem que chegar num acordo. Alguém tem que se sacrificar, mas os outros, se não podem cuidar dos idosos, ajude quem está cuidando. Gente, isso é uma questão de bom senso. Ajude a pessoa que se dispõe a zelar. É o mínimo. Eurides de Salvador, ela citou a Rádio Excelsior FM. Saúdo o padre Danilo, arcebispo cardeal Dom Sérgio da Rocha de Salvador. Final do ano, pessoal, estarei em Salvador com grande alegria. 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Já estão abertas. padrereginaldomanzotti.com.br ou você vai @missão.usa 15 e 16 de agosto. 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Escute esse testemunho, por favor.
9: Meu nome é Francisco de Assis de Sá, moro aqui no Sítio Coqueiro, município de Verdejante, no estado de Pernambuco. No final de janeiro, era uma seca grande aqui, meu gado já tinha morrido muito gado. Cheguei a olhar aqui uma caída, e quando olhar tinha mais duas. Chegou a ter três caídas e com fome. Aí eu me lembrei de ligar para o pai Reginaldo. Oxe. Eu liguei para o pai Reginaldo, liguei, a menina me atendeu. Eu digo, minha filha, eu tô ligando para contar a minha situação. Eu já perdi muito gado aqui, a situação tá difícil.
7: Eu peço
9: que você peça para o padre Reginaldo Manzotti rezar por mim, fazendo uma oração para chover nesse lugar.
7: Sim.
9: E aí, quando foi no final de janeiro, começou a chover.
7: Amém.
9: Começou a chover, o gado foi melhorando e, graças a Deus, eu lucrei mais 70% do gado, graças a Deus. E o gado tá aqui, arrumou o que comer, que
7: eu passei
9: em roça, e tá tudo bem, graças a Deus, sobre o gado.
7: Deus abençoe Francisco de Assis. Eu acredito sim que a gente pode pedir, rezar a Deus pedindo chuva. Tanto que muita gente fala, mas que coisa estranha. Gente, no missal romano, missal do padre, tem inclusive missa para pedir chuva. Sim, senhor. Ou acredita que Deus é criador ou não. Então tá aí, ó, um homem de fé que vem dar um testemunho, Francisco de Assis, da cidade de Verdejante, Pernambuco. O bispo é lá de Salgueiro, Dom José Vicente Pinto de Alencar Silva. Amado povo de Deus, nós vamos para a novena. O sexto dia, São Bento, livrai-nos do mal. Chame teu amigo, chame tua amiga. Nós voltamos já. Volte comigo.
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aniversário de Dom Juarez de Lorto Seco, da diocese de Caratinga, Minas Gerais. Rádios que fazem aniversário hoje: Atividade FM de Palmeiras, Santa Catarina; Cidade FM Santa Gertrudes, São Paulo; Flor do Campo FM Novo Horizonte, Ceará; FM 87.5 Campo do Tenente, Paraná; Jaraguá FM, Jaraguá do Sul, Santa Catarina; Pinhal da Serra FM, Pinhal da Serra, Rio Grande do Sul. Amanhã, aniversário da cidade de Sobral, Ceará, completando 253 anos, onde temos a TV Canal Aberto 45.1. Amanhã, aniversário da rádio Açu FM, Açu, Rio Grande do Norte; Liderança FM, Itaúna, Minas Gerais; Luz FM de Mariluz, Paraná; Portal Sul FM, Pedro Osório, Rio Grande do Sul; Ribeirão FM, Caiguapó, Goiás; São João FM, Cambuci, Rio de Janeiro; e Show FM Oliveira, Minas Gerais. E amanhã, aniversário de minha querida sobrinha, Giane Tormena Sordi, de Paraíso do Norte. Que Deus a abençoe com muitas graças e bênçãos do céu, Giane. Deus abençoe você e tuas lindas filhas. Escute esse testemunho. Eu falei que nós estamos no mês de Nossa Senhora do Carmo, não foi? Então escute: Nossa Senhora do Carmo e São José. Inicialmente, gratidão, Padre Reginaldo Manzotti e colaboradores que conduzem esta obra evangelizar com tanto esmero. Sou muito feliz por ser associada. Muito obrigado. Agora digo eu: muito obrigado, filha. Esse grande projeto de evangelização. Inúmeras são as graças recebidas nestes 15 anos que acompanho a experiência de Deus, o terço das Santas Chagas, as quintas eucarísticas. Hoje, estou aqui para testemunhar uma graça que recebi por intercessão de Nossa Senhora e São José. Algum tempo atrás, na novena de São José, o Senhor disse assim: filha, você que está aí pedindo um companheiro, um amor verdadeiro, peça a São José para a sua vida. Eu, com 50 anos de idade, não tinha me casado. Tomei aquilo para mim e acreditei que Deus e Nossa Senhora me enviaria um José da vida. No mês de julho, no mês da Dinda, Nossa Senhora do Carmo, é meu aniversário também, Deus e a Mãe Santíssima mandaram José Renato na minha vida, no qual hoje é meu companheiro no amor, compartilho minhas angústias e alegrias. De novena em novena, orei e consegui curas e bênçãos sem fim. Obrigado, Nossa Senhora do Carmo. Obrigado, São José. Graça recebida. Deus seja louvado. Quem assinou? Cleide Teles, da cidade de Espinosa, Minas Gerais. Deus seja louvado. Vamos juntos à novena de São Bento. A cruz sagrada seja minha luz, não seja o dragão meu guia. Retira-te, Satanás. É mal o que tu me ofereces, bebe tu mesmo o teu veneno. A cruz sagrada seja minha luz, não seja o dragão meu guia. Retira-te, Satanás. Nunca me aconselhes coisas vãs. É mal o que tu me ofereces, bebe tu mesmo o teu veneno. Ó glorioso São Bento, que sempre se mostrou compassivo com os necessitados, fazei que também nós, recorrendo à vossa poderosa intercessão, obtenhamos auxílio em todas as nossas aflições. Que em nossas famílias reine a paz, a tranquilidade, que se afastem todas as desgraças, corporais, temporais, espirituais, especialmente o pecado. São Bento, ao
Alcançai de Deus Onipotente esta graça que tanto necessito. Diga qual é a graça. Diga qual é a graça que você precisa. São Bento, dai-nos a graça de, ao terminarmos nossa vida neste vale de lágrimas, possamos ir louvar a Deus convosco no paraíso. Rogai por nós, ó glorioso patriarca São Bento, para que sejamos dignos das promessas de Cristo. Levante tua mão direita. São Bento, libertai-nos do mal. São Bento, libertai-nos da inveja. São Bento, libertai-nos do medo. São Bento, libertai-nos do pecado. O Senhor esteja convosco. Ele está no meio de nós. Abençoai, Senhor, a água, a roupa dos enfermos, as fotos de família e o final de semana. Que seja de paz, de harmonia. Que a bênção de Deus faça com que a sua casa seja santificada. Mulheres, santificai vossos maridos. Maridos, santificai vossas mulheres. Por intercessão de Nossa Senhora do Carmo, São Pio de Pietrelcina, em nome do Pai, do Filho, do Espírito Santo. Amém. Agora curta o clipe. O clipe Eu e Minha Casa Serviremos ao Senhor. YouTube Padre Manzotti. Evangelizar é preciso.

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1: 11:01 no Vale do Aço.
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5: Ouvintes da Rádio Educadora, bem-vindos ao Conexão Natureza.
6: Eu sou Vinícius Moreira e ao meu lado está Felipe Machado, meu grande amigo. Hoje temos um programa especial sobre um tema que é fundamental para o Vale do Aço, Felipe: mineração e sustentabilidade.
5: É, a discussão hoje vai ser boa, o papo vai ser bom. E nesse programa a gente vai falar do seguinte: a importância da mineração para a economia do Vale do Aço. Você sabia que tem minerador aqui na região? Acho que você não sabia. Como as empresas mineradoras podem ser sustentáveis? Como é que está essa discussão aí, sustentabilidade e meio ambiente dentro das empresas? Os desafios ambientais e sociais da mineração, as inovações e tecnologias para reduzir os impactos e também o futuro da mineração responsável.
6: Mineração e meio ambiente, Felipe, é possível conciliar esses dois conceitos? Na verdade, está tudo junto e vamos falar disso aqui hoje.
5: Tudo junto e conectado. E fique conosco nessa hora especial para descobrir como a indústria mineradora está se transformando.
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5: Horas e 5 minutos. O Vale do Aço é uma região historicamente ligada à mineração e à indústria. Qual é a importância da mineração para a economia local?
6: Bem, então, Felipe, a mineração é uma das principais atividades econômicas da região. Ela gera emprego, renda e movimenta a economia local, mas também traz desafios ambientais que precisamos verdadeiramente discutir. E hoje é uma oportunidade para isso aqui.
5: Exatamente, nós vamos fazer isso hoje. Lembrando, essa é a sua rede educadora de comunicação, conectando o Vale do Aço ao mundo, coordenação artística de Matheus Cabral, conexão de jornalismo, conexão de jornalismo é ótimo, coordenação de jornalismo de Janaína Oliveira, coordenação administrativa de Joana Avelino e direção de Padre José Wilker. E a gente agora vai começar o nosso papo. Você que está acompanhando a gente pelo nosso canal no YouTube, seja muito bem-vindo. Você que está acompanhando a gente pelo rádio, pelo nosso site radioeducadormg.com.br. Você também pode acompanhar o nosso programa pelo aplicativo da Rádio Educadora. É só você digitar Rede Educadora, seja no Android, seja no iOS, e também nosso canal no YouTube, que nós estamos ao vivo. E hoje nós temos uma pessoa muito especial para falar sobre esse assunto, para a gente bater esse papo sobre mineração. Temos no estúdio a Lucília Gomide Silva de Moraes, que é analista ambiental e trabalha na Bemisa. Lucília, seja muito bem-vinda ao Conexão Natureza.
7: Bom dia, Felipe. Bom dia, Vinícius. É um prazer muito grande estar aqui representando a Bemisa. Bom dia a todos os ouvintes da Rádio Educadora. Hoje vai ser um momento muito importante para a gente tirar todas as dúvidas, né? Demonstrar como a Bemisa tem atuado aí nesse segmento, em parceria, né, com as entidades e em atendimento, né, à Conexão Natureza, que é um tema muito importante. Acho que é muito importante as pessoas entenderem como isso funciona na prática.
5: Exatamente, e esse é o objetivo desse programa: fazer essa conexão, mostrar para as pessoas aqui da região do Vale do Aço o que que a gente tem aqui de meio ambiente. Lembrando que no primeiro programa a gente falou sobre o Parque Estadual do Rio Doce, tá lá no nosso canal no YouTube o programa completo. Daqui a pouco, no finalzinho, esse aqui também vai estar, e a gente vai começar contando histórias. A gente, né, esse é um programa de pra gente bater papo. E a primeira pergunta que a gente tem aqui é para falar justamente sobre a história da Bemisa. A Bemisa é uma empresa muito importante aqui no Vale do Aço. Há quanto tempo vocês atuam aqui na região?
7: Bom, a Bemis atua aqui na região, né, por mais de 12 anos. Ela começou suas atividades lá atrás, né, quando a antiga Extramil, né, paralisou suas atividades, e o grupo decidiu então enfrentar esse desafio aqui para a nossa região, que tem contribuído muito, né, para o mercado, para geração de emprego e renda. Então tem 12 anos que estamos aí, né, nessas atividades, muito interessante aqui para o Vale do Aço.
5: São 12 anos de atuação. Em qual cidade que vocês atuam, basicamente?
7: Basicamente, a Bemis está inserida, né, dentro do município de Antônio Dias, tá? Mas temos diversos outros projetos em várias outras regiões do país. Às vezes o pessoal acha que a Bemis ela está só implantada aqui em Antônio Dias, mas nós temos um projeto em João Molevade, temos projetos também no Pará, Água Azul, né? Então, tudo isso tem desenvolvido aí as atividades dessa empresa, muito importante.
5: Só pra gente localizar aqui pra galera e saber se eu tô certo. Tem aquela alça ali de Timóteo que liga a cidade de Timóteo à BR-381. Quando você entra naquela reta ali, aquela pedreira que você vê lá em cima, já é a Bemisa?
7: Voltando de Patinga, sentindo Belo Horizonte.
5: Aham. Uhum.
7: Sim.
5: Então
7: sim.
5: Já é ali. Então, para você, sim, que sempre passou ali, sempre se perguntou o que é aquela estrutura gigante, que tem, né, tem uma pedra, tem umas estradinhas, uns caminhãozinhos passando, caminhãozinho que a gente vê da BR, né? De perto eles são grandes. Então, quando você passa ali na alça da BR-381, sentido Belo Horizonte, você está vindo de Timóteo, ou você está vindo de Patinga, sentido Belo Horizonte, ali, se eu não me engano, é o distrito de Lagoa do Pau, começa o distrito de Lagoa do Pau de Aguaraçu. Você está naquela reta ali, você olha para cima, tem uma estrutura gigante lá no morro, uma pedra gigante, lá tem um caminhãozinho passando, aquela área já é a área do Bemis.
7: Exatamente. À noite tem uma visão muito bacana, né?
5: Eu já passei ali, o pessoal da família da minha esposa mora num distrito ali de Jaguaraçu que chama Salvador Gomes. Uhum. Então, para chegar lá, já cheguei lá várias vezes à noite, você vê a estrutura bonita, né, semi iluminada.
7: Legal, à noite tem toda uma iluminação, consegue entender e ver mais, né, pela iluminação lá local.
6: Bom, a Bemisa tem uma presença significativa no Vale do Aço. Qual o tamanho da operação, você diz pra gente, mas assim, qual os principais processos que lá se desenvolve no sentido de um compromisso mesmo da Bemisa com a sustentabilidade? Lucília, a gente sabe que mineração, como é um recurso, né, a extração do minério, de metais como todo, agora tem as terras raras, que é realmente assim, está reposicionando o Brasil no mundo nessa questão da mineração. E como o recurso não é renovável, a gente talvez a sustentabilidade seja um alcance, uma forma de expressar talvez um sonho de se alcançar esse aperfeiçoamento mesmo da atividade econômica em si. Mas as medidas mitigadoras e compensatórias que um empreendimento minerário tem que realizar, o que que vocês fazem? Né? Tem um arcabouço legal, mas eu sei que a Bemisa faz, para além disso, muita coisa que você me disse, né? Recomposição de áreas degradadas, restauração de ecossistemas, me conta sobre isso.
7: Tá. Só para falar um pouquinho, né, sobre a nossa planta de beneficiamento, né? Nós temos uma planta hoje, beneficiamento a úmido, com capacidade de 2,5 milhões de toneladas ao ano, né? Então, em 2024, nós demos início a um outro projeto, que é a Mina Mongás. E aí, às vezes, o pessoal fala assim, mineradora baratinha, né? Mas nós temos a Mina Baratinha, nós temos a Mina Mongás, que está ali bem próximo. E hoje nós intitulamos esses dois pontos de mineração como Complexo Baratinha. Então, na subida ali do acesso mesmo, vocês vão ver lá, Complexo Baratinha, que envolve esses dois pontos de extração ali mais próximos.
5: A galera mais antiga aqui da região conhece aquele pedaço ali como Horto Baratinha, né?
7: Isso. Então, em 2024, né, nós iniciamos lá em Mongás e estamos agora atualmente com essa capacidade para 4 milhões de toneladas ao ano. E dentro, né, desse arcabouço aí de legislação ambiental, nós temos diversos condicionantes ambientais, né, que servem aí, que atuam como programas ambientais, que são atividades para mitigar esses impactos ambientais decorrentes pela alteração física que ocorre naturalmente, né? Então, a extração mineral, ela é uma atividade que é intitulada como de interesse social. Todos nós precisamos, né, da mineração, por isso, né, existe essa alteração, mas junto, né, dessas operações, desses licenciamentos ambientais, vem aí uma gama de responsabilidade que nós precisamos de cumprir, né, ao longo do, no decorrer da licença.
5: Eu até brinquei aqui ontem no meu programa Fazendo a Chamada, que, né, a gente depende da mineração. Porque se você quer ter um celular tecnológico, se você usar a tecnologia dentro da sua casa, tem diversos itens que partem da mineração. Tem a agressão ao meio ambiente, mas hoje em dia tem se discutido muito isso. Como que a gente faz isso sem degradar tanto o meio ambiente? Essa é a discussão, né? Essa é a base da discussão, né, Vinícius?
6: É isso mesmo. A mineração, ela é uma... é presente na nossa vida, não é? Ele ser um fato inexorável que a gente precisa exatamente de empreendimentos como esse para realmente fazer, inclusive, esse salto evolutivo tecnológico, toda essa realidade que a gente vive hoje, de IA, de tanta coisa, a gente deve muito ao setor minerário também. Então, conciliar os objetivos econômicos de crescimento com a conservação da natureza é fundamental. E eu acho que eu vejo isso principalmente após o rompimento da barragem de Mariana, de Brumadinho. Foram as feridas enormes no seio da sociedade, que eu acho que a gente aprendeu muito. Eu acho que a gente, como um todo, como sociedade, tem aprendido a lidar melhor com empreendimentos como esse. Eu acho que pouca gente sabe, na lei, no Código Florestal Mineiro, que é uma lei chamada 20.922, que é o Código Florestal Mineiro, tem um artigo 75 que trata especificamente sobre aspectos relacionados à conservação das áreas naturais protegidas relacionadas aos empreendimentos minerários, que ela tem obrigação de equipar, fazer a manutenção, comprar terras para criar unidades de conservação, áreas protegidas, parques, igual o Parque Estadual do Rio Doce. E isso eu acho que a sociedade desconhece. E a gente utiliza muito desse dispositivo, dessa ferramenta, para melhorar e conservar mais áreas. Isso é fundamental. E tem a portaria 27 de 2027, que o IEF disciplina todos os aspectos relacionados a essa compensação, que se chama compensação mineral, compensação minerária, que a gente chama.
7: Lei do Snook.
6: A lei do Snook também, que é a compensação ambiental. E tem Minas Gerais inovou, Felipe. Criou o dispositivo da compensação minerária, que é especificamente para tratar dos impactos e mitigar os impactos relacionados à mineração em Minas Gerais.
5: Beleza, gente. A gente vai pro intervalo e na volta a gente vai continuar falando sobre isso. Por quê? O que é esse desastre, o que é esse crime de Mariana ensinou para as outras mineradoras? A gente vai discutir isso. Daqui a pouco a gente vai pro intervalo. Rapidinho, a gente volta aqui na Rádio Educadora.
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5: 11:16 aqui no Vale do Aço.
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2: Horas e 21 minutos, estamos de volta com seu Conexão Natureza. De volta com seu Conexão Natureza, a gente está recebendo aqui a Lucília Gomide Silva de Moraes, que é analista ambiental da Bemisa, e a gente está batendo um papo sobre mineração e sustentabilidade, discutindo aqui alguns pontos. E a gente foi pro intervalo no bloco anterior falando de uma questão interessante. A gente vai voltar na história daqui a pouco, mas a gente queria ouvir isso. O que que o desastre, o crime de Mariana ensinou para as outras mineradoras, na sua opinião, Lucília?
3: É, eu quero falar aqui um pouco o que ele ensinou aqui para as nossas operações, tá? Eu trouxe aqui um diagrama que ele fala, né? Ele conta esse histórico para gente. Em 2014, a Bemisa já estava com toda a documentação, né, para entrar com o processo de licença de implantação. E aí, imediatamente ocorreu, né, o rompimento da barragem de Mariana. E aí a Bemisa precisou inovar, né? Então, tudo aquilo que estava planejado de equipamento, sistema operacional, né? Toda a planta da Bemisa, ela precisou de ser adaptada para atender, né, esse desastre aí que nós tivemos em Mariana. Então, isso levou, né, a um atraso no nosso licenciamento ambiental. Nós tivemos o licenciamento, a licença de operação foi em 2018. Em decorrência disso, igual o Vinícius falou, né? Então, assim, a Bemisa aprendeu com isso e isso aí vem se replicando. Então, outras estruturas estão sendo adaptadas para, né, não ocorrer o que ocorreu no passado, né? Que foi esse acidente de Mariana.
2: Voltando aqui para o nosso roteiro, para a gente se organizar depois.

0: essa questão de recuperar essas áreas degradadas que tinha ficado nesse espaço ali do Horto Baratinho.
1: É interessante, Vinícius, pensar que o Vale do Aço, né, e que a gente quer colocar aqui também como Vale da Mata Atlântica, também é Vale da Mineração. Às vezes as pessoas não pensam nisso.
2: Passa desapercebido.
1: O Vale do Aço só tem indústria ligadas ao aço, né? A gente tem a Cenibra com celulose. A gente vai trazer a Cenibra aqui pro povo desmistificar que a Cenibra faz papel, a Cenibra faz celulose. A gente até brincou isso aqui no programa passado, mas entender também que o Vale do Aço está ligado à mineração.
2: Está muito ligado. Para produzir o aço precisa de um minério de ferro. E aqui realmente é um lugar que...
1: E às vezes a gente vê ele passando aqui nos trens, né? E não faz essa ligação. Quantas pessoas trabalham na Bemisa?
0: Então, hoje nós temos aí um operacional, eu separei aqui para vocês aí, um operacional, eu separei até por municípios, tá? Em Patinga nós temos em torno de 126 colaboradores. Timóteo nós temos 483 colaboradores direto da Bemisa. Em Jaguaraçu nós temos 36, Antônio Dias 132 e Coronel Fabriciano em torno de 240 colaboradores.
1: Galera boa, galera.
2: Legal.
1: De
2: galera boa. Legal. Eu vi que numa apresentação do diretor da Bemisa que para daqui ainda 50 anos tem minério e que vai ampliar e muito a planta aqui. Procede isso mesmo?
0: Procede. Nós temos aí o projeto em andamento, que é Terras Altas, né? Então isso vai, o complexo Baratinho, ele vai se estruturar mais ainda. E aí, Pissarrão também faz parte, né, dos nossos projetos de crescimento. E quando a gente está falando de Mina Baratinha, Bemisa, é importante também que a Bemisa venha agregando valor a essa atividade. Nós temos dois terminais de movimentação de minério, né? Nós temos o terminal de cargas Bemisa aqui em Timóteo, né? Que também é um trabalho muito bacana que a Bemisa vem fazendo. Um pouco mais na frente a gente vai falar sobre esse evento que aconteceu agora recentemente. Uhum. E temos o terminal de cargas João Correia, que fica em Santana do Paraíso.
1: Ah, ele fica do lado de lá?
0: Exatamente.
1: Interessante, eu não sabia que a Bemisa aqui tá ligada, né? Outro lado do Vale do Aço, que é Santana do Paraíso.
0: Santana do Paraíso.
1: A Bemisa tem uma planta de beneficiamento moderna. A gente começou a falar sobre isso, né? O que que o desastre de Mariana ensinou aí para as outras mineradoras? Qual que é a tecnologia utilizada lá?
0: Bom, a tecnologia hoje que nós estamos agora desenvolvendo, né? Que é essa planta de beneficiamento do minério. A Bemisa está com um projeto muito bacana, né? Ela melhorou a tecnologia do equipamento já existente. A Bemisa está agora, né, vinculada a esse Conexão Natureza e a Economia Circular. Ela está com a planta agora que tem capacidade de fazer a recuperação do minério das pilhas de rejeito. Então, todo esse material ele vai ser recuperado agora, né, dentro dessa nova tecnologia que nós estamos trabalhando agora. O pessoal às vezes intitula aí como revamp, né? Uhum. Então, isso tem até contribuído com a geração de empregos, né? De colaboradores indiretos para a Bemisa, para a prestação desse serviço, para ampliação dessa planta.
1: Então, o rejeito que antigamente era descartado, que era, né, que virava aquela pilha, vai ser beneficiado.
0: Isso, ele vai ser beneficiado.
1: Olha, legal.
0: Então, é uma forma, né, de aí menos impacto ao meio ambiente, né? Então, geração de emprego e renda. Então, isso é até essa questão da economia circular. A Bemisa já está bem adiantada.
2: Isso é interessante, né, Lucília e Felipe? Porque o rejeito tem muito minério ainda. Uhum. Depois do rompimento da barragem, especialmente de Fundão, houve a lei, uma alteração legislativa muito importante, debatida de forma muito ampla, que é a lei Mar de Lama Nunca Mais. E a partir disso, um dos parâmetros é o reaproveitamento. É a exploração a seco, né? O empilhamento a seco das atividades como um todo, né? Das barragens. Então é muito importante essa adoção. E nesse sentido, nessa questão de segurança, eu vi que numa apresentação da Bemisa, é que a segurança é algo muito, muito importante para vocês. O que que vocês fazem realmente para garantir a segurança, tanto dos colaboradores quanto da operação?
0: Nós estamos hoje, deixa eu pegar para vocês o número aqui de hoje mais recente, né? Que nós temos para a segurança do trabalho aqui. Rapidinho.
1: A questão da segurança no trabalho é muito interessante. A gente vê que teve recentemente

0: um seminário, um encontro entre as empresas aqui da região. A gente recebeu aqui a comandante do Corpo de Bombeiros, a gente pegou toda a galera de segurança, sentaram no Centro Cultural Uzi Minas justamente para discutir as questões de segurança aqui no Vale do Aço. A gente tem acidentes que marcaram a história da região, e como é que a gente faz para diminuir esses números, zerar esses números e também ter uma resposta quando acontece, né? O Corpo de Bombeiros aqui está preparado para isso. Achou aí, Lucília?
1: Achei.
0: Achou.
1: Hoje, número de hoje, 4.720 dias sem acidente aqui na Mina Baratinha, né?
0: Olha.
1: Nós temos esses dados aí separados, apesar de nós intitularmos Complexo Baratinha. E em Mongás, 1.397 dias sem acidentes. Os próprios TCBs aí, 2.833 dias.
0: TCB é?
1: É o Terminal de Cargas Bemisa, localizado aqui em Timóteo. E o Terminal de Cargas em Santana do Paraíso, 1.118 dias sem acidente. Então, esse marco, né, é muito importante. Nós temos diversos trabalhos. A cultura da Bemisa voltada para a segurança, ela é muito importante, ela é diária. Então, são várias atividades que o time de segurança, né, atua. Eu faço parte da Gerência de Saúde, Segurança e Meio Ambiente, né? E a gestão é feita pela Patrícia Mesquita, né? Então ela conduz muito bem essa parte aí. Nós temos diversas atividades, DDS, campanhas institucionais, treinamentos de integração, né? Todos esses trabalhos são feitos para manter, né, essa cultura de segurança da Bemisa. Porque a mineração, ela é uma atividade do ponto de vista de segurança, ela é uma atividade de risco, né?
0: Sim, é uma atividade de risco, e ter uma cultura de segurança é um negócio que dá o resultado. Exato. São esses números aí. Deixa eu ir para o intervalo, 11h30. Tem Educadora Notícias, vou falar sobre os jogos aí das oitavas de final da Copa do Mundo. Na volta tem mais Conexão Natureza para você.
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8: 11:36 no Vale do Aço, tempo ensolarado nesse momento, céuzinho mais ou menos limpo aqui no nosso estúdio, 23 graus é a temperatura agora. A fase de mata-mata da Copa do Mundo 2026 começa neste sábado, com confrontos que prometem movimentar o torneio. As oitavas de final reúnem seleções tradicionais e surpresas da competição, enquanto o Brasil busca manter vivo o sonho do hexacampeonato diante da Noruega, em partida marcada para esse domingo, dia 5, a partir das 5 da tarde, horário de Brasília. Teve uma discussão aí essa semana se esse horário mudaria, mas a FIFA confirmou ontem que o horário do jogo é 5 da tarde, horário de Brasília. Como os classificados definidos, o chaveamento também já aponta o caminho das equipes para a grande decisão prevista para o dia 19 de julho. Depois de avançar a fase eliminatória, a seleção brasileira terá pela frente a Noruega em um duelo decisivo. Quem vencer enfrentará nas quartas de final o ganhador de México e Inglaterra. Então vamos para os confrontos aqui. Sábado, dia 4, hoje, Canadá e Marrocos, 2 da tarde, Paraguai e França, jogaço, 6 da tarde. No domingo, Brasil e Noruega, às 5, e México e Inglaterra, outro jogaço, às 9 da noite. Na segunda-feira, dia 6, Portugal e Espanha, para mim, o melhor jogo dessa chave de oitavas de final, e também Estados Unidos e Bélgica, às 9 da noite. Na terça-feira, fechando as oitavas de final, Argentina e Egito, e Suíça e Colômbia.
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8: De volta com a Conexão Natureza, 11:38. Estávamos falando aqui no intervalo sobre Cabo Verde. Onde se fala português, uma ilha com 500 mil habitantes, que entrou pra história da Copa do Mundo, né?
10: Uma maravilha de jogo ontem.
8: Ah, que jogo foi sensacional. Mas vamos continuar falando de sustentabilidade e mineração. Lucília, fala pra gente. A gente estava discutindo aqui sobre a questão de mineração e sustentabilidade. Parece que os dois são muito paralelos, estão muito distantes um do outro. é isso, isso tem se aproximado, tem como a gente falar em mineração sustentável?
7: Com certeza, hoje esse é o caminho, né? A mineração sustentável hoje não tem como não fazer sustentabilidade, porque a mineração depende dos recursos naturais para sua operação. Então, por exemplo, o uso de recurso hídrico, né? Então, se você não tem uma atenção, por exemplo, com os nossos processos que nós temos a necessidade de uso de recurso hídrico, se nós não temos uma atenção, né, um tratamento através de monitoramentos ambientais, né? Então, nós acabamos que nós entramos em conflito com essa questão de sustentabilidade, né? As compensações ambientais pelas intervenções, né? Então, as compensações ambientais por cada indivíduo suprimido. Então, todas essas ações, ela vem, né, de encontro à sustentabilidade. Apesar de haver, né, essa questão da mineração, porque o minério, ele está no subsolo, né? Então, e muitas das vezes existe essa necessidade de supressão de vegetação. Uhum. Mas a compensação ambiental, ela vem acompanhada. E não é só plantar, não, tá, pessoal? O plantio é a ação. Identificar uma área, né, na mesma microbacia, né, que tenha essa mesma característica ambiental, é fazer um monitoramento ali por 5 anos, né? A Bemisa, ela dá prioridade aí para aquisição de mudas de qualidade. Nós fazemos aí o plantio de mudas com no mínimo 1,5 metros, né? Então, é plantio, combate à formiga, né? A gente depende do clima para, né? A gente fala aí da questão das chuvas, a gente depende muito disso para fazer a manutenção, né, das nossas recuperações, dos nossos projetos de recuperação ambiental. Então, tudo isso está dentro do arcabouço legal, que está dentro das compensações ambientais. Eu acho que é importante também, além dessas compensações, vamos dizer assim, que vem, né, atreladas ao nosso licenciamento ambiental, vem aí a política do ESG, né? Hoje a Bemisa, além das compensações ambientais, ela faz um trabalho de plantio de mudas por furo de sondagem. Para cada furo, Vinícius, de sondagem, a Bemisa faz o plantio de 5 mudas nativas, né? Então, recentemente, nós fizemos aí, em parceria com o município de Antônio Dias, o plantio lá de uma área, fizemos uma recuperação de uma área através de plantio de 500 mudas e assim legal. A gente vai fazendo esse trabalho, né? Anualmente nós temos a contagem desses furos de sondagem e a Bemisa faz isso não só para o projeto aqui da Mina Baratinha, Complexo Baratinha, como ela faz também para os outros projetos dela no Brasil.
11: Legal, eu acho que esse debate da sustentabilidade, ele tem que ser muito franco. Então, assim, alcançar sustentabilidade na exploração de recursos naturais não renováveis é o desafio da humanidade.
8: É o desafio do século.
11: É o desafio do século.
8: Do presente e do futuro, né?
11: Não por menos, o que está no subsolo é considerado patrimônio público, de interesse difuso e social. Então, petróleo, as terras raras, o minério, o ouro, etc. Então, assim, é um debate muito oportuno que a gente faz, porque ao explorar essas riquezas, que são nossas a título de coletividade, os resultados têm que ser amplamente difundidos e permeados e percebidos pela sociedade. Então, na hora que a mineração chega, ela tem necessariamente que cumprir ritos, normas e licenciamento. Então, há uma previsão e uma sofisticação do licenciamento, do cumprimento de normas que estão direcionadas exatamente para colher esses benefícios coletivos, sociais, ambientais e até mesmo culturais. Então é um desafio tratar sustentabilidade na mineração, mas eu vejo que há uma evolução muito grande das empresas, a Bemisa a gente conhece bem, nesse campo, como que está a evolução da empresa nessa questão da mitigação dos impactos ambientais, porque eles são... A gente parte do pressuposto no licenciamento da mineração que há um grande impacto. E a legislação se aperfeiçoou para isso e obriga muita coisa a cumprir por parte do empreendedor. O que que a Bemisa trabalha para minimizar, mitigar e compensar, tanto na região quanto em outras áreas? Eu já citei algumas coisas aí da compensação minerária ambiental, que investe em áreas protegidas, em unidades de conservação, compra áreas para virar parques, equipa as equipes, né? Compra equipamentos para as equipes nas unidades de conservação e outras coisas mais. Me conta.
7: Bom, hoje a Bemisa tem hoje 22 programas que ela desenvolve internamente, tá? Então são programas que foram validados pelo órgão dentro do processo de licenciamento ambiental, né? O plano de controle ambiental que foi apresentado e validado pelo órgão ambiental. E dentro desses programas, a BEMIS ela vem trabalhando, né? Desde 2018, nós estamos aí inteirando aí entre 10 anos de operação. Então, são várias atividades que foram desenvolvidas para o monitoramento dessas condicionantes. Entre elas, nós temos aí as recuperações de áreas degradadas, né? À medida que essas pilhas de estéreo elas vão avançando, nós trabalhamos aí implantação de hidrossemeadura, né? A RAC, que eu já vi aqui, que vai estar aqui, uma parceira de vocês. Ela é uma parceira.
11: Abraço, Caio.
7: Ela é uma parceira muito importante para a BEMISA, né? Nós desenvolvemos esse trabalho com a RAC, o trabalho de hidrossemeaduras, de plantio. Nós temos aí o Ribeirão Grande, que passa ali, né? É vizinho nosso ali, vizinho da BEMISA. Nós fazemos o monitoramento hidrométrico mensalmente do Ribeirão Grande. Então, é muito importante entender o comportamento da vazão desse curso d'água, porque nós utilizamos desse recurso. A BEMISA, ela trabalha muito na conscientização dos colaboradores. Nós temos o programa de educação ambiental, que é mensalmente, né? Então, todas essas ações são amplamente divulgadas. Inclusive, a gente sempre bate na tecla, né? Geralmente é todo agosto, setembro, que é o nosso início aí perigoso dos incêndios florestais,
11: queimadas,
7: né? Das queimadas. Então, nós trabalhamos esses conceitos com os nossos colaboradores, prestadores de serviço, mensalmente, mostrando esses resultados, né? A BEMISA, agora no ano de 2025, ela completou em torno de 99 toneladas de resíduos que ela faz a reciclagem e destina para a Associação de Catadores aqui de Timóteo, ASCAT. Nós temos uma parceria muito importante com eles, né? Nós desenvolvemos também a questão, por exemplo, da geração, redução da geração na fonte. A gente sempre trabalha isso. O ano passado foi o ano que foi tratado a redução plástica, né?
11: Uhum.
7: Então, nós não conseguimos, vamos ser sinceros aqui, né? Então, assim, cortar totalmente nós não conseguimos, mas a BEMISA optou por um copo biodegradável hoje. Então,
11: boa,
7: esse copo,
11: boa,
7: ele tem um tempo, né, de degradação no aterro sanitário muito menor que os outros materiais, né? Mesmo porque a SCAT não tem comércio mais para esse tipo de material. Então, assim, são várias ações que a gente vem desenvolvendo ao longo do tempo. Dentro do programa de educação ambiental, é muito importante destacar que nós fazemos também o programa de educação com a comunidade. Então, nós temos hoje, por exemplo, a escola da Bucaina, a escolinha, né? Então, nada melhor que as crianças, desde cedo, entenderem esse conceito.
8: Nós defendemos a educação ambiental desde o pré.
7: Valorizamos muito isso. Então, lá na escolinha da Bucaina, nós temos meio que uma mini BEMISA. Nós temos coleta seletiva.
8: Ah, que legal.
7: Nós fizemos lá uma estrutura para fazer o tratamento do esgoto para o lançamento, né? Então, todo o esgoto é tratado. Nós temos aí vários programas que nós trabalhamos lá mensalmente. Nós temos esse trabalho muito bacana com a comunidade também do entorno.
8: Isso aí, a gente vai continuar esse papo, 11 horas e 47 minutos, eu preciso ir pro intervalo e já é o último bloco, olha como é que passa rápido.
11: Passa.
8: Na volta a gente continua batendo esse papo sobre mineração, sustentabilidade e muita coisa aqui no Conexão Natureza.
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2: Tô nem acreditando que nosso programa tá acabando. 11h52, gente, pra gente encerrar, então, a gente vai bater um papo rápido aqui. Como você, vou fazer a pergunta pra vocês dois, como vocês enxergam o futuro da mineração e pra onde essa indústria tá caminhando? Deixa eu começar com o Vinícius, fala comigo, parceiro.
3: O futuro da mineração é uma mineração inclusiva que consiga, de fato, mitigar, compensar ao máximo os impactos socioambientais e maximizar os ganhos para a sociedade. Ó, eu sempre falo que ganho econômico qualquer um tem, mas gerar riqueza para a sociedade é diferente.
2: É, e para poucos.
3: E no campo econômico mesmo, desse debate da economia mesmo, na ciência, riqueza é outra coisa. Riqueza é todo mundo ganhar. É todo mundo ganha. Então, eu acho que a mineração do futuro, não, talvez do presente, é aquela que ressignifique o seu papel socioambiental perante as comunidades e que tenha compromisso, sobretudo, com a sociedade mais justa, igualitária e agora a bola da vez e que veio para ficar, que mitigue, que nos auxilie na mitigação dos efeitos das mudanças climáticas que serão percebidos, Felipe, na própria planta desses empreendimentos. Sem água, sem recursos naturais, nós não vamos conseguir desenvolver mais economicamente. Isso é fato. Então a mineração do futuro, do presente, é algo que não se repetiu no passado. É o que eu estava falando com você aqui, né? Rompimento de barragem é só as barragens que a gente tem dentro da gente, que aí a gente extravasa e essa lama boa de sentimentos, né? Se tem uma lama boa, essa coisa boa que a gente tem, e aqui a gente tem que romper é por dentro, para se conectar mais um com o outro, para conseguir perceber ganhos socioambientais de toda, eu acho que de todo empreendimento, mas principalmente a mineração.
2: Lucília, um minutinho, qual que é o futuro aí da mineração?
4: Tá bom. É extrair mais minério, né? Em resumo, a mineração não é extrair mais minério. É extrair de forma mais inteligente, né? É extrair de forma mais segura, sustentável e transformando resíduo em recurso. Acho que esse é o caminho, né? Reduzindo esses impactos ambientais e utilizar aí a tecnologia, né? Para toda a operação, para a gente ter uma operação mais eficiente. As parcerias são muito importantes, né? A gente traz isso, essa relação com a comunidade, né? O empreendimento, ele depende da comunidade para ter, para esse segmento todo. E isso, né, é uma oportunidade, né, da mineração crescer nesse caminho da sustentabilidade.
2: Acho que esse é o objetivo. E esse é o objetivo desse programa: discutir, bater esses papos, levar essas informações para a comunidade aqui no Vale do Aço. Infelizmente, eu preciso encerrar esse papo. Quero agradecer demais a presença da Lucília aqui, a Lucília Gomi de Silva Moraes, analista ambiental da Bemis. Obrigado por bater esse papo com a gente. Gente, eu tenho certeza que a Lucília vai voltar aqui, porque da folhinha que a gente montou aqui, a gente não falou assim, acho que um terço, a gente falou um terço do que a gente tinha para falar. Ô, Lucília, muito obrigado por estar aqui e a gente te convida para poder voltar em breve aqui no Conexão Natureza.
4: Eu agradeço aqui a oportunidade, né, em nome da empresa Bemis. Realmente nós, dentro desses temas aqui, nós temos mais aí uns 10 programas para falar, né, de todas as ações dentro desse aspecto aí, né, de mais de sustentabilidade mesmo. Muito obrigado. Um abraço aí para vocês e para os ouvintes da Rádio Educadora.
2: Vinícius, meu parceiro, obrigado. Lucília, Vinícius, a gente volta dia 18 de julho agora, né? E a gente vai discutir um tema, polêmico, não é verdade? Já pode anunciar, já?
3: Pode, vai lá.
2: Ó, a gente vai falar sobre clima, sobre mudanças climáticas, sobre esse tal de aquecimento global, se esse negócio existe ou não existe, o que que isso pode influenciar aqui na região do Vale do Aço, dentro do Parque Estadual do Rio Doce. E a gente está para receber aqui o professor de climatologia do IFMG, professor Fúvio Cupolillo. A gente está alinhando uns negocinhos aí, vai dar muito bom. Então a gente te aguarda aqui dia 18 de julho, a partir das 11 horas da manhã, na 91,7 FM. Obrigado, Vinícius.
3: Obrigado por estar conosco nesse programa especial. A todos os ouvintes, um grande abraço, tudo de bom.
2: Fui.
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2: No Vale do Aço, 11:57.
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8: Meus pecadores, agora e na hora da nossa morte, amém. Rogai por nós, Santa Mãe de Deus, para que sejamos dignos das promessas de Cristo. Oremos e fundi, Senhor, vos rogamos a vossa graça em nossos corações, para que nós que conhecemos pela anunciação do anjo a encarnação de Jesus Cristo, vosso Filho, cheguemos por sua paixão e morte de cruz à glória da ressurreição. Pelo mesmo Cristo nosso Senhor. Amém.
9: Olá, queridos ouvintes da Rádio Aparecida e da Rede Aparecida de Rádios. Eu sou o padre William Betônio, missionário redentorista, e faço companhia a você aos sábados e domingos, neste momento em que os ponteiros apontam para o infinito. Obrigado pela sua audiência, por estarmos juntos. Trago aqui uma breve reflexão acerca desta 13ª semana do tempo comum, fazendo aí um apanhado de todos os evangelhos e qual é a linha central da liturgia para esta semana. O que nós vemos é que a radicalidade ao projeto de Jesus, ela tem um custo. Ele nos chama para fazer parte da sua missão, e fazer parte da missão de Jesus não é algo confortável, porque a gente precisa abrir mão da nossa vida, de muitas coisas. Precisamos mudar e deixar que essa mudança seja profunda. Precisamos nos desapegar e também ter coragem diante das dificuldades da vida e acreditar sempre na misericórdia de Deus. Foi uma semana iluminada pela força dos apóstolos São Pedro, São Paulo e também São Tomé, que nós celebramos ontem, sexta-feira. Então é uma semana bastante forte neste sentido, em que nós temos uma igreja que é base, que tem pilar, e esses pilares são os pilares da nossa fé. Então nós iniciamos a semana celebrando esta solenidade dos pilares da igreja, São Pedro e São Paulo. Depois, nos dias da semana, eu gostaria de destacar: sempre Jesus mostra um sinal grandioso, podendo ser considerado um milagre ou um evento excepcional, pelo menos 3 vezes. Ele acalma a tempestade, ele expulsa 2 demônios, liberta 2 pessoas deste aprisionamento e cura um paralítico. Olha que interessante, a presença presença do Filho de Deus no meio do povo realiza sinais que os profetas já prediziam, que eles já falavam, de que a chegada do Messias seria marcada por estes acontecimentos. No entanto, eles não queriam ver. Tanto que no sábado, nós temos aí o Evangelho de Mateus capítulo 9, que fala sobre Jesus, que é questionado sobre o jejum, né? Falou assim, olha, você faz tanto sinal, mas você não segue as leis, não segue a tradição, vocês não fazem jejum conforme é estabelecido na lei. E aí Jesus usa aquela comparação, né, do vinho novo em odres novos, ou seja, uma mentalidade antiga nunca vai caber numa mentalidade nova do reino de Deus. Então a gente precisa ter a cabeça aberta para que a gente possa fazer com que o reino de Deus, ele realmente aconteça no nosso meio. Porque senão, às vezes, a gente quer condicionar o reino de Deus ao nosso reino, à nossa vontade. É muito mais confortável, porque é a nossa zona de segurança. Mas Deus pede dos seus seguidores, dos seus discípulos, que a gente não tenha medo, que a gente siga em frente e que a gente tenha a confiança nele, porque ele estará sempre conosco. Meus queridos irmãos e irmãs, que bom estar com vocês neste final de semana. Eu compareço amanhã também neste mesmo horário, nos encontraremos novamente para refletir um pouquinho sobre a liturgia deste nosso 14º domingo do tempo comum. Fique com Deus, um grande abraço e até amanhã.
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11: Salmo 84. O Senhor anunciará a paz para o seu povo.
12: O Senhor anunciará a paz para o seu povo.
11: Quero ouvir o que o Senhor irá falar. É a paz que ele vai anunciar. A paz para o seu povo e seus amigos. Para os que voltam ao Senhor, seu coração.
12: O Senhor anunciará a paz para o seu povo.
11: A verdade e o amor se encontrarão, a justiça e a paz se abraçarão. Da terra brotará a fidelidade e a justiça olhará dos altos céus.
12: O Senhor anunciará a paz para o seu povo.
11: O Senhor nos dará tudo o que é bom, e a nossa terra nos dará suas colheitas. A justiça andará na sua frente, e a salvação há de seguir os passos seus. O Senhor anunciará a paz para o seu povo.
12: O Senhor.

discutindo o tema, o valor de Maria na Eucaristia. Vamos juntos começar o momento com Maria de hoje. Maria tem um valor especial na Eucaristia, porque foi ela quem acolheu Jesus em seu ventre e o apresentou ao mundo. Assim como Maria levou Cristo aos homens, a Eucaristia torna Jesus presente entre nós de forma sacramental. Seu exemplo de fé, humildade e obediência inspira os cristãos a receberem a Eucaristia com amor e devoção. Além disso, Maria ensina a viver uma profunda união com Cristo, fortalecendo a espiritualidade e a confiança em Deus. Ao participar da Eucaristia, os fiéis são convidados a seguir o exemplo de Maria, acolhendo Jesus em seus corações e testemunhando sua presença na vida cotidiana. Desta forma, Maria ocupa um lugar importante na vivência e na compreensão do mistério eucarístico.

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2: Alô Brasil, está no ar o programa Viva a Vida da Pastoral da Criança.
3: Olá amigo e amiga do Viva a Vida, que bom ter você com a gente.
2: No programa de hoje, nós vamos conversar sobre a força da comunidade organizada.
3: Desde o início, a vida em comunidade não foi apenas uma escolha, mas uma maneira do ser humano sobreviver às adversidades.
2: A participação em uma comunidade organizada traz inúmeros benefícios individuais e coletivos, como a conquista dos direitos ao trabalho, à saúde, à moradia, ao transporte, à cultura, ao lazer, entre outros.
3: Continue aqui com a gente e saiba mais sobre a força da comunidade organizada.

0: força da comunidade reside na união de pessoas em torno de propósitos, valores ou interesses comuns, criando um espaço de diálogo, pertencimento e confiança.
1: Para conversar sobre a importância de participar de uma comunidade forte e engajada, nós convidamos a Maria das Graças Silva Gervásio, assistente social e membro da equipe de apoio às dioceses na Coordenação Nacional da Pastoral da Criança. Maria das Graças, o que é uma comunidade organizada?
2: Comunidade organizada é o processo onde as pessoas, a partir da necessidade de alcançar objetivos comuns, se mobilizam, se articulam e promovem ações coletivas que visam garantir desde melhorias para um bairro, como faz uma associação de moradores, por exemplo, a outros benefícios de acordo com o objetivo do processo de articulação. Podem surgir a partir daí diferentes grupos, grupos de autoajuda, grupos religiosos, grupo de jovens, entre outros. O importante é a consciência das pessoas de que sozinhas tudo ficaria mais difícil.
0: Maria das Graças, quais são as vantagens de viver numa comunidade organizada?
2: São muitas as vantagens, principalmente pela consciência das pessoas de que o resultado da organização é para a coletividade. Tem, por exemplo, a questão da solidariedade. Sabemos que, quando podemos contar com uma rede de apoio, temos maior poder de negociação diante das reivindicações, junto principalmente aos órgãos públicos. Sem contar que é uma forma de fortalecimento dos laços e ajuda mútua para buscar atender às necessidades de uma comunidade, como saneamento básico, unidade de saúde, creche, entre outras demandas.
1: Qual é o poder transformador do convívio social?
2: Penso que o poder transformador está na união. Na medida em que as pessoas se unem, fortalece um convívio social e a transformação que acontece é uma contribuição para todos, porque é a coletividade que representa uma comunidade. Se tem coletividade, tem convívio, tem partilha das necessidades, mas também das alegrias e das conquistas.
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0: Vemos que as pessoas estão mais individualistas. Maria das Graças, como isso impacta na vizinhança?
2: Infelizmente, o individualismo é uma realidade nos dias atuais. Já não se percebe, principalmente nas comunidades urbanas, a convivência com a vizinhança, de bater na porta, de tomar um café da tarde, de partilhar sua vida, algo que sempre foi tão forte entre vizinhos. Até mesmo aquele papo na calçada ao final da tarde, que era tão comum nas pequenas cidades, hoje é difícil de se ver. Um dos motivos pode ser a correria do dia a dia, mas também pode ser a falta de uma política de segurança, fazendo com que as pessoas não se sintam mais seguras em colocar suas cadeiras na calçada e conversar da sua vida cotidiana.
1: A tecnologia pode ser considerada uma das causas desse individualismo?
2: Acredito que sim. Ao mesmo tempo que a tecnologia vem para nos ajudar nos contatos, na agilidade da comunicação, ela atua como um acelerador do individualismo contemporâneo, como dizem os especialistas, porque promove a autonomia, mas também o rompimento do convívio e, às vezes, até mesmo das relações que já estavam, de certo modo, fragilizadas. Assim, as pessoas se isolam, não achando necessários os encontros físicos, gerando muitas vezes o isolamento social. E quando acontecem as interações, são rápidas e superficiais.
0: Um dos aspectos que mostra a força da comunidade é o voluntariado. Maria das Graças, como motivar mais pessoas para o voluntariado?
2: Com certeza. Quando a pessoa reconhece a força da comunidade, se coloca à disposição, doa o seu tempo, suas habilidades para um bem maior. E na medida que esse voluntariado se fortalece, quem ganha é a comunidade, bem como todas as pessoas que ali vivem. Porque esse voluntariado gera solidariedade, partilha, empatia, trabalho em equipe. Tomemos, por exemplo, o trabalho da Pastoral da Criança. É a força do voluntariado que em missão vai ao encontro das famílias para escutar suas necessidades e buscar quem possa atendê-las. Com isso acontece a transformação social, a mudança das estruturas para garantir os direitos das crianças e gestantes.
1: Maria das Graças, que mensagem você gostaria de deixar para os nossos ouvintes?
2: A mensagem que eu deixo é de incentivo. O importante é não desanimar diante dos desafios que se apresentam. Ao contrário, procure se engajar, começando por você, porque sei que tem algo a oferecer, e sendo testemunha para outras pessoas. Fortaleça no seu território, na sua comunidade, as iniciativas de articulação e organização, porque o resultado, com certeza, é a melhoria da qualidade de vida, seja na parte da educação, da saúde e do meio ambiente.

0: E agora vamos ouvir o que a turma do Viva a Vida preparou para o programa de hoje.
1: Olha, eu tiro o chapéu para esse povo que é voluntário.
2: Ora, por quê?
1: Porque eles trabalham muito e sem ganhar nada. É incrível como tem gente que se preocupa com as pessoas.
2: Isso é. Acontece uma desgraça, lá estão os voluntários para ajudar. Precisa ajudar uma obra social? Já aparecem os voluntários. Precisa ajudar em um evento? Os voluntários não faltam.
1: Eles têm um grande coração e muita vontade de melhorar o mundo.
2: É, que gente legal, hein?
1: É.
3: E agora, nós vamos conversar com a Maria Inês Monteiro de Freitas, coordenadora nacional da Pastoral da Criança. Maria Inês, que vantagem tem uma comunidade que pode contar com a ajuda do líder da Pastoral da Criança?
4: A força da comunidade é um tema muito importante, pois não existe força de transformação maior do que uma comunidade organizada e com metas claras para o bem de todos. Nem sempre é fácil unir as pessoas atualmente, porque cada vez mais vemos pessoas conectadas com seus próprios interesses e deixando a participação comunitária de lado. Contudo, temos que pensar positivo, ter esperança para acreditar nessa força capaz de alcançar melhor qualidade de vida, respeito e dignidade para nossas gestantes, crianças e famílias. Quando as pessoas, os vizinhos se ajudam e trabalham juntos, cria um ambiente de apoio, respeito e solidariedade. Em momentos de dificuldade, a comunidade oferece acolhimento e incentivo, mostrando que ninguém precisa enfrentar os desafios sozinhos. A Pastoral da Criança soma esse esforço com todos que sonham e luta por uma comunidade forte que quer o bem-estar de todos. Um forte abraço.

0: programa de hoje, nós temos a alegria de conversar também com o João Vitor Sobrinho, articulador e líder da Pastoral da Criança na cidade de Cruz, diocese de Sobral, estado do Ceará. João Vitor, como o trabalho do articulador da Pastoral da Criança faz a diferença na comunidade?
1: O trabalho do articulador faz a diferença porque ele é a voz e os olhos da comunidade na defesa dos direitos. O nosso papel fundamental é o controle social. Nós observamos, acompanhamos e temos a coragem de cobrar políticas públicas que realmente funcionem. Fazer a diferença é lutar para que não falte o acesso a medicamentos, denunciar o descaso e garantir que os direitos das nossas crianças não fiquem apenas no papel. Articulamos soluções e exigimos respeito, porque cuidar da infância é uma responsabilidade política e social. Fazemos tudo isso com um único propósito, para que todas as crianças tenham vida.
0: Vamos ouvir a mensagem de Dom Frei Severino Klasen, arcebispo de Maringá, Paraná, e presidente da Pastoral da Criança.
2: A comunidade é o espaço de acolhimento, partilha e apoio mútuo, onde cada membro é chamado a exercer a caridade, a solidariedade e o amor ao próximo. Na Pastoral da Criança, acreditamos que ninguém cresce sozinho. A participação ativa na comunidade fortalece a fé, promove valores de respeito e união e desperta o compromisso com o bem comum. A força da comunidade transforma vidas e contribui para a construção de uma sociedade mais humana e solidária, que tem a capacidade de promover mudanças positivas na sociedade. Através da participação ativa, as pessoas conseguem se unir por melhores condições de vida. A união faz com que as diferenças sejam respeitadas e que cada pessoa possa contribuir com seus talentos e experiências. E por isso a comunidade é o espaço também do apoio, da âncora, de um poder se proteger e cuidar dos outros. E como é bom termos boas amizades na nossa comunidade, porque ela nos aproxima e ela nos protege. Que Deus abençoe e fortaleça nossas comunidades.
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5: Por hoje é só, gente. O nosso programa está terminando.
0: Obrigada pela sua audiência. Visite o nosso site www.pastoraldacrianca.org.br.
5: E a gente gostaria de terminar com as palavras da saudosa doutora Zilda Arns Neumann, fundadora da Pastoral da Criança, que dizia:
0: a gente não pode estar feliz enquanto não acompanharmos todas as crianças pobres.
5: Tchau, gente. Até o próximo Viva Vida.
0: Até lá, pessoal.
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21: Fé em Jesus nos orienta a amar a Deus sobre todas as coisas e ao próximo como a nós mesmos, o que implica em estar mais atentos à necessidade dos outros e assim valorizar mais e melhor, de forma muito particular, aqueles que nos ensinaram os primeiros passos, os próximos mais próximos. Priorizar nossas famílias na convivência não significa excluir ninguém, pois embora existam laços eternos, sempre há outros laços a serem descobertos, novas amizades que se formam como dom da providência de Deus para novos tempos em nossa vida, novos amores a impulsionarem nossa vida para frente e dar sentido à existência. Somos chamados a viver um amor fraterno com amor de irmãos, mas sem deixar de lado jamais aqueles que nos ajudaram no exercício do dom de amar. Ame sempre mais e melhor a sua família.

0: abençoe você.
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2: A você, meu irmão, minha irmã, que nos acompanha, estamos iniciando o nosso programete Seguindo o Redentor. Sou o irmão Joaquim, missionário redentorista, trabalhando na coordenação das obras sociais redentoristas da província Nossa Senhora Aparecida. E continuamos a refletir sobre a comunhão de pessoas. Nos faz ver também a responsabilidade do bem comum, que compete não só às pessoas consideradas individualmente, mas também ao Estado, pois que o bem comum é a razão de ser da autoridade política. O bem comum da sociedade não é o fim isolado em si mesmo. Ele tem valor somente em referência à obtenção dos fins últimos da pessoa e ao bem comum universal de toda a criação. Deus é o fim último de suas criaturas, e por motivo algum se pode privar o bem comum da sua dimensão divina, que excede, mas também dá cumprimento à dimensão histórica. Esta perspectiva atinge a sua plenitude em força da fé na Páscoa de Jesus, que oferece plena luz acerca da realização do verdadeiro bem comum da humanidade. Olhemos então para a nossa história, o esforço pessoal e coletivo de elevar a condição humana. Começa e culmina em Jesus. Graças a ele, por meio dele e em vista dele, toda a realidade, inclusa a sociedade humana, pode ser conduzida ao seu bem sumo, à sua plena realização. Por bem comum, entende-se então o conjunto daquelas condições da vida social que permitem aos grupos e a cada um de seus membros atingirem de maneira mais completa e desembaraçadamente a própria perfeição. E hoje, partilha conosco sobre as atividades do Centro de Assistência Social, o CAS, a coordenadora Arlete, que trabalha no CAS Copiosa Redenção, que fica lá na cidade de Campinas.
3: Olá, irmão Joaquim e todos os ouvintes da Rádio Aparecida. Eu sou Arlete, falo aqui da cidade de Campinas, do CAS Copiosa Redenção. Família. A família para nós é a base de tudo. É um lugar de convivência, de partilha, né? E também de muito aprendizado. Aqui no CAS, acolhemos as famílias para que tenham oportunidade de conviver, dialogar e pensar em diversas formas de superação dos conflitos, né, no ambiente familiar. As oficinas, os atendimentos que a gente direciona, os atendimentos individuais e também os momentos em grupos, ele vem proporcionando aos familiares esses momentos de diálogo e reflexão sobre o valor de cada pessoa na convivência do mesmo espaço.
2: Por fim, as responsabilidades da família e a família cristã têm o papel fundamental de ser o lugar onde se acolhe a vida, a primeira escola da fé, da iniciação cristã das crianças, lugar de comunhão, perdão e reconciliação, fonte de valores humanos e cívicos, onde o amor se manifesta de forma visível e respeitosa, criando então laços de ternura, laços de pertença entre as pessoas de várias gerações do núcleo familiar. E para encerrar, o nosso recadinho final. Acompanhe, segue o nosso Instagram, @ CAS Obras Social Redentoristas, e o nosso site a12.com/obras-sociais, e conheça um pouco mais das atividades que são desenvolvidas pelos nossos centros de assistência social, CAS. Até a próxima.
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4: Uma vez mais unidos aqui no nosso momento de encontro, de aprofundamento da fé, dentro do sacramento de iniciação cristã, vendo agora o sacramento da Crisma ou confirmação, vendo a ação do Espírito Santo em nós através dos sete dons que recebemos do Espírito Santo. E vamos ver hoje o sexto dom. Sabe qual que é o sexto dom do Espírito Santo? É a piedade. É o dom que nos une a Deus em amor e devoção. Esse dom da piedade nos dá um coração grato e agradecido por tudo que Deus nos fez, reconhecer o amor de Deus por nós e a ação de Deus em nós, para que possamos, sendo agradecidos pelo agradecimento, louvá-lo e adorá-lo. Piedade é o dom de se estar sempre aberto à vontade de Deus, procurando agir como Jesus agiria e edificando no próximo o rosto de Cristo, vendo no próximo o próprio Cristo. Nada tem a ver com aquele sentido piegas, pietista, de piedade, de quem fica o dia todo na igreja batendo no peito, acendendo velas, e não age na vida concreta como Jesus no dia a dia. Piedade é a pessoa ou comunidade que traz nas entranhas, lá no íntimo de si, no profundo do seu ser, traz a vontade irrefreável que ninguém vai poder parar de realizar na sociedade o projeto de justiça de Deus, nos diz Frei Beto Dominicano no seu Catecismo Popular. O dom da piedade é o dom acrescentado pela Bíblia chamada Vulgata. A piedade relaciona-nos com Deus e torna-nos sensíveis aos irmãos e irmãs. Ter piedade não é ter pena ou dó, é ter um coração dócil, obediente a Deus e que cultiva com muita profundidade a oração e a busca pelo irmão. A oração ajuda-nos a compreender melhor o projeto de Deus a respeito de cada um de nós, nos diz São João no capítulo 17, versículo 1 a 5. Oremos. Espírito Santo, concedei-nos o dom da piedade, aquela afeição filial, meiga, diante do nosso Pai Celeste. Com este dom da piedade, continuaremos amando a Deus de todo o coração, com todas as nossas forças, com toda a nossa inteligência, com toda a nossa alegria, mesmo nos momentos de amargura e de dor. E assim, com esse dom da piedade, saberemos amar e animar o nosso próximo como a nós mesmos, com o temor somente de ofender alguém, seja quem for, porque vós nos tornastes filhos e filhas de Deus. Amém, nos diz Dom Luciano Mendes de Almeida. Dá-nos, Senhor, filial piedade, a doce força de amar, enfim, para que amemos quem, na verdade, aqui amou-nos até o fim. Amém.
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13: Olá, ouvintes da Rádio Senado, começando agora mais um Cena do Samba para toda a rede Senado de rádio e emissoras conveniadas. Hoje você vai ouvir sucessos de Nelson Cavaquinho e Candeia, além de alguns novos nomes do samba. E no segundo bloco, tem mais um samba enredo do Carnaval do Rio de Janeiro. Vamos ouvir agora A Flor e o Espinho, em seguida Folhas Secas e na sequência Juízo Final.

Acabamos de ouvir Juízo Final, antes Folhas Secas, e começamos com A Flor e o Espinho, todas na voz de Nelson Cavaquinho. O Cena do Samba de hoje traz grandes nomes que marcaram a história do nosso samba. Neste bloco, você fica com sucessos de Nelson Cavaquinho, artista nascido em 1911, que desenvolveu ao longo de sua trajetória um estilo singular ao violão e cavaquinho. Suas obras mais famosas têm letras que abordam temas como a enfermidade da vida, a dor e a morte. Nelson foi muito ligado à Mangueira, inclusive foi enredo da escola em 2011 e construiu uma obra extensa com centenas de composições, muitas em parceria com Guilherme de Brito, e teve músicas gravadas por grandes intérpretes, se consolidando como um dos maiores poetas do samba. Apesar de só alcançar maior reconhecimento público já em fase madura de sua carreira. E o nosso abraço agora vai para você que está ouvindo o Cena do Samba pela Rádio Senado FM em Natal, Porto Velho e Rio Branco. E em seguida, no Cena do Samba, vamos ouvir mais alguns sucessos da carreira de Nelson Cavaquinho. Fique agora com Pranto de Poeta. Em seguida, Quando Eu Me Chamar Saudade.

0: acabamos de ouvir Quando Me Chamar Saudade. Antes, Pranto de Poeta, Sucessos da Carreira, de Nelson Cavaquinho.
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0: Começamos este bloco ouvindo interpretações de artistas que representam a nova e boa geração do samba. Na sequência, vamos ouvir uma cantora potiguar, uma curitibana e um cantor niteroiense. Fique agora com Valéria Oliveira, Pele Bonita, Karina, Medo de Amar e Mingo Silva, É Lenha.
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0: Acabamos de ouvir Mingo Silva, Helena, Karina, Medo de Amar e Valéria Oliveira, Pele Bonita. E o nosso abraço deste bloco vai para você que está nos ouvindo agora pela Rádio Senado FM no Rio de Janeiro, em São Luís e em Teresina. No Cena do Samba você ouve agora o quadro Nota 10.
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0: O quadro Nota 10 de hoje relembra o desfile do Salgueiro no Carnaval de 1991. A escola apresentou um desfile sobre a Rua do Ouvidor, um enredo inspirado nos hábitos e costumes do carioca. A apresentação, comandada pela carnavalesca Rosa Magalhães, levou para a avenida 4.500 componentes, divididos em 39 alas, e teve muita técnica. Comissão de frente, caracterizada no estilo do século XIX. Alas bem marcadas, além de fantasias e alegorias perfeitamente adequadas ao enredo. Na apuração, a harmonia, o enredo e a comissão, coreografada por Suzana Braga, conquistaram notas 10 de todos os jurados e ajudaram a levar a escola ao vice-campeonato. Então, vamos ouvir na voz de Quinho o samba que contou o enredo Mimaço Se Não Passo Pela Rua do Ouvidor, da Escola de Samba Acadêmicos do Salgueiro, no Carnaval de 1991.

0: acabamos de ouvir na voz de Quinho o samba que contou o enredo Mimaço Se Não Passo Pela Rua do Ouvidor, da Escola de Samba Acadêmicos do Salgueiro, no Carnaval de 1991.
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0: Este bloco começa com sucessos na interpretação de Candeia. Vamos ouvir agora Testamento de Partideiro. Em seguida, Expressão do Teu Olhar. E na sequência, Pintura Sem Arte.

cena do samba, acabamos de ouvir Pintura Sem Arte. Antes, Expressão do Teu Olhar. E começamos com Testamento de Partideiro. Três sucessos de Candeia. Você está ouvindo no Cena do Samba de hoje sucessos de intérpretes e compositores que marcaram a história antiga e recente do nosso ritmo preferido. E o nosso abraço agora vai para você que está ouvindo o Cena do Samba pela Rádio Senado FM em Macapá, Maceió e Manaus. E neste bloco estamos destacando a obra de Antônio Candeia Filho, conhecido por todos como Candeia, artista profundamente vinculado a Portela. Ele se destacou desde jovem como compositor de sambas enredo, incluindo Seis Datas Magnas, campeão em 1953, quando o sambista tinha apenas 17 anos. Candeia foi uma liderança intelectual dentro do samba e, após um episódio que o deixou paraplégico em 65, passou a se dedicar integralmente à música. Como símbolo de resistência cultural e engajamento, Candeia participou de projetos históricos, como o disco Os Quatro Grandes do Samba, com Nelson Cavaquinho, Guilherme de Brito e Elton Medeiros. E para encerrar o programa de hoje, vamos ouvir mais alguns de seus sucessos gravados. Fique agora com Ouro Desça do Seu Trono e Mil Réis. Em seguida tem Samba da Antiga.

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3: No Cena do Samba, você acabou de ouvir Samba da Antiga. E antes, Ouro Desça do Seu Trono e Mil Réis, sucessos da trajetória de Candeia. E este foi o Cena do Samba de hoje, com a apresentação de Tiago Medeiros, áudio João Lira e Eliseu Caires. Trilhas do programa Grupo Bom Partido e Dudu Sete Cordas. Nosso WhatsApp é 61 98611 9591.
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9: Uma excelente tarde, querido ouvinte da Rede Aparecida de Rádio. Seja bem-vindo ao especial 75 anos, música, fé e missão. Eu sou o Zé Antônio e hoje é dia de relembrar o início da história de um dos programas de maior sucesso na Rádio Aparecida. Conduzido pela força da oração, da comunhão e pelo amor à Virgem Maria, o programa Com a Mãe Aparecida traduz a identidade e a missão da Rádio Aparecida, que é evangelizar. Todas as noites, os devotos se unem aos locutores para abrir os seus corações, reunir a família e fortalecer a esperança, fazendo as ondas do nosso rádio um altar de devoção e oração.
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9: Essa história começa no início dos anos 2000. Quando o cenário da comunicação católica enfrentava o desafio de unificar as vozes dos ouvintes e devotos em um único lugar. E além disso, evangelizar de forma leve, agradável e positiva, levando aos ouvintes mais formação e informação. Foi então que, em 3 de outubro de 2003, próximo à novena e festa da padroeira daquele ano, e com o objetivo de estreitar a comunicação entre os devotos e a Mãe Aparecida, nascia na Rádio Aparecida o programa Com a Mãe Aparecida.
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9: Estando presente na programação durante 9 horas, o programa diário tem início às 8 horas da noite e adentra a madrugada até às 5 horas da manhã, com a oração do Santo Terço às 10 horas da noite e às 4 horas da manhã com os ouvintes, grupos pastorais e do Terço dos Homens e das Mulheres.
11: Havia necessidade, assim, de uma comunicação mais próxima dos devotos de Nossa Senhora e dos ouvintes também, aproveitando, né? Os ouvintes todos que passavam a noite, a madrugada, né? Com insônia, etc, né? E também os devotos de Nossa Senhora que ouviam a Rádio Aparecida e que participavam da campanha dos devotos. Então se achou a necessidade e possibilidade de criar um programa que dialogasse com esses ouvintes, sobretudo com a campanha dos devotos, divulgar mais a devoção a Nossa Senhora e conscientizar também as pessoas para que tornassem a devoção a Nossa Senhora mais conhecida através do programa. Uhum. E também, né, de auxílio para colaborar com a evangelização do santuário, colocação da palavra de Deus, né? Com isso, então, o padre César Moreira, diretor da fundação na época, e o Dom Darcy, na época padre Darcy, acharam por bem conversar sobre isso, como interagir com os ouvintes de um programa essencialmente religioso, de formação, de informação, de oração, e que despertasse nas pessoas um compromisso maior com a fé e uma devoção mais límpida para com Nossa Senhora. Não ficasse num devocionismo, uhum, entendeu? Mas uma conscientização de uma devoção que levasse as pessoas em uma conversão, a mudança de vida e uma fé mais atual, realizada verdadeiramente, que fizesse o bem para a pessoa e para a comunidade.
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1: Rede Aparecida de Rádio, a boa música está no ar. Especial 75 anos de música, fé e missão. E hoje conhecendo sobre o programa Com a Mãe Aparecida. A implementação da rede exigiu que os missionários redentoristas olhassem para o futuro. O programa se tornou a espinha dorsal dessa nova era, servindo como o conteúdo unificador que centenas de emissoras parceiras desejavam retransmitir. Ao adotar essa tecnologia, a Rádio Aparecida assumiu o papel de emissora-mãe, fornecendo uma grade que une oração, jornalismo ético e prestação de serviço. Documentos do acervo oficial mostram que este período foi marcado por um intenso investimento técnico e pela formação de uma equipe pioneira na gestão de redes, capaz de coordenar entradas ao vivo e de diferentes regiões do país em um único mosaico sonoro.
2: Olá, ouvintes da Rádio Aparecida, eu sou o Marcos Thiago, sou produtor do programa Com a Mãe Aparecida. Entrei aqui, né, para trabalhar na Rádio Aparecida em 2017, por ocasião aí dos 300 anos do encontro da imagem de Nossa Senhora Aparecida. Entrei como estagiário, né? Eu que sou um ex-metalúrgico, trabalhei na metalurgia durante 11 anos. E depois me encontrei, né, no ramo da comunicação e, como eu disse, né, a partir de 2018, no finalzinho de 2018, recebi, né, essa missão de ser o produtor do programa Com a Mãe Aparecida. Bom, o programa, ele tem um papel fundamental na evangelização, né, principalmente pela qualidade dos nossos conteúdos, né, são conteúdos que são escolhidos a dedo, né, são conteúdos que passam aí por um processo de escuta, um processo de escolha, né, principalmente dos apresentadores, daqueles que vão compor o programa. Ele, durante o ano, né, os quadros passam por algumas avaliações e também, não só principalmente os quadros, mas também o conteúdo religioso, o conteúdo jornalístico, que é composto aí por toda a equipe do Departamento de Jornalismo da Rádio Aparecida. E também é um programa que conta com a participação de muita gente, né? Como eu disse, são mais de 40 quadros. Então, é muita gente trabalhando para que o programa esteja no ar diariamente. E também por ser, né, esse sucesso aí durante esses 23 anos que está no ar.
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1: Estamos de volta com o especial 75 anos de música, fé e missão. O Com a Mãe Aparecida também se destaca pela riqueza e diversidade de sua programação. São mais de 40 quadros distribuídos ao longo das horas de transmissão, reunindo a participação de leigos, padres, bispos, comunicadores e jornalistas. O conteúdo religioso é enriquecido pelas reflexões dos missionários redentoristas, enquanto a equipe do Departamento de Jornalismo da Rádio Aparecida contribui diariamente com informações que ajudam os ouvintes a compreender os acontecimentos do Brasil e do mundo, à luz dos valores cristãos. Entre os momentos mais marcantes estão as reflexões conduzidas pelo padre Edmilson, os quadros apresentados pelos padres Pascotto, Vanderlei Souza, José Allen e João Carlos, além de tantos outros espaços dedicados à formação espiritual e à devoção mariana. Cada quadro possui uma identidade própria, mas todos compartilham o mesmo objetivo: aproximar os ouvintes de Deus e de Nossa Senhora Aparecida por meio de uma linguagem simples, acolhedora e acessível. À frente dessa missão estão os locutores Evandro Brum e Eduardo.

Seria imensurável poder apresentar o programa, poder celebrar com cada devoto, com cada ouvinte, a presença de Nossa Senhora na vida de cada um. É uma alegria enorme para mim poder participar da primeira parte do programa com a Mãe Aparecida, levar esse carinho, esse amor de Deus pela intercessão de Nossa Senhora a tantos lares e a tantos corações. E olha, nós temos uma participação muito grande. Devotos do Brasil, eu posso dizer com toda certeza, do mundo inteiro, participam com suas orações, participam com seus pedidos e os seus agradecimentos. É uma grande quantidade de devotos de Nossa Senhora. Por aí a gente pode sentir e ver a grande dimensão do amor de Deus na vida das pessoas, né? Pois é, é o programa com a Mãe Aparecida, levando esse grande amor de Nosso Senhor Jesus Cristo pela intercessão de Nossa Senhora a tantos lares e a tantos corações. Bom, para mim, fazer parte desta grande missão evangelizadora que é o programa com a Mãe Aparecida é uma grande honra. Eu me sinto, de fato, um missionário. Alguém que leva a palavra de Deus, alguém que segue aquilo que o Senhor nos pede. Evangelizar a toda a criatura até os confins da terra. Esta é a nossa missão enquanto evangelizadores e anunciadores da palavra. E a minha missão enquanto apresentador do programa com a Mãe Aparecida. Eu me considero também um missionário que leva esse amor, que leva esta palavra a tantos corações.

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1: Estamos de volta com o especial 75 anos de música, fé e missão. E hoje trazendo a história do programa Com a Mãe Aparecida. Outro aspecto que reforça a importância do programa é sua integração com a Rede Aparecida de Rádio, transmitido por emissoras parceiras em diversas regiões do Brasil. O Com a Mãe Aparecida, ela amplia o alcance da missão da Rádio Aparecida, formando uma grande rede de evangelização que une vozes, sotaques e histórias em torno da mesma fé. Essa união fortalece o compromisso da emissora de levar informação de qualidade, formação cristã e esperança a milhões de brasileiros. Ao longo de mais de duas décadas, o programa acompanhou as transformações da comunicação, incorporou novas tecnologias e ampliou sua presença para além das ondas do rádio. Mas sua essência permanece a mesma desde a estreia: ser um instrumento de evangelização, acolhimento e serviço, levando diariamente uma mensagem de esperança aos ouvintes.
2: A participação dos ouvintes no programa Com a Mãe Aparecida, ela é bastante intensa. Eu trabalho no horário da meia-noite às 5 da manhã, que é a segunda metade, a segunda parte, na verdade, do Com a Mãe Aparecida, que começa às 8 da manhã e vai até às 5 da manhã. E eu faço da meia-noite às 5 da manhã. É uma participação intensa. Nós temos uma média grande de ouvintes que participam pelo WhatsApp da Casa da Mãe. Eles mandam as intenções, conversam, pedem orações, contam um pouco das suas histórias, às vezes histórias tristes de doenças, histórias também de entes queridos que falecem, pessoas que precisam, na verdade, da participação nossa na madrugada, porque é um horário que muita gente, infelizmente, sofre com o problema da depressão. Nós temos muitos casos de ouvintes que têm depressão, que têm ansiedade, e eles ficam através da Rede Aparecida de Rádio, que são as emissoras que integram a Rede Aparecida de Rádio, e eles ficam na escuta, ficam acompanhando, rezam conosco. E o horário que mais assim se acentua a participação dos ouvintes é no horário do terço, no terço mariano, que começa às 4 da manhã e vai até às 5 da manhã. Uma hora de terço, na última hora do Com a Mãe Aparecida, nós rezamos o terço com todo o Brasil. Para mim é um presente. É um presente porque, como eu costumo dizer também, não somos nós que escolhemos trabalhar na Casa da Mãe. É ela que escolhe a cada um de nós. Com muito carinho, na verdade, que a gente leva sempre essa palavra de amor, de fé, de esperança para aquelas pessoas que estão ali no cantinho de oração, na sua igreja doméstica, rezando, pedindo sempre a intercessão da Mãe Aparecida.

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1: Rede Aparecida de Rádio, a boa música está no ar. Especial 75 anos de música, fé e missão. E hoje trazendo sobre o programa Com a Mãe Aparecida. O Com a Mãe Aparecida foi criado com a missão de formar o coração dos ouvintes por meio da fé, da informação e da participação. Sua proposta está alicerçada em três pilares: formação, informação e evangelização, que se complementam ao longo de toda a programação. A evangelização acontece por meio do anúncio e da reflexão da palavra de Deus. Ao longo do programa, diversos quadros convidam os ouvintes a aprofundar a sua espiritualidade, meditando sobre o Evangelho e encontrando na mensagem cristã inspiração para a vida cotidiana. A formação amplia esse caminho, oferecendo um conhecimento mais profundo da palavra de Deus, para que ela não apenas seja ouvida, mas também acolhida e vivida no dia a dia. A informação completa essa missão, aproximando os ouvintes da realidade da igreja e dos principais acontecimentos do Brasil e do mundo, sempre à luz dos valores cristãos. Dessa forma, o programa contribui para que os fiéis conheçam melhor a vida da igreja e fortaleçam sua caminhada de fé. Todos esses elementos se unem no momento mais marcante da programação, a oração do Santo Terço, que reúne diariamente milhares de pessoas em uma grande corrente de oração. O próprio nome Com a Mãe Aparecida revela a essência da proposta. O programa convida os devotos a caminhar ao lado de Nossa Senhora, conhecendo sua vida tanto sob a perspectiva bíblica quanto da tradição da igreja. Mais do que falar sobre Maria, a intenção é fortalecer a convivência e a proximidade dos fiéis com a Mãe de Jesus, inspirando a viver a sua fé com maior profundidade.

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1: Estamos de volta com o especial 75 anos de música, fé e missão. No especial dos 75 anos da Rádio Aparecida, recordar a criação do Com a Mãe Aparecida é celebrar uma história construída por muitas mãos. Produtores, jornalistas, comunicadores, missionários redentoristas, emissoras parceiras e principalmente pelos milhares de ouvintes que fazem do programa uma companhia diária. Uma trajetória marcada pela fé, pelo compromisso com a comunicação católica e pela certeza de que evangelizar também é estar presente na vida das pessoas.

chegamos ao fim de mais um especial 75 anos. Música, fé e missão. Relembrar a história do programa com a Mãe Aparecida é celebrar uma história que continua sendo escrita todos os dias. Uma história que mantém viva a missão da emissora de anunciar o Evangelho, fortalecer a devoção à Mãe Aparecida e fazer da comunicação um instrumento de acolhimento, fé e esperança para todo o Brasil.

0: produção foi de Júlia Batista e Wesley Madonna. A edição de Marcos Prado. E a apresentação foi minha, Zé Antônio. É sempre muito bom ter a sua companhia e nos encontramos domingo que vem, tá? Um pouquinho mais cedo, a 1h da tarde, aqui na Rádio Aparecida. Até lá.
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9: Olá, meu querido irmão, querida irmã. Hoje nós temos uma reflexão de São Clemente I, Papa do século I. Uma reflexão sobre a carta aos Coríntios, quando fala da ação da fé, um dom de Deus para a nossa vida. Diz o santo: com decisão, firmemo-nos na bênção de Deus e procuremos ver quais os caminhos desta bênção. Com toda a atenção, repassemos no Espírito aquilo que desde o início se fez e por que motivo foi abençoado nosso pai Abraão. Não foi por ter realizado a justiça e a verdade pela fé? Isaac, cheio de confiança, embora soubesse o que ia acontecer, de bom grado deixou-se oferecer em sacrifício. Jacó, com humildade, afastou-se de sua terra por causa do irmão e partiu para junto de Labão, a quem serviu. Por isso lhe foram dados os 12 cetros de Israel. Se alguém considerar honestamente, um a um, os dons concedidos através de Abraão, entenderá a sua grandeza. Porque dele vêm todos os sacerdotes e levitas que servem ao altar de Deus. Dele, segundo a carne, veio o Senhor Jesus. Dele vieram os reis, príncipes e chefes de cada família de Judá. Isso sem que as outras tribos tenham menor honra, pois o Senhor prometeu a Abraão: a tua posteridade será numerosa como as estrelas do céu. Todos esses alcançaram glória e majestade, não por obras ou ações justas que tenham praticado, mas por vontade do Senhor. Por isso também nós, chamados por esta vontade no Cristo Jesus, não nos justificamos a nós mesmos por causa de nossa sabedoria ou inteligência ou piedade ou ações que tenhamos feito pela santidade do coração, mas apenas pela fé, pela qual Deus Onipotente a todos justificou desde o início. A ele a glória pelos séculos dos séculos. Amém. Acima de tudo, suas puras e santas mãos formaram a criatura por excelência, dotada de inteligência, o ser humano, selo de sua imagem. Pois assim falou Deus: façamos o homem à nossa imagem e semelhança. E Deus criou homem e mulher. Terminadas todas essas obras, louvou-as e abençoou-as, dizendo: crescei e multiplicai. Reparemos que todos os justos se adornaram de boas obras, e o próprio Senhor, adornando-se, alegrou-se com a beleza de sua criação. Diante, pois, de tal modelo, caminhemos atentos à sua vontade e façamos com que todas as nossas forças se deem na obra da justiça.

renovemos a nossa fidelidade, a nossa consagração. Ó Maria Santíssima, pelos méritos de nosso Senhor Jesus Cristo, em vossa querida imagem de Aparecida, espalhais inúmeros benefícios sobre todo o Brasil. Eu, embora indigno de pertencer ao número de vossos filhos e filhas, mas cheio do desejo de participar dos benefícios de vossa misericórdia, prostrado a vossos pés, consagro-vos o meu entendimento, para que sempre pense no amor que mereceis. Consagro-vos a minha língua, para que sempre vos louve e propague a vossa devoção. Consagro-vos o meu coração, para que depois de Deus vos ame sobre todas as coisas. Recebei-me, ó Rainha incomparável, vós que o Cristo crucificado deu-nos por mãe, no ditoso número de vossos filhos e filhas. Acolhei-me debaixo de vossa proteção, socorrei-me em todas as minhas necessidades espirituais e temporais, sobretudo na hora de minha morte. Abençoai-me, ó celestial cooperadora, e com vossa poderosa intercessão, fortalecei-me em minha fraqueza, a fim de que, servindo-vos fielmente nesta vida, possa louvar-vos, amar-vos e dar-vos graças no céu por toda a eternidade. Assim seja. Amém.

pedir a bênção da água que você vai utilizar aí na sua casa, a água que vamos aspergir sobre os nossos objetos de devoção, para cada vez mais termos essa consciência pura, santa e sagrada. Senhor Deus Todo-Poderoso, fonte e origem de toda a vida, abençoai esta água que apresentamos com fé diante de vós. Nós vos pedimos que ela seja para nós sinal da vossa graça e recordação do nosso batismo, que ao utilizá-la com devoção, sejamos protegidos de todo o mal, fortalecidos na fé e renovados em nosso compromisso de viver como filhos e filhas vossos. Purificai nossos corações, nossos lares e nossas famílias. Derramai sobre nós as bênçãos do vosso amor e concedei-nos saúde do corpo, paz de espírito e perseverança no caminho do Evangelho. Por intercessão da bem-aventurada Virgem Maria, Nossa Senhora Aparecida, e de todos os santos, fazei que esta água nos recorde sempre a água do nosso batismo, presença viva do Cristo, fonte de água viva que nos conduz à vida eterna. Em nome do Pai, do Filho e do Espírito Santo. Amém. O Senhor esteja convosco, Ele está no meio de nós. Por intercessão de Nossa Senhora da Conceição Aparecida, Rainha e Padroeira do Brasil, desça sobre vós, as vossas famílias, os vossos projetos e sonhos, vossos desejos, alegrias e tristezas, a bênção de Deus Todo-Poderoso, Pai, Filho e Espírito Santo.

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9: Oi, gente, é eu, Tonho Prado. Estamos chegando mais um Varandas e Quintais. E é mês de julho, ô, trembão. Bom, muita gente entrando de férias, principalmente a criançada, né? Na escola, os estudantes, tá tudo de férias. Tem gente também que gosta de tirar férias no mês de julho. Enfim, bom, se tem férias, senão você tá em casa aí sossegadinho e aproveita pra ouvir Varandas e Quintais aqui na Rádio Aparecida. Ô, trembão, aproveita, já anota o zap aí, ó, é 12-3104-1043. E vem prosear com o Tonho Prado, manda seu alô, manda sua mensagem. Você pode mandar mensagem também nas redes sociais, tá bom? @ Tonho Prado ou @ Rádio Aparecida. Aproveita e já segue nós aí. Porque aqui agora vai pegar fogo com muita moda boa, muita alegria. E bora lá, meu povo! Saudade pula no peito! Sônia Moins.

0: eu sei, com Daniel e Altair e Alexandre. Rapaz, esse é moda muito boa, né? Eu particularmente, vocês sabem muito bem, sou fã do Daniel, que é amigo da gente, e o Altair e Alexandre também é amigão da gente. Inclusive com o Alexandre, eu gravei uma moda viola, cachaça, torresmo e presto barba, tem no canal do YouTube, só puxar ou nas plataformas digitais aí, você pode puxar. E essa moda, até quem gravou comigo foi o Juliano César, inesquecível, Juliano César, composição do Alexandre, tá bom? Bom, gente, é o seguinte, já mandou seu recado? Manda um alô pra nós aqui no 12-3104-1043 e prosseia com eu aqui, Toninho Prado, já que não é morte, hein?
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7: Ei, belezura, estamos de volta. Eu não falei que nós voltava. Agradecer a todo mundo que tá ligadinho com a gente aqui na Rádio Aparecida 104,3. Bora curtir o Varandas e Quintais, onde aqui a gente traz muita moda boa, muitos clássicos sertanejos, além de uma prosa, também tem uns calzinhos aqui e tem novidade chegando em breve pra vocês. Ó, deixa um abraço aqui pra Ali Tavares, tá junto com a gente lá de Porto Ferreira, São Paulo, obrigado. A Eudilia, é isso mesmo. Ela é, deixa eu ver da onde, tá mandando abraço, não falou de onde é, obrigado audiência. É, obrigado também a Tatá de Minas Gerais, tá mandando um abraço pra nós aqui. Pessoal de São Borja, no Rio Grande do Sul, o Luiz tá mandando um abraço e mandar um abraço pro pai dele também, o seu Hernani Welter. Ei, belezura. E pra vocês aí, pra você que vive na roça ou já viveu na roça, essa canção é uma canção muito especial pra mim, né, e pra minha família. Tem um clipe dela no canal do YouTube, corre lá, bora ouvir Casinha Simples. 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

0: com Mato Grosso e Matias, nós ouvimos, modão bom pra mais de medo. Você sabe que uma coisa que eu gostaria de estar a todo momento com vocês é frente a frente. Obrigado às pessoas que eu tenho encontrado na rua, né? E tem projeado comigo, falado do programa. Ó, Tom, eu te ouço lá na Rádio Aparecida. Muito obrigado, viu? Do carinho de todos vocês. Divulgue aos amigos e vem sempre junto com a gente, tá bom? Manda seu recadinho no 2310-41043, porque nós vai pro break, mas nós já volta.
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0: A outra, irmão. GG, estamos de volta. Belezura. Alô, já vou voltar mandando abraço especial aqui junto com a gente. O Del Cowboy com nós aqui, mandando aquele abraço. Obrigado, Cowboy. Trembão. Quem tá aqui com nós também, a Jurema de Santa Bárbara, um abraço pra você também. Ah, de Santana de Pirapama, será que é Pirapora? Aqui tá Pirapama, pois você diz aí. Mas a Geisa, um abraço pra você, filho. Fia. É, o Marco também tá junto com nós aqui, obrigado da audiência e do carinho. Gente, vocês sabem que antigamente é muito esse trem, né, Didi? de caipira, as prosas, meio doido, tinha um cara que ele, o Chico, todo dia ele passava na frente da casa do João com um botijão de gás nas costas, dizendo que ia caçar tatu. Aí o João ficou intrigado com aquele negócio, perguntou, falou, compadre Chico, como é que você faz pra modo de você caçar tatu com um botijão de gás? Como é que é esse trem? Aí falou, ó, compadre, vem cá, vamos lá que eu mostro pra você. Aí o João foi, né? Aí chegando lá, o Chico falou assim, ó, é o seguinte, compadre, você sorta o gás no buraco que eu vou ficar lá na outra saída. Quando o João fez isso, o Chico capturou, rapaz, olha, uns 10 tatu, porque do jeito que o gás entrou de um lado, o tatu saiu do outro lado do buraco. Aí ele falou, ó, rapaz, gostei disso, essa é esperteza mesmo. Aí tá bom. Aí no outro dia, o João passou por lá tudo, aí veio o Chico dizendo que ia caçar tatu de novo. Mas dessa vez, ele ia caçar o tatu, mas sem gás. Aí o João não conseguiu entender isso e novamente, né, perguntou, falou, ué, não tô entendendo não, como é que é isso? Aí foi junto, claro, aí chegando lá, ele já tão acostumado, compadre. O Chico falou pro João, falou, você fica daqui que já tão acostumado. Quer ver, ó, é só você chegar na beirada do buraco e gritar assim, oi, o gás! Ah, foi ele gritar na hora, tatuzada pulou, ele pegou mais uns 10. Ai, gente, olha, depois dessa prosa, eu gostei dessa, rapaz. Então chegou, olha o gás, tatu, coitado, ficou tão assustado, já acostumou. Ai, ai, ai, hein? Chico Mineiro, com Tonico Tinoco, bora ouvir.
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0: Sérgio Reis! Ô, Sérgio Reis, foi aniversário mês passado. Sérgio é um grande amigo da gente. Um abraço, Sérgio Reis. Cantou a boiada. Que belezura, hein? Gente, é o seguinte, eu vou ali pra um rápido intervalinho, agradecer aos nossos apoiadores e também se você quer apoiar o nosso projeto Varandas e Quintais, às vezes você tá ouvindo aí, é empresário, ou queria participar aí, né? 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Tô aguardando você, bora lá, já que nós voltamos.
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2: Estamos de volta, é, rapidinho, você já mandou o seu recado no 1231 04 1043, esse é o WhatsApp aqui nosso, é belezura. Ó, é o seguinte, estamos aqui, manda o seu zap, porque nós estamos esperando, hein? Mandar o recado aqui, um abraço lá pra Karina, lá ouvindo em casa. Ô, Karina, minha mulher! Um abraço também, deixar um abraço aqui pra, tá mandando um recadinho aqui, a dona Isabel. Alô, dona Isabel! É a minha sogra, gente, lá em Taubaté ouvindo nós, junto com o seu Adirson, lá nesse dia tão especial. Alô, gente, pensar, 4 de julho, já sabadão. É isso daí, vamos ficando com música então, no Rancho Fundo com Chitãozinho e Xororó.

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0: Milionário Zé Rico. Rapaz, eu gosto demais da moda, ela é pra cima, é animada, e a gente tem que viver a vida com muita alegria, a vida respeitando o próximo e sempre, é claro, em oração. Bom, gente, é o seguinte, o programa tá terminando, uma ótima semana pra todo mundo, que Nossa Senhora Aparecida abençoe a cada um de vocês e amanhã nós tá de volta. Hoje é sabadão, amanhã de manhã tem o programa Terra da Padroeira. E depois, logo mais à tarde, estarei aqui na Rádio Aparecida para moda de varandas e quintais. Ó, e indica nosso show aí para sua cidade, tá bom? Obrigado, gente! Amo vocês!
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0: Ô, trembão!
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7: Olá para você que acompanha a Rádio Aparecida. Está começando agora mais um programa Fortes na Fé. O meu nome é Bianca Carvalho e a partir de agora você me acompanha em um programa especial onde vamos falar sobre as origens, ideais e contribuições dos missionários redentoristas que têm sido uma presença viva e atuante na evangelização, seja pela pregação das missões populares, atuação em outras frentes apostólicas ou ainda na formação espiritual dos fiéis. Além disso, vamos acompanhar também as últimas notícias da igreja e da província Nossa Senhora Aparecida, trazendo detalhes sobre suas ações, eventos e, claro, sobre o dia a dia dos missionários, sempre movidos pela fé e pelo compromisso com o evangelho.
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7: E para começar bem o nosso programa, vamos acompanhar a oração inicial com o Padre Vanderlei Souza, missionário redentorista e diretor da Rede Aparecida de Rádio.
8: Olá, meu querido irmão, querida irmã, no início desse dia, coloquemo-nos na presença do Senhor, orando, pedindo, agradecendo. Sou o Padre Vanderlei, missionário redentorista. Vamos consagrar o nosso dia a Deus. Oremos à Mãe de Deus e nossa, Mãe do Amor, fazei-nos amar, viver o amor, amor ao nosso Deus e aos nossos irmãos e irmãs. Mãe da Esperança, fazei-nos viver cheios de esperança e sermos esperança para os que encontramos ao longo do caminho. Mãe da Justiça, livrai-nos da tendência para de julgar facilmente e fazei-nos encarnar no mundo a justiça do Reino de Deus. Mãe do Silêncio, ensina-nos que o silêncio é a terra fecunda em que a palavra pode nos renovar e transformar. Mãe da Verdade, fazei-nos verdadeiros, transparentes, libertos da hipocrisia e da mentira. Mãe da Vida, livrai-nos da morte, do pecado e do egoísmo. Mãe da Libertação, libertai-nos de todo o nosso pequeno eu, dos horizontes estreitos e confinados, para que nós constituamos o povo livre que constrói o Reino de Deus.

0: 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A história de vida e vocação dos missionários redentoristas.
1: Olá, eu sou o Padre Eduardo Ribeiro, missionário redentorista. Por que eu escolhi ser redentorista? A vida da gente passa por várias etapas. Em um primeiro momento, a gente escolhe pelo encanto, quer ser padre, a família que ajuda muito, que incentiva. Aí, à medida que o tempo vai passando, a gente vai amadurecendo a vocação. Hoje eu vejo, eu quis ser redentorista e sou redentorista pelo carisma redentorista, pelo carisma de Santo Afonso. Grande homem, a presença dele na igreja, o auxílio, a ajuda dos missionários à igreja. Então, o carisma redentorista que me impulsiona, que me lança para frente e que é a razão da minha vocação e do meu ser missionário. Então, o carisma redentorista, o carisma de Santo Afonso.
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2: Dom Mário Antônio recebe palio das mãos do Papa Leão em celebração no Vaticano. Mário de Paula, da Rádio Aparecida, é quem traz as informações.
3: Na última segunda-feira, dia 29 de junho, na solenidade de São Pedro e São Paulo, aconteceu no Vaticano a celebração eucarística da imposição do palio, presidida pelo Papa Leão XIV. Entre os brasileiros presentes estava Dom Mário Antônio. Ele é o sexto arcebispo de Aparecida e o primeiro arcebispo a receber o palio durante o pontificado do Papa Leão. Ele conversou conosco e explicou o sentido do palio na liturgia e na comunhão com a igreja.
4: A confecção dele de lã demonstra a ovelha que foi já abençoada no dia 21 de janeiro, dia de Santa Inês. Inês, em Agnés, em latim, significa ovelha, cordeirinha. Então, a ovelha é abençoada e depois tem um grupo de religiosas que faz a confecção dos palhos, que são colocados sobre o túmulo de São Pedro. Então, hoje, quando recebemos o palio, cada um de nós, das mãos do Papa Leão, eles estavam todos sobre o túmulo de Pedro nos últimos dias. E, de fato, não é um adorno, não é uma ornamentação, se bem que ornamenta, porque ele é bonito, né? É uma faixa de lã com 6 cruzes e que a gente pode acrescentar 3 cravos, simbolizando as chagas de Cristo e Jesus crucificado. Se alguém está curioso de ver o palio de mais perto, no próximo domingo, na missa das 8 da manhã, não pela Rede Aparecida de Comunicação, eu vou estar usando o palio e todos poderão ver, digamos, mais claramente, né, o que realmente a gente usa, nós arcebispos. E é um compromisso. É um compromisso que a gente assume de unidade e comunhão com o Papa Leão.
3: Ele destacou e agradeceu a presença dos padres diocesanos e os missionários redentoristas, Padre Eduardo Catalfo, reitor do santuário, Padre Fábio Evaristo, administrador econômico da Basílica, e o superior da província redentorista Nossa Senhora Aparecida, Padre Marlos Aurélio, juntos com ele neste momento de união e comunhão.
4: Sim, essa união dos padres, né, como você citou, fico muito agradecido do padre Renan, do padre André Gustavo, representar o clero da Arquidiocese de Aparecida, né? Os padres aí, missionários redentoristas, o padre Marlos, como você disse, o padre Fábio, o padre Eduardo Catalfo, nosso reitor do santuário. Junto conosco também estavam os padres da diocese, da Arquidiocese de Cuiabá. Claro, isso é representar que o compromisso que eu assumo é juntamente com os bispos da província, com todos os irmãos e irmãs em nossas dioceses.
3: Ouvimos o arcebispo metropolitano de Aparecida, Dom Mário Antônio da Silva. Mário de Paula para o programa Fortes na Fé.

0: Café fica por aqui e semana que vem eu volto trazendo mais informações da igreja e também sobre o trabalho dos missionários sedentoristas. Um grande abraço e até lá.
1: Termina aqui mais uma edição de Fortes na Fé. Até semana que vem.
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8: Olá para você que nos acompanha pelas emissoras da Rede Aparecida de Rádio e Signis Brasil. Hoje é sábado, 4 de julho de 2026. Começa agora o Notícias em 30, resumo da semana, com os principais destaques do noticiário nos últimos dias.
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8: O Fundo das Nações Unidas para a Infância, UNICEF, nesta semana, estimou que 680 mil crianças necessitam de assistência humanitária na Venezuela após o terremoto de magnitude 7,2 e outro de 7,5 que atingiram o país no último dia 24. Os dois abalos ocorreram com apenas um minuto de diferença e deixaram um rastro de destruição. Esse foi o abalo sísmico mais grave registrado no país em quase um século e deixou quase um terço das edificações destruídas na região de Catialamar, no estado de La Guaira. O UNICEF está trabalhando em conjunto com o governo da Venezuela e de seus parceiros para ampliar o apoio às crianças e suas famílias, e vai ser fundamental contar com financiamentos contínuos para sustentar essa resposta nas próximas semanas. Ao todo, 432 escolas na região foram atingidas, mais de um terço do total foram danificadas. As escolas que não sofreram danos estão funcionando como abrigos temporários para o atendimento aos desabrigados. Equipes de emergência do UNICEF foram mobilizados para atender cerca de 650 mil pessoas, entre elas 234 mil crianças, com assistências na área da saúde, nutrição, água e saneamento. E ainda nos destaques internacionais, a Rússia lançou

0: na última quinta-feira em grande escala contra Kiev, com mísseis balísticos de cruzeiro e drones durante a madrugada. O bombardeio, descrito pelas autoridades locais como um furioso ataque inimigo, causou fortes explosões, sacudiu a capital da Ucrânia por horas e deixou um rastro de destruição que afetou todos os 10 distritos da cidade, em ambos os lados do rio Dnipro. As divergências iniciais entre os balanços de vítimas divulgados pelas autoridades locais. O chefe da administração militar da cidade de Kiev informou que o ataque deixou pelo menos 13 mortos e danificou cerca de 30 de locais na capital. O prefeito de Kiev informou separadamente que há pelo menos 34 feridos. Entre as vítimas estão paramédicos e motoristas de uma estação de ambulância. E o presidente ucraniano Volodymyr Zelensky já havia emitido alertas prévios sobre a possibilidade do bombardeio e informou que encurtou sua visita a Dublin, na Irlanda, onde acompanharia o início do mandato de 6 meses do país na presidência rotativa da União Europeia. Muitos moradores, carregando crianças, pertences, barracas e animais de estimação, buscaram abrigo em estações de metrô subterrâneas após os primeiros alarmes. Os alertas de ataque aéreo foram emitidos para a maior parte do território da Ucrânia, no que já é considerado o pior ataque russo ao país desde meados de junho.
1: Política.
0: Segundo o mais novo levantamento Atlas Intel, em parceria com a Bloomberg, divulgado na última quarta-feira, o presidente Lula, do PT, aparece à frente em todas as simulações de segundo turno para a eleição presidencial de 2026. No cenário em que enfrenta o senador e pré-candidato Flávio Bolsonaro, do PL, o petista registra 48,8% das intenções de voto, enquanto o parlamentar alcança 42,3%. Brancos e nulos e eleitores indecisos apresentam 8,9 pontos percentuais dos entrevistados. O Instituto também testou uma eventual disputa entre Lula e o governador de Goiás, Ronaldo Caiado, do PSD. Nessa projeção, o presidente soma 48% das intenções de voto contra 39% do adversário. Já o percentual de entrevistados que declararam voto em branco, nulo ou ainda não decidiram o candidato chega a 13,1%. O levantamento ouviu 4.999 eleitores entre os dias 26 e 30 de junho. A margem de erro é de 1 ponto percentual para mais ou para menos, com nível de confiança de 95%. A pesquisa foi financiada pelo próprio Instituto e registrada no Tribunal Superior Eleitoral sob o protocolo BR-04582/2026. E a Câmara dos Deputados aprovou nesta semana regime de urgência para o projeto de lei de combate à misoginia. Com isso, o projeto pode ser analisado pelo plenário da Casa, mas ainda não há data para que isso aconteça. Foram 293 votos a favor e 158 contrários à aceleração da tramitação do texto. A proposta altera a lei antirracismo para incluir os chamados atos de misoginia, definidos como a prática da indução ou incitação de menosprezo ou discriminação contra a mulher, que promova violência, negue sua igualdade de direitos ou ofenda sua dignidade em razão da condição de mulher. O projeto prevê pena de 2 a 5 anos de prisão para injúria por condição de mulher. Essa é a pena atualmente fixada para injúria racial. A punição pode ser aumentada de metade se o crime for cometido por 2 ou mais pessoas. A relatora do projeto vai ser a deputada Tabata Amaral, do PSB de São Paulo, que coordenou um grupo de trabalho sobre o assunto e aprovou uma sugestão com alterações do texto já aprovado no Senado. No entanto, o presidente da Câmara, Hugo Mota, do Republicanos da Paraíba, afirmou que a proposta do grupo de trabalho não é definitiva e que o relatório do projeto ainda precisa ser construído. E o Procurador-Geral da República, Paulo Gonen, enviou ao Supremo Tribunal Federal parecer favorável à continuidade da prisão domiciliar concedida ao ex-presidente Jair Bolsonaro. A manifestação foi solicitada pelo ministro Alexandre de Moraes, relator do caso, após o caso da apreensão da arma atribuída ao ex-presidente. No ano passado, Bolsonaro foi condenado a 27 anos e 3 meses de prisão no processo da trama golpista. Ele cumpre prisão domiciliar temporária desde o dia 27 de março deste ano. Gonen citou a decisão da Polícia Civil e do Distrito Federal, que não indiciou Bolsonaro, e disse que o ex-presidente deve continuar na prisão domiciliar. O STF formou maioria para liberar parte dos penduricalhos e reacende debate sobre supersalários do judiciário. Rafael Rodrigues.
1: O Supremo Tribunal Federal formou maioria para liberar parte dos chamados penduricalhos pagos aos magistrados e membros do Ministério Público. O benefício se refere às verbas indenizatórias para o funcionalismo público que, somadas, extrapolam o teto constitucional, que é o salário dos próprios ministros do Supremo, de pouco mais de R$ 46 mil. O pagamento chegou a ser vetado em março pela Corte. A nova autorização contempla retroativos e outras verbas, como adicional por tempo de serviço. Para o diretor do Movimento de Combate à Corrupção Eleitoral, Luciano Caparrós, a decisão abre espaço para uma flexibilização maior destes pagamentos.
2: O que o Supremo está decidindo são alguns pontos que ficariam fora do teto. São algumas questões básicas que estão sendo consideradas. Essa é uma abertura, no meu entendimento, um pouco perigosa, porque você dá uma liberação para que se incluam outras questões que não é o valor principal no limite de teto. Lembrando que ninguém tem essa possibilidade, por exemplo, de receber acima do teto. São valores, inclusive, que ficam isentos de imposto de renda. Tem uma série de questões aí que são delicadas. Tem uma questão importante, porque sempre quando existe alguma defasagem de alguma questão, não teve aumento ou alguma coisa, se cria uma nova situação, um novo penduricalho, que acaba sendo agregado. Esses valores que são agregados, eles vão sendo incorporados depois. Então fica sempre uma situação que nunca tem fim.
1: Luciano Caparrós destaca ainda o impacto financeiro para os cofres públicos, especialmente no momento de debate de desafios da dívida pública.
2: A grande discussão é que ninguém consegue no seu salário fazer aumentos, agregar algum valor significativo, enquanto que o judiciário, que tem, entre aspas, uma possibilidade de regulamentação dessas questões, além do legislativo, que pode realmente criar regras e leis sobre essa questão, o judiciário, por essas esferas, Supremo e Conselho Nacional de Justiça, pode regulamentar essas questões, e isso traz um privilégio para a classe do judiciário e do Ministério Público, e que acaba sendo estendida a outros setores, por exemplo, Defensoria Pública, Tribunais de Contas. Isso acaba tendo um efeito cascata, que onera o orçamento público e traz uma dificuldade no controle desses gastos. Isso realmente é preocupante.
1: Por fim, o diretor do Movimento de Combate à Corrupção Eleitoral destacou o papel do Conselho Nacional de Justiça na fiscalização desses pagamentos para evitar abusos.
2: Quando eles definem uma regra, ele tem condições depois de fazer esse controle e evitar os abusos, né? Isso tem hoje uma mobilização da sociedade como um todo, de controle, especialmente de organizações que fazem controle sobre contas públicas, de exigir essa questão de cumprimento dessas regras. Então, eu acho que a gente vai por esse caminho, de que não dá para continuar sempre tendo esses problemas sem solução. Então, eu acho que a gente vai ter que ir para esse caminho de ter um cumprimento rigoroso dessa regra.
1: Rafael Rodrigues, para a Rede Aparecida de Rádio, Signes Brasil.
0: Vamos agora para um rápido intervalo e na volta você confere. Ministério da Saúde prorroga até 31 de dezembro vacinação de jovens e adolescentes de 15 a 29 anos contra HPV.
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0: Agradecemos a audiência dos ouvintes que nos acompanham pela rede Aparecida de Rádio Cignes Brasil, em especial a Rádio Regional Esperança, FM de Lins, São Paulo.
6: Economia.
0: A Petrobras anunciou na última quinta-feira que vai reduzir em 14,5% o preço do querosene de aviação vendido às distribuidoras neste mês de julho. Segundo a estatal, o corte equivale a uma queda de 81 centavos por litro em relação ao valor cobrado no mês anterior. De acordo com a empresa, a redução ocorre porque os preços internacionais do combustível perderam força após a diminuição das tensões geopolíticas no Oriente Médio, que havia pressionado as cotações nos últimos meses. Os preços do querosene de aviação são reajustados pela Petrobras no início de cada mês, conforme previsto em contrato. Este é o segundo corte consecutivo no preço do combustível.
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0: Com a chegada das férias escolares, muitos pais buscam formas de equilibrar o tempo livre dos filhos, além de reduzir o excesso de telas. E uma alternativa que pode fazer a diferença é incentivar o hábito da leitura. Alexandre Gamas tem as informações.
8: Segundo a edição mais recente da pesquisa Retratos da Leitura no Brasil, o país vem registrando queda no número de leitores. Nesse cenário, especialistas reforçam a importância de incentivar o hábito da leitura desde cedo. E o período de férias escolares pode ser um momento importante para estimular esse contato com os livros. A escritora e mediadora de leitura Giza Cruz explica por que esse período pode ser estratégico para despertar o interesse pelos livros.
9: Em época de férias é uma oportunidade para incentivar o despertar pela leitura, porque geralmente as crianças estão sem compromissos escolares e com tempo livre, com a cabeça mais calma para começar atividades novas. É uma grande oportunidade para incentivar neles na concentração. Levá-los em uma livraria, deixar de escolher um livro, é um bom começo. Dar essa liberdade de criação para a criança, o papel dos pais é apoiar esse desenvolvimento e deixar que ela faça o resto. Com o tempo livre das férias, é o espaço ideal para que a rotina da leitura vire um hábito satisfatório para toda a família.
8: Ela também orienta como pais e responsáveis podem incentivar a leitura sem transformar isso em obrigação.
9: Começar com temas relevantes, sempre do interesse da criança. Se ela já se sente parte de um universo de jogos, filmes, buscar livros que tragam essa temática em quadrinhos, gibis, jogos de tabuleiro. Há uma gama desses jogos por aí de fácil acesso, né, com valores bem atrativos. Uma sugestão seria lojas de livros usados, os sebos, que trabalham com o universo literário e podem oferecer materiais diversos para estimular a criatividade e a imaginação. E para transformar a rotina dos filhos e tornar os leitores, os pais precisam demonstrar como a leitura é importante para eles primeiramente. Os filhos precisam ver os pais lendo, então separar um bom livro para ler com eles antes de dormir, revezar a leitura, cada dia um deles lê, uma criança, no outro dia os pais. É a melhor forma de inspirá-los, é primeiramente ser inspirado pela leitura.
8: mais do que uma forma de ocupar o tempo livre. A leitura contribui para o desenvolvimento da imaginação, da criatividade e da concentração. E quando o incentivo começa dentro de casa, as férias podem se tornar uma oportunidade valiosa para criar esse hábito. Da Rádio Construtiva em Campo Largo, no Paraná, Alexandre Gamas, para a Rede Aparecida de Rádio e Signes Brasil.
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11: O Brasil, na última segunda-feira, venceu o Japão de virada na segunda fase da Copa do Mundo e avançou para as oitavas de final. Os detalhes com Renato Dias, da TV Aparecida.
12: Foi só o primeiro mata-mata da Copa do Mundo do Brasil. Se a gente quer chegar na final, esperamos que chegue, tem mais quatro dessa pela frente. E a tendência é que os adversários sejam mais fortes, ou portanto, um desafio maior e pior do que foi a seleção japonesa. Mas olha, o Brasil realmente conseguiu uma grande virada contra um time muito organizado, muito disciplinado, né? O Japão ficou jogando muito retrancado, aguardando apenas uma bola, e conseguiu essa bola numa saída errada do Danilo, num contra-ataque, o chute no cantinho do Alisson, 1-0. Eu acho que mesmo depois do gol, o ponto positivo foi que o Brasil não se desesperou. No segundo tempo, o Ancelotti mexeu no time, né? O Paquetá saiu machucado, entrou o Endrick, e aí o time ficou mais ofensivo e não ficou rifando bola, né? Como a gente fala. O time realmente trabalhando jogadas, buscando o melhor momento de fazer o gol, até que o Casemiro, que estava sendo muito criticado, principalmente pelo gol, embora ele não tenha tido culpa e não poderia fazer a falta, senão ele tomaria mais um amarelo e seria expulso, já que ele já tinha um cartão amarelo no começo do jogo. Casemiro, como um centroavante, foi lá e empatou o jogo para a seleção brasileira. E aí o Brasil continuou pressionando o Japão, voltou a ser aquele jogo do primeiro tempo, o Brasil rondando a área japonesa, o Japão em busca de uma bola apenas, e aí no finzinho do jogo, o Bruno Guimarães, já nos acréscimos, achou o Martinelli dentro da área, que deu um toquinho no gol. O Suzuki, em grande goleiro, fez a defesa ainda, ela tocou na trave e entrou com aquele gol chorado, vitória sofrida de virada. Mas olha, é muito gostoso quando é assim, né? 2-1 para a seleção brasileira. E teve aquele lance do Vini Júnior, quando tava 1-1, que ia ser um golaço. Driblou entre as pernas o zagueiro japonês, passou por um, por dois, se chutou, e aí o Suzuki fez uma grande defesa, ela tocou na trave e voltou depois para o goleiro, para a zaga, aliviar o perigo. Bom, agora é o seguinte, a seleção brasileira avança então para as oitavas de final. Bom, portanto é isso então, gente, mais uma semana de Copa do Mundo pra gente, acompanhando aí os jogos decisivos. Um grande abraço.
10: Saúde.
11: O Ministério da Saúde prorrogou até o dia 31 de dezembro deste ano a vacinação de adolescentes de 15 a 19 anos contra o HPV. O objetivo é atingir jovens que não receberam a dose na idade recomendada. A campanha seria encerrada neste mês. Dados coletados até junho deste ano indicam que 287.647 adolescentes com idade entre 15 e 19 anos foram imunizados contra o HPV. A vacina contra a doença faz parte da rotina do calendário nacional para crianças e adolescentes de 9 a 14 anos. Desde 2024, o Brasil adotou o esquema de dose única, substituindo o modelo anterior de duas doses e simplificando o acesso à imunização. No documento, a pasta citou ainda a importância de parcerias com sociedades científicas, órgãos de classe, organizações não governamentais, igrejas e mídias, com o objetivo de ampliar a divulgação para a sociedade sobre a segurança e efetividade da vacina.
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11: O sexto arcebispo de Aparecida, Dom Mário Antônio, recebeu no início dessa semana, na solenidade de São Pedro e São Paulo, o pálio das mãos do próprio Papa Leão XIV. O arcebispo falou conosco e contou como foi a cerimônia.
13: Nesse dia em que realmente foi muito festivo, foi emocionante, tanto para mim quanto para outros 34 arcebispos, me parece, e juntamente com esse grupo, nós éramos aí quatro brasileiros que recebemos o pálio da Sua Santidade, o Papa Leão XIV. A confecção dele de lã demonstra a ovelha que foi já abençoada no dia 21 de janeiro, dia de Santa Inês. Inês, em Agnés, em latim, significa ovelha, cordeirinha. Então, a ovelha é abençoada e depois tem um grupo de religiosas que faz a confecção dos palhos, que são colocados sobre o túmulo de São Pedro. Então hoje, quando recebemos o palio, cada um de nós, das mãos do Papa Leão, eles estavam todos sobre o túmulo de Pedro nos últimos dias. E de fato, não é um adorno, não é uma ornamentação, se bem que ornamenta porque ele é bonito, né? É uma faixa de lã com 6 cruzes e que a gente pode acrescentar 3 cravos, simbolizando as chagas de Cristo e Jesus crucificado. Se alguém está curioso de ver o palio de mais perto, no próximo domingo, na missa das 8 da manhã, não pela rede Aparecida de Comunicação, eu vou estar usando o palio e todos poderão ver, digamos, mais claramente, né, o que realmente a gente usa, nós arcebispos. E é um compromisso. É um compromisso que a gente assume de unidade e comunhão com o Papa Leão. Também de obediência ao representante de Cristo aqui na Terra. A comunhão entre nós, bispos da província eclesiástica de Aparecida, e compreende a nossa província eclesiástica, a nossa arquidiocese e as dioceses de Taubaté, São José dos Campos, Lorena e Caraguatatuba. Então, eu recebo esse palio em comunhão com os bispos destas dioceses, em comunhão com todos os arquidiocesanos e diocesanos da nossa província eclesiástica. É o momento em que eu agradeço a todos pela oração, pelo apoio, pela acolhida nesses 60 dias na arquidiocese de Aparecida. E que esses dias se prolonguem por meses e anos na nossa vida e na nossa missão. Tivemos um outro momento junto com o Papa, depois de encerramento total da celebração, para uma fotografia. E nessa fotografia saudamos o Papa e eu disse para ele assim: olha, querida santidade, o senhor já esteve em Aparecida, lá no nosso santuário. E ele balançou a cabeça, afirmando, lembrando dessa presença dele. Falei assim: olha, eu renovo o convite para que o senhor retorne ao santuário da Mãe Aparecida, a padroeira do Brasil. Ele fez um sinal de positivo, mas ainda sem definir data e ano para estar lá conosco. A gente vai aguardar na oração e a programação aí da Secretaria de Estado, na programação do Papa Leão, para estar conosco em Aparecida.
11: Além de Dom Mário, também receberão o palio os arcebispos de Juiz de Fora, Minas Gerais, Dom Marco Aurélio Gubiotti, o de Belém do Pará, Dom Júlio Endi Acamini, e o de Sorocaba, Dom José Roberto Fortes Palau. E o Papa Leão nomeou nesta semana mais uma mulher à frente de um dicastério da Cúria Romana. Irmã Alessandra Smirilli vai ser a nova prefeita do dicastério para o serviço do desenvolvimento humano integral. Ela sucede o cardeal Michael Kistner, que completa 80 anos no próximo dia 18 de julho e que desde 2022 esteve à frente do organismo. Essa é a segunda nomeação feminina para um cargo de liderança realizada por Leão XIV após o da prefeita do dicastério para a comunicação, a leiga Maria Alvorado.
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11: A CNBB, Conferência Nacional dos Bispos do Brasil, divulgou nesta semana uma nota reafirmando a posição contrária à redução da maioridade penal. A partir do documento que trata da maioridade penal, o presidente da Comissão Estadual de Direitos Humanos de Minas Gerais, membro do Fórum Brasileiro de Segurança Pública e da Comissão Justiça e Paz da Conferência, professor Robson Sávio, comentou sobre a importância da carta enviada aos parlamentares e a necessidade de mobilização da sociedade.
14: A CNBB ela tem sido firme em se posicionar contra a redução da maioridade penal, porque trata-se de um equívoco legislativo que não vai reduzir a criminalidade, muito pelo contrário, provavelmente irá aumentar a criminalidade à medida em que jovens colocados nas prisões, eles serão recrutados pelas facções criminosas dentro das prisões, aumentando ainda mais os seus exércitos de jovens violentos, né? Ele atrapalha a execução de políticas socioeducativas que hoje funcionam muito bem para adolescentes autores de ato infracional, Mas o que acontece é que, infelizmente, há pouca mobilização da sociedade civil e há um grande oportunismo eleitoral, porque medidas de populismo penal, elas acabam sendo muito aceitas pela nossa sociedade, que tem um viés de uma sociedade muito violenta e muito vingativa, né? Agora, espera-se que, se essa medida ela avançar no Congresso, ela possa ser depois objeto de questionamento, né, sob o ponto de vista da sua constitucionalidade, tendo em vista, inclusive, a dignidade da pessoa humana, né, e toda a legislação que o Brasil tem de proteção à infância e à juventude.
11: Termina aqui o Notícias em 30, resumo da semana, com a apresentação de Rafael Oliveira, redação de Vitória Santos e trabalhos técnicos de Murilo Germano. Para você, um excelente e abençoado final de semana.
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0: Santuário Nacional de Nossa Senhora da Conceição Aparecida, unidos em oração nós estamos na capital mariana da fé. Louvado seja nosso Senhor Jesus Cristo.
1: Para sempre seja louvado.
0: Salve Maria.
1: Salve Maria.
0: As nossas boas-vindas a todos os romeiros e peregrinos de Nossa Senhora que estão aqui presentes de diversas partes do nosso Brasil, e a nossa boa acolhida também a você que nos acompanha através da rede Aparecida de comunicação. Formamos uma só família, uma só comunidade unida junto à padroeira do Brasil. Você também faz do seu lar, do seu coração, uma extensão do nosso querido Santuário Nacional. Estamos no 14º domingo do tempo comum, na missa de Aparecida. Elevamos a Deus os nossos pedidos e intenções. No Espírito de Cristo que mora em nós, desarmemos o coração para que, com ele, nós possamos construir o reino dos céus, a humanidade e a paz. Na alegria da fé, todos em pé, cantemos, acolhendo a nossa equipe de celebração na procissão de entrada.

0: preside a nossa celebração eucarística o Padre Jorge Américo, missionário redentorista, prefeito de igreja na casa da Mãe Aparecida. E nós queremos acolher os concelebrantes, presbíteros, diáconos, os ministros do altar do Senhor, da palavra, da Eucaristia, coroinhas e cerimoniários, religiosos e religiosas e todos os fiéis com uma calorosa salva de palmas. Bem-vindos todos.
1: Em nome do Pai e do Filho e do Espírito Santo.
0: Amém.
1: A graça e a paz de Deus nosso Pai, o amor de Jesus, o nosso Santíssimo Redentor, e o Espírito Santo que nos reúne neste santuário estejam sempre convosco.
0: Bendito seja Deus que nos reuniu no amor de Cristo.
1: Nós não caminhamos para o pecado, caminhamos para o amor misericordioso deste Deus a quem podemos chamar de Pai. Peçamos perdão.

Todo-Poderoso, tenha compaixão de nós, perdoe os nossos pecados e nos conduza à vida.

0: hacemos. Ó Deus, pela humilhação do vosso Filho, reerguestes o mundo decaído. Dai-nos uma santa alegria, para que, livres da servidão do pecado, cheguemos à felicidade eterna. Por nosso Senhor Jesus Cristo, vosso Filho, que é Deus, e convosco vive e reina, na unidade do Espírito Santo, por todos os séculos dos séculos.
1: Amém. Liturgia da palavra, ouvir o Senhor. Eliminar o arsenal que promove a guerra é o caminho para um mundo novo, cheio de paz. Com atenção, ouçamos.
2: Leitura da profecia de Zacarias. Assim diz o Senhor: exulta, cidade de Sião, rejubila, cidade de Jerusalém. Eis que vem teu rei ao teu encontro. Ele é justo, ele salva, é humilde e vem montado num jumento, um potro, cria de jumenta. Eliminará os carros de Efraim, os cavalos de Jerusalém. Ele quebrará o arco de guerreiro, anunciará a paz às nações. Seu domínio se estenderá de mar a outro mar, e desde o rio até os confins da terra. Palavra do Senhor.
3: Graças.

meu Deus, quero exaltar-vos, ó meu Rei, e bendizer ao vosso nome pelos séculos. Todos os dias haverei de bendizer-vos, e de louvar o vosso nome para sempre.

0: Misericórdia e piedade é o Senhor. Ele é amor, é paciência, é compaixão. O Senhor é muito bom para com todos. Sua ternura abraça toda criatura.
1: Bendirei eternamente vosso nome, ó Senhor.
0: Que vossas obras, ó Senhor, vos glorifiquem, e os vossos santos com louvores os bendigam. Narrem a glória e o esplendor do vosso reino, e saibam proclamar vosso poder.
1: Bendirei eternamente vosso nome, ó Senhor.
0: O Senhor é amor fiel em sua palavra, é santidade em toda obra que ele faz. Ele sustenta todo aquele que vacila e levanta todo aquele que tombou.

0: Leitura da carta de São Paulo aos Romanos. Irmãos, vós não viveis segundo a carne, mas segundo o Espírito. Se realmente o Espírito de Deus mora em vós. Se alguém não tem o Espírito de Cristo, não pertence a Cristo. E se o Espírito daquele que ressuscitou Jesus dentre os mortos mora em vós, então aquele que ressuscitou Jesus Cristo dentre os mortos vivificará também vossos corpos mortais, por meio do seu Espírito que mora em vós. Portanto, irmãos, temos uma dívida, mas para com a carne, para vivermos segundo a carne. Pois, se viverdes segundo a carne, morrereis. Mas, se pelo Espírito matardes o procedimento carnal, então vivereis. Palavra do Senhor.
1: Graças.

0: O Senhor esteja convosco.
1: Ele está no meio de nós.
0: Proclamação do Evangelho de Jesus Cristo segundo Mateus.
1: Glória a vós, Senhor.
0: Naquele tempo, Jesus pôs-se a dizer: Eu te louvo, ó Pai, Senhor do céu e da terra, porque escondeste essas coisas aos sábios e entendidos, e as revelaste aos pequeninos. Sim, Pai, porque assim foi do teu agrado. Tudo me foi entregue por meu Pai, e ninguém conhece o Filho senão o Pai, e ninguém conhece o Pai senão o Filho, e aquele a quem o Filho o quiser revelar. Vinde a mim todos vós que estáis cansados e fatigados sob o peso dos vossos fardos, e eu vos darei descanso. Tomai sobre vós o meu jugo e aprendei de mim, porque sou manso e humilde de coração, e vós encontrareis descanso, pois o meu jugo é suave e meu fardo é leve. Palavra da salvação.
1: Glória a vós, Senhor.
2: Queridos confrades, irmão Ian, padre Bim, queridos padres concelebrantes, diáconos, religiosos, religiosas, queridos romeiros e devotos de Nossa Senhora, é bom estar onde a mãe está. E onde a mãe está, o filho sempre está. Viemos ao santuário para que, olhando para a pequenina imagem de Nossa Senhora, pudéssemos aprender que ele, Jesus, o seu filho, é o centro deste santuário. É para cá que voltam todos os olhares e corações. E aqui nós nos encontramos, não como desconhecidos, mas nos encontramos como irmãos, filhos de um mesmo pai, filhos de uma mesma mãe. E cada um veio de um lugar, não é verdade? Alguns vieram de perto, outros vieram de muito longe, mas o importante é que nós estamos aqui, e quem não pôde estar aqui se faz presente através da rede Aparecida de comunicação. E só conseguem estar presentes neste santuário através dos meios de comunicação graças à família dos devotos, graças à sua generosidade, graças à sua doação. A família dos devotos é uma família que evangeliza, que ama Nossa Senhora, mas que também ajuda a quem não pode estar aqui a fazer-se presente de alguma forma. Meu irmão e minha irmã, nós bem sabemos que Jesus conhecia o coração humano. E ele sabia que existe no coração humano um tipo de cansaço que o repouso não sara. As férias, muitos estão de férias aqui, as férias não descansam e o sono não afasta. É o cansaço da alma. Chegamos de tantos lugares cansados no corpo também, mas com uma noite bem dormida ou com algumas horas de descanso, nós resolvemos o problema. Mas Jesus está falando de um cansaço que vai para além do cansaço físico. É o cansaço da alma. E quantos aqui hoje estão neste santuário cansados? Fisicamente bem, mas cansados, com o coração preocupado, com os ombros atingidos pelo peso da vida. Quantas pessoas aqui neste santuário e em casa estão sorrindo, mas sorriem por educação, estão preocupadas, existem perdas na família, estão superando a dor do luto, estão enfrentando conflitos familiares e as incertezas de um futuro. É justamente para essas pessoas que Jesus fala nesta noite. E dirige uma das páginas mais consoladoras de toda a Sagrada Escritura. Venham a mim todos vocês que estão cansados, sobrecarregados, prestes a desistir de tudo, porque eu darei descanso a vocês. Não é um convite que Jesus faz aos fortes, aos perfeitos, aos que já têm respostas prontas, não é? É um convite dirigido para você que está cansado. É como se Jesus dissesse: vocês que estão cansados, venham, tragam seus pesos, tragam suas dores, tragam seus ombros feridos, seus pés machucados, eu caminharei com vocês. E a primeira leitura que nós ouvimos da profecia de Zacarias nos ajuda a compreender quem é esse Jesus, que diz palavras tão bonitas a nós nesta noite. Um convite tão cheio de ternura, que aquece o coração. O profeta anuncia um rei, mas um rei diferente de todos os reis que o mundo já conheceu. Não é um rei que triunfa, que tem sobre o seu trono um povo que é súdito, mas um Deus hóspede e peregrino, um rei hóspede e peregrino no meio desta humanidade. Um Deus que fez morada entre nós. Um Deus de quem São Francisco de Assis escreveu: nasceu por nós no caminho. Um Deus que se encontra conosco, não só aqui no santuário, mas que se encontram conosco quando nós estamos sozinhos em casa, quando nós estamos tristes, quando nós não temos ninguém para conversar, quando bate a dor, o desespero, a solidão, o cansaço. É este o Deus que reina na nossa vida. E ele vem montado num jumentinho, de forma discreta, chega sem fazer barulho, mas quando ele passa pelo chão da história da nossa vida, ele mostra que não veio para conquistar territórios, mas veio para bater a porta daqueles corações que estão cansados, que estão feridos. Escolhe a humildade como linguagem para atrair os nossos olhares a ele. É, meu irmão e minha irmã, o reino de Deus é diferente. E ele desconcerta a lógica do mundo, porque revela que o verdadeiro poder é o amor que se traduz em se curvar diante do outro para lavar os seus pés. E é por isso que no Evangelho Jesus faz uma oração de louvor ao Pai, dizendo: Pai, eu te louvo porque você escondeu estas coisas aos sábios, aos entendidos, aos inteligentes, aos espertos, e revelou aos pequenos.

coração humano, preencher todos os vazios que há na alma. Mas para isso o ser humano precisa esvaziar-se de todo o orgulho, de toda a vaidade. E se o coração nosso está cheio de orgulho e vaidade, Deus não cabe. E onde Deus não cabe, Deus não se aperta. Por isso, meu irmão e minha irmã, olha que beleza. Logo em seguida, Jesus faz um convite que parece estranho à primeira vista. Tomem sobre vocês o meu jugo. Quem está cansado, recebendo de presente um fardo a mais? É isso que Jesus quer para nós, para aqueles que Ele ama? Mas para compreendermos esta imagem do jugo, a gente precisa lembrar da agricultura antiga. E certamente tem muita gente que mora no sítio aqui, não tem? Levante a mão, quem mora no sítio, na roça. Olha que beleza. O jugo é o que une dois bois para o trabalho. E esta imagem que Jesus usa é justamente para mostrar para todos nós o que ela realmente significa. Quando um jugo é colocado sobre dois bois, é sempre colocado sobre um boi mais experiente e um boi mais novinho. Mas o peso maior sempre fica para o boi mais experiente, para que o boi mais novo possa apenas aprender o caminho. E claro, aprendendo o caminho para que possa também não deixar de caminhar. Isto fala diretamente de Jesus e de nós. Exatamente o que Ele faz conosco. Ele não coloca sobre nós o peso maior, mas Ele entra debaixo do nosso peso. E o jugo dele é suave, porque nós não carregamos sozinhos. Ele carrega conosco. O fardo é leve porque é sustentado pelo seu amor misericordioso. Este é o nosso Deus, o Deus do encontro, o Deus do caminho, o Deus da esperança. E qualquer outra imagem diferente desta é o Deus que eu criei e não o Deus de Jesus Cristo. Meu irmão e minha irmã, é essa mesma realidade que São Paulo explica para nós na segunda leitura. O apóstolo nos lembra que nós não vivemos mais segundo a carne, e sim segundo o Espírito, porque o Espírito de Deus mora em cada um de nós. O Espírito Santo é o hóspede da nossa alma. E esse Espírito que ressuscitou Jesus dentre os mortos está derramado nos nossos corações. Mesmo que nós estejamos enfrentando dificuldades, e às vezes queiramos abandonar tudo, estejamos carregando cruzes pesadas, nós não estamos sozinhos. Há uma presença viva. Deus está em nós. E Ele que nos dá a força que tanto precisamos para continuar a caminhada. Talvez o maior peso do nosso tempo seja a constante necessidade que achamos que precisamos ter de provar o nosso valor. Vivemos pressionados por expectativas.

0: queremos sempre entregar o melhor, não nos damos o direito do descanso, de falhar, de errar. Somos conduzidos pela ilusão de que devemos ser perfeitos. Jesus, porém, nos oferece um outro caminho. Ele nos chama não para uma corrida desenfreada, mas para uma relação de confiança. E antes de qualquer coisa, ele simplesmente diz: venham a mim. Primeiro vem o encontro, depois a transformação. Primeiro a graça, depois a resposta do discípulo. E neste Santuário Nacional, dedicado à nossa querida Mãe Aparecida, nós contemplamos essa verdade todos os dias, aqui ou de casa. Quantos romeiros, quantos de nós trazemos malas leves, mas uma alma pesadíssima? E nós vamos nos aproximando da casa da mãe com o coração apertado, angustiado, carregando dores que ninguém conhece. Passamos diante da santa, rezamos. Encontramos-nos com Cristo na palavra e na Eucaristia. E voltamos para casa com os mesmos desafios. Voltamos para casa e encontramos os mesmos problemas, as mesmas dificuldades. E às vezes a gente encontra também alguém que pergunte para nós: afinal de contas, o que valeu a sua romaria? Afinal de contas, o que valeu a sua oração? O que que a oração que você fez no santuário mudou em que a sua vida? E aí você olha para o lado e percebe que não mudou nada. Mas mudou tudo. Você volta diferente para a vida. Você volta com as esperanças renovadas. Você volta desejoso de transformar o mundo, não com armas, não com ódio, mas com a força revolucionária do amor. E não o nosso amor, que é incompleto, imperfeito, mas o amor revolucionário, que é o amor cristão, que é caridoso, prestativo, servo, assim como foi Nossa Senhora. Por isso, meu irmão e minha irmã, antes de voltar para sua casa, antes de sair deste santuário, que você possa, ao final da missa, olhar para a pequenina imagem de Nossa Senhora e ouvir dela as palavras de seu filho Jesus: venham a mim. E que a gente possa, como crianças, correr para os braços de Deus e jamais sairmos do seu amor. Quem dela se aproxima não erra o rumo de Deus. Por isso, Mãe Aparecida, chegamos na sua casa, que também é a nossa casa, às vezes com o coração apertado e às vezes as lágrimas como uma única oração. Viemos pedir, mas também agradecer. Queremos voltar diferentes. Por isso pedimos a tua companhia. E como nos lembra Santo Afonso, que a Senhora não descanse enquanto não nos ver salvos no céu, a cantar as maravilhas de seu filho Jesus. Que assim seja. Amém. Professemos a nossa fé. Creio em Deus Pai Todo-Poderoso, Criador do céu e da terra, e em Jesus Cristo, seu único Filho, nosso Senhor, que foi concebido pelo poder do Espírito Santo, nasceu da Virgem Maria, padeceu sob Pôncio Pilatos, foi crucificado, morto e sepultado, desceu à mansão dos mortos, ressuscitou ao terceiro dia, subiu aos céus, está sentado à direita de Deus Pai Todo-Poderoso, onde há de vir a julgar os vivos e os mortos. Creio no Espírito Santo, na Santa Igreja Católica,
1: na comunhão dos santos,
0: na remissão dos pecados,
1: na ressurreição da carne e na vida eterna. Amém.
0: Ó Pai, queremos colaborar convosco na construção de uma humanidade pacífica e pedimos vossa força rezando. Senhor, dai-nos um coração de paz.
1: Senhor, dai-nos um coração de paz.
2: Fazei da Igreja um povo de coração desarmado, a fermentar a humanidade com a paz e a solidariedade. Rezemos.
1: Senhor, dai-nos um coração de paz.
2: Fazei que o Espírito de Cristo em nós nos leve a ter sua fundamental atitude de passar a vida fazendo bem. Rezemos.
1: Senhor, dai-nos um coração de paz.
2: E vai-nos assumir o fardo leve e repousante de Jesus, que é viver pelo bem, pela vida do próximo. Rezemos.
1: Senhor, dai-nos um coração de paz.
2: Inspirai a todos os romeiros reunidos neste santuário, para que sejam amigos vossos e sinais vivos de vosso reino em suas comunidades. Rezemos.
1: Senhor, dai-nos um coração de paz.
0: Senhor, dai-nos um coração de paz, é o que pedimos para nós e por todos aqueles que vivem em situação de vulnerabilidade. É o que pedimos por Jesus Cristo, vosso Filho e Redentor nosso.
1: Amém. Liturgia Eucarística, partilhar e agradecer. O Espírito que muda o pão no corpo de Cristo nos faça filhos e filhas de Deus e promotores da paz. Você que está aqui presente no Santuário Nacional poderá ofertar pelos cofres espalhados pela Casa da Mãe ou de modo digital pelos QR Codes que estão nos bancos do Santuário. Você que nos acompanha da sua casa, com a sua família, pela rede Aparecida de Comunicação, poderá também fazer a sua oferta ligando para nós 0300-210-1210 ou utilizando o QR Code que aparece em sua tela ou no seu dispositivo. Na alegria de partilhar e agradecer, obrigado a você que tanto reza conosco.

0: Deus, para que este meu e vosso sacrifício seja aceito por Deus Pai Todo-Poderoso.
1: Receba o Senhor por tuas mãos este sacrifício, para a glória do seu nome, para o nosso bem e de toda a sua santa igreja.
0: Fazei, Senhor, que este sacrifício celebrado em honra do vosso nome nos purifique e nos leve cada vez mais a viver a vida do vosso reino, por Cristo nosso Senhor.
1: Amém.
0: O Senhor esteja convosco.
1: Ele está no meio de nós.
0: Corações ao alto.
1: O nosso coração está em Deus.
0: Demos graças ao Senhor nosso Deus.
1: É nosso dever e nossa salvação.
0: Na verdade, é digno e justo. É nosso dever e salvação dar-vos graças sempre e em todo lugar, Senhor Pai Santo, Deus da aliança e da paz. Vós chamastes Abraão e o mandaste sair de sua terra para constituí-lo pai de todas as nações. Suscitastes Moisés para libertar o vosso povo e conduzi-lo à terra prometida. Na plenitude dos tempos, enviastes o vosso filho, hóspede e peregrino no meio de nós, para nos redimir do pecado e da morte. E destes ao mundo o vosso espírito, para fazer de todas as nações um só povo, que na liberdade dos filhos de Deus, caminha para o vosso reino, seguindo o mandamento novo do amor. Por isso, unidos aos anjos e aos santos, proclamamos a vossa glória cantando

0: vós sois santo, fonte de toda santidade. Santificai, pois, estes dons, derramando sobre eles o vosso Espírito, a fim de que se tornem para nós o corpo e o sangue de nosso Senhor Jesus Cristo.
1: Enviai o vosso Espírito Santo.
0: Estando para ser entregue e abraçando livremente a paixão, Jesus tomou o pão, pronunciou a bênção de ação de graças, partiu e o deu a seus discípulos, dizendo:

modo no fim da ceia, ele tomou o cálice em suas mãos e, dando graças novamente, o entregou a seus discípulos, dizendo: tomai todos e bebei, este é o cálice do meu sangue da nova e eterna aliança, que será derramado por vós e por todos para a remissão dos pecados. Fazei isto em memória de mim.

0: mistério da fé.
1: Anunciamos, Senhor, a vossa morte e proclamamos a vossa ressurreição. Vinde, Senhor Jesus.
0: Celebrando, pois, o memorial da morte e ressurreição do vosso Filho, nós vos oferecemos, ó Pai, o pão da vida e o cálice da salvação. E vos agradecemos porque nos tornaste dignos de estar aqui na vossa presença e vos servir.
1: Aceitai, ó Senhor, a nossa oferta.
0: Suplicantes vos pedimos que, participando do corpo e sangue de Cristo, sejamos reunidos pelo Espírito Santo num só corpo.
1: O Espírito nos una num só corpo.
2: Lembrai-vos, ó Pai, da vossa igreja que se faz presente pelo mundo inteiro e aqui convocada no dia em que Cristo venceu a morte e nos fez participantes de sua vida imortal. Que ela cresça na caridade em comunhão com o Papa Leão, com nosso bispo Mário Antônio, os bispos do mundo inteiro, os presbíteros, os diáconos e todos os ministros do vosso povo.
1: Lembrai-vos, ó Pai, da vossa igreja.
3: Lembrai-vos também na vossa misericórdia dos nossos irmãos e irmãs que adormeceram na esperança da ressurreição e de todos os que partiram desta vida. Acolhei-os junto a vós na luz da vossa face.
1: Concedei-lhes, ó Senhor, a luz eterna.
4: Enfim, nós vos pedimos, tende piedade de todos nós e dai-nos participar da vida eterna com a Virgem Maria, Mãe de Deus, São José, seu esposo, os apóstolos e todos os santos que neste mundo viveram na vossa amizade, a fim de vos louvarmos e glorificarmos por Jesus Cristo, vosso Filho.
5: Por Cristo, com Cristo e em Cristo, a vós, Deus Pai, todo

0: somos chamados filhos de Deus, e realmente o somos. E por isso podemos rezar confiantes: Pai nosso
1: que estais nos céus, santificado seja o vosso nome. Venha a nós o vosso reino, seja feita a vossa vontade, assim na terra como no céu. O pão nosso de cada dia nos dai hoje, perdoai-nos as nossas ofensas, assim como nós perdoamos a quem nos tem ofendido. E não nos deixeis cair em tentação, mas livrai-nos do mal.
0: Livrai-nos de todos os males, ó Pai, e dai-nos hoje a vossa paz. Ajudados pela vossa misericórdia, sejamos sempre livres do pecado e protegidos de todos os perigos, enquanto aguardamos a feliz esperança e a vinda do nosso Salvador Jesus Cristo.
1: Vosso é o reino, o poder e a glória para sempre.
0: Senhor Jesus Cristo, dissestes aos vossos apóstolos: eu vos deixo a paz, eu vos dou a minha paz. Não olheis os nossos pecados, mas a fé que anima a vossa igreja. Dai-lhe segundo o vosso desejo a paz e a unidade, vós que sois Deus com o Pai e o Espírito Santo.
1: Amém.
0: A paz do Senhor esteja sempre convosco.
1: O amor de Cristo nos uniu.
0: Cordeiro de Deus,
1: que tirais o pecado do mundo, tende piedade de nós. Cordeiro de Deus, que tirais o pecado do mundo, tende piedade de nós. Cordeiro de Deus, que tirais o pecado do mundo, dai-nos a paz.
0: Venham a mim todos aqueles que estão cansados, e eu darei descanso. Eis Jesus, o Cordeiro de Deus, que tira o pecado do mundo.
1: Senhor, eu não sou digno de que entreis em minha morada, mas dizei uma palavra e serei salvo.
0: O corpo e sangue de Cristo nos guardem para a vida eterna.
1: Amém. Momento da nossa comunhão. Querido irmão, querida irmã, você que está presente no Santuário Nacional, aproxime-se dos cordões de isolamento, onde se encontram os ministros extraordinários da Sagrada Comunhão. Na frente do ministro, você poderá comungar e, por gentileza, conceda espaço para que todos possam se aproximar. Você que nos acompanha pela Rede Aparecida de Comunicação, reze conosco, faça a sua comunhão espiritual. Cantemos.

0: graças e louvores se deem a todo momento
1: ao Santíssimo e Diviníssimo Sacramento.
0: Jesus, manso e humilde de coração,
1: fazei o nosso coração semelhante ao vosso.
0: Glória ao Pai, ao Filho e ao Espírito Santo,
1: como era no princípio, agora e sempre. Amém.
0: Acompanhemos a oração depois da comunhão.
2: Oremos. Nós vos pedimos, Senhor, que enriquecidos por esta tão grande dádiva, possamos colher os frutos da salvação sem jamais cessar vosso louvor, por Cristo nosso Senhor.
0: Amém. E agora, queridos irmãos e irmãs, vamos acolher a imagem querida de Nossa Senhora Aparecida, ela que nos aponta sempre, sempre para Jesus, fonte de nossa vida. O Redentor nos chama, que a Mãe Aparecida nos conduza, através de sua imagenzinha querida, ao Senhor que é manso e humilde de coração. Cantemos.

0: nossas mãos a padroeira do Brasil, com o padre Robson Araújo, rezemos a consagração à Nossa Senhora.
1: Ó Maria Santíssima, pelos méritos de nosso Senhor Jesus Cristo, em vossa querida imagem de Aparecida, espalhais inúmeros benefícios sobre todo o Brasil. Eu, embora indigno de pertencer ao número de vossos filhos e filhas, mas cheio do desejo de participar dos benefícios de vossa misericórdia, prostrado a vossos pés, consagro-vos o meu entendimento, para que sempre pense no amor que mereceis. Consagro-vos a minha língua, para que sempre vos louve e propague a vossa devoção. Consagro-vos o meu coração, para que depois de Deus vos ame sobre todas as coisas. Recebei-me, ó Rainha incomparável, vós que o Cristo crucificado deu-nos por mãe, no ditoso número de vossos filhos e filhas. Acolhei-me debaixo de vossa proteção, socorrei-me em todas as minhas necessidades, espirituais e temporais, sobretudo na hora de minha morte. Abençoai-me, ó celestial cooperadora, e com vossa poderosa intercessão, fortalecei-me minha fraqueza, a fim de que, servindo-vos fielmente nesta vida, possa louvar-vos, amar-vos e dar-vos graças no céu por toda a eternidade. Assim seja.
0: Acenando para a Mãe Aparecida, cantemos: dai-nos a bênção, ó Mãe.

0: Senhor esteja convosco.
1: Ele está no meio de nós.
0: Deus Todo-Poderoso vos livre sempre de toda adversidade e derrame benigno sobre vós os dons da sua bênção.
1: Amém.
0: Torne os vossos corações atentos à sua palavra, a fim de que transbordeis de alegria divina.
1: Amém.
0: Assim, abraçando o bem e a justiça, possais correr sempre pelo caminho dos mandamentos divinos e tornar-vos coerdeiros dos santos.
1: Amém.
0: Pela intercessão de Nossa Senhora da Conceição Aparecida, Mãe, Rainha e Padroeira do nosso querido Brasil, o perpétuo socorro de amor do povo brasileiro, que desça sobre você, sobre a sua família, sobre a sua romaria, sobre você que está em casa, no trabalho, nos hospitais, e permaneça para sempre a bênção do Deus Todo-Poderoso, Pai e Filho e Espírito Santo.
1: Amém.
2: Glorificai a Deus com a vossa vida. Ide em paz, que o Senhor vos acompanhe.
1: Graças a Deus. E a nossa salva de palmas, a Senhora Aparecida. Viva Nossa Senhora Aparecida!
3: Viva!
1: Viva Rainha e Padroeira do Brasil!
3: Viva!
1: Viva Jesus Cristo Redentor!
3: Viva!
1: E nós agradecemos de todo o coração a você que rezou conosco aqui no Santuário Peregrino Romeiro de Nossa Senhora e pedimos a você para acompanhar esta bonita procissão com a imagem da Padroeira do Brasil. Obrigado também a você que nos acompanhou através da Rede Aparecida de Comunicação. Permaneça conosco em nossa programação, afinal, é bom estar onde a mãe está. Cantemos o canto.

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0: 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Rede Aparecida de Rádio e a hora certa.
12: 7:09, horário de Brasília.
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12: Sábado, 4 de julho. julho, ano 2026, programa de edição de número 8.203. Bem-vindos ao programa com a Mãe Aparecida, que está começando agora aqui pela Rede Aparecida de Rádio. Que alegria estarmos juntos mais uma vez para celebrar contigo o dom da partilha, o dom da amizade, o dom de ser família. É a família dos devotos que se reúne para mais uma vez vivermos momentos de espiritualidade e fé, vida plena e santidade. Uma excelente, uma maravilhosa noite de sábado para você que está aqui na sintonia do nosso programa, viu? Muito prazer, eu sou Evandro Brum e te acompanho com muita alegria até meia-noite. Convido você a participar do nosso programa através do WhatsApp DDD 12 3104 1043. Você coloca suas intenções, faz seus pedidos e seus agradecimentos. Sabe por quê? Porque às 10 da noite tem o Santo Terço com a Mãe Aparecida, viu? E a gente vai rezar juntos, claro, celebrar junto com você esta presença e esse amor de Deus pela intercessão de Nossa Senhora. Temos inúmeras emissoras que estão nos ajudando a chegar na sua casa, na sua vida, através da Rádio Aparecida e Rede Aparecida de Rádio. Entre elas, deixa eu acolher e abraçar aqui, ó, quem está conosco na cidade de Porto Velho, Rondônia, através da Rádio Caiari FM. Na cidade de Campinas, aqui no estado de São Paulo, Rádio Brasil, AM e Ondas Tropicais. Em Uberlândia, Minas Gerais, Rádio América, AM. E na cidade de Ubá, Minas Gerais, também, Rádio Líder FM. E em Rádio Interativa FM São José do Rio Preto, aqui no estado de São Paulo, viu? E ó, muitas, mas muitas outras emissoras que estão sim nos ajudando a chegar na sua casa, na sua vida, através da Rádio Aparecida e Rede Aparecida de Rádio. Bem-vindo, bem-vinda ao nosso programa. Que Nossa Senhora da Conceição Aparecida continue iluminando você, seu coração e a sua história. Estamos juntos, viu? Tô rezando por você e claro, com você. Convido você a estar junto comigo na programação com a Mãe Aparecida. Eu trabalho com a produção de Marcos Thiago, a coordenação de Paula Castro, com a direção geral do padre Vanderlei Souza, missionário redentorista. Para você que está conosco, uma excelente noite de sábado. Que Deus te abençoe e que Nossa Senhora Aparecida ilumine a sua vida.
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12: E vamos começar rezando. Em nome do Pai, do Filho e do Espírito Santo. Amém. Salve Virgem Maria, nossa querida mãe e padroeira. Como filhos e filhas, nos dirigimos a vós com toda a confiança e amor, implorando vossa intercessão, de modo muito especial por todos os nossos ouvintes, por todos aqueles que rezam conosco no dia a dia para pedir bênçãos na família, bênçãos no trabalho, nas estradas, nas escolas, nos hospitais, nos presídios. Bênçãos para todos. Que haja muita alegria e paz em cada lar. E que nenhum de nossos irmãos sejam alcançados pela discórdia, desunião e maldade. Abençoai, ó Rainha da Paz, Senhora Aparecida, nossa casa, nossa comunidade de fé, nossas paróquias, nossos párocos, nossos familiares, amigos e conhecidos. Intercedei junto ao vosso Filho, nosso Senhor Jesus Cristo, concedendo-nos a graça de caminhar, iluminados pela luz do Espírito Santo. Que assim seja. Santa Maria, Mãe de Deus, rogai por nós, pecadores, agora e na hora de nossa morte. Amém. Rogai por nós, Santa Mãe de Deus, para que sejamos dignos das promessas de Cristo.

amor de Maria na Eucaristia. Vamos juntos começar o momento com Maria de hoje. Maria tem um valor especial na Eucaristia, porque foi ela quem acolheu Jesus em seu ventre e o apresentou ao mundo. Assim como Maria levou Cristo aos homens, a Eucaristia torna Jesus presente entre nós de forma sacramental. Seu exemplo de fé, humildade e obediência inspira os cristãos a receberem a Eucaristia com amor e devoção. Além disso, Maria ensina a viver uma profunda união com Cristo, fortalecendo a espiritualidade e a confiança em Deus. Ao participar da Eucaristia, os fiéis são convidados a seguir o exemplo de Maria, acolhendo Jesus em seus corações e testemunhando sua presença na vida cotidiana. Desta forma, Maria ocupa um lugar importante na vivência e na compreensão do mistério eucarístico.

0: sois vós entre as mulheres e bendito é o fruto de vosso ventre, Jesus, Santa Maria, Mãe de Deus, rogai por nós pecadores agora e na hora de nossa morte. Amém. Para você que está aqui com a gente na programação com a Mãe Aparecida, agora são 7:23, horário é o de Brasília. Muito boa noite, bem-vindo, bem-vinda, muito, mas muito obrigado, viu, pela sua presença, pelo carinho do seu acolhimento, que Deus continue abençoando você, seu coração, sua vida e sua história. Vai mandando sua mensagem pra gente, 12-DDD, número 3104-1043, este é o WhatsApp no qual você pode colocar aqui, ó, suas intenções, pedidos e agradecimentos. Tô rezando por você, tá bom? Conta comigo e com as minhas orações. Que Deus seja louvado pela sua presença, pela sua vida e pela sua sintonia. Deixa eu mandar um abraço aqui para os queridos irmãos devotos de Nossa Senhora que já estão conosco. O Beandro Lúcio, tudo bem, amigo? Boa noite para você, bem-vindo à Rádio Aparecida. Muito obrigado pela presença e também pelo carinho, viu? Olha, uma abençoada noite também para minha querida amiga Camila Machado e a Maria Terezinha, lá de Timóteo, Minas Gerais. Muito bem. Oi, Camila, tudo bem? Boa noite, Terezinha. Bem-vindos, bem-vindas, né? Que Deus abençoe vocês, que Nossa Senhora Aparecida ilumine. Ela diz assim, ó, boa noite, Evandro, abençoada noite de sábado, amém, para vocês também. Abençoada férias, se divirta, descanse e volte logo. Ó, divertir com certeza, descansar mais ou menos, e voltar, a gente volta logo, porque férias é aquela coisa, viu, Camila? Piscou, já tá na hora de voltar, mas tá tudo bem, eu acho que tudo no tempo de Deus, e claro, com certeza, não vou me afastar dos meus queridos irmãos que me ajudam na evangelização todos os dias, estarei lá no meu Instagram, né? Vou fazer umas lives lá, pra gente poder rezar juntos, pra gente poder celebrar juntos. Se você tiver Instagram, Camila, vai lá e acompanha a gente lá, tá bom? Todo dia eu vou fazer postagens, vou fazer lives pra poder a gente tá rezando juntos, porque é muito bom a gente manter esse contato, né? Eu acho muito legal essa questão da evangelização, é fundamental pra nossa vida. E você, claro, é uma convidada especial minha, viu? Você e a Maria Terezinha. Deus abençoe vocês. Louvado seja Deus pela presença e pelo carinho de vocês, viu? Deus abençoe. E a saúde, como vai, Camila? Tudo bem? Graças a Deus, né? Tô rezando por você e por sua saúde, viu? Deus te abençoe. Também um abraço aqui, ó, o José Viviando Reis. Ele reza conosco e coloca aqui suas intenções, pedindo bênçãos, saúde e paz para toda a família. Muito obrigado, José. Deus abençoe, que Nossa Senhora Aparecida ilumine você e toda a família. E a Adalgisa de Barra dos Coqueiros, em Sergipe. Boa noite, Adalgisa. Seja bem-vinda. Que Nossa Senhora abençoe você, ilumine a sua vida e guarde o seu coração, tá bom? Tô rezando por suas intenções também. Que Deus lhe abençoe. Intervalo e eu já volto com a Mãe Aparecida na Rede Aparecida de Rádio.
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5: 7:30, horário de Brasília. 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
5: Estamos de volta aqui na programação com a Mãe Aparecida, aqui na Rede Aparecida de Rádio. Que Deus abençoe você, que Nossa Senhora Aparecida ilumine sua vida, seu coração e a sua história. Estamos rezando, viu? Estamos unidos em oração por você e, claro, com você. Hoje o Evangelho vai nos falar sobre... Ninguém coloca remendo de pano novo em roupa velha, porque o remendo repuxa a roupa e o rasgão fica maior ainda. Também não se coloca vinho novo em odres velhos, senão os odres se arrebentam e o vinho se derrama e os odres se perdem. Vinho e os odres se perdem. Mas vinho novo se coloca em odres novos. E assim os dois se convenceram. Bom, tá aí um trecho do Evangelho do dia de hoje. Jesus falando aos seus discípulos e também a respeito dos discípulos de João, que eles jejuavam e os discípulos de Jesus não jejuavam. E aí Jesus vai explicar de maneira muito clara esta realidade de hoje. Bom, coisa nova com coisa nova. Uma roupa nova não precisa de remendo, correto? Mas um vinho novo precisa ser colocado dentro de odres novos. Portanto, se você vive uma vida nova, é preciso ter uma consciência nova. E muitas vezes, amizades novas, pessoas às quais você conversa, pessoas diferentes, grupos novos. Sabe aqueles grupos de WhatsApp que geralmente a gente tem, quando a gente tem um certo tipo de conduta e de repente a gente muda de vida, quer mudar de vida, mas ainda continua com aquelas situações, sabe, do passado, querendo voltar às coisas do passado, querendo olhar para trás, assim como a esposa de Ló, lembra dessa passagem bíblica também? Pois é, é preciso ter atitudes novas e, se preciso for, deixar coisas velhas para trás. Isso inclui pessoas e isso inclui atitudes. Ah, mas eu vou perder aquela amizade que eu amo tanto. Essa amizade que você ama tanto te leva para Deus? Essa amizade te leva para Deus ou te arrasta para um lugar ruim? Ah, mas eu posso trabalhar na conversão dessa pessoa. Será? Você está preparado para poder viver as situações que esta pessoa vive também? Essa pessoa que talvez precise muito mais do que você? Sim, concordo. Precisas dar testemunho? Sim. Mas será que você precisa de fato conviver com essa pessoa? Ah, mas eu não posso deixar essa pessoa. É uma pessoa muito querida, de muitos anos, de muitas décadas. A gente se conversa, a gente se fala, a gente se ama, a gente é amigo de infância, amiga de infância. Mas será que essa pessoa está te levando para Deus?

0: Será? Às vezes é preciso que a gente mude. Por quê? Vinho novo em odres novos. A ação do Espírito Santo vai agir em você se você de fato tiver novo, renovado, transformado. E aí, para você se manter firme na caminhada, você precisa ser um odre novo. Você não pode ser um odre velho. Porque senão o vinho novo vai arrebentar o odre e aí você vai se perder novamente. Porque você não vai aguentar o chamado de Deus. Sabe o chamado? Aquilo que Deus propõe você a fazer, como por exemplo, não faltar à missa aos domingos, como por exemplo, ter uma atitude diferente diante de uma realidade difícil que você está vivendo, como por exemplo, ter fé diante dessa doença que você está passando, diante dessa enfermidade, diante dessa dificuldade na sua casa, no seu lar, diante dessa separação que você está vivendo. Ser uma pessoa nova, olhar novo. Se a gente não for novo, se a gente for um odre velho, a gente vai voltar às coisas velhas e a gente não vai aguentar, vai arrebentar. Porque o odre novo aguenta a pressão do vinho novo. E aí, o vinho novo será preservado e será tratado de uma forma que se tornará o melhor vinho. Não é assim? Mas é preciso atitude. E nem sempre é fácil. Aliás, nunca é fácil. Não é fácil viver uma vida nova. Não é fácil largar para trás muitas coisas que a gente está acostumado a fazer e a viver. Não é fácil deixar para trás atitudes e às vezes até mesmo palavreados que a gente já está acostumado, que já está inserido na nossa cultura. Não é fácil, mas é necessário. Porque senão, o remendo novo vai repuxar a roupa velha. E aí a roupa velha vai rasgar. E aí você não vai conseguir costurar depois. Por quê? Porque não vai ter mais condições de fazer uma nova costura. Porque o remendo novo estragou a roupa velha. E às vezes é isso que acontece. Às vezes a gente acha que está preparado para receber o vinho novo da alegria, da renovação, da busca pela santidade. E aí eu tô naquele fogo, naquela euforia, naquela delícia de viver o Espírito Santo de Deus, mas não estou preparado. Aí o Espírito vem, pede renúncia, o Espírito vem, pede mudança de vida. E o que que eu faço? Não estou preparado, infelizmente. Portanto, vinho novo em odres novos. Meu irmão e minha irmã, seja e viva de uma maneira nova. Viva de uma maneira diferente. Que Deus te abençoe e que Nossa Senhora da Conceição Aparecida te ajude a viver na busca pela santidade, na certeza do amor e da bondade. Louvado seja nosso Senhor Jesus Cristo, para sempre seja louvado. 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
3: Irmãos, irmãs, falando disso de pregar a palavra de Deus, eu sou o Padre Zezinho. O famosíssimo Antônio Vieira, que pregou no Brasil e em Portugal, até na corte, na frente do rei, das autoridades, e era defensor dos escravos, dos oprimidos, dos índios, pregava o que hoje nós chamamos de teologia da libertação. Ele era um pregador de mão cheia. E em 1600, e aí pelos idos de 1640 e pouco, dizem alguns que esse sermão da 60ª foi pregado depois do ano 1650, o Antônio Vieira, entre muitas coisas lindas sobre os pregadores e também muitas tristezas da época, falou que o pregador não tem autoridade de pregar a opinião própria, não. E ele chamava atenção para o fato de que havia pregadores que não liam nada e saíam para lá dizendo: Deus me disse, Jesus me falou. Já naquele tempo havia isso. Então ele dizia: há muitos pregadores de palavras de Deus, mas da palavra de Deus são poucos. O que ele quis dizer com isso? Que havia pregadores que não estudavam a Bíblia, não estudavam o suficiente para pregar a palavra de Deus. Então eles pregavam palavras doces, bonitas, que não correspondiam à verdade. E diziam, como hoje às vezes a gente vê alguns falarem no rádio, na televisão: não, a igreja hoje não crê mais isso. Mas como é que ele pode falar isso se está lá nos documentos? Ela crê, sim. Não, a igreja hoje não crê mais em purgatório. Está lá. Ela pode até reformular o modo de falar, mas está lá. Não, a igreja hoje, ela diz que todas as religiões são iguais. Não é verdade, a igreja não diz isso. A igreja diz que é preciso respeito entre todas as religiões, e naquilo que podemos dialogar e caminhar junto, nós caminharemos, e naquilo que é diferente, nós sustentaremos a diferença e o nosso ponto de vista sem ofender. Não quer dizer que nós vamos ter que concordar com tudo, que é tudo igual e é tudo a mesma coisa. Não é, não. Num canteiro é tudo flor, mas não quer dizer que todas as flores são iguais. E num canteiro há diferença entre tiririca, rosa, lírio, gerânio, açucena. Há diferenças. E essas diferenças é que faz o canteiro bonito. Mas dizer que qualquer flor é igual a outra, não. Há flores venenosas. E há flores espinhosas. E há flores que murcham mais depressa. E assim por diante, essas diferenças existem também entre as igrejas. Por isso todo cuidado é pouco quando a gente está diante de pregação no rádio e na televisão. Nós, pregadores do rádio e da televisão, só podemos ensinar o que está no catecismo. Se não estiver, e nos documentos da igreja. Se não estiver, estamos errados. Ponto final. Fiquem com Deus.

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1: A paz esteja com você. Prossigamos cada momento procurando crescer na graça e no conhecimento de Cristo, com a presença viva de Maria em nossa vida, como nossa mãe, mãe da Igreja. Se nós pegarmos a vida de todos os santos, cada um com sua experiência, sempre revelou seu amor a Maria, encontrando nela a razão da nossa fé, da nossa esperança, procurando cada vez mais permanecer firmes na fé no meio das tempestades da vida, ancoradas em dois fundamentais mistérios da nossa vida, a Eucaristia e a Imaculada Conceição. Se nós entendêssemos bem quem é Maria, o que é a Eucaristia, nós íamos ficar assim, tão encantados, sem palavras para poder expressar, e ver que Deus deu tudo o que nós precisamos para viver uma vida autêntica. A Eucaristia e Maria são as duas expressões da autêntica Igreja de Jesus, a única santa, católica, apostólica Igreja, onde tem a Eucaristia como fonte e base da nossa vida, e Maria como nossa mãe, educadora, modelo, rainha, que nos conduz no caminho de Jesus. Peçamos a Deus essa graça de nos enriquecer cada dia no amor a Deus através de Maria. Amemos Nossa Senhora.
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1: A fé em Jesus nos orienta a amar a Deus sobre todas as coisas e ao próximo como a nós mesmos, o que implica em estar mais atentos à necessidade dos outros e assim valorizar mais e melhor, de forma muito particular, aqueles que nos ensinaram os primeiros passos, os próximos mais próximos. Priorizar nossas famílias na convivência não significa excluir ninguém, pois embora existam laços eternos, sempre há outros laços a serem descobertos, novas amizades que se formam como dom da providência de Deus para novos tempos em nossa vida, novos amores a impulsionarem nossa vida para frente e dar sentido à existência. Somos chamados a viver um amor fraterno com amor de irmãos, mas sem deixar de lado jamais aqueles que nos ajudaram no exercício do dom de amar.

0: abençoe você.
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9: 8 horas, horário de Brasília.
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9: Programação Com a Mãe Aparecida, acolhendo você com muito carinho. Muito boa noite, 8 horas e 1 minuto. Bem-vindo, bem-vinda. Muito prazer, eu sou Evandro Brum. Te acompanho até meia-noite, viu? Acolho você com muito carinho para juntos celebrarmos momentos de espiritualidade e fé. Vida plena e santidade está no ar. O programa Com a Mãe Aparecida, queremos pedir a presença e a bênção de Deus para a sua vida. Você que está conosco pode participar através do WhatsApp DDD 12-3104-1043. Fique à vontade, viu? Coloque aqui suas intenções, seus pedidos e os seus agradecimentos. Já tô rezando por você, por sua família e por sua vida também. Bem-vindo, bem-vinda ao nosso programa. Que Nossa Senhora da Conceição Aparecida continue cuidando de você, da sua vida, do seu coração e da sua história. Muito obrigado mesmo, porque você optou, quis, desejou estar conosco aqui no programa Com a Mãe Aparecida, viu? Nossa Senhora da Conceição Aparecida continue cuidando de você e da sua vida. vida. Estamos juntos, ao vivo, rezando por você e com você até meia-noite, às 10, tem o terço com a Mãe Aparecida. A gente vai rezar juntos e, claro, celebrar momentos de espiritualidade e fé, vida plena e muita, muita santidade. Bem-vindo, bem-vinda à nossa programação. Agora são 8:02, horário de Brasília. Deixa eu mandar um abraço para quem tá conosco aqui na sintonia do programa com a Mãe Aparecida, lá na cidade de Bom Jesus da Lapa, na Bahia, Rádio Bom Jesus FM, em Sacramento, Minas Gerais, Rádio Sacramento FM, em Mossoró, no Rio Grande do Norte, Rádio Rural AM, e em Juiz de Fora, Minas Gerais, Rádio Catedral FM e muitas outras emissoras que estão sim retransmitindo a nossa programação. Muito obrigado, viu, a todos pela presença e também pelo carinho do acolhimento. Agora são 8:02, confirmando horário de Brasília. Bem-vindo, bem-vinda à Rede Aparecida de Rádio. 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
9: E vamos começar mais uma hora rezando. Em nome do Pai, do Filho e do Espírito Santo. Amém. Senhor Jesus Cristo, levamos a ti nossa oração de louvor e gratidão. Tu és o Deus da vida, da misericórdia e da renovação. Em tua bondade infinita, olhas para cada um de nós com amor e nos convida a caminhar contigo pelos caminhos da fé. À luz da tua palavra, ajuda-nos a compreender que não nos chamas apenas para cumprir preceitos, mas a viver uma profunda comunhão contigo, que jamais, jamais nos apeguemos às aparências ou às práticas várias, vazias, sem sentido, esquecendo-nos do essencial, o amor a Deus e ao próximo. Renova nosso coração para que sejamos discípulos autênticos, capazes de acolher a novidade do Evangelho e de permitir que tua graça transforme nossa vida. Derrama sobre nós o teu Espírito Santo e faze de nosso coração um terreno fértil para a tua palavra. Que abandonemos tudo aquilo que nos impede de crescer na santidade e abraçarmos com alegria a vida nova, com o nosso objetivo de buscar sempre a ti e te também nos oferecer. Que ao final deste dia possamos reconhecer as maravilhas que realizaste em nossa vida e proclamar com gratidão e confiança que tu és nosso Salvador e nosso Senhor. Por Cristo, nosso Senhor, na unidade do Espírito Santo, por todos os séculos dos séculos. Amém. Senhor Jesus, renovai nosso coração e fazei-nos acolher com alegria a vida nova que o Evangelho nos oferece.

0: da Graça faz chover.
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0: Ótima noite para você que está aqui com a gente na programação com a Mãe Aparecida. Bem-vindo, bem-vinda. Muito obrigado pela presença. Deixa eu mandar um abraço para minha amiga Marli Calil, de Guaxupé, Minas Gerais. Pois é, Marli, tô aqui de volta, viu? É, hoje, de fato, é o último dia antes das férias. Aí amanhã eu estou de folga, mas já saio de férias na segunda-feira. Então eu já posso contar amanhã como férias, né? Pois bem. Obrigado, viu, Marli? Um abraço para você e até a volta, se Deus quiser. Estarei rezando por você em todos os momentos, em todos os instantes. Estaremos juntos em oração, viu? Que o amor precioso de Deus nos alcance nesta hora, nesta noite toda especial. Bem-vinda, Marli. Deus abençoe todos aí em Guaxupé, viu? A Verinha e o Rafael da cidade de Itabaiana, Sergipe, também estão rezando conosco. E você que tá com a gente, ótima noite. Bem-vindo, bem-vinda ao nosso programa, viu? Que Deus continue abençoando sua vida, seu coração e sua história. Estamos juntos em oração por você e rezando com você. 8:13, horário de Brasília. Ótima, excelente noite para você que está conosco aqui na Rádio Aparecida, Rede Aparecida de Rádio. 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
1: Salmo 84. O Senhor anunciará a paz para o seu povo.
2: O Senhor anunciará a paz para o seu povo.
1: Quero ouvir o que o Senhor irá falar. É a paz que ele vai anunciar. A paz para o seu povo e seus amigos. Para os que voltam ao Senhor, seu coração.
2: O Senhor anunciará a paz para o seu povo.
1: A verdade e o amor se encontrarão. A justiça e a paz se abraçarão. Da terra brotará a fidelidade e a justiça olhará dos altos céus.
2: O Senhor anunciará a paz para o seu povo.
1: O Senhor nos dará tudo o que é bom e a nossa terra nos dará suas colheitas. A justiça andará na sua frente e a salvação há de seguir os passos seus. O Senhor anunciará a paz para o seu povo.
2: O Senhor

0: Dourado, Terra Seca, você ouviu aqui na programação com a Mãe Aparecida.
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0: Ótima noite para você que está conosco aqui na programação com a Mãe Aparecida. Bem-vindo, bem-vinda. Muito obrigado pela presença e também pelo carinho do seu acolhimento. É muito bom ter você conosco, viu? WhatsApp disponível, DDD 12-3104-1043. Coloque aqui suas intenções, seus pedidos e os seus agradecimentos. Claro, tô rezando por você e com muito carinho com você. Deixa eu pedir a bênção de Deus aqui para quem está conosco. Muito obrigado ao Jailson. Jailson de Porto Velho, lá em Rondônia. Tudo bem, Jailson? Boas férias para você. Obrigado, meu irmão. Louvado seja Deus pela sua presença, viu? Deus abençoe a sua vida. Tá aqui conosco também o Romildo da cidade de Mariana, em Minas Gerais, passando para te desejar boas férias. Que Deus nos abençoe. Amém, Romildo. Um abraço, meu querido. Louvado seja Deus, viu? Deus te abençoe e proteja. Tá conosco também aqui, ó, lá na cidade de Poços de Caldas, Minas Gerais, o Dito. Alô, Dito. Dito Delário, meu querido, seja bem-vindo. Deus te abençoe e proteja, meu irmão. Louvado seja Deus pela sua presença e pela sua participação, viu? Muito obrigado. O Dito tá rezando com a gente e celebra conosco. O Paulo Brito. Alô, Paulo Brito. Paulo Brito de São Sebastião do Passé, na Bahia, tá rezando com a gente. Coloca aqui suas intenções, claro, para o Santo Texto. Daqui a pouquinho, às 10 da noite, a gente está rezando por você e conta com as minhas orações, tá bom, irmão? O Márcio de Freitas também está com a gente. Boa noite, Márcio. Bem-vindo, amigo. Ele reza pedindo bênçãos para sua mãe, que Nossa Senhora Aparecida abençoe sua família e todos aí na sua casa, na cidade de São Sebastião do Paraíso, em Minas Gerais. São Sebastião do Paraíso, sul de Minas Gerais. Valeu, irmão. Obrigado, viu? Um grande abraço, Deus te abençoe e proteja sempre, viu, Márcio? Ainda rezo e peço a Nossa Senhora que abençoe o Luiz Fernando de Taubaté, meu amigo. Boa noite, Luiz, tá rezando com a gente, pedindo bênçãos para ele, para toda a família, e assim a gente vai colocando suas intenções, seus pedidos, os seus agradecimentos no coração de Nossa Senhora. Que a Mãe Aparecida continue cobrindo você, cobrindo sua vida, o seu coração e a sua história. Estamos juntos, tô rezando por você e com você. WhatsApp disponível e liberado, 12DDD, número 3104-1043. Deus te abençoe e que a Mãe Aparecida lhe guarde com carinho nesta hora. Bem-vindo, bem-vinda à nossa programação, que Nossa Mãe de Deus esteja presente no seu coração. Estou rezando, viu? Conto com você às 10 da noite para rezarmos juntos o Santo Terço com a Mãe Aparecida, aqui, ó, na Rede Aparecida de Rádio. 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
3: 8:30, horário de Brasília.
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3: De volta na programação Com a Mãe Aparecida, bem-vindo, bem-vinda à Rede Aparecida de Rádio. Muito obrigado a todos pela presença e também é o carinho do seu acolhimento que move a nossa estrutura. E assim a gente vai juntos, rezando e celebrando uns pelos outros. 8:31, muito obrigado pelo carinho e também pela sintonia, viu? Deixa eu mandar um abraço aqui para quem tá conosco. Continua na sintonia do nosso programa Com a Mãe Aparecida. O Francisco, da cidade de Acaraú, coloca aqui suas intenções para o Santo Terço. Obrigado, Francisco. Uma noite abençoada para você. Bem-vindo à Rádio Aparecida, viu? O José Reis, da cidade de São Sebastião do Paraíso, nas Minas Gerais. José, tudo bem? Muito boa noite, viu? Seja bem-vindo à Rádio Aparecida. Obrigado pela presença e também pelo carinho. Deixa eu mandar um abraço aqui para Cláudia. Oi, Cláudia, muito boa noite para você. Seja bem-vinda à Rádio Aparecida, viu? Obrigado pela sua presença aqui, obrigado pela sua participação. A Cláudia mandou um áudio. Daqui a pouquinho a gente escuta o seu áudio, tá joia? Deus te proteja, que Nossa Senhora abençoe a sua vida. Agora, 8:31, boa noite, horário de Brasília. Vai mandando sua mensagem 12-DDD, número 3104-1043. Rede Aparecida de Rádio, Música, Fé e Missão. Não deixe de participar. Às 10, você sabe, tem o Santo Terço com a Mãe Aparecida. E você, claro, é sempre o nosso convidado para juntos celebrarmos momentos de espiritualidade e fé. Vida plena e santidade.
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1: Noite abençoada para você. Tá com a gente aqui na Rede Aparecida de Rádio. 8:37. Bem-vindo, bem-vinda. O Adenilton, da cidade de Divinópolis, em Minas Gerais. Boa noite, Adenilton. Seja bem-vindo. Deus te abençoe, proteja, ilumine sua vida e o seu coração. Estamos juntos, viu? Tô rezando com você e conte comigo, conte com as minhas orações. Está conosco também aqui no programa com a Mãe Aparecida, o Hélio Costa, da cidade de Teófilo Otoni, em Minas Gerais. Boa noite, Hélio. Bem-vindo, viu? Obrigado, meu querido, pela sua participação aqui, que Nossa Senhora Aparecida reze e celebre a presença de Deus em sua vida, tá bom? Deus te proteja e que a Mãe de Deus lhe cubra com o seu manto sagrado. Agora são 8:38, horário de Brasília. Bem-vindo, bem-vinda. Vamos agora para os destaques da igreja. O que foi notícia no Brasil e no mundo durante esta semana? Diretamente do Departamento de Jornalismo da Rádio Aparecida.
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2: Você que acompanha a programação da Rede Aparecida de Rádio, está começando mais um Destaques da Igreja. No início desta semana, dia 29 de junho, solenidade dos Santos Pedro e Paulo, em celebração presidida por Papa Leão XIV no Vaticano, foram entregues os palios aos novos arcebispos metropolitanos nomeados ao longo do último ano. Entre eles esteve Dom Mário Antônio da Silva, sexto arcebispo da Arquidiocese de Aparecida, que recebeu a insígnia diretamente das mãos do pontífice. O palio, no latim palium, manto de lã, é uma veste litúrgica da Igreja Católica composta por uma faixa de lã branca colocada sobre os ombros do arcebispo. Simboliza a ovelha que o pastor carrega nos ombros, representando a missão pastoral do bispo. É também sinal da jurisdição dos arcebispos metropolitanos em comunhão com a Santa Sé. Padre Inácio Medeiros, missionário redentorista, que atua no Instituto Histórico Redentorista de Roma, destacou a força e o simbolismo deste momento. É a segunda vez no pontificado de Leão XIV que a cerimônia acontece.
3: Mais uma vez acontece a tradicional, bonita, significativa e histórica cerimônia da entrega do palio aos arcebispos que foram assim nomeados desde esta mesma ocasião do ano passado. O palio, sinal de sua autoridade, não como poder, mas de sua autoridade como serviço. Significativo que dos 4 arcebispos brasileiros que nesta ocasião estarão recebendo o palio, 3 são de arquidioceses onde nós temos a presença dos missionários redentoristas. Em Juiz de Fora, Dom Marco Aurélio, a presença dos redentoristas na Igreja da Glória e também na paróquia de Nossa Senhora do Perpétuo Socorro, também no centro de assistência social que a congregação mantém naquela cidade. E Dom Palau, arcebispo metropolitano de Sorocaba, onde os missionários redentoristas têm a sua presença na paróquia Santuário de São Geraldo Magela e também do seminário para a formação dos irmãos redentoristas. E por fim, nós temos também o arcebispo de Aparecida, onde nem precisa falar da presença significativa dos missionários redentoristas. Eu penso que esta celebração faz ponte com a tradição da igreja, com a vivência apostólica missionária da igreja. Esta cerimônia representa também uma proximidade do Papa, uma comunhão de vida e de missão do Papa com os arcebispos do mundo inteiro. E para nós missionários redentoristas, é uma confirmação do pastoreio desses irmãos do Episcopado Brasileiro nas diversas realidades onde nós estamos presentes. De modo que é uma ocasião de alegria, é uma ocasião de compromisso. Em Roma, nós teremos a presença do Superior Provincial da província Nossa Senhora Aparecida, que assim representa todos os missionários redentoristas naquela ocasião feliz, naquela ocasião festiva.
2: Victor Hugo Barros, editor-chefe do Núcleo de Publicações do Santuário Nacional, lembrou que a família dos devotos tem acompanhado com alegria os primeiros momentos do episcopado de Dom Mário Antônio na Arquidiocese de Aparecida.
4: Sem dúvida nenhuma, esse é um momento muito significativo para toda a igreja no Brasil e, sobretudo, para a família dos devotos. O cardeal arcebispo emérito de Aparecida, Dom Raimundo Damasceno Assis, sempre diz que o arcebispo de Aparecida é o catequista do Brasil. E é verdade, pelos meios de comunicação, como a Rádio Aparecida, o arcebispo consegue chegar a muitas localidades, até mesmo aqueles espaços onde a igreja nem se faz tão presente assim. Por isso, a imposição do palio das mãos do Papa Leão XIV para o arcebispo de Aparecida, Dom Mário Antônio da Silva, é um momento de muita alegria para toda a família dos devotos, que se sente também representada. Na tradicional carta do arcebispo, nesse mês de junho, Dom Mário inclusive escreveu algo muito bonito. Ele disse que quando ele estiver diante da tumba de São Pedro, ele vai rezar pela unidade da família dos devotos. Então é a certeza de que cada um de nós também estamos junto de Dom Mário nessa celebração que vai acontecer daqui a pouco na Basílica de São Pedro, no Vaticano. E também junto dele estaremos mais próximos do Santo Padre, o Papa Leão XIV, reafirmando a nossa unidade, reafirmando aquilo que nós acreditamos, a nossa fé que provém dos apóstolos, que é universal e que tem a sua sede em Roma. É sem dúvida um momento importante que queremos viver como família dos devotos e por isso pela Rede Aparecida de Comunicação nós vamos acompanhar esse momento muito bonito, significativo e importante que recorre dessa unidade. E claro que na revista de Aparecida, na sua versão impressa e digital, nós preparamos conteúdos exclusivos, pensados para cada uma das pessoas que quer conhecer mais sobre o palio, quer entender esse momento importante. Na revista impressa, que deve estar já na casa daqueles que fazem parte da família dos devotos, nós temos ali conteúdos muito bonitos, na sessão de liturgia, também uma sessão especial falando um pouquinho sobre esse preparativo, né? Recordando como foi a posse, também falando dos preparativos para o palio. E na versão digital, em a12.com/revista de Aparecida, a gente tem ali uma matéria multimídia com vídeo que nos explica um pouco sobre o palio. Dom Mário até deu um spoiler, contou como que para ele é estar em Roma, é reafirmar essa fé que provém dos apóstolos e também o que ele espera desse momento que vai acontecer daqui a pouquinho.
2: Outro destaque do Vaticano é que o Papa Leão XIV nomeou nesta semana mais uma mulher à frente de um dicastério da Cúria Romana. Irmã Alessandra Smirilli vai ser a nova prefeita do dicastério para o Serviço do Desenvolvimento Humano Integral. Essa é a segunda nomeação feminina para um cargo de liderança realizado por Leão XIV após da prefeita do dicastério para a comunicação, a leiga Maria Alvorado, economista, acadêmica e professora da Universidade Auxilium de Milão, dedicada aos temas da justiça social, da economia civil e da inclusão. A irmã Alessandra Smirilli nasceu em Vasto, na Itália, e obteve seu doutorado em economia no Reino Unido. Salesiana das Filhas de Maria Auxiliadora, desde 1997, passou a assumir responsabilidades na estrutura da Santa Sé a partir do ano de 2019. E a Igreja Católica lançou nesta semana, no último dia 1º de julho, a campanha SOS Venezuela, Solidariedade e Fraternidade, uma mobilização nacional para arrecadar recursos destinados às famílias atingidas pelos terremotos que devastaram a Venezuela. Inspirada na primeira encíclica de Papa Leão, Magnificat Humanitas, a campanha reafirma o compromisso da Igreja com a promoção da vida, da fraternidade e da solidariedade diante das situações de sofrimento humano. Mais do que uma campanha de arrecadação, a iniciativa expressa a comunhão entre os povos e o compromisso da Igreja com a promoção integral da vida, tornando concreta a fraternidade por meio de gestos de solidariedade, reforçando que as doações para quem deseja ajudar podem ser realizadas pelo Pix doi@caritas.org.br. Esses são os destaques da Igreja Católica no Brasil e no mundo. Rafael Oliveira, para a Rede Aparecida de Rádio e Signes Brasil.
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1: são 8:47, horário é o de Brasília. Muito boa noite para o Antônio lá de Petrópolis, na verdade é o nosso querido amigo cantor Neguinho lá de Petrópolis e ele está lá em Três Rios, no Rio de Janeiro. Meu irmão, um abraço para você, viu, meu querido? Bem-vindo à Rádio Aparecida, Deus te abençoe, ilumine você, sua vida, seu coração e as suas intenções estão no coração de Nossa Senhora, tá bom, meu querido? Conta comigo, claro, sempre, tô rezando por você e claro, com você, que Nossa Senhora Aparecida continue abençoando e iluminando a sua vida. Vamos juntos? Até meia-noite? Daqui a pouquinho tem o terço, viu? Fica ligadinho conosco aí que já já a gente reza o terço juntos. Que Nossa Senhora continue cuidando da sua vida e do seu coração. Deixa eu mandar um abraço aqui também para quem tá conosco na Rádio Aparecida, Rede Aparecida de Rádio. Mandou sua mensagem a Nilva Araújo. Oi, Nilva, tudo bem? Boa noite, seja bem-vinda. Muito obrigado, viu? Deus te proteja, que Nossa Senhora Aparecida ilumine você e a sua vida. Estamos em oração, tô rezando por você, tá bom? Conta comigo e com as minhas orações também. Deus te proteja, que a Mãe Aparecida lhe abençoe com muito carinho. Com alegria, também acolho quem está conosco aqui, ó, o Antônio Pereira de Jales, mandou sua mensagem. Boa noite, meu irmão, reza por mim e por minha família. Claro, meu querido, conta comigo sempre e com as minhas orações, tá bom? Deus seja louvado pela sua presença aqui conosco. Muito boa noite também para quem está conosco, a Cláudia. Oi, Cláudia, você tá bem, minha querida? Bem-vinda, viu? Muito obrigado também pela sua participação aqui conosco, que Nossa Senhora continue cuidando de você, do seu coração e da sua vida. Conta comigo, tá bom? Conta com as minhas orações, uma boa noite, que Deus te proteja e que Nossa Senhora abençoe a sua vida. Com alegria também, eu acolho aqui, ó, o Adenilton, da cidade de Divinópolis, Minas Gerais. Boa noite, Adenilton, Deus te proteja, meu irmão, e que Nossa Senhora ilumine o seu coração. Agora eu vou falar com você, que faz parte da família dos devotos. Agradecer, viu? 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
5: Ele respondeu-lhes: por que este medo, homens de pouca fé? Mateus 8:26. Jesus faz com os discípulos seus uma travessia de barco para o outro lado do lago. De repente, uma tempestade, uma ventania muito forte. Com a violência dos ventos, perigosas ondas ameaçavam o barco de afundamento. Os discípulos, apavorados, sentiam correr perigo de vida. Jesus, no entanto, cabeça deitada num travesseiro, dormia tranquilo, como se nada estivesse acontecendo. Acordam-no então aos gritos: Senhor, salva-nos que perecemos. Mestre, não te importas que afundemos? Mestre, mestre, estamos perdidos. E Jesus o que fez? Despertado do sono, levantou-se, repreendeu o vento e o furioso mar, mandando-os se acalmar. Resultado: calmaria, bonança, tomou conta do vento e do mar. Interessante foi o que Jesus disse aos discípulos: por que este medo, homens de pouca fé? Por que estáis com tanto medo? Ainda não tendes fé? Onde está a vossa fé? Em Mateus, essa repreensão é feita antes de falar aos ventos e ao mar. Em Marcos e Lucas, depois. O relato é profundamente simbólico. No inconsciente cultural coletivo de então, esse tipo de tempestade era visto como agitação de espíritos do ar e de monstros escondidos nas águas. O Evangelho vem testemunhar que Jesus é o Filho de Deus e, por isso, tem poder de mando também sobre todos os outros poderes, quaisquer que sejam. Só que os discípulos não viam, ainda que Jesus era tudo isso. Por isso que Jesus questionou a fé deles, e eles no fim começaram então a se questionar. Quem é este que até os ventos e o mar obedecem? Bom Deus, Criador e Senhor de todo o universo, de ti vem teu filho Jesus para salvar no nosso meio humano e nos revelar que ele é igualmente Senhor da natureza. Pedimos-te que a luz do teu Espírito nos faça acreditar sempre mais que este Jesus humano é também divino e sempre navega com a gente. Amém.

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